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0: Minha gente, agora 20 horas e 3 minutos, eu de cá, você de lá, é o Falcão tá dizendo assim. Oi, Falcão, bom? Tranquilo? Olha, eu quero aqui atender o Falcão, né? Opa, ele tá dizendo boa noite amigo Maurício Rabelo, boa noite Celção, Fatinha, Anderson, toque uma música bonita aí, o Milagre da Flecha com Moacir Franco. Moacir Franco oferecendo para os amigos e amigas do grupo É Bom Viver Nacional, para Joanete, para Rosângela, o Marcos, Albina, Amparo, Ramona, Edneia, Claudinho, Wagner, Bezerra, Toninho de Boa Vista, Roraima, Rudi Sirineu, para Marlene também, para Marliete, Vandeilton, José Marques, Luzi, Madalena. Muito obrigado, Falcão. Grande abraço.
1: E a Cidinha lá de Ilha Bela, São Paulo, Maurício, também está na escuta, está acompanhando eu de cá, você de lá, com o esposo José Maria. Estão ouvindo você lá na Ilha Bela, São Paulo.
0: Cida Cruz e o José Maria, né?
1: É, e ela está pedindo para ouvir a música Amor Explosivo com as irmãs Freitas, que ela é apaixonada pela dupla, né?
0: Ela canta bonito também.
1: E ela canta também. Ela disse que está planejando aí para vir aqui conhecer a gente aqui, vem ao vivo, participar do programa ao vivo. Nós estamos esperando aqui, Cidinha. Vamos rezar para dar tudo certo.
0: Com certeza. Obrigado, Cida Cruz, minha querida amiga Cida, meu amigo José Maria, aí em Ilha Bela, no estado de São Paulo.

0: aqui para nós, tá? Muito obrigado. Olha, tem o Mauroni Mendes lá de Roraima falando assim. Alô, Mauroni, boa noite.
1: Valeu, né, o Mauroni de Mocajaí, Roraima. Ô, Maurício, eu mandei um videozinho de uma amiga minha da lojinha aqui. Aí você roda, só que é uma música de Zé Carmargo, Luciano. Ah. E eu ofereci pra ela. Eu esqueci o nome dela aqui, mas no videozinho que eu mandei tem o nome dela.
0: Aham. Tá bom.
1: Tá bom? Aí tá. Roda uma música de Camargo Luciano, oferece pra ela. E era pra mim ter mandado essa música pra ela terça-feira.
0: Sei.
1: Mas terça-feira, infelizmente, eu tive que bater no hospital das clínicas.
0: Uai, que é isso?
1: Passei mal adoidado, poxa.
0: É. Ele
1: tá
0: puxa,
1: doido.
0: Poxa.
1: Mas graças a Deus eu tô em paz, eu tô em casa, tá tudo beleza. Falou?
0: Falou.
1: Aí você grava, retorna e grava pra mim.
0: Tá bom.
1: Porque era pra ser terça-feira, ela não vai estar ouvindo hoje. Porque ela baixou o aplicativo, tudo certinho, mas hoje ela não vai estar ouvindo.
0: Ah, entendi. Tá bom. Vou ver o que ele mandou aqui. Fala, Mauroni.
2: Ô, Maurício Abeiro. Boa noite. Vou falar boa noite aqui. Boa noite.
0: Aqui.
2: Olha, eu boa tô não. aqui numa lojinha de uma amiga minha, Anete. Olha a lojinha dela, ó.
0: Anete?
2: Olha. E você roda uma música hoje, pode ser o Laço da Saudade.
0: Laço da Saudade. Iride Irineu.
2: Alexandre, tratado de Alexandre.
0: Laço da
2: Saudade. Falou, eu ofereço pra Nete. Falou, tá falado. Aqui tá bom e vai ficar melhor.
0: O homem não é fraco, não. É. O repórter, fala de novo aí, repórter. Gostei da sua fala aí, fala de novo.
2: Ô, Maurício Abeiro.
0: Mauroni
2: mesmo. Boa noite, vou falar boa noite aqui. Boa noite. Ah. Olha, eu tô aqui numa lojinha de uma amiga minha, Nete.
0: Aham.
2: Olha a lojinha dela, ó. Coisa bonitinha.
0: Coisa, lógico.
2: E você roda uma música hoje, pode ser o Laço da Saudade.
0: A Thaí de Alexandre, né?
2: Alexandre, a Thaí de Alexandre.
0: Tá bom.
2: Falou, eu ofereço pra Nete.
0: Tá bom.
2: Falou,
0: tranquilo.
2: Tá falado.
0: Valeu,
2: tá
0: muito
2: bom,
0: obrigado.
2: Vai ficar melhor.
0: Vai ficar melhor. Muito obrigado, amigão Mauroni Mendes. É o repórter de chapéu chique no último, né, rapaz? Um abraço, amigão Mauroni Mendes, cumprimentando a Nete, a empresária, dona da loja, uma big loja, bonita a loja dela. Parabéns, e ela toda sorridente, alegre, um grande abraço, Anete. Ela está ou em Boa Vista ou em Mucajaí. Anete, um grande abraço, e a música é Laço da Saudade, do Ataíde Alexandre. Já, já!
3: E ele está no estilo Maurício Rabelo, né?
0: O Laço da Saudade, a música O Laço da Saudade.
3: Chapéuzão bonito.
0: É, o chapéu dele vale uns cobre, né? Não vale?
3: Parece.
0: Laço da Saudade, a música é do Iride Nirneu. Laço aberto é com a Thaíde Alexandre, entendeu? Mauroni, se você estiver ouvindo aí, ou você fala que é da saudade ou é aberto. Se for Laço Aberto, é do Ataíde Alexandre. E Laço da Saudade é do Iride Irineu, tá bom? Um abraço, amigão Mauroni Mendes. Um abraço pra Nete também.
3: E o William, lá de Recife, na Bahia, também está acompanhando eu de cá, você de lá. Está mandando um abração para você, Maurício Cabelo.
0: Sim, Maurício Cabelo, você agradece.
3: Está tudo bem. E ele pede para ouvir a música A Mais Bonita da Noite.
0: Das noites.
3: A mais bonita das noites, com Chitãozinho e Chororó. E oferece para todos os ouvintes.
0: Tá bom demais. Muito obrigado, William. Um grande abraço. A mais bonita das noites, do Chitãozinho e Chororó. E o Mauroni já respondeu. Fala, Mauroni!
1: Isso, é do Thaí de Alexandre. De Thaí de Alexandre.
0: Então Laço Aberto, então.
1: Mas aí a gente tá meio. Eu tô meio dodói aqui, mas não tô bom hoje, não. Tô mais ou menos ainda, né? Obrigado, Patinha. Isso aí, com um chapéu desse aí e 10 mil no bolso, você vai em qualquer boate.
0: Vai em qualquer. É verdade. Isso é porque ele tá doente. Você já pensou se ele tivesse bom? Ah, você tá doido, rapaz, homem animado. Parabéns, saúde. Você doente, você é melhor do que eu quando eu tô alegre demais, e o caboclo alegre, firme, graças a Deus, que Deus conserve você assim. Meu amigo Mauroni Mendes, então, vai ser a do Ataíde Alexandre, Laço Aberto, viu? Muito obrigado. Vamos meter a moda aí, então, vamos! Toca pra nós aí o que é, meu amigo O Milagre da Flecha, Moacir Franco. Depois, o Laço Aberto, do Ataíde Alexandre. E a mais bonita das noites, do Chitãozinho e Chororó. 21:10 agora.

0: 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Alô, Vander! E também a Rádio de Ortigueira, no Paraná. Boa noite!
1: Boa noite, Maurício Rabelo, faz de Ortigueira, o Vander Paiva, popular em Marcha Lenta. Mandamos gola contigo mesmo aí.
0: Ah, é?
1: Você é Dona Miriam.
0: Ah, eu e o Dona Miriam.
1: Olhos negros, né?
0: Olhos negros, exatamente.
1: Você manda música para todos que estão te ouvindo aqui em Ortigueira, todo lugar, Paraná, no Brasil, no mundo inteiro não está te ouvindo.
0: Rapaz,
1: Dona Miriam
0: é paranaense.
1: Manda a música para nós aqui em Ortigueira, para todos que estão te ouvindo.
0: Tá bom demais, seu xará. Boa noite,
1: tudo de bom.
0: Aliás, seu conterrâneo, né? Obrigado, Vander Paiva, Ortigueira no estado do Paraná, pedindo Maurício Rabelo e Dani Miller, a música Olhos Negros. Dani Miller é seu conterrâneo do Paraná aí, né? Ele, o Chico Rei, o Paraná também, os três irmãos nasceram todos aí no seu estado, meu querido amigo Vander Paiva, Ortigueira, Paraná, Brasil, muito obrigado, muito obrigado. Tem também, daqui a pouco nós vamos tocar a moda, 62 é Goiás, falando assim, alô Goiás, boa noite.
2: Boa noite, meu amigo Maurício, aqui é o Leandro Siqueira, da Fazenda Santa Maria, em Itaguari, Goiás. Tem muita gente de Minas Gerais ligando, mandando áudio. Se possível, toca a música Minas Gerais, com Tião Carreiro e Pardinho.
0: Minas Gerais, bom demais, né? Boa toda, muito boa pedida. Muito obrigado, Leandro Siqueira, aí na Fazenda Santa Maria, Itaguari, Goiás. Muito obrigado. Bom demais da conta. Obrigado, Leandro Siqueira, aí na Fazenda Santa Maria, Itaguari, Goiás, pedindo a

0: noite, Maurício Rabelo. Aqui é a Sônia.
1: Tudo bom, Sônia?
0: Como é que tá você?
1: Menina, tô bom demais. E você?
0: Aqui tá tudo bem. Eu tô ouvindo a Rádio Nacional. Tem dia que eu ouvi pelo aplicativo.
1: Sim.
0: Eu tô aqui na... Entre Miranorte e Rio dos Boi, Fazenda Cafezal.
1: Fazenda Cafezal.
0: Quero mandar um alôzinho a todos os ouvintes da Rádio Nacional, a Fatinha, Pedro Ribeiro, Deusdete de Anapum, Deusdete Barro, a todos, de A Zepa, de 0 a 100, para não esquecer de ninguém.
1: Beleza.
0: Quero que você mande uma foto da Fatinha, mas você.
1: Opa, tá
0: e
1: bom.
0: E você, sua esposa.
1: Obrigado, Sônia. Sônia Teles, ela está na Fazenda Cafezal, entre Miranorte, no Tocantins e Rio dos Bois. Já passei aí demais da conta, que saudade. Um abraço, minha querida amiga Sônia Teles. Um beijão para você, viu? Muito obrigado. Nós vamos mandar a foto já já, viu? Segura a onda aí para mim que eu vou bater meu ponto ali.

0: isso aqui.
1: Pois é, agora 21 horas mais 26 minutos. Eu de cá, você de lá, 89 do Piauí, terra querida. Osvaldo Rodrigues, alô Osvaldo, boa noite!
2: Alô, meu amigo Maurício Rabelo, aí na Rádio Nacional de Brasília.
1: Oi.
2: Isso mesmo, Maurício Rabelo, aqui é Osvaldo de Pretinho, aqui da cidade de Gilboés. Isso mesmo.
1: Oh.
2: Maurício Rabelo, tô participando aí do seu programa porque eu gostaria de mandar uma música para um grande amigo meu, né, que nesse momento está ouvindo a Rádio Nacional de Brasília, também é ouvinte seu, claro, meu amigo. É,

0: Isso mesmo, ele gostaria de ouvir essa música só para curtir. E o modão é um modão chonado demais. Eu gostaria de oferecer a moda para ele, a moda das Irmãs Barbosa, Coração. Essa música é linda, linda, é linda bom, demais. Bom, meu amigo Maurício Cabelo, aquele abraço para você.
1: Rapaz, mas falou bonito, hein, cara? Tu é bom no negócio. Hã? Coração, só Coração das Irmãs Barbosa. Rapaz, uma pancada de moda boa mesmo. Obrigado, obrigado, obrigado, meu querido amigo Oswaldo de Pretinha, em Gilboés, no estado do Piauí. Oswaldo de Pretinha, cumprimentando o nosso grande ouvinte, amigo Juarez, no povoado Santa Fé, aliás, no povoado Santa Fé, São João, povoado São João, lá em Santa Filomena, no Piauí. Alô, Juarez, aí na região do povoado Santa Fé, em São João, em Santa Filomena, no Piauí. Quem está mandando um abraço é Oswaldo de Pretinha, de Gilboés, também no Piauí. Muito obrigado, muito obrigado. Tem mais outra aqui, Marioneide, lá de Tocantins, dizendo: estou aqui em Esperantina, no Bico do Papagaio, mandando um abração para dona Gasparina Rabelo, lá em Formoso do Araguaia, no estado do Tocantins, e a minha mãe, dona Gasparina Rabelo, a minha irmã Marlene Rabelo também, um beijão. Quem manda? Maria Oneide, lá em Esperantina, no Tocantins. Muito obrigado, muito obrigado. O Gordo, lá do Piauí, está dizendo aqui, é o Gordo de Curimatá, no Piauí. Muito obrigado, Gordo, Curimatá, Piauí, Brasil, muito obrigado. Tem mais outra aqui, é o Santo, o cantor Santo, lá de Cavalcante, Goiás, mandando um abração, e todas as músicas do programa para todos os ouvintes do Eu de Cá. Você de lá, muito obrigado, Santo, cantor e compositor de Cavalcante, Goiás, muito obrigado, muito obrigado. Já tem um intervalo? Só colocar o Maurone aqui para falar, só 5 segundos. Fala, Maurone!
2: Manda o retorno para mim, senão a mulher não vai escutar a música.
1: Homem. Tá bom, já tocou a música dele?
3: Já.
1: Vixe Maria. Homem, pelo amor de Deus. Laço aberto. Já tocou sua música, rapaz? Aqui é coisa demais. Não dou conta. Eu fico devendo. Da próxima, mas eu mandei alô pra ela 2 vezes. Tem 2 mensagens eu falando nela aí. Tá garantido, viu? Um abraço. Vou mandar a música pra você aí, você manda pra ela, tá? 21 e 30 agora. Vamos pro intervalo.

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0: 21h33, eu de cá, você de lá. Sônia Teles ainda falou. Alô, Sônia Teles. Oi.
1: Aqui tá bem, graças a Deus. Esposo gosta de ouvir a Rádio Nacional todos os dias.
0: Ah, que
1: o nome dele é Onofre.
0: Onofre, é, né? Como é o nome dele? Fala aí.
1: Todos os dias. O nome dele é Onofre.
0: Tá bom. Alô, Onofre, entre Rio dos Bois.

tão boa, né? Fazenda Cafezal, entre Miranorte e Rio dos Bois. É minha querida amiga Sônia Teles e o maridão dela, o Onofre. Muito obrigado, muito obrigado. Qual é a música, meu amigo Anderson? Minas Gerais, Tião Carreira e Pardinho. Depois, Irmãs Barbosa, Coração, 21:34.

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1: Olha, eu gostaria de cumprimentar toda essa indiência do Eu de Cara, Você de Lar, na voz de Maurício Rabelo, a maior voz da humanidade, da vida.
2: Esse é o Letisgo, rapaz. Kiko, repete, rapaz. É o um dos grandes humoristas, dos maiores do Brasil, Letisgo, direto de Miranorte, no Tocantins, de Tupiratins, para o mundo. Fala, Letisgo!
1: Mas eu gostaria de cumprimentar toda essa indiência do Eu de Cara, Você de Lar, na voz de Maurício Rabelo, a maior voz da humanidade, da vida.
2: Davi, é muito difícil, é muito difícil. Ele disse que me conheceu lá na fazenda do Ronaldo Areia, né? Ele tinha 15 anos. Não, mas esse indiência aí, indiência, falou, uai, ele é uma fera, rapaz. Ele passou voando igual um avião, né? Fera o cara. Obrigado, amigão Letisgo, grande humorista do Brasil. Sigo ele, vejo as piadas dele quase o tempo todo, né? É muito difícil, ele dando a chorar. Quando ele vê um homem mais velho casar com uma moça nova, ele dando a chorar. Fala assim, olha que vida, né?

0: Ouvindo eu de cá, você de lá, na Rádio Nacional, uma rede boa, numa roça, com a moça tão bonita. É muito difícil, e dando a chorar. Como é que é? Ele é comunicador e fera, rapaz, tem um vozeirão. Letisgo, levanta, meu amigo Anderson.
1: O Rio Araguaia com seus banzeiros.
0: Ô, Lindomar Castilho, aí é bonito demais, viu? Deusa do Araguaia. É o Lindomar Castilho, e quem mais que tá cantando? Tem uma voz feminina aí. Segura!

todo o povo que vive às margens do Rio Araguaia. A cantora aí é a Eliane Lopes e Lindomar Castilho cantando Deusa do Araguaia.

0: Essa voz aí já se calou, né? Lindomar Castilho deixou saudades assim, uma voz muito marcante. Ele faleceu no dia 20 de dezembro de 2025, aos 85 anos de idade. O artista morreu em Goiânia, onde vivia. O falecimento ocorreu devido a uma infecção pulmonar após ele passar cerca de um mês internado. A confirmação da morte foi anunciada pela filha dele, Lili de Gramon, por meio das redes sociais. Pois é, e a Lili de Gramon é filha da moça que, infelizmente, foi morta por ele, né? Que coisa, que acontece com os seres humanos, né, rapaz? Que loucura. Mas, olha, é, a filha dele deve ter perdoado ele, né? Deve ter sido um momento de muita, muita agonia na cabeça fazer um negócio desse. Hoje o Brasil... É, combate o feminicídio assim de ponta a ponta, né? Não tem perdão, qualquer coisinha já virou assédio, já virou a feminicídio é quando morre, né? Não é mais homicídio, é feminicídio. Pois é, mas graças a Deus tem um combate forte todo o tempo, né? Da segurança aí das polícias do Brasil. São 21h48, o Rogério Capaceca falou assim: alô, Rogério, boa noite.
1: Vamos saber, boa noite, meu boa amigo. Noite. Boa noite, um abraço, boa noite. É o Capaceca, viu? Boa noite, abençoada aí pra você e a galera aí da bancada aí.
0: Sim.
1: Dá um alô aí pra Menino Pontual, Cupim de Ferro, Pé Queimado, Arrupiado, Velho do Bode e os demais companheiros da rodada. E eu aqui,
0: em
1: Uruçuí.
0: Piauí.
1: Uruçuí no Piauí. Terra boa noite, querido. Boa noite.
0: Boa noite.
1: Boa noite abençoada. Falou, aí. Tudo de bom. Seca. Gostaria de ouvir a música aí de... Milionário Zé Rico aí.
0: Homem.
1: Amém.
0: Como é que é, rapaz? Tá com sono aí?
1: Ah, música bem chonada aí.
0: Chonado.
1: Eu de cá, você de lá.
0: Pronto.
1: Meu amigo Maurício Sabino.
0: Tô. Você falou, tá falado. Obrigado, obrigado, amigão Rogério, Capaceca de Uruçuí no Piauí para o mundo, cumprimentando a todos das estradas do Brasil, ouvindo eu de cá, você de lá. Muito obrigado, Capaceca em Uruçuí no Piauí. Muito obrigado, muito obrigado, né? Tem um moço aqui, passou a mensagem. Lá do Tocantins, boa noite Maurício, tudo bem? Aqui, mil maravilhas, estou com meus filhos aqui nesse momento. Estou muito feliz, quero ouvir a música do Duduca e Dalvan. A música é Piquetita, né? Mandar

0: para todos os ouvintes do Eu de Cá, Você de Lá. Quem está falando é Romildo Barros. Alô, Romildo Barros, em Tocantins, pedindo Piquitita do Duque Dalvan. Ele junto com a família, os filhos, todos lá, a família inteira. Muito obrigado, muito obrigado. Tem mais outra aqui para falar conosco. Vem cá, Doralice. Boa noite.
1: Boa noite, Maurício Rabelo. Quero ouvir o Voando Ceado, da Letra Marcos Ciano.
0: Voando
1: Ceado. Para curtir. Um abraço para a Lixa Tomado do Sandro, 1969, Colina Veia de Rondônia.
0: Aham.
1: Elis Márcio, se você estiver ouvindo o programa do Maurício Rabelo, coloca o número do seu WhatsApp no ar, fazendo um favor, que eu perdi o seu contato. Quem perde é Doralice, aqui de Rondônia. Conversava com você.
0: Como é o nome dele? Como é o nome?
1: Elismar, se você tiver...
0: Elismar, não é? Elismar. Alô, Elismar! Onde você estiver, Elismar, coloque o seu telefone no ar ou mande para mim aqui que eu mando para ela, viu? Para Doralice, ela tem vontade de ter contato com você de novo. Ela perdeu o aparelho que tinha o número do seu telefone, viu? Elismar, onde você estiver, mande o seu número do telefone aqui para nós, no Eu de Cá, Você de Lá, no número 61, DDD 99674-1536, aqui de Brasília, 61 99674-1536. Obrigado, Doralice. A Edileuza do Piauí, terra querida, falou assim: alô, Edileuza. Ela diz: boa noite, Maurício Rabelo, tudo bem? Tudo jóia. Ô, trem, tudo bem? Edileuza do Piauí, muito obrigado, Edileuza. Muito bom saber que você está na escuta aí. Tá bom? Obrigado, Edileuza do Piauí. Tem mais outra aqui para falar conosco. Vem cá, 95 é de Roraima. Maurício Rabelo, boa noite. Manda um alô pra gente aqui em Boa Vista, Roraima, para o Evaristo e para o Ricardo, para Laurência em Monte Alegre de Goiás, uma música do Zezé de Camargo e Luciano, né? Pode ser Voando Sem Asas mesmo, né? Muito obrigado, meu querido amigo. Um abraço grande para vocês aí em Roraima, o Evaristo, o Ricardo, em Boa Vista, Roraima, e a Laurência em Monte Alegre de Goiás. Muito obrigado, mandar para Dona Maria, mãe da Laurência também, que eu gosto muito, Dona Maria. Tem aqui também Marcelo Trindade dos Santos, da Bahia. Marcelo Trindade dos Santos pedindo uma do Milionário José Rico. Muito obrigado, Marcelo dos Santos, na Bahia. Marcelo Trindade dos Santos, muito obrigado. Tem aqui do estado do Maranhão. Fala comigo, Maranhão. Boa noite.
2: Boa noite, meu amigo Maurício Rabelo. Aqui é o José Nivaldo, rapaz. Manda um alôzão aí pra mim. Tamo aqui, rapaz. Chegando aqui no pé do compromisso, viu?
0: Pé do compromisso?
2: É o Porto Franco, é o que liga, rapaz.
0: Homem no Maranhão.
2: Manda um alô aí pra, pros caminhoneiros. Toca uma música pra mim aí, meu amigo.
0: Qual?
2: E boa noite. Qualquer uma música, rapaz.
0: Tocar o quê, rapaz? Que falou?
2: Toca uma música pra nós aí, meu amigo.
0: Beleza, nós vamos tocar. O que que tá no ponto aí pra nós tocar, hein? Voando Sem Asas, né? Bota Voando Sem Asas, que ele é um cara apaixonado, fala assim, o ponto que liga é Porto Franco, no Maranhão, né? Rapaz, deixa eu mandar o áudio pra ele de volta aqui. Ele que é um caboclo apaixonado. Alô, você que está nesse momento em Porto Franco, no estado do Maranhão, no pé do compromisso, José Nivaldo, para você, para os fãs do Zezé de Camargo e Luciano. Tem uma pedida do Milionário José Rico também, né? Pode ser, deixa-me ver aqui, pode ser... É uma paixão, Sonho Alto, é muito boa. Obrigado, obrigado, meu querido amigo José Nivaldo, no pé do compromisso em Porto Franco, no estado do Maranhão, cantando Zezé de Camargo e Luciano, Voando Sem Asas. Depois, a música Piquitita, do Duque Dalvan. No outro bloco, a gente toca o Milionário José Rico. Segura! Segura!

Bom demais! Mandar um abraço aqui pro doutor Cláudio Henrique, é o marido da Delgrácia Pinto. Alô, doutor Cláudio Henrique, um grande abraço. Ele diz que é nosso ouvinte de todas as noites. Muito obrigado, doutor Cláudio, grande advogado aqui de Brasília e do Brasil. Deixa eu mandar também um abraço para dona Geralda, lá em Congonhas, no estado de Minas Gerais. Está ouvindo Eu de Cá, Você de Lá. Muito obrigado, dona Geralda, em Congonhas, Minas Gerais. Quem está nos ouvindo lá na terra do Letisgo, né? Aliás, ele está aqui em Brasília, mas ele é de lá. É o Hélio de Itapiratins, do Tocantins. Alô, Hélio, um grande abraço. Ele está dizendo boa noite, amigo Maurício Rabelo, passando para dar um alô para você e para todos os ouvintes da Rádio Nacional. Segue abaixo as fotos da Praia da Raposa, em Tupiratins, Tocantins, né? Foi colocado aqui Itapiratins, tem uma cidade de um lado do rio que é Itapiratins e a outra é Tupiratins. Ele está mandando para mim de Tupira. É o Hélio Jardim. Alô, meu querido amigo Hélio Jamar, que água transparente, que coisa linda, que estrutura boa. Praias do nosso querido estado do Tocantins, dos rios de lá, do Javaé, do Formoso, do Rio Manuel Alves Grande, do Araguaia. É, rio bonito demais, né? Muito obrigado. Esse aqui é do Rio Tocantins, lá em Tupiratins. Muito obrigado, Hélio Jardim. Ele deve estar malhando a essa hora e ouvindo Eu de Cá, Você de Lá. Muito obrigado, Hélio. Apareça por aqui. Prazer muito grande. Agora nós vamos para o intervalo. Já nós voltaremos com a sequência do Eu de Cá, Você de Lá. Aguardem daqui a pouco.

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Pois é, gente, agora 22:03, eu de cá, você de lá, Nacional, abraçando a você que está nesse momento, como eu já estive um dia em casa, tranquilo, todo mundo dormindo e eu escutando rádio. Vá gostar de rádio desse tanto. Eu era menino, eu tomava conta do rádio. Meu pai já ia dormir, minha mãe, meus irmãos. No outro dia a missa era cedo, levantar cedo. Essa época, deixa eu ver, mês de agosto, era época de roçar pasto, essa época, né? Mês de junho era arrancar.

O Nazário e o Donizete, e eu, que era mais novo um pouco, chegava, uma janta gostosa, rapaz, arroz, feijão, salada, minha mãe nunca deixava de ter salada, alface principalmente, e uma carnezinha, não era todo dia que tinha carne não, não era todo dia não, de vez em quando, a proteína, um torresminho de porco, carne era só de porco, de gado não podia matar vaca, que era pouca, né? Eram muito pouquinhas vacas, tirar o leite, frango era dia de domingo, dia de comer o frango caipira, bom, era dia de domingo, meio de semana, ou se não, quando chegava uma visita, aí visita tinha morte de frango na hora, né, rapaz? Peixe era muito pouco, meu pai não deixava a gente pescar muito não, medo da gente morrer no rio e tal. E o rio lá não era muito fundo não, mas ele não deixava. Também não sobrava tempo não, trabalhava o dia inteiro na roça, como é que vai pescar? Como? Não tinha nem como pescar. E então a comida era mais ou menos essa, assim, uma comida bem simples. Às vezes tinha um macarrãozinho também, né? Farinha de mandioca, com certeza, né? E a minha mãe... Pimentinha, mas menino não gosta de pimenta não, queima a boca tudo, rapaz, Deus me livre. Eu gosto, mas só do gostinho, pimenta bode, só tinha bode, que é uma amarelinha assim, e depois passou a ter a malagueta e tal, né? Pimenta cumari, parece cumari? É, a gente chamava cumarinha, mas é porque a gente falava errado, né, rapaz? Suco de limão, não, limão não passava nem perto, rapaz, a gente gostava muito de uma laranja, né, lá do quintal, uma mexerica lá em casa, só teve mexerica depois que eu plantei, eu ganhei mexerica lá da casa da minha madrinha, chupei muita mexerica e plantei as sementes na horta lá, as sementes na horta no canteiro assim, aí nasceu os pezinhos de mexerica, bonitinho, aí eu fiz uma carreira de mexerica, 5 pés só, que sobreviveu. Aí, paralelo, quando meu pai comprou essa terra, já tinha uma carreira de pé de laranja, sendo 5 pés de laranja lima. Pé de laranja lima, docinha, verde, descascava e ela era doce. Falei, mas que laranjinha gosto. Depois me dá uma dor de cabeça, rapaz, acho que ela não tinha acidez nenhuma, né? Aí eu plantei. E aguava todo dia aqueles pés de mexerica. Eu chupei poucas mexericas, eu mudei de lá, já estava começando a andar, eu mudei. Mas, então, eu lembro disso aí com muita saudade, né? E o rádio, rapaz, a gente chegava lá, minha mãe já estava ouvindo Conflito para Todas as Gerações com Júlio Lousada, na Rádio Tupi do Rio de Janeiro. Era bom, e ele dava conselhos e tal. A gente sempre tinha aquele papo, olha, a moça levava o caboclo na conversa, mas é o contrário, né? E queria uma prova de amor. Rapaz, que diabo de prova de amor é essa, rapaz? Aí a moça resolvia, não, eu te amo demais e tal, tô querendo uma prova de amor, né, rapaz? Rapaz, aí de repente... Dava a prova de amor, depois acabava o amor, virava uma confusão. Conflito para Todas as Gerações. Aí era nos anos 70, por aí, no início dos anos 70, 1970 mesmo, 71, 2. Júlio Lousada, era muito uma audiência muito grande na época. E aí chegava e vamos debulhar milho para os porcos lá. Debulhar não, descascar o milho, balaião de milho todo, né? Depois eu, Nazário e o Zete debulhando aquele milho todo, até na hora da Voz do Brasil. Aí o rádio estava desligado, lógico, né? A gente não ouvia Voz do Brasil para gastar pilha, não. Não ouvia de jeito. Não entendia nada também, né? Não entendia nada lá na roça, vai ficar. Economizar as pilhas. Rapaz, aí, quantas horas? Às vezes tinha um relógio, não tinha nem relógio lá, mas tinha um. Acho que a minha mãe tinha um relógio. Aí já estava na hora dos caipiras, né? E começava. Linha Sertaneja Classe A, na Rádio Record de São Paulo, né? Era 8h30, tinha um Projeto Minerva de 8 às 8h30. Ainda tinha esse, mas meia hora de rádio desligado ainda, rapaz. Meia hora. Projeto Minerva, e não sei mais o quê. X mais Y é igual a 16. E aí ensinava até matemática no rádio, rapaz. Aí 8h30 começava a hora do sertanejo lá, né? Era o Zé Russo apresentando Linha Sertaneja Classe A. O Oswaldo Betil logo depois. E eu gostava de futebol também. E aí quando eles cansavam de ouvir
cansava de ouvir os caipiras, cansado de todo mundo, dormia.

0: Aí eu catava o rádio, escutar na Rádio Globo do Rio, escutar Esportes no Ar, Esportes no Ar. Jorge Cury, Valdir Amaral, Kleber Leite, Loureiro Neto e tal e tal. Eu ouvi o Mário Silva, 6:30 da tarde, quando eu estava muito já ligado no Fluminense, e o Mário Silva já comentava. Mas eu ouvi o Zé Carlos Araújo, mas era na Rádio Globo na época, o Zé Carlos Araújo. Eu lembro dos narradores todos, Jorge Cury e Valdir Amaral eram os dois principais. Um narrava um tempo, outro narrava o segundo. O terceiro narrador, o Zé Carlos Araújo. O quarto narrador, Antônio Porto. E o quinto, o Edson Mauro, que ainda está nativo até hoje e narra até hoje. Edson Mauro, comunicando, e vai, e vai, e vai. Rapaz. Tempos que não voltam mais, né? Dá uma saudade. Escola, com certeza. Então foi aí, eu gostava tanto de rádio que aí eu comecei a subtrair o rádio deles lá. Opa, deixa um rádio aqui comigo e tal. E o Fluminense jogava, eu sentava só de um lado da mesa, porque, não, do outro lado ele perde. Se eu tivesse sentado, tivesse ontem, ele levou uma cacetada do Vasco, rapaz, 3-1, Nossa Senhora. Aí, então, eu sentava só de um lado da mesa e dava certo, era bom demais. Tempos bons, né? Vamos falar com o Edu, lá da Austrália. O Edu e o colega dele é o Bidiel, parece que é. Alô,
1: E aí,
0: Edu!
1: Maurício, bom dia para nós.
0: Bom
1: Boa
0: dia!
1: noite aí, de cá você de lá, Edu, norte da Austrália. Estamos aqui sintonizados, meu amigo. Muito frio. Aí você contou essa prosa aí do tempo da roça. Me espelha esse momento aí, tá? Tempos
0: É?
1: bons.
0: Tempos bons.
1: Então, por cá, via aplicativo, toca pra nós aí. Se possível, Rick Renner,
0: Rick Renner.
1: sonhando.
0: Achei ele
1: Coisa
0: toquei.
1: boa, ofereço pra todos os
0: Vou
1: ouvintes. Tá
0: mandar
1: aí
0: pra
1: o
0: você.
1: Henrique Negão. E um paraense de São Félix, Xingu, tem 3 semanas, tá aqui. Tá perdidozinho, mas vai
0: Não.
1: adequar.
0: Ele deve estar com
1: Grande
0: saudade
1: abraço,
0: lá no
1: estamos aqui
0: Rio Fresco.
1: sintonizados. Deus abençoe, bom final de semana. Então, por cá,
0: Fresco.
1: Edu.
0: Falou, muito obrigado, rapaz. Tá ele, o Negão, né? Como é que tá você e o moço de São Félix do Xingu?
1: Coisa boa, ofereço para todos os ouvintes. Está eu, Henrique Negão.
0: Henrique Negão.
1: E um paraense de São Félix, Xingu, tem 3 semanas, tá aqui. Tá perdidozinho, mas vai adequar.
0: Vai. Obrigado. Um grande abraço, meu amigo Edu, na Austrália. Muito obrigado lá. Bom dia, meu amigo Edu. Bom dia, Henrique Negão. Bom dia, Caboclo de São Félix do Xingu, no Pará. Deve estar com uma saudade, dá um mergulho no Rio Fresco. Diz que o Rio Fresco virou barro puro, né? Quando eu passava lá, tinha um sanfoneiro muito, muito esperto, gostava de ficar, enquanto o barco atravessava, ele dava um mergulho, mostrava que sabia nadar. E depois pegava a sanfona e tocava a jiripoca. Hoje a jiripoca vai piar, vai balançar o pé da roseira. E a gente fazendo show lá na sua cidade, São Félix do Xingu. Depois a gente pegava um aviãozinho, voava lá para Lindoeste, depois pegava outro e ia lá para Lindoeste, Sudoeste, como é que chama, rapaz? Lá na Maginco, lá do, como é que chama? Ladeira Vermelha, Lindoeste, Sudoeste, você deve estar lembrando de tudo isso aí, ter o avião quase caindo com a gente, né? Mas valeu, saudade muito, um abraço grande para você, vai dar tudo certo, você vai ganhar muito dinheiro aí na Austrália, vim gastar um bocado aqui com nós, aqui em Brasília, viu? Viu, seu paraense? Um abraço grande, obrigado, Edu, saudade das Minas Gerais, você vai ouvir sonhando já já, você, o Henrique Negão e esse paraense apaixonado de São Félix do Xingu.
2: E o Josenildo da Bahia está desejando uma boa noite a todos os ouvintes. E também a Gilda, lá do Pará, deseja uma boa noite também a todos os ouvintes.
0: Muito bem. Tem aqui a Milena Caroline de Brasília falando assim: Milena
3: Maurício,
0: Caroline!
3: tu aí conta nas histórias do rádio. Quando eu era pequena, eu também era pior de rádio. Até já sou, mas quando eu era pequena, eu era bem mais assim. Eu tinha um radinho de pilha que, quando eu era pequena, eu não andava. E o meu pai, o Fiatão, ele pegou e botava o radinho pendurado na cordinha para poder Pedi o rádio pra aprender a andar. Eu aprendi a andar ouvindo rádio. Uma história trouxa.
0: Mas que coisa, hein?
3: Mas foi assim que aprendi a andar, ouvindo rádio. Era na Rádio Nacional, era aquela rádio comercial aqui de Brasília.
0: É, mas assim, a Planalto, né?
3: Eu ligado. Eu era piolho de rádio desde.
0: Você é muito novinha, capaz que foi na atividade.
3: Eu dei a Elza no rádio da minha mãe pra poder ouvir a Nacional e até hoje não devolvi. Continuo ouvindo no rádio dela.
0: Que coisa boa. Obrigado, obrigado, Milena Caroline de Brasília. Muito obrigado. Um beijão pra você, muito obrigado. Arlete, boa sua história, Milena Caroline. Arlete, da cidade de Placas, no Pará. Boa noite. Boa noite, caro amigo Maurício Rabelo. Tudo bem, tudo jóia, né? Arlete dizendo assim, olha... Eu queria avisar para o meu esposo, Cleidemax, que amanhã eu vou para casa, se Deus quiser. E também quero oferecer uma música do Zezé de Camargo e Luciano, É o Amor, para ele. Também para a Dona Maria, que está lá na chácara do Travessão do Arrependido, né? É a Arlete, da cidade de Placas, no Pará. Então, avisando o marido dela, o Cleudemax, que amanhã ela vai para casa, se Deus quiser. Manda um beijão e pede o Zezé de Camargo e Luciano, É o Amor, para mandar para ele, para a Dona Maria, na chácara do Travessão do Arrependido.
2: Então, vamos ouvir, né? Zezé de Camargo daqui a pouco, né?
0: É, vamos sim.
2: Boa noite, Maurício Rabelo, Fátima, Celso e Anderson.
0: Boa noite.
2: Aqui é o Francisco Luna de Goiânia, Goiás. Quero desejar um ótimo serviço para vocês e um abraço para o Maurício Rabelo.
0: Obrigado, obrigado, Francisco Luna. Um abraço grande, muito obrigado. O Edson de Tocantins. Oi.
4: Boa noite, Maurício Rabelo.
0: Boa noite.
4: Grande apresentador da Rádio Nacional de Brasília.
0: É,
4: do aqui. Programa Eu de Carro,
0: Eu
4: você
0: de
4: lá.
0: Você de lá.
4: Quem está falando é o Edson, da Fazenda Cabeceira. Município da cidade de Silvanópolis, Tocantins.
0: Silvanópolis.
4: Mandou alusão aqui pro meu pai, que é ligado nacional. Desde o tempo do Luiz Alberto, Manuel Carneiro da Silva.
0: Aham.
4: Quero pedir uma música aí com Lorena e Rafaela. Uhum. Meu amor mora distante, passa o tempo sem te ver. Se tiver essa de qualquer maneira,
0: é linda
4: aí,
0: demais,
4: toca,
0: né?
4: Pra gente aí.
0: Uhum. Mano, eu
4: beleza, a todos os seus ouvintes da Rádio Nacional, ao céu, sapatinho. A todos vocês aí. Um abraço.
0: Essa música da Lorena e Rafaela, o Celso toca ela sempre. Meu amor mora distante, passa o tempo sem te ver e tal. Lorena e Rafaela, uma pancada, acho que é Sem Você, não sei se é Sem Você, não sei de que, Você. Foi Você o nome da música, Foi Você é o nome da música. Obrigado, obrigado, meu querido amigo Edson, no estado do Tocantins. Obrigado, obrigado, Edson, cumprimentando o seu querido papai, Manuel Carneiro, lá na Fazenda Cabeceira, Silvanópolis, do Tocantins. Alô, Manel Carneiro, bom? Tranquilo? Fazenda Cabeceira, Silvanópolis, no Tocantins. É o seu filho Edson que pede a música da Lorena e Rafaela, Foi Você, para mandar para você, viu? Muito obrigado. Tem a Edileuza do Piauí falando comigo assim. Maurício Rabelo, saliência. Saliência, hein? Não, tô com saliência não, menina. Pelo amor de Deus. Um abraço, minha amiga Edileuza. Ela fica assim, e a Bahia, os baianos, né? Eu gosto de um morenão baiano, né? Obrigado, Edileuza. Um abraço. Ela que diz assim, tem aqui, deixa eu dar uma olhada, moreno, é o Bruno Leonardo, falando moreno, Bruno. Bruno Leonardo, Brunão, lá de Guaraí, no Tocantins.
5: Alô, galera do programa Eu de Cá, Você de Lá, em especial nosso amigo Maurício. Sou Rabelo.
0: Opa.
5: Aqui é o Brunão de Guaraí, passando para desejar uma ótima noite a todos os rádio ouvintes que estão sintonizados nessa programação, que é um sucesso por onde passa.
0: Obrigado.
5: Maurício Rabelo, deixar meu alô especial para o meu pai, pro Carlão.
0: O Carlão.
5: De Guaraí. Pra Ana Cristina, pra Ana Clara.
0: Uhum.
5: O meu amigo José Henrique, rapaz. José Henrique tá sintonizado no programa. Lá no setor Alto Alegre.
0: Uhum.
5: Manda um alô especial também pro meu tio Deusdete Barros. Opa. E pra todo mundo que tá ligado nessa rádio, que é um sucesso. Brunão,
0: Carlão, fora abençoado.
5: Isso, toca uma pra nós aí, Chico Rei Paraná, qualquer uma delas, tá bom?
0: Aham.
5: Valeu, fica com Deus, Maurício.
0: Beleza.
5: E até amanhã, se Deus permitir. Valeu, Deus, Maurício. Né?
0: Beleza pura, muito obrigado, amigão. Brunão, em Guaraí, no Tocantins, cumprimentando o seu querido papai, o Carlão abençoado, cumprimentando o Zé Henrique também, o tio Deusdete Barros, cumprimentando os amigos e amigas, pedindo o Chico Rei Paraná. Bom dia. Falando Chico Rei Paraná, eu canto uma moda com o irmão deles aqui, viu? É o irmão do Chico Rei Paraná, canta comigo a música Olhos Negros, Maurício Rabelo e Dani Miller. Mete moda pra nós aí, meu amigo Anderson Vareta. E depois, sonhando o Rick Renner, pros meus amigos lá da Austrália, sonhar com o Brasil. Chorar de saudade, mas daqui o tempo

Obrigado aí da Austrália. Alô, Edu! Pode aumentar o volume do rádio aí, Edu. Alô, meu querido amigo Henrique Negão. Abraço. Alô, moço de São Félix do Xingu. Sonhando, Rick Renner.

22h27, a música Piquitita, Dudu Caidalvan. Mandar pro Moisés que está ouvindo. Alô, Moisés, como vai? Tranquilo? Em Tocantins, o Romildo Barros. Obrigado, Romildo Barros e o Moisés. Piquitita.

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0: Pois é, gente, agora 22:33, eu de cá, você de lá, da Nacional de Brasília e Amazônia, para todo o nosso Brasil. E eu quero aqui, mais uma vez, mandar um abraço para a Ermita Jesus em São João do Paraíso, Minas Gerais, né? Alô, minha querida amiga, Ermita Jesus, um grande abraço. Ela trabalha com produtos naturais, produtos da aloe vera, é babosa, né? Coisa fina, coisa muito fina, boa. Cara. É cara, não sabia. Muito. Diz ela que o dela não é caro, não. Eu já é barato,
1: lá
0: viu?
1: Na empresa lá da
0: aloe vera. Muito bem. Pois é. E ela mandou até um videozinho dela falando aqui, tão bonitinho. Deixa eu colocar aqui só pra. Fala, Ermita Santos, Ermita Jesus Santos.
2: Você conhece o gel da babosa, da barbadense milho? Ele ajuda no refluxo, gastrite, bactéria.
0: Olha, eu vou fazer um convite. Você vai fazer esse anúncio lá no nosso canal, lá no Maurício Rabelo Oficial no TikTok, tá? Porque aqui a gente não pode fazer propaganda de produtos. Então, senão eu sou chamado a atenção aqui, viu, Ermita? Viu? Não fique zangada, não. Agora nós temos o nosso canal, tem milhares, graças a Deus, de seguidores. Maurício Rabelo Oficial.

0: inicial, aí você vai anunciar, eu vou dar o número do seu, telefone, eu passo agora, só não posso falar pra que serve aloe vera, babosa e tal, babosa eu sei que é pro cabelo, é pra sal, a Fatinha tá dizendo que é muito
1: já
0: bom,
1: usei,
0: né?
1: Eu fui lá, nós conhecemos a fábrica lá da aloe vera lá em Aruba.
0: Aruba?
1: Em Aruba.
0: Ah, foi em Aruba?
1: Aruba.
0: Ué, fora do Brasil, fora do Brasil, lá perto do Panamá, lá perto do México.
1: Babosa, que inclusive um pinguinho dessa babosa, se você tá com problema intestinal, dá uma geral.
0: Olha, Fatinha, então... Uai, Fatinha, você podia ser representante aqui, você já faz uma propaganda, se vende tudo, né? Alô, minha querida amiga Ermita, São João do Paraíso, o telefone da Ermita é esse aqui, ó, anote aí, preste atenção, é 38DDD, 38, depois 9, depois 9858, 1587, é isso mesmo, ouviu? 38DDD, depois 9858-1587. 9858-1587, 9858-1587 e o DDD é 38. Grande abraço, Ermita Santos, em Minas Gerais. Fala, Maria do Rosário.
1: E o Raul Guerreiro, vamos ver o que ele falou aqui. Boa noite, Maurício Rabelo. Saludos.
0: Raul Guerreiro.
1: Saludos desde Canadá. Saudações do Canadá.
0: Opa, que coisa boa.
1: Raul Guerreiro.
0: Aham. Alô, Raul Guerreiro, saudando direto do Canadá. E da Austrália tem aqui, já terminou o Raul aí, já?
1: Já.
0: Raul Guerreiro, um grande abraço, muito obrigado. O Edu falou assim, alô, Edu.
2: Boa, boa, meu amigo, muito obrigado, estão por causa sintonizado. O paraense é o Luciano, ficou bravo aqui que eu não falei o nome dele, mas estão por causa na sintonia.
0: É o Luciano, né,
2: lá de aproveitando a oportunidade, lembrando que domingo é o dia dos pais, né?
0: Aham. É isso mesmo.
2: Um grande abraço, meu querido pai, que tá lá no interior de Minas, Peçanha, Minas Gerais. Um abraço, pai, benção, pai, benção, mãe. Fique com Deus.
0: Peçanha.
2: Obrigado, meu amigo. Tô pro carro.
0: Final de semana. Obrigado, obrigado. Ele mandou um vídeo aqui, deve ser um frio danado. Ó, escutando a moda lá, ó, o solzão rachando lá na Austrália, olha. Que coisa. Olha que bonito. Ó, ouvindo lá o sonzão, sol rasgando por lá. Como é que o mundo é, né? O mundo é uma bola mesmo, né? Rapaz, é quase meia-noite aqui, o sol rachando lá na Austrália e os brasileiros lá escutando o Rick Renner e curtindo. Mandou agora, nesse instante. Sol e o frio aqui, tá, diz que o frio tá pesado lá também. O sol e o frio. Homem! Ô, meu amigo Edu, saudade de Peçanha, Minas Gerais, do seu pai, da sua mãe, da sua família, né, Edu? Um grande abraço para você, para o Luciano, o paraense de São Félix do Xingu e o Henrique Negão aí também, um abraço. Gostei de ver, sonzão da Nacional aí na Austrália.
1: Vamos ouvir aqui a mensagem do Manuel do Rádio.
0: O Manel do Rádio, cadê você, rapaz?
3: Boa noite, meu amigo. Boa noite. Aqui é o Manel do Rádio, rapaz. Te ouvindo aqui de São Félix. Agora eu tô te ouvindo aqui. Pelo meu rádio.
0: Ah, é o Maranhão do Rádio, não é o Manel, não. Maranhão.
1: Maranhão,
0: pera,
1: vamos lá.
3: Manoel, Rabelo, boa noite, meu amigo.
0: Boa noite.
3: Aqui é o Maranhão do Rádio.
0: Maranhão.
3: Te ouvindo aqui de São Félix. Agora eu tô te ouvindo aqui. Pelo meu rádio.
0: Acabou, deixa eu mandar um alô pra ele aqui, meu amigo, já falei muito com ele no telefone. Alô, meu querido amigo Maranhão do Rádio, em São Félix do Xingu, no Pará, tá dando um passeio, ele trabalha na fazenda, já mandou muitas fotos bonitas nas fazendas, no meio da mata, onde ele atua muito, é um grande guerreiro, um trabalhador. Hoje ele está relaxando, tranquilo lá em São Félix do Xingu, descansando, jogando conversa fora, só na vida boa. Obrigado, Maranhão do Rádio, aí em São Félix do Xingu, no Pará. Muito obrigado pela sua mensagem. Tem mais aqui conosco, 69, é lá no estado de Rondônia, Colorado do Oeste, Rondônia, falando. É o Júnior. Alô, Júnior, bom demais. Ele está dizendo assim, Júnior, não, esse aqui é o Júnior de Balsas, no Maranhão. Estou falando, é de Rondônia, Júnior de Balsas, no Maranhão.
4: Boa noite.
0: Boa noite.
3: Meu amigo radialista.
0: Opa, tudo bom, rapaz?
3: Maurício Rabelo, oh. sou fã, sou de Balsas do Maranhão.
0: Júnior.
3: Todo dia eu tô ligado no seu programa.
0: Rapaz. Barriguinha
3: aqui no quintal.
0: Rapaz, mas que coisa boa. Obrigado, Júnior, de Balsas do

0: Maranhense é a terrazinha pobre, o lugarzinho pobre é Balsas, né, rapaz? Uma das mais ricas do Brasil. É um agronegócio muito forte, um relevo muito bom, baixadões, né? Tudo mecanizado, só subindo, só se desenvolvendo Balsas no Maranhão. Obrigado, Júnior! Muito obrigado por você estar ligado aí. Você mandou a mensagem, era 10h10, agora mesmo, há poucos minutos atrás, ele mandou um recado para nós. Obrigado, Júnior! Com o rádiozão aí no quintal, um abraço! Fala, Maria do Rosário, tem mais aí? Opa, eu vou daqui,
1: tô,
0: né? Estou
1: procurando aqui.
0: Tá bom, e eu já achei. Boa noite! Boa noite, Maurício Rabelo. Sou Tarcísio Martins, de Colorado do Oeste, no estado de Rondônia. Obrigado, Tarcísio Martins, Colorado do Oeste, também ligado no Eu de Cá. Você de lá, muito obrigado. Isaac de Souza Almada, meu querido amigo, doutor Isaac de Souza Almada, meu amigo advogado, lá da cidade de Buriti, no Tocantins. Boa noite, doutor Isaac.
2: Alô, Maurício Rabelo, boa noite. Boa noite. Professor Isaac aqui de Buriti do Tocantins, na escuta do programa.
0: Tudo bom,
2: quero mandar, Isaac. Maurício, um abraço todo especial a todos os ouvintes do Eu de Cá, você de lá. Sim. O melhor programa de rádio que há.
0: Opa.
2: E dizer, doutor Maurício Rabelo, que aqui no Tocantins está tudo bem, uma noite bonita,
0: rapaz,
2: pessoas felizes, está tudo tranquilo.
0: Tudo tranquilo.
2: Até porque, doutor, eu priorizo ver o lado positivo das coisas.
0: Com certeza, né?
2: Os avanços que nós conseguimos, beneficiando as pessoas, fazendo um bom trabalho, e essa visão que a gente deve ter no mundo, né, doutor Maurício Rabelo? Forte abraço a você.
0: Obrigado.
2: E a todos os ouvintes do Eu de Cá, você de lá.
0: Tranquilo. Esse é meu amigo professor e advogado, doutor Isaac de Souza Almada, na cidade de Buriti, no Tocantins. Mas ele atende lá na região inteira, né? Lá em Araguaína, Araguatins, a região toda. Lá está o meu querido professor e amigo, doutor Isaac de Souza Almada. Ele atende como professor e também como advogado. Um grande abraço, meu querido amigo, Maria do Rosário.
1: Vamos ouvir aqui a mensagem da Vaqueira Apaixonada.
0: Oi, Vaqueira Apaixonada, boa
3: chamando
0: noite.
3: No Bico da Bota, quem interage é que interage, hein? É sério.
1: Opa, peraí.
0: O Bico da Bota, rapaz? É. Aqui é a perneira, né? O calcanhar da bota, rapaz. Deixa eu ver quem é. Opa, deixa eu passar essa aqui enquanto você escuta aí. É Estado da Bahia, fala Bahia, boa noite.
4: Boa noite, Luiziano. Sou Lenilda, do Miguel Comum, na Bahia.
0: Me chamando de Luziane.
4: Estou ligando para o programa.
0: Jovem igual a Luziane.
4: Gostaria de ouvir a música de Fernando Mendes.
0: Fernando Mendes.
4: É o último baile.
0: O último baile. Isso é para a Luziane, né? Deixa eu ver se aqui é para ela também.
4: O meu radinho já fica sintonizado no Nacional. Sou ouvinte de todas as noites.
0: Que coisa boa. Lene Miranda, do Estado da Bahia, obrigado. Lene
4: Outras...
0: Miranda, muito obrigado, Lene. Ela pediu a música do Fernando Mendes, como é o nome da música? O Último Baile, né? É, muito obrigado, viu, Lene? Eu tô vendo a Luziana daqui, mas ela tá longe, ela tem um monte de espelho na minha frente aqui, ela não me escuta. Mas eu vou passar o recado para ela, viu? Um abraço. Tem mais aqui, é o Darlan Oliveira. Falando assim, alô Darlan, boa noite.
5: Ô, Maurício Rabelo, quero uma castanha, se possível. Libera um chamamé correntino com o grupo Luz Majestoso, viu? Aquele caipirão lá de Corrientes.
0: Corrientes?
5: Se possível, se não for, não tem problema não.
0: Luz Majestoso?
5: Uma noite abençoada.
0: Dá um
5: abraço
0: para
5: essa galera aí toda.
0: Entendeu?
5: Até lá vista. Dale, Fatinha, libera o som aí.
0: Libera o som, rapaz, gostei. Libera a castanha aí, né, rapaz, gostei da conversa. Obrigado, Darlan Oliveira, um abraço. Los Majestosos, um chamamé que ele quer ouvir, né? Pelo menos um pedacinho, vamos ver se a gente acha aqui. É, tem mais aqui, Raimundo dizendo boa noite Maurício, tudo bem? Aqui é o Raimundo de Imperatriz do Estado do Maranhão, pedindo a música, Bar Evito a Cara do Menino da Canoa, música do Barreirito, rapaz, é do Barreirito, o menino da Canoa, mandando para todos os amigos, para sua mãe, Dona Gasparina, obrigado, Dona Gasparina Rabelo, para Maria do Rosário, para o Murilo, a Maria do Rosário e a Fatinha também, a mesma, viu, Raimundo? É a mesminha aqui. Um abraço, Raimundo, Imperatriz do Maranhão.

0: Não. Fala, Maria do Rosário.
1: Vamos ouvir aqui a mensagem do Fabiano.
0: Fala, Fabiano, boa noite. Homem, cadê você? Fabiano. Não fala nada, o Fabiano.
2: Fabiano, boa noite, boa meu amigo. Manda um alô pra nós aqui. Na Palma do Tocantins.
0: Rapaz.
2: Aqui a turma do bairro KS. Paulinho, Andrezão. Claudinho. Fabão, Língua. Bamba, Queixo Bambo.
0: Nossa senhora.
2: Estamos aqui no Tocantins, aqui em Palmas, meu amigo.
0: Queixo Bambo. Repete ele aí, deixa eu falar com ele aí. Rapaz, eu gostei. O Andrezão eu conheço. O Língua Bamba e o Queixo Bamba eu não conheço, não.
2: Fabinho, boa noite.
0: Boa noite.
2: Manda um alô pra nós aqui.
0: É o Fabiano.
2: Na Palmas do Tocantins. Aqui a turma do bairro KS. Paulinho, Andrezão. Claudinho, Fabão, Língua, Bamba, Queixo Bambo.
1: Meu Deus.
2: Nós estamos aqui no Tocantins, aqui em Palmas, meu amigo.
0: Rapaz, é muita coisa. Obrigado, obrigado, Fabiano. Muito obrigado. Um abraço ao Paulinho, o Andrezão, também o Fabão, Língua Bamba, Queixo Bambo, Claudinho, toda a turma aí do bar do KS. Muito obrigado. Palmas em peso, ouvindo eu de cá, você de lá, muito obrigado, viu? Obrigado, Fabiano, obrigado, Andrezão, obrigado, Paulinho, obrigado, Fabão, é o Queixo Bambo e também o Língua Solto, Língua Bamba e também toda a turma e o Claudinho, o Bar do KS, muito obrigado. Tem mais aqui, homem, deixa eu ver se eu consigo, levanta essa moda aí pra nós.

0: demais, pena que tá acabando o programa, 22 horas e 47 minutos. Eu de cá, você de lá, a música é boa, boa toda, né? Mas é, tem aqui 38, é Minas Gerais. Minha amiga Ermita tá dizendo: Maurício, eu estou muito feliz, grata por me atender, viu? Você é muito bacana, obrigado. Gratidão, gratidão, Maurício Rabelo. Depois me fala como fazer para eu participar do vídeo lá, para postar o vídeo no YouTube. Ela quer postar o vídeo no YouTube, olha. Obrigado, minha querida amiga aí de São João do Paraíso, não, Ermita, Minas Gerais. Minha amiga Ermita, São João do Paraíso, Minas Gerais. Acabou o trem já? Acabou? Obrigado, Maria do Rosário.
1: Obrigada a todos, uma boa noite, até amanhã, gente.
0: Até amanhã, obrigado, Anderson. Valeu.
2: Obrigado, Maurício, obrigado, Fatinha, obrigado. Celso, melhor aí, rapaz, pra vocês aí, viu?
3: Melhor aí, rapaz.
2: Abraço. Até amanhã. Amanhã tem mais.
0: Mandar pra Isa, da Fazenda Campo Alegre, município de Darcinópolis, no Tocantins. Obrigado, Isa. Minha mãe, dona Gasparina. Benção, mãe. Durma com Deus, viu? Um abraço pra Marlene, um beijinho. Meu pai que está no céu. A sua benção, meu pai. Tchau, Brasil. Eu sou o

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1: Agora 11 horas em Brasília. Elis Regina, nada será como antes.

0: Aí você ouviu Acredite ou Não, Lenine Marcos Suzano, música de Lenine e Braulio Tavares. Pavão Misterioso, Ednardo, música de Ednardo. Nada Será Como Antes, Elis Regina, de Milton Nascimento e Ronaldo Bastos.
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0: 11 e 11, Lô Borges, tudo que você podia ser.

0: Saudade boa, você ouviu Tiago York, de Duda Rodrigues e Tiago York? Ai, que saudade de você, Geraldo Azevedo, música de Vital Farias e tudo que você podia ser com Lô Borges dele e Márcio Borges.
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0: 11 horas e 21 minutos, Aline Calisto, Enfeitiçado.

0: Maravida, Maria Bethânia de Gonzaguinha, Balança Pema, Marisa Monte de Jorge Benjor, A Brincadeira, Roberta Sá de Moreno Veloso, Quito Ribeiro e Domênico.
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0: Estamos em rede com a Nacional da Amazônia, Nacional do Alto Solimões, estamos também em rede com a IFRN lá em Natal, Rio Grande do Norte. E por esse Brasilzão querido, nós estamos também através do nosso aplicativo Rádio ZBC. Aumenta o volume, vamos ouvir aquele beijo, Tavito e Clarice Grova.

ouvindo Márcia Castro, de Arnaldo Antunes, Alice Ruiz, Cara a Cara, Luiz Melodia, de Luiz Melodia e Renato Piau, e aquele beijo, Tavito, Clarice Grova, de Tavito e Ney Azambuja. 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Fechando nossa hora com Daniela Procópio. Adeus, Tim Maia, sozinho.

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2: Hora certa em Brasília, 00:01.

Muitas vezes passamos anos esperando uma resposta em palavras, mas o silêncio já respondeu tudo. Você já percebeu que existem situações na vida que a resposta não vem com uma mensagem, um telefonema, mas vem através do silêncio? Porque quem não se importa em te explicar ou te dizer alguma coisa já está te respondendo com o vazio. O problema é que muitas vezes nós damos desculpas para o silêncio alheio. Não, ele deve estar muito ocupado. Hoje não deu tempo de ele vir, mas quem sabe amanhã? E assim, o tempo vai passando e é difícil dar uma desculpa para as ausências. É difícil reconhecer que não temos relevância para alguém. É difícil aceitar que alguém não te ama para te dar, pelo menos, uma explicação. Mas é aqui que entra o amor próprio. Temos que entender e superar as respostas não dadas. O silêncio de quem era importante para a gente. E passar de fase, como se diz. Entender que quem silencia não me quer por perto. Não precisa da minha atenção. Então, devemos seguir em frente e entregar as nossas palavras para quem quer ouvi-las. Pense nisso.

Meia-noite, 3 minutos de um novo dia, sexta-feira. Sextou. Sexta-feira, 7 de agosto de 2026. E começamos mais um programa Madrugada Nacional aqui pela sua Rádio Nacional AM de Brasília. Também transmitindo pela Rádio Nacional da Amazônia, Rádio Nacional do Alto Solimões, emissoras parceiras da Rede Nacional de Comunicação Pública espalhadas por esse país e através da internet pelos aplicativos de rádio. E a nossa equipe, que é muito profissional, já está aqui prontinha com tudo no ponto para fazer essa sua sexta-feira incrível, com muita informação, entretenimento, música e muita conversa boa, né, pessoal? Então vamos apresentar cada um na mesa de som e sonoplastia. Otávio Fernandes. Na central técnica, a AGU. E na produção e apresentação do Madrugada Nacional, eu, Luziane Xavier.

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Meia-noite 7 está no ar, o seu Madrugada Nacional.

0: Meia-noite, 19 minutos. Depois de curtir essas baladas maravilhosas, vamos saber como está o tempo nessa sexta-feira? Primeiramente, região sul. A frente fria segue avançando sobre a região sul, favorecendo um cenário de tempo instável. Desde as primeiras horas do dia, há condições para pancadas de chuva, temporais isolados, raios e rajadas de vento em Santa Catarina e no Paraná, além da metade norte, sudeste e litoral do Rio Grande do Sul. No território gaúcho, a chuva perde intensidade gradualmente até o começo da manhã, assim como em Santa Catarina. No Paraná, as instabilidades persistem durante o dia, principalmente na metade norte, com risco de temporais. À noite, a chuva fica concentrada entre as faixas norte, nordeste, leste e litoral paranaense. A entrada de uma massa de ar frio provoca queda nas temperaturas, principalmente no Rio Grande do Sul e em grande parte de Santa Catarina, onde as mínimas ocorrem à noite. As rajadas de vento variam entre 50 e 70 km por hora na faixa leste dos estados, podendo atingir 90 km por hora ou mais no leste do Paraná. No decorrer do dia, o tempo volta a ficar firme em grande parte da região. Agora vamos para a região sudeste. A aproximação da frente fria aumenta as condições para chuva no oeste, sudoeste, sul, litoral sul, Baixada Santista e região metropolitana de São Paulo desde a madrugada e pela manhã. As instabilidades diminuem temporariamente, mas voltam a se intensificar entre a tarde e a noite no centro-sul, leste e nordeste paulista, além do extremo sul de Minas Gerais e do Rio de Janeiro, incluindo a capital fluminense. Há previsão de chuva moderada, de moderada a forte intensidade, e risco de temporais no sudoeste, sul e litoral sul de São Paulo. As rajadas de vento podem variar entre 70 e 90 km por hora em áreas do norte, nordeste, sul, leste e região metropolitana de São Paulo, grande parte do Rio de Janeiro, Triângulo Mineiro e sul de Minas Gerais, podendo superar os 90 km por hora no sul, litoral e leste paulista. As temperaturas seguem elevadas na maior parte da região, mas diminuem no centro-sul e leste de São Paulo e no extremo sul mineiro, com a chegada do sistema frontal. A umidade relativa do ar permanece baixa no centro-norte do Rio de Janeiro, interior e sul do Espírito Santo, e em grande parte de Minas Gerais, com índices entre 20% e 30%. Agora vamos para a região centro-oeste. A atuação da frente fria favorece pancadas de chuva sobre Mato Grosso do Sul, principalmente nas regiões sul, sudoeste, sudeste, oeste e central, com chuva moderada a forte e trovoadas desde as primeiras horas do dia. Há risco de granizo no extremo sul e sudeste do estado. Ao longo do dia, as instabilidades perdem força, mas voltam a aumentar à noite na região central. No sudoeste de Mato Grosso, também podem ocorrer pancadas isoladas, entre fracas e moderadas. Nas demais áreas do centro-oeste, predomina o tempo firme com sol entre poucas nuvens, calor e baixos índices de umidade relativa do ar, entre 20% e 30%, especialmente em Goiás, Distrito Federal e centro-leste de Mato Grosso. Rajadas de vento entre 50 e 70 km por hora são esperadas em grande parte de Mato Grosso do Sul, sul de Mato Grosso e de Goiás, podendo chegar aos 90 km por hora no extremo sul de Mato Grosso e Goiás e na faixa norte de Mato Grosso do Sul. Região Nordeste. As instabilidades diminuem na costa leste da região, mas ainda provocam chuva fraca e passageira entre o litoral do Rio Grande do Norte e Sergipe, entre a região de Salvador e o sul da Bahia, além da faixa litorânea do Ceará. No interior nordestino, a massa de ar seco mantém o predomínio de tempo firme, ensolarado, calor e baixos índices de umidade relativa do ar durante a tarde, com valores entre 20% e 30%, principalmente no norte e centro-oeste da Bahia, grande parte do Maranhão, Piauí e Ceará, além do oeste do Rio Grande do Norte, Paraíba e Pernambuco. E por último, região norte. O calor e a elevada disponibilidade de umidade favorecem pancadas isoladas de chuva no oeste, norte e região central do Amazonas e no centro-oeste de Roraima. Há possibilidade de chuva moderada a forte e temporais isolados no noroeste amazonense e em áreas de Roraima. No interior de Rondônia, a chuva ocorre de forma fraca e isolada. Nas demais áreas, incluindo Tocantins, Pará, Acre, Amapá e o leste e sul do Amazonas, predomina o tempo firme, com temperaturas elevadas e baixos índices de umidade relativa do ar durante a tarde, principalmente no Tocantins e sudeste do Pará, onde os índices podem variar entre 20% e 30%. Agora que você já sabe como vai ser o tempo aí na sua região, nós vamos deixar você bem informado. Campanha reforça combate ao assédio eleitoral nas eleições desse ano de 2026. Fique por dentro na reportagem de Pedro Lacerda.
1: Ameaças de demissão, promessas de vantagens ou cobranças sobre o voto. Essas práticas são exemplos de assédio eleitoral. Para reforçar o combate ao problema, as Justiças Eleitoral e do Trabalho e os Ministérios Públicos Eleitoral e do Trabalho assinaram nesta quinta-feira, em Brasília, um acordo de cooperação técnica inédito, que integra a campanha No Meu Voto Mando Eu. Na prática, o acordo entre as quatro instituições formaliza um mecanismo que já existia na Justiça do Trabalho, um identificador específico dentro do sistema eletrônico de processos, usado para localizar e monitorar casos de assédio eleitoral. Uma atualização feita em julho deste ano reforçou essa ferramenta e passou a exigir que juízes comuniquem automaticamente o Ministério Público do Trabalho e o Ministério Público Eleitoral assim que identificarem em uma ação fatos que possam configurar esse tipo de assédio.

0: As informações também passam a ser enviadas de forma automatizada ao Conselho Superior da Justiça do Trabalho e às corregedorias regionais, com acompanhamento mensal dos casos. Ao discursar no evento, o presidente do TSE, ministro Cássio Nunes Marques, afirmou que o acordo fortalece a proteção da liberdade do voto e que tentativas de pressionar trabalhadores violam não apenas direitos individuais, mas comprometem a integridade do processo democrático. Por isso, defendeu que a resposta das instituições não pode se limitar à repressão, devendo priorizar também prevenção, informação e conscientização.
1: A democracia pressupõe que a cidadã e o cidadão formem sua convicção de maneira autônoma, sem pressões ou qualquer espécie de interferência indevida.
2: Meia-noite e 27, e o Pix respondeu por 20,5% das vendas presenciais em bares e restaurantes do país, segundo pesquisa da Abrazel, que é a Associação Brasileira de Bares e Restaurantes, né? Embora o cartão de crédito permaneça como o principal meio de pagamento, o sistema de transferência instantânea ganhou espaço principalmente entre pequenos estabelecimentos, redes de alimentação rápida e empresas das regiões Norte e Nordeste. O levantamento foi realizado com 2.109 pontos comerciais. Embora a pesquisa de conjuntura seja mensal, esta é apenas a segunda vez que a Abrazel inclui uma sondagem sobre meios de pagamento. Na primeira edição, em 2024, foram ouvidos 1.466 comerciantes. Na edição de 2024, o Pix respondia por 16,5% das transações. O crescimento ocorreu principalmente à custa do dinheiro em espécie, que hoje representa apenas 8,3% das vendas presenciais. O cartão de crédito continua liderando em todas as regiões, com participação de 41,5% das vendas, seguida pelo cartão de débito, com 25,1%. Então é aí, o Pix crescendo, né, cada vez mais como meio de pagamento, principalmente entre as pessoas mais humildes, que deixaram de usar o dinheiro em espécie para usar o Pix, né? Então você vê que principalmente nos estabelecimentos mais, vamos dizer, nos pequenos estabelecimentos, aqui como diz a pesquisa, está sendo o Pix está crescendo cada vez mais, apesar do cartão de crédito ainda ser primeiro lugar, né? Então vamos de mais uma matéria? Vamos agora falando sobre uma lei que prorroga a aplicação de recursos do FGTS em hospitais filantrópicos, tipo Santas Casas de Misericórdia. A repórter Daniela Longuinho tem as informações.
3: Foi sancionado nesta quinta-feira o projeto de lei que prorroga até 2030 o prazo para aplicação de recursos do FGTS, Fundo de Garantia do Tempo de Serviço, em operações de crédito destinadas a entidades hospitalares filantrópicas que atuam no SUS. A lei reabre o programa Caixa Hospitais FGTS, linha de crédito especial que utiliza recursos do Fundo de Garantia para financiar Santas Casas, hospitais filantrópicos e instituições sem fins lucrativos que atendem pessoas com deficiência e prestam serviços de forma complementar ao SUS. Para novas contratações, o programa contará com recursos da ordem de 2 bilhões e 100 milhões de reais em apoio à rede hospitalar filantrópica do país. Atualmente, a Caixa já possui negócios que ultrapassam 1 bilhão e 500 milhões de reais com 78 entidades do setor. Segundo o Ministério da Saúde, na assistência às pessoas com câncer, 205 dos 338 estabelecimentos habilitados para o atendimento oncológico de alta complexidade no país são filantrópicos, o equivalente a 60% da rede. O Brasil conta com 1.525 hospitais filantrópicos distribuídos em 1.145 municípios, com atuação em áreas como emergência, terapia intensiva e tratamento de doenças crônicas. Da Rádio Nacional em Brasília, Daniela Longuinho.
2: Meia-noite, 31 minutos, e daqui a pouco tem a participação do ouvinte.

0: onde você pede sua música, manda alô pros amigos, faz a sua participação, né? E aí é muito legal, porque você manda o seu recado, não é isso? E você já sabe o nosso telefone? Bom, a gente vai repetir para aquelas pessoas, né, os novatos, pessoas que ainda não têm o número, é o 619-9674-1536, 619-9674-1536.
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0: E no nosso quadro História da Música de hoje, nós vamos falar sobre a música Janaína. A Janaína, que inspirou a música da banda Biquíni Cavadão, realmente existiu. Mas na realidade ela se chamava Jessi. Ela trabalhava lavando roupas na casa da família do vocalista Bruno Gouveia. Um dia ele foi fazer um show em Miguel Couto, um dos bairros mais populosos de Nova Iguaçu, na Baixada Fluminense, Rio de Janeiro, exatamente onde Jessi morava. Ao se dirigir para lá de táxi, ele achou o caminho muito longo e pensou como que ela fazia para chegar tão cedo na casa da família dele. Quando encontrou Jessi, Bruno perguntou sobre que horas ela acordava. Ela disse: eu acordo todos os dias 4:30 da manhã, ando 20 minutos para pegar um ônibus, depois pego o trem. Eram mais ou menos 4 horas de trajeto, tanto na ida quanto na volta. Ele então perguntou: mas você, quando chega em casa, você descansa, né? Ela disse: não, aí eu vou cuidar da minha casa. Bruno sempre conversava muito com Jessi e, apesar da vida dura, ela lhe confessava ainda ter vários sonhos. Jessi já faleceu, mas Bruno, além de ter feito uma música em homenagem a ela e a todas as mulheres batalhadoras desse Brasil, ainda guarda muito carinho por Jessi, que foi transformada em Janaína na canção. A música Janaína foi gravada pela banda Biquíni Cavadão no álbum Biquíni.com.br, lançado no ano de 1998. Vamos ouvir agora Janaína com a banda Biquíni Cavadão.

Depois de Janaína, fique com Linguagem dos Olhos, Péricles, Quero Te Encontrar, Claudinho Buchecha. E daqui a pouco a gente volta com a participação do ouvinte, meia-noite 37.

0: Meia-noite 44, voltamos aqui com o Madrugada Nacional pra você, com tudo, pessoal. Vamos que sextou! E quando a gente sexta, a gente se anima, claro. Vem aí o final de semana, né? A gente tem muitas opções, pode descansar, pode encontrar os amigos, pode se divertir, ou então ficar só, né? Ficar só assistindo aquela série, deitadinho na cama, assistir o futebol, né? Com meu amigo Otávio, que gosta de assistir o futebol. Então, assim, cada um escolhe a sua
1: se
0: maneira
1: for
0: de...
1: Se fazer pergunta besta, não faça, não.
0: Cada um escolhe a sua maneira de passar o fim de semana, né? E a gente vai agora começar o nosso papo com o ouvinte, que agora não é bem um papo, né? Porque a gente não tá podendo fazer aquele papo ao vivo, né? Mas aí você manda seu recadinho, eu faço aquele comentário, você pode mandar outro áudio, e assim a gente vai tentando estabelecer a nossa conversa, né? Então vamos primeiro aqui pro Francisco Estrela, lá de Palestina, no Pará.
2: Bom dia, minha amiga Luziane. Tudo bem com você?
0: Tudo
2: ótimo. É o Francisco
0: ótimo.
2: Estrela. Me toca hoje com o cantor Zé Ribeiro, Beleza da Roda. Não tiver como tocar, me toca com Roupa Nova, linda. Um abraço para você, Alderina, toda a família, Josélia, Marco Luiz, Zé Roberto, Zezão, Luiz Gonzaga, Luiz Maranhão. É Rio de Janeiro, Sandrinha, Valdineia, Maria dos Teclados, Marli, Sueli, Marinalva, Juarez, Cafifa, Ivamar, Ailton Braga Júnior. Na Bahia, Luiz Fernando, Zé do Som e Tony Ribeiro. Raifran, Maria Cleude, Helene Mãe Jesus das Selvas, no Maranhão. Em Brasília, Manuel Messi Arlindo, as duas Teodora. Em Goiás, Nilda, Ludes Costa e o Deboge. Edgar, quando eu morreu, Rubem, Nedir, Marco Doalho, João Bezerra, João da Cruz, Raimundo Silva, Edilson de Goiás, Antônio Pessu, Zé Carlos, Natanael e todos estão sintonizados na programação. Todos os meninos aí da padaria, tá? Deus abençoa. Um bom trabalho. Também em Augustinópolis, Rubinho dos Teclados. Tchau, tchau.
0: Francisco Estrela aí me lembrou do Marco Doalho, né? E por conta disso, eu quero mandar um alô para todos esses meus amigos, ouvintes, que não estão participando, porque participavam somente pelo telefone fixo. O Manuel Messias, o Marco Doalho, o Cafifa, o Neidi de Mato Grosso, né? Muitas pessoas que... Helenice de São Paulo, muitas pessoas que têm telefone fixo ou que não têm o recurso do WhatsApp, né? E participavam apenas pelo telefone fixo. Quero mandar um abraço para essas pessoas. Quero pedir a compreensão, que vocês esperem mais um bocadinho, que assim que passar as eleições, vocês vão voltar a fazer a participação de vocês aqui no telefone fixo, tá bom? Enquanto isso, vocês ficam ouvindo a gente e recebendo carinho, o abraço de todo mundo que manda alô pra vocês, tá bom? Então vamos agora, o próximo é o, deixa eu ver aqui, Francisco Mendes.
3: Bom dia, minha amiga Luziane. Quem fala aqui é o Francisco Mendes, Teresina, Piauí. Morre, se você puder. Antônio Marco, Cadeira de Roda. E gostaria de oferecer a Teodora 1, Teodora 2, Manuel Messias, Antônio Pessoa, Aninha em Brasília, Juarez, Sonha, Valdinéia, Neninha do Teclado, Marinarro, Cafifa, Rio de Janeiro, Francisco Estrela, Palestina do Pará, Luiz Fernando, Lagoinha, na Bahia, Lourdes Costa, na cidade de Uruaçu, Goiás, Beto Padeira, Aguardida, Goiás, Rosa Caetano, Luziane, Goiás, Carminha Ieda, da Paz, Socorro, Boa Vista, Roraima, e aqui para Teresina, a minha amiga Aldelina, Zé Roberto, Luiz Maranhão, irmão Gilvan, e para todos os amigos e amigas que estão ligados na grande audiência da madrugada, que legal, ainda no comando, a minha amiga Luzia, de um abraço, fica com Deus. Até segunda.
0: Até, meu querido Francisco Mendes de Teresina, Piauí. Agora, o Francisco Mendes, ele pediu cadeira de rodas com Antônio Marcos. Porém, a gente sabe que cadeira de rodas é uma música do Fernando Mendes, tá? E eu perguntei pra ele aqui, ele ainda não me respondeu. Você quer cadeira de rodas com o Fernando Mendes? Ou você quer uma música do Antônio Marcos? E você confundiu um pouquinho aí. Então, assim, enquanto a gente espera aí a resposta do Francisco, vai ficar cadeira de rodas do Fernando Mendes, tá bom, pessoal? Agora vamos ouvir aqui o Adilson Barbosa de Caiapônia, Goiás.
4: Bom dia, Luziane, tudo bem? E toda a equipe aí da Rádio Madrugada Nacional, o Ageu, o... vocês aí, todos da emissora, né, no caso, Carlinho, e ao mesmo tempo eu quero pedir uma música, Fernando Mendes, Cadeira de Roda, e quero mandar pro Francisco Mendes, Francisco Estrela, o Moisés, o Messias, Manuel Messias, Antônio Nunes e a Keonice, o João Juarez, lá em São José dos Campos, o Comeu Morreu e a Mariana, o famoso Edgar, o... como fala? Francisco Estrela.

0: Palestina, no Pará, a Inês Cabral, a Mercedes, as duas Teodora 1 e 2, vai para Laís, no Rio Grande do Sul, Terezinha Sicarelli, no Rio Grande do Sul, vai Maria Maximília, Rio Grande do Sul, e para todos os ouvintes que estiverem na sintonia. E ao mesmo tempo, quero deixar meu telefone para contato, que é 064 981 54 33 33. 064 81 54 33 33. Esse é o telefone para contato. Tenha uma boa, um bom dia e sucesso no trabalho. E deixo aqui meu abraço fraternal a vocês e a todos os ouvintes. Desde já fico muito agradecido pela atenção e a gentileza de todos da Madrugada Nacional.
1: Tá certo, meu querido Adilson de Caiapônia, Goiás. É, como ele pediu a mesma música do Francisco Mendes, a gente vai contemplar os dois ao mesmo tempo, né? Com a mesma música. Agora vamos para Zé Roberto, Teresina, Piauí.
2: Hello, good morning, how are you? Luciana Xavier, tudo bem?
1: Tudo
2: Você veio
1: bem?
2: à moda, Roberto Carlos, amada amante.
1: Tá
2: Quero
1: certo.
2: oferecer para a divina Teresa Martins, que é aí, Inês Cabral de Fortaleza, Sela do Paraná, Distrito Federal, Milena Candazemas, Larissa Santa Maria, Rio Grande do Sul, Beatriz Tabatinha, Conceição da Candazemas, Alizete São Miguel, Rio Grande do Norte, da Paz de Boa Vista, Roraima, Carmen Norte de Boa Vista, Roraima, Ita de Brasília, Claudinho de Vargem Dentro, Rio de Janeiro, Musa da Madrugada, Nacional, Mariana Nádio, Uberlândia, Minas Gerais, Miudinho de Porangabuçu, Goiás, Grande Alderina de Teresina, Piauí, Heleninha Gomes de Teresina, Piauí, Marli de Santa Maria, Rio Grande do Sul, Tchê. Maria Francisca Neto, Teresina, Valéria Vitória, Espírito Santo, Valdiné, Belfort Roxo, Rio de Janeiro, Marli de Santa Maria, Rio Grande do Sul, Luiz Cláudio, Francisco Mendes, Teresina, Del Caminhoneiro, Tripinha, Manuel Bicicleta Pessoa, Antônio Nunes Pessoa, Carlos Moreno da Grande Fortaleza, Grande Cafifa de Niterói, Beto Padeiro, Sidney, Teresina, Nadir Joara, Mato Grosso, Luiz Maranhão, Irmão João, Irmã Cristina, Teresina, Piauí. E Francisco Estrela, Palestina do Pará, Francisco do Céu Azul, João Bezerra do Pessoa, Distrito Federal, Juarez Itaguaí, Juarez São José dos Campos, Edgar Comeu Morreu, Ademar Sambó de São Paulo, Pedro de Pernambuco, Cidade Paulista, Adisco Capone, Goiás, Hilton Borges de Carana, Goiás, Braga Júnior da Roquete Pinto, Rio de Janeiro, Moisés Duarte Teresina, Sandrinha de Nova Iguaçu, Rio de Janeiro, um grande abraço para você. Luiz Fernando da Lagoinha, Bahia. E Antônio Ribeiro da Bahia também. Ofereço a mola para todos os ouvintes da Rádio Nacional de Brasília, do Brasil e do mundo. Muito obrigado, Luciano. Bom final de semana. Até segunda-feira, se Deus quiser. Tchau, tchau.
1: Tchau, tchau, meu querido. Bom final de semana para você também, todo mundo aí do Piauí, tá bom? Pessoal que tá na escuta aí, meus queridos ouvintes do Piauí. Então agora a gente vai dar essa pausa nos pedidos musicais e nos recadinhos e vamos tocar as três primeiras músicas pedidas, que são Beleza da Rosa com José Ribeiro, pedido do Francisco Estrela de Palestina no Pará, Cadeira de Rodas com Fernando Mendes, pedido do Francisco Mendes e do Adilson de Caiapônia. E terceira música, Amada Amante, Roberto Carlos, pedido do Zé Roberto.

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0: Um ouvinte já mandou aqui um recadinho pra mim, falando que a gente devia criar um quadro pra aquelas pessoas que pedem a mesma música sempre. Que aí podia alguém trocar a música. Entrava um ouvinte e dizia, ó, essa música aí vai trocar por tal música. Parecido aqueles programas de auditório. Então, a gente queria falar que essas pessoas que pedem sempre a mesma música, pelo menos todo dia a mesma música, pra variar um pouco, né? Pede num dia, deixa passar uma semana, pede na outra semana de novo, pra não ficar todo dia pedindo a mesma música, porque tira a chance de outras pessoas de ouvirem músicas diferentes, né? E a gente não vai tocar. Tipo assim, uma música que saiu ontem, a gente não vai tocar hoje de novo, porque fica parecendo que o programa não tem variedade, né? Então aí até fica chato para as pessoas que estão escutando. Aí vão dizer assim, poxa, esse programa só pede, passa a mesma música todo dia, né? Fica até chato pra gente, porque fica sem graça, né? Então a gente, não é que a gente não queira tocar a música que o ouvinte pede, mas a gente tá só pedindo pro ouvinte pensar um pouco melhor. Ah, não, já pedi essa música ontem, hoje eu não vou pedir de novo, vou pedir, pode até ser do mesmo cantor, você pode pedir o mesmo cantor, mas muda de música, pelo menos, entendeu? Pra gente poder ter uma variedade melhor, atender mais o gosto de todo mundo, tá bom? Então vamos agora para minha amiga Sandrinha, de Nova Iguaçu, Rio de Janeiro. Inclusive, Sandrinha, se você estiver me escutando, a gente teve essa música aí, a Janaína, né, que falou sobre Miguel Couto e Nova Iguaçu. Se você conhecer, fala um pouco pra gente sobre esse bairro que fica aí em Nova Iguaçu, que é onde você mora, né? Que o Bruno Gouveia falou na música, é bem distante, né? É bem distante do Rio de Janeiro. E esse trajeto que as pessoas que moram aí têm que fazer para as pessoas que trabalham no Rio de Janeiro, né? É, vamos ouvir lá agora.
1: Boa noite, linda, maravilhosa, Luziana. Tudo bem?
0: Tudo bem.
1: Começamos já uma noite. Noite abençoada. Junto com o sinal. Final de semana maravilhoso para você.
0: Para você também.
1: Para toda a sua equipe e para todos os seus amigos, tá? Mandar um alô para Francisco Estrela, Manuel Messias, Cafifa, Juarez, Luiz Fernando, Braga Júnior, Edgar, como eu morreu, Marco, Aldeirina, Teodora, Teodorinha, Josélia, Milena, Inês, Valdineia, Rubens, Zé Roberto. A música que eu quero ouvir é de Amado Batista. O título é Mulher Carinhosa. Feliz para você, para toda a sua equipe, para meus amigos, tá? Até segunda,
0: isso.
1: Beijo, tchau.
0: Beijo, minha querida.
1: Bom final de semana, hein?
0: Bom final de semana pra você também, hein, família.
1: Aqui é Sandrinha, Nova Iguaçu, Rio de Janeiro. Tchau, tchau, amor.
0: Tchau, tchau, minha querida. Agora vamos para o meu amigo Rubem Marcondes, de Pires do Rio, Goiás.
2: Bom dia, Luziane. Bom dia, Otávio, Agil. Ei, Luzia, chegou o final de semana, e aí, tudo bem? Pronto pra curtir mais o fim de semana. Então, mandar um abraço aqui pro Edgar, ele sempre lembra da gente aí. Aí, hoje tirei um cochilo mais cedo, agora tô acordado, será? Aí dá pra ouvir um pouquinho do programa. Um abraço pro Antônio Nunes, a dona Cronice. Antônio mandou as fotos aí do encontro que teve domingo. É o que eu falei pra ele, Luziane. Um dia ainda quero ter essa oportunidade de participar de um desses encontros aí com vocês. Pegar com fé em Deus, né? Um abraço pro Francisco Estrela, Francisco do Céu Azul, Sandrinho, Milena, Elisete, Helenice, a Conceição, as Teodoras, Marcos, Fazendeiro das Minas Gerais, Zé Carlos, Bertioga, a Valdineia, Del, figurinha difícil, o João Bezerra, mais a esposa, Divina, Raquel, Gilberto Avelo, pessoal do Tareco Lanches, pessoal lá das padarias, João Magnata, Pitoca, Ferrinha, Elbe, Márcio Clay, Tonhão, Poraquê, tchotchoca ou

0: Gabriel, Lucas Frazão, Chocolate, Tocudinho, William, enfim, todo esse pessoal sintonizado. E aí, Luziane, ajeita aquela para mim, aquela que eu gosto, João Paulo e Daniel, Você Não Morre Mais. Falou, Zé, bom fim de semana para você e toda a equipe aí, todos os ouvintes.
1: Bom fim de semana para você também, Rubem. Meu amigo querido. Deixa eu ver aqui. Edgar manda um áudio num número, depois manda áudio em outro número. Eu fico sem saber qual que eu vou colocar, mas eu vou ver aqui.
2: Você tá mesmo? É verdade? Traz rigor, ciúme. Tem? Tem ou não tem? Tem,
1: Não
2: né?
1: tem, não tem.
2: Vai pra paixão na minha vida. Mariana aí, um abraço pra todos os aniversariantes. Muitas vidas, muitas bênçãos, muitas felicidades. Hoje eu não sei não, mas nosso criador sabe, né? É isso mesmo, não é isso? É verdade. Ah, vai pro pessoal de Santa Maria, Tarecos, Lanches, todos eles lá, e o Gilberto Velo, a Divina Raquelzinha, o Adilson, Ademar Saboia, o Juarez, São Paulo, Rio de Janeiro, Del Camilê, Triplim, Bagalão, Quebra-Gaio e o Fernandão, o Enésio da Marinha, Nós é Caminha, Inês Cabral, Manelzinho, Manel Messias, o Venero, Carduzão, Oswaldo, Zé Roberto, Zé Carlos Betioga, Zé Douro, Zé Noé, Simbal, o Vital e a Patroa, João Bezerro e a Patroa, João Conjo, Camarão, João da Cruz, Natanael, quem, Aninha Negra, Milena Conceição, Alemão, Repolho, Aita, Adiná, Josélia, Hilton Borges, o Jean de Bruxelas, Diane de Bruxelas, Eduardo Austrália, Duro do Rio de Janeiro, o Wilson 99.3, Meio Dona Velha, Gamé Dona Velha, José Alves, Chupiguaia, Francis Tré, Francis Mendes, Francis Céu Azul, tá aqui, ó, a Sandrinha, a Alderina, Antonildo, Valdineia, Valéria, Ocivaldo, o Luiz Carlos, Luiz Cláudio, o Luiz Fernando, o Carlos Moreno, depois na volta, às duas toda hora, bora, bora, bora, bora, opa, fui! Ah, o Tony Ribeiro, Antônio Pessoa, vocês não pode esquecer, não pode, Edgar, fui!
1: Deixa eu ver aqui esse outro áudio aqui, ver se ele pede outra música aqui.
2: Thaíde Alexandre, convite de casamento, pode ser?
1: Pode ser, a Thaíde Alexandre, convite de casamento. Tem? Vamos ver aqui agora. Ah, é aquela música que o Jean Giovanni também tem. Convite de casamento. É boa. Thaíde Alexandre? Pronto. Então vamos, fechou o bloco agora. Agora a gente vai. Vamos de lanche e pedir as músicas, né? É isso aí. Vamos fazer o nosso querido lanche agora.

0: 1h15 e vamos fazer aquele lanche gostoso, né, pessoal? E começamos aqui o nosso lanche na Itália. E vamos hoje para a região de Emília-Romanha, que a capital é Bolonha. Você que come lasanha bolonhesa, você sabe que veio de lá, de Bolonha? Pois é. O molho à bolonhesa, que é a base de carne e molho de tomate, veio, né, foi criado lá na cidade de Bolonha, na Itália. Então a gente hoje, né, pensando nisso, vamos comer uma deliciosa lasanha à bolonhesa. Ei, comemora, Otávio! Eu, pelo menos, amo lasanha. E você, Otávio, gosta? Gosta? Ah, então tá bom. Eu, pelo menos, amo. E a sobremesa é a torta de riso. Riso é arroz em italiano. Que é, na verdade, um bolo de arroz. Só que ele é um bolo de arroz. Ele fica numa consistência assim de pudim, né? Ele tem ovos, canela, baunilha, limão, casca de laranja cristalizada, amêndoas e amareto, que é tipo um licor de amareto, né? Mas aqui, se você não tiver o licor de amareto, você pode colocar qualquer licor de laranja, né? Qualquer licor dá certo. Então, esse é um bolo muito temperado, muito gostoso, apesar de a gente acha que bolo de arroz fica um pouco seco, mas com todos esses temperos, né? Canela, baunilha, né? Limão, amêndoas, é um bolo muito bem temperado e muito gostoso. Então, esse bolo, com tudo isso, ele é o quê, Otávio?
1: Doce, doce como mel.
0: É doce demais, com certeza. E a gente vai comer tudo isso, porque a gente é filho de Deus, né? E depois da gente comer, enquanto a gente vai lá se deliciar, fazer o nosso querido lanche, vocês vão ficar com os pedidos dos ouvintes. Vamos de Mulher Carinhosa, com Amado Batista, pedido da Sandrinha. Você Não Morre Mais, João Paulo e Daniel, pedido do Rubem, de Pires do Rio, Goiás. Terceira música, Convite de Casamento, com Ataíde Alexandre, pedido do Edgar, Como Eu Morreu. 1h17, daqui a pouco a gente volta.

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0: 1:29 aqui na sua Rádio Nacional de Brasília.
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E o Corinthians venceu o Internacional na Neoquímica Arena por 2-1, mas mesmo assim não se classificou. O Inter segurou a pressão e o jogo aéreo dos donos da casa e conseguiu avançar para as quartas, eliminando o atual campeão da competição nacional. Gustavo Henrique abriu o placar no primeiro tempo. Na segunda etapa, Bernabé fez um golaço na única finalização no gol do Inter em toda a partida. O Timão voltou a ficar à frente do placar com Pedro Raul, mas não conseguiu ampliar o marcador da maneira que precisava para reverter a derrota por 2-0 no jogo de ida no Beira-Rio. Com o resultado, o Inter avança para as quartas de final. O Vitória proporcionou uma noite histórica ao torcedor que foi até o Barradão nesta quinta-feira à noite. Depois de perder o jogo de ida para o Atlético por 2-0, o rubro-negro virou a eliminatória com a goleada de 4-0 e ficou com a vaga nas quartas de final da Copa do Brasil. René marcou duas vezes, Eric e Marinho balançaram as redes para o time da casa, que contou ainda com importantes defesas de Lucas Arcanjo no segundo tempo. A noite dessa quinta-feira, além de confirmar na Internacional e Vitória como os últimos classificados para as quartas de final da Copa do Brasil, eles se juntam também a Atlético Mineiro, Cruzeiro, Grêmio, Palmeiras, Santos e Vasco, na lista dos 8 sobreviventes do torneio de mata-mata, que começou com 126 clubes em 2026. O enfrentamento das quartas de final da Copa do Brasil vão ser conhecidos em sorteio, marcado para 11 da manhã, horário de Brasília, da próxima terça-feira, dia 11 de agosto, na sede da CBF no Rio de Janeiro. O evento vai definir também os mandos de campo dos jogos e o chaveamento até a final do mata-mata. Não há restrições no sorteio. Um time pode enfrentar qualquer uma das demais 7 equipes. Uma novidade é que a partir da próxima fase, a Copa do Brasil vai ter o impedimento semiautomático. O sistema não foi utilizado nas oitavas de final porque

os estádios dos times envolvidos estavam equipados com a tecnologia. A Copa do Brasil volta ao calendário dos clubes ainda neste mês, com a data base de 26 de agosto reservada para as partidas de ida. Os jogos de volta vão ser disputados na semana seguinte, com a data base de 3 de setembro. Essas foram as notícias do futebol pentacampeão mundial Brasil, Zil, Zil.

0: Agora, 33 minutos desta sexta-feira, 7 de agosto. E vamos mandando mensagem, pessoal. Vamos que vamos, que a gente tem até 3 horas aí de programa. Com muita conversa do ouvinte, mensagem, pedido de música. Pode pedir que a gente aqui tá aqui para atender. E vamos aqui voltar com a participação do ouvinte. Vamos agora, meu amigo Odílio Reis. Bom dia, Odílio Reis. Pode ser qualquer música de Roberto Carlos, agradeço. Tá certo, Odílio? A gente já marcou aqui uma música bem legal para tocar para você, tá bom? Agora a gente vai... Milena Caroline, sextou. É tudo normal pro lanche dos meninos. Não vou pedir música, pois já fui servida com a de Claudinho Buchecha. É nóis, é isso, a gente tocou Claudinho Buchecha no início do programa e ela disse que gostou muito, então já tá servida com a música deles, né? Agora vamos para o recadinho do meu amigo Puraqué.
1: Luziane, bom dia, seu amigo Puraqué da padaria. Puraqué, tem um recadinho aqui, né? Rádio Nacional de Brasília. Tem por aqui, tem aqui Tonhão, Dani, Márcio Clay, Nicolau, nossos colegas da padaria aí, João Magnata, Dinho, Ferrinha, Anjo Gabriel, Toco, Nico, Toco Elbi e Chocolate. E a nossa amiga Edgar, Cafifa, Odel, Rubens, Natanael, do Crack Ceará, nossa querida e amada Milena, o Redor Francisco e outros colegas que nós ouvimos essa madrugada abençoada aí. Deus abençoe, Luziane. É nóis, é ligado aqui. Deus abençoe. Luziane, a música aí é Bruno e Marrone, da minha querida namorada, o Banco da Praça, né?
0: Dormir na praça.
1: Acho que é o Banco da Praça, Dormindo na Praça, para aí, com o Bruno Marrone, nosso amigo Dani aqui, que tá ligadinho aqui, viu? Estamos ligados aqui, né? É nós, Cafifo, Edgar, Odessa, a galera aí esperta aí, que Deus abençoe toda essa equipe de programa. Nossa amiga Milena, que Deus abençoe todos. É nós, estamos aqui ligados.
0: Tá certo, meu querido Puraqué e todos os meninos aí das padarias de São Sebastião da Boa Vista, a Ilha de Marajó, Pará, isso aí. Agora vamos para o Hermino.
2: Oi, princesa, bom dia, minha querida. Minha querida, eu estou participando novamente com essa simples mensagem que, se for possivelmente, eu gostaria de lhe pedir uma linda música com o Amado Batista, Não Consigo Te Esquecer. Ofereço para Poliana, com os meus três netinhos. Ofereço também para o Samuel, com a esposa dele, e meus dois netinhos também. Ofereço para você, com todo o meu respeito, ou seja, todos vocês desse grande veículo de comunicação que é a Rádio Nacional. Ofereço para o João Luiz, dia daqui da cidade de Azeu Martins, e

0: ofereço também, sem fazer exceção de pessoa, para todos ouvintes que estão ouvindo neste momento, esse grande som dessa grande rádio, que é a Rádio Nacional. Hermino Lima, de Eliseu Martins, Piauí. Abraço, Deus abençoe cada dia.
1: Hermino, um abraço aí pra todo mundo aí do Piauí, Eliseu Martins e todo o estado do Piauí, né? É, o Hermino pediu Não Consigo Te Esquecer com Amado Batista. Vamos ver se tem aqui. Não tem? Não Consigo Te Esquecer. Tem não? Já pesquisou? Tá achando não? É. Vamos ver aqui se tem a música que o Hermino pediu. Enquanto isso, o Raimundo Pinto também mandou aqui a sua mensagem. Bom dia, Luziane. Tô ligado no Madrugada Nacional. Na escuta, Raimundo Pinto do Brejo do Maranhão. Bom dia, Otávio. Bom dia, Ageu. Bom dia a todos. É... tem não, né? A gente pode colocar alguma outra música do Amado Batista, né? Pra agradar ele, né? Você escolhe aí uma, Gil, que aí a gente já vai atender aí. Bota... secretária que trabalha o dia inteiro comigo. Ai, ai. Essa deve ter. Então pronto. Que é uma das poucas que eu conheço do Amado Batista, né? Então vamos agora atender esses três pedidos. Não Vou Ficar, Roberto Carlos. Pedido do Odílio Reis, meu amigo de Livramento, Nossa Senhora Bahia. Dormir na Praça, Bruno Marrone. Pedido do Puraqué, lá da Ilha de Marajó, nosso amigo Padeiro. E Secretária com Amado Batista, porque não temos a outra que ele pediu. Pedido do Hermino, lá do Piauí. Vamos ouvir.

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2: 1:50, voltamos agora com mais informação para você. A Defesa Civil Nacional reconheceu a situação de emergência das cidades de Ametista do Sul, Frederico Westphalen, Nova Bassano e Santa Teresa, no Rio Grande do Sul. Os locais foram atingidos por chuvas intensas, vendaval e inundações no final do mês de julho. Os municípios poderão acessar recursos para assistência à população e reconstrução de áreas atingidas. Após a publicação do decreto de reconhecimento pelo Ministério da Integração e do Desenvolvimento Regional no Diário Oficial da União. Para ter o reconhecimento da situação de emergência, é necessário que o município faça a declaração no Sistema Integrado de Informações sobre Desastres e apresente um plano de trabalho para as ações de defesa civil no local. Após a análise, a medida é publicada e o recurso é disponibilizado para o município. É isso aí, né? São recursos para os municípios que tiveram problemas, né, com as chuvas do final do mês de julho. E agora vamos mudar de assunto, vamos falar sobre Festival de Gastronomia lá no Ceará, que vai movimentar a Praia de Canoa Quebrada, uma praia muito famosa que temos lá no Ceará, muito famosa pela lua e a estrela, é, né, um símbolo da praia. E se chama o nome do festival de Agosto do Mar. O repórter Madison Euler tem os detalhes.
3: Uma programação com cultura, gastronomia, ações formativas,

0: Mas, dentre outras atividades, vai movimentar a praia de Canoa Quebrada, no litoral do Ceará, a partir deste fim de semana. Começa nesta sexta-feira a terceira edição do festival Agosto do Mar. A programação, que já está disponível no Instagram oficial do evento, @agostodomar, movimenta a praia durante 8 dias, todas as sextas e sábados deste mês. A presidente da Associação dos Empreendedores de Canoa Quebrada, Gabriela Cripa, dá um panorama geral do evento para moradores e turistas que optarem pela praia durante o festival.
1: Ele vai acontecer dentro de 30 estabelecimentos participantes. Eles vão estar identificados. Esses estabelecimentos, eles estão na nossa Broadway, nas ruas paralelas, nas barracas de praia e também na praia de Majorlândia. Além dos estabelecimentos, nós montamos uma vila de artesanato e uma cozinha show, que vai ficar ali na nossa Praça Maria Alice, bem na entrada de Canoa Quebrada. A cozinha show, nós vamos receber chefes locais, chefes convidados de fora, vamos ter degustações de vinhos, de destilados e muita música ao vivo.
0: Neste primeiro fim de semana, a partir das 6 da tarde, haverá o Cozinha Show com preparação de receitas e técnicas de culinária ao vivo com os chefes Gabriel Caissara e Emanuel Ruiz, shows de Jamerson e Jura, além da Vila Artesanato, levando aos moradores e turistas a produção dos artistas e empreendedores. Os culinaristas e restaurantes da praia também criaram pratos exclusivos para o festival, utilizando peixes e frutos do mar, temperos da terra, opções veganas, sobremesas e criações de drinks alcoólicos ou não. Este ano, restaurantes da praia de Majolândia também participam da ação. Nos próximos fins de semana, Canoa vai receber ainda outros shows musicais, apresentações culturais, mutirão de limpeza da praia, trilha ecológica e mais ações formativas de gastronomia com os chefes Mara Deibe, Liana Cavalcante, Alex Dias, André Ávila, dentre outros. No dia 26, a programação muda para a Vila dos Estevão, uma comunidade tradicional de pescadores de Canoa. O Agosto do Mar, Gastronomia e Cultura é promovido pela Associação dos Empreendedores de Canoa Quebrada e integra as ações do programa Canoa Encanta, um projeto de requalificação do turismo do município praiano de Aracati, implementado em parceria com o SEBRAE. Com produção de Luciene Cruz, da Rádio Nacional em São Luís, Madison Euler.
2: 1h54 e voltamos com mais participação do ouvinte. O Edgar mandou mais um áudio aqui.
3: Agora vou voltar de novo. John Magnata, Lux Prozão, por aqui, Tico de Crédito, Toco Canhão, Ferrinho se ferrou, Leste para Admino, o Rubens, o Márcio Carlos Paranaíba. Ô Rubão, eu esqueci de você na primeira vez, agora tô aqui, tá? É verdade, o Gil Dono Sueli. É, o Valto Marildo, é, o Valto lá de Ituiutaba, Marildo, e o Gil Dano Cili também de Ituiutaba, né? É, a gente vai esquecer, né? José Batista, José Arlindo, Maria Jesus e José, ó, quem? Inês Cabral, já falei, ah, Inês, já falei já, é, não, não vou falar muito melhor, ele já falou já. Aí vai pra quem é isso aqui, gente? Ah, tá. O Zé Batista, eu já falei agora, né? O Rubens, o Cláudio também. O Gabriel dali, o Gabriel, a Josélia. É, o Edi Franciscone, a Dona Fágio, o colombiano. Jano Dalen, o Marco Antônio, empresário. E bora. E um final de semana abençoado pra você, sua equipe de trabalho, essa cambagem de boa aí, ó. É, tá lá, o Agil entrou agora. Agora é o Agil. O Otávio já foi tomar lanche. Foi!
2: É isso aí, o Otávio foi tomar lanche. Tem mais um rabichinho aqui de recado.
3: Mano, Manito, na segunda vez, escuta minha canção, pode ser?
2: Pode ser, ele tá pedindo escuta minha canção com Osmano e Manito, agora nessa segunda parte do programa. O pessoal não tá pedindo música, né? Então aí o Edgar vai estar na segunda música que ele tá pedindo. Porque a gente tá aqui, pouca gente aqui mandando mensagem. Vou repetir até aqui os nossos telefones. É o 619-9674-1536. 619-9674-1536, que é o telefone aqui da Rádio Nacional de Brasília, AM 980 kHz. E vamos agora para a mensagem do meu querido Antônio Nunes.
4: Bom dia, Luziane Xavier.

0: abraço aí para você, pro Otávio, pro Argel, né? Edgar, Fabrício, Ayrton de Uruaçu, Rubens, né? O Gabriel lá de Cianorte, Paraná. Então, abraço aí para Zezé, a Ellen, né? A Joana Moura, Mercedes, a Teodora, né? As Teodoras, né? Abraço aí pro José Dantas, José Pimba. José Pimba tava lá no parque junto com a gente, né? E
1: Isso.
0: dia 11 de outubro, nosso próximo encontro, né? Parque da Cidade, estacionamento número 3, tá?
1: Tá certo.
0: E a galerinha que for sempre vai ser daquele jeito, né? Sempre procurar levar qualquer coisinha, tá bom, Luziane? Abraço aí pro Francisca aí do Céu Azul. E todos que estiverem na sintonia, tá bom?
1: Tá
0: Grande
1: bom.
0: abraço, tamo junto.
1: Ô Antônio Nunes, se quiser alguma música, viu? Pode pedir também, viu? Se estiver aí na escuta e ainda quiser pedir alguma música, estamos aqui para atender. Opa, tem Milena Caroline pedindo música que ela não tinha pedido ainda, tá pedindo. Lu, para fechar o bloco musical, toca Na Sola da Bota, com Rio Negro e Solimões. Bota aí, Agil. Depois de escuta minha canção, Na Sola da Bota, com Rio Negro e Solimões, pedido da Milena. Isso aí. E Milena, já já tem um bloco só de música da Jovem Guarda. Você disse que gostava, né? Então a gente fez aqui o Agil preparou um bloco aqui só com música da Jovem Guarda para os amantes das músicas dos anos 60, da Jovem Guarda, aquela fase bem gostosa mesmo. Muita gente gosta dessas músicas, né? Dessa época. É Paulo Ferreira, de Serranos, Minas Gerais. Vamos ouvir.
2: Bom dia, Luziana. Eu, Paulo de Serrano. Manda um alô pra nós aqui em Serrano. Se puder, toca pra nós aí. Trio Parada Dura. Espinho na Cama. Bom
1: Espinho
2: dia.
1: na Cama, Trio Parada Dura. Pensei que era só a Carmen Silva que tocava, que cantava essa música. Não sei se é a mesma. Tem, Angel? Espinho na Cama. Chico Rei, Paraná? É, então bota Chico Rei, Paraná. Não tem Trio Parada Dura, tá, Paulo Ferreira? Só tem Chico Rei e Paraná. Não sei se ambas as duplas gravaram, né? Aliás, um trio e uma dupla. Não sei se eles todos gravaram. Sei que aqui só tem Chico Rei e Paraná, tá bom? Se você não achar ruim, a gente vai tocar com eles, tá? E o Antônio Nunes tá mandando aqui. Talvez ele esteja pedindo uma música aqui, que já que eu falei que ele podia pedir, né? Vamos lá.
0: Luziane, então toca para nós, se você puder aí, Escolta de Vagalume aí,
1: Tá
0: oferecer aí para
1: certo.
0: Milena, né, a mamãe dela, ligadinha aí, né, com certeza. E o Zé Carlos lá de Bertioga, no Minas Gerais, tá? E o Adilson, né, Adilson com certeza ligadinho aí também.
1: Deixa eu ver, ouvir de novo aqui para ver se ele pediu foi com Rick Renner. Deixa eu ver.
0: Luziane, então toca para nós, se você puder aí, Escolta de Vagalume aí, oferecer aí para Milena, né, a mamãe dela, ligadinha aí,
1: É,
0: né, com
1: não
0: certeza.
1: especificou, não.
0: E o Zé Carlos lá de Bertioga, no Minas Gerais, tá? E o Adilson, né, Adilson com certeza ligadinha aí também.
1: Antônio Nunes, a gente tem com Rick Renner, Escolta de Vagalume, e com Sérgio Reis. Se você tem tempo de você escolher, porque ficou pro outro bloco, tá bom? Aí você diz com qual que você quer, tá certo? A gente vai dar uma paradinha agora para atender. Sim, nós temos já três. Escuta minha canção com os Mano e Manito, Na Sola da Bota. Você botou? Que é o pedido da Espinho na Cama. Pronto, já temos três aí. Vamos rodar essas três. E daqui a pouco ó, tá chegando mais ouvinte aqui. É bom que a gente já tem mais música pro outro bloco. Vamos rodar essas três, atender esses três primeiros pedidos. E daqui a pouco.

0: 2:11, voltamos aqui com as participações dos ouvintes. Vamos aqui para o Mendes, lá de Parnaíba.
1: Muito bom dia, minha amiga, comunicadora da Rádio Nacional de Brasília. Olha aqui, quem está falando é o Mendes. Eu sou radialista, moro aqui na cidade de Parnaíba, no Estadão do Piauí, tá? Eu apresento aqui na Rádio Saudade o programa Show da Noite, de 10 a 1 da madrugada. E quando termino o Show da Noite, eu migro aqui para a Rádio Nacional de Brasília. Todas as noites estou na escuta, tá bom? Eu gostaria de cumprimentar você, minha nobre comunicadora. Não consegui captar seu nome, mas quero Luziane enviar um Xavier. Forte abraço para você e dizer que sou fã do seu trabalho, tá bom? E também gostaria de deixar o número do meu telefone no ar, com a sua permissão, claro.
0: Com
1: certeza. Eu gostaria de fazer novas amizades com homens, com mulheres, não importa, sexo, raça, cidade, pessoas de 30 a 60 anos de idade, tá bom? Eu sou o Mendes, tenho 53 anos de idade, moro aqui em Parnaíba. E o número do meu telefone, que também é Zap, é o seguinte, anotem, por favor. 86 9

0: 94121393. 086 99412 1393. Podem me chamar no zap ou me ligar a partir de agora. Forte abraço, muito obrigado pelo espaço.
1: É o meu colega radialista Mendes, lá de Parnaíba, obrigada pela sua preferência, né? Quando ele termina o programa dele, vem ouvir aqui o da gente. Obrigada pelos elogios. Fico muito agradecida. É muito bom receber o elogio de um colega, né? Você tem uma voz muito bonita, né? O seu programa deve ter também aí muita audiência aí pelo Piauí, né? Então vamos ao próximo aqui, é o Raimundo Pinto, do Brejo do Maranhão, que mandou um áudio pra gente.
2: Tem parada dura, tá, Paulo Ferreira? Também Chico Rei e Paraná.
3: Bom dia, Luciane. Luciane, queria mandar um alô pra o João Macucal. Eu gostei aí da sugestão, só o Jovem Guarda daqui a pouco. Gostei, só o Jovem Guarda. Isso é da minha época, né? Jovem Guarda. Raimundo Pinto do Brejo, Maranhão, Brasil. Voltei, tô ligado, tá?
1: Coisa boa, Raimundo Pinto. Eu sei que você tá sempre ligado, tô sabendo. Agora vamos para o Zé Carlos de Bertioga.
4: E Luziana, tudo bem? Zé Carlos de Bertioga. Vou mandar uns alôzinhos aí pro Antônio Pessoa. Pra você, pra todos aí da rádio. O Edgar Comeu morreu, as Teodoras. Mas pra quem? Pra Elisete lá de São Miguel, Gambiarra, o Antônio. O Serra Azul lá. Esqueci lá no céu azul. Para todos os ouvintes, mando um bom dia para todos os ouvintes. E só isso mesmo. Pedi uma música aí. Se tiver ela aí, se tiver, vocês tocam aí para mim. Milagre de Tambaú. Se não tiver, não tem problema, né? Bom dia. Se não tiver essa Milagre de Tambaú, pode ser Visita Divina com Guatupé e Guaratuba, tá? Se tiver, não tem problema.
1: Infelizmente, Zé Carlos, não tem nenhuma das duas, tá? A gente pesquisou aqui. Se você estiver ouvindo aí na sintonia e ainda quiser pedir mais alguma, pode pedir ainda, que tem tempo ainda, tá bom? Deu dia de pedir música ainda. Vamos agora para o meu colega aqui, Gabriel de Cianorte. Bom dia, Luziânia. Grande abraço a você, o Ageu, o Otávio Fernandes. Passando para deixar minha participação, agradecer pela companhia de todas as madrugadas. Obrigada, meu querido. Quero mandar um alô aos amigos Antônio e ao Manuel Messias do Peçu, Del Caminhoneiro, Adilson Barbosa de Caiaponha, Cafifa Niterói Rio de Janeiro, Valdineia, Musa da Madrugada, Joia do Paranoá, Mariana e Edgar Comeu Morreu, Milena, pessoal do Tareco Lanches, as duas Teodoras, o João Bezerra e a Carminha. É nóis. Se der tempo, quero ouvir a música Viva a Vida com o Milionário José Rico. Ofereço a todos os amigos que estão na escuta e desejo um ótimo final de semana a todos. Gabriel de Cianorte, Paraná. Obrigada, Gabriel, pela sua audiência, por estar sempre ligadinho aqui com a gente. Eu que agradeço pela sua companhia de todas as madrugadas, que a gente faz companhia aqui um pro outro, né? Você já colocou, Gil, Viva a Vida, de Milionários é Rico, tá bom? Vamos ouvir aqui a Joana. Pode ser que ela tenha mais um pedido musical pra gente aqui.
5: Bom dia, Luciana. A Joana está falando, Almenara. Tudo bem?
1: Tudo bom.
5: Ô, Luciana, não pude responder sua mensagem ontem, porque meu telefone estava carregando.
1: Tá certo.
5: Aí depois que carregou, que eu fui ver sua mensagem, aí você já estava
1: terminando, né?
5: Eu estava indo embora.
1: Ah, entendi.
5: Bom trabalho aí para você, uma boa sexta-feira. Eu queria que você pudesse passar a música aí pra mim. Você falou pra mim que não entendeu a música ontem. Pode passar.

0: Entre mi Bruno Marrone e uma nova flor. Fique com Deus. Tenha um bom dia. O pessoal vai estar regando o telefone e você. Eu já tava perto de ir embora, não deu mais pra me falar mais. Já tava despedindo na hora que carregou meu telefone. Aí, desculpa aí que eu não pude responder sua mensagem ontem. Você falou que não entendeu a música que eu pedi ontem.
1: Foi. Inclusive, nós colocamos outra música. Ela gravou aqui a participação do Mendes aqui. A Geu, ela pediu a música chamada Nova Flor, com Bruno e Marrone. Vê se tem. Que também se chama Os Homens Também Choram, acho que é.
2: É meu colega radialista.
0: E essa que eu pedi ontem, Uma Nova Flor.
1: Uma Nova Flor, é Nova Flor o nome da música. Com Bruno Marrone. Que também se chama Os Homens. Os Homens Não Devem Chorar. Tem dois nomes essa música. Nova Flor e Os Homens Não Devem Chorar. Tem? É, não deve ser a mesma música, não. Os Homens Não Devem Chorar? É de 2001 essa música, não tem como ser desse Palmeira e Piá aí, porque eles são antigos. Não Devem Chorar. É a mesma música, só que com dois nomes. Não tem, né? Então, Joana, não tem essa música. Se você quiser pedir outra, né? E pra completar esse bloco aí, Ageu, o Zé Roberto tá pedindo aqui uma. Qual pode dizer que pode ser qualquer uma do Elton John? Deixa eu colocar aqui.
3: Olá, bom dia, Luziane Xavier. Gostaria de ouvir uma moda. Sacrifício com Elton John. Eu quero oferecer para minha amiga Sandrinha de Nova Iguaçu, Rio de Janeiro. E também para todos os ouvintes que estão sintonizados na Rádio Nacional de Brasília, do Brasil e do mundo. Muito obrigado, minha amiga Luziana Xavier. Tchau, tchau.
1: Joana mandou mais aqui um áudio, mais outro. Deixa eu ouvir.
0: Se tiver na programação, pode passar para mim, Fagner. Borbulhas de Amor.
1: Borbulhas de Amor, tá certo.
0: Tem um bom dia. Se tiver na programação.
1: Tem sim.
0: Se não tiver, pode passar qualquer um.
1: Então, coloca o pedido da Joana, porque ela já vem pedindo há uns 2-3 dias e a gente ainda não atendeu ela por falta de música. Pode colocar. Depois de Viva a Vida com Milionários é Rico, Borbulhas de Amor, Fagner. Aí o Elton John a gente pode colocar num próximo bloco aí. Porque a gente já atendeu o Zé Roberto hoje, no primeiro bloco com a Amada Amante. Então, eu vou. Quem já foi atendido hoje, a gente deixa pra atender numa segunda oportunidade, se conseguir até o fim do programa, tá bom? Então vamos ouvir agora Escolto de Vagalume com Rick Renner, pedido do Antônio Nunes. Viva a Vida com Milionários é Rico, pedido do Gabriel de Cianorte. E Borbulhas de Amor com Fagner, pedido da Joana. Daqui a pouco a gente volta.

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2: Temos mais um participante aqui, que é o João da Cruz, lá de Paraupebas. Mandou, toca aí pra nós música do Adelino Nascimento, Nova República. Nós ainda não temos essa música aqui, tá, João? Quando a gente tiver, eu te aviso, tá bom? Ele tá ligado na Rádio Nacional, via satélite, mandando um alôzão para todos os ouvintes de A a 100, para não esquecer de ninguém. Obrigada, João, pela sua audiência, tá bom? Agora a gente vai, sabe de quê, Ageu? Vamos aqui ler uma notinha e mais a última matéria. A Anvisa determinou nessa quinta-feira a apreensão de remédios que prometem emagrecimento, mas não tinham registro na agência. A decisão foi publicada no Diário Oficial da União. A agência proibiu a comercialização, distribuição, fabricação, importação, propaganda e uso de todos os lotes dos produtos Ozempic Natural, Slim Turbo Premium e Slim CPS Dourado Gold. De acordo com a decisão, os produtos eram comercializados sem registro e as empresas fabricantes não têm cadastro na agência. Na mesma resolução, a agência reguladora também alerta para um lote falsificado do medicamento Nebido, que contém testosterona, hormônio masculino. O lote apontado como falsificado é o KTOS5T4. É isso aí, informação para você. E vamos agora para uma matéria que a gente tem aqui, que é projeto amplia prioridade no trabalho remoto para pessoas com deficiência. É uma reportagem da Rádio Senado. Vamos
3: ouvir. O projeto, pronto para votação no plenário, dá às pessoas com deficiência prioridade no teletrabalho ou no trabalho remoto, quando as atividades puderem ser realizadas à distância. A proposta inclui esse direito na Lei Brasileira de Inclusão e estabelece regras para a apresentação e a análise do pedido. A legislação trabalhista já prevê essa prioridade, mas o projeto amplia e detalha a proteção, que poderá ser aplicada também ao regime híbrido e a diferentes tipos de vínculo profissional. O pedido deverá ser formalizado pelo próprio trabalhador e a empresa ou o órgão público terá que apresentar uma resposta justificada em prazo razoável. A senadora doutora Eudócia, do PSDB de Alagoas, que apresentou o relatório na Comissão de Assuntos Sociais, destacou que a modalidade deve promover a inclusão.
4: Tais soluções concretizam igualdade e não discriminação e reforçam a eliminação de barreiras, evitando que o remoto seja usado como forma de isolamento ou perda de oportunidades.
3: A mudança para o trabalho remoto não poderá resultar em perda de salário, benefícios ou oportunidades de crescimento profissional. A prioridade dependerá da manifestação do próprio trabalhador e da compatibilidade da atividade com o trabalho à distância. Portanto, o projeto não garante automaticamente o home office para qualquer função. Da Rádio Senado, Marcela Cunha.

2h37, depois dessa reportagem, vamos àquele bloco que a gente prometeu. Bloco só com músicas da Jovem Guarda, que o Raimundo Pinto disse que tá esperando ouvir. Mad Rosas com Fevers, Doce Doce Amor com Jerry Adriani e Goodbye My Love com Vanderlei Cardoso. Vamos ouvir, daqui a pouco a gente volta, 2h37.

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0: amigo Zé Carlos de Bertioga. A gente não tinha conseguido atendê-lo com algumas músicas que ele pediu. E ele mandou um novo pedido aqui.
1: O Amado Batista tem?
0: Peraí, vamos botar de novo aqui.
1: Menininha, meu amor, com Amado Batista tem? A música é Menininha, meu amor, com Amado Batista. Será que tem?
0: Tem sim, Zé Carlos. Menininha, meu amor, com Amado Batista, a gente tem. Vai ficar aqui no nosso bloco de encerramento, né? E também vamos atender o Zé Roberto, que tinha pedido qualquer música do Elton John. Então vamos agora tocar Menininha, meu amor, com Amado Batista, pedido do Zé Carlos de Bertioga. Empty Garden com Elton John, pedido do Zé Roberto. E vamos encerrar o programa com Memórias, com Leonardo Sullivan, que é uma música que a minha mãe gosta muito. Vamos lá!

12h56, a gente tá passando aqui só pra dar um bom final de semana pra todos vocês. A gente se encontra novamente segunda-feira, de domingo pra segunda, aqui nesse mesmo bate-local, Rádio Nacional AM de Brasília. Bom dia, Brasil! Bom dia, planeta Terra!

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1: 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Márcia Castro e Mayra Andrade, na Menina dos Meus Olhos, de Monsueto Menezes e Flora Matos. 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

Titãs, Marvin, Dinando Reis e Sérgio Brito. A gente ouviu também Ai Ai Ai, de Simone. Aliás, a música interpretada pela Simone. A composição é de Ivan Lins e Vitor Martins. 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Adriana Maciel, Acabou Chorare, de Moraes Moreira e Luiz Galvão.

O som de Legião Urbana, do Renato Russo, Tempo Perdido. Nara Leão cantou 14 anos, de Paulinho da Viola. 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E agora temos o Clube do Balanço, Time Contra, de Marco Mattoli, Ney Lopes e Magno Souza.

Essa foi a Sandra de Sá, Olhos Coloridos, de Macau. Ouvimos também o Cidade Negra cantando A Lua e Eu, de Cassiano, e Paulo Zidanovski. Homenagem ao malandro João Bosco aqui na Rádio Nacional. Música de Chico Buarque.

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0: Beto Guedes, Sol de Primavera, dele Ronaldo Bastos. Antes, a gente ouviu Francisco El Hombre, Nada Conterá Primavera, de Francisco El Hombre.
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0: Você ouve agora Roberta Campos, Minha Felicidade, dela e Danilo Oliveira.

0: Esse foi Lenine cantando de Lula Queiroga, Dois Olhos Negros.
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0: Tom Zé. Música de Tom Zé e Elton Medeiros.

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1: 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Cássia Eller, de Frejá e Cazuza, Malandragem.

Ouvimos Vanessa da Mata, Dance um Reggae Comigo, composição dela. Chico Science e Nação Zumbi cantaram o Maracatu Atômico, de Nelson Jacobina e Jorge Maltner. 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Ângela Rorô, Amor, Meu Grande Amor, dela e Ana Pé.

Ouvimos Belchior, composição dele, fotografia 3x4. Adriana Calcanhoto, Esquadros, composição própria. 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Agora tem Celso Fonseca, Sorte, dele e Ronaldo Barros.

Esse foi Caetano Veloso, dele, Menino do Rio. Marina Lima cantou Uma Noite e Meia, de Renato Roquette. 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E agora a gente ouve Marisa Monte cantando uma composição dela, Calma. Calma.

0: Acabamos de ouvir Valéria Oliveira cantando do Djavan, Avião.
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0: Um trem para as estrelas, Cazuza aqui na Rádio Nacional. Dele e Gilberto Gil.

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2: Oi, Brasil! 5 da manhã, bora bigodear, gente!
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2: Bom dia, bom dia, bom dia, Brasil. Hoje, sexta-feira, 7 de agosto, estamos começando mais um Brasil Rural. Eu sou Luciano Barroso, você tem a produção da Bruna Alves e da Cleo Borges, no estúdio grande Antônio Carlos. Ei, Antônio Carlos, bom? Tá tudo tranquilo? Pãozinho de queijo? Ó, nós temos na mesa de som as mixagens do grande chacareiro. Fala, Zé Lins, bom dia. Programação musical, Gatinho Jaider Ribeiro da Morim e Antônio Miranda. E aí, Mirandão, bom dia. A colaboração da Delgrácia Pinto, os colegas que estão no CIA, no Rodeador, estamos preparados. E aí, 61... 996741536 996741536. Bom dia, agricultura familiar, bom dia, assentados, bom dia, amigo caminhoneiro, bom dia, você ouvindo Nacional Brasília, Nacional da Amazônia em ondas curtas, Nacional do Alto Solimões, a IFRN de Natal, no Rio Grande do Norte, obrigado. Rádio Porto FM em Porto Franco, no Maranhão. Oi, queijeiro. Oi, Wally, tá tudo bem aí, meu querido? Alô, Portugal, bom dia. Colômbia e Espanha, buenos dias. Guiana Francesa e Bélgica, bonjour. Estados Unidos, Canadá, Inglaterra, Guiana Inglesa, good morning. Na Alemanha, moi. Ô, Fábio, tá tudo bem na Alemanha? No Japão, ô, Nilson. Konnichiwa, estamos começando. O Brasil Rural está no ar.
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1: É a voz do povo brasileiro, a nossa voz, chegando até você em AM, FM, ondas curtas, na internet, no aplicativo. Vamos juntos até às 7h20 da manhã. Obrigado pelo seu carinho. São 5 horas e 3 minutos. Hoje, dia 7, marca principalmente o aniversário da sanção da Lei Maria da Penha. E hoje nós temos o professor Argemiro Brum, doutor em economia, falando aqui, trazendo os preços e as cotações desta semana do nosso mercado no agro. São 5h04, Brasil. Acredite na sua possibilidade de vitória, no seu sorriso. Eu tenho uma pergunta para você. Domingo agora é Dia dos Pais. Qual é o seu recado? Eu vou guardar sempre os meus em meu coração enquanto eu estiver neste planeta. Enquanto isso, vamos fazer o seguinte. E aí, qual é o seu recado para o Dia dos Pais? Laço da Saudade, Iridirineu, para você no Brasil Rural. Bom dia, meu Brasil gigante, meu Brasil que trabalha, meu Brasil de gente linda.

0: E aí, meu Brasil, são 5 horas e 7 minutos. Bom dia. Tá chegando. Ah, tá. Tá chegando. Ô, Sueli, volta aqui.
1: Bigodeou.
0: E a bigodeada veio assim, ó. Bom dia, Lúcio Moraes. Ô, Zé Rico, viva a vida, meu amigo. Vamos lá. Aí, você pediu? Sueli.

São 5 horas e 11 minutos. Bom dia, Terci. Obrigado aí pelo carinho. Oi, Ribamar. Bom dia, Luciano Barroso. Município de Porto Grande, no Amapá, ligado aqui no Brasil Rural. Você ouviu aí a música que foi a nossa bigodeada de hoje? Obrigado aí, Lúcio Moraes. Luciano, oh, rapaz, esse é um hino da sexta-feira. E eu realmente concordo com você. Thalita, bom dia, Moremio. O pai mais lindo do Brasil, parabéns para o seu dia. Thalita, Tati, obrigado, Tati. Uma ótima manhã para você. E aí, o que você tem a dizer para os seus pais? Né? Aí você vai dizer, não, mas eu não estou mais aqui. Os meus não, mas estão comigo, em meu coração. Enquanto eu estiver nesse planeta, eles estarão ao meu lado. Ô Ribamar, tá tudo bem? Tá? Tudo legal? Tá no município em Porto Grande, Macapá. Adeilto, bom dia. No pé do eito aí, Adeilto. Tá tudo bem? Mandando um abraço pros amigos do Amanhecer, o Zé Flamengo, o Pedro Ribeiro, Wesley em Brasília, o Alemão, Gessinho Topógrafo, Hélio no Crixazinha, cantora Edna Maria, Rosângela em Brasília. Pra amanhã tem Sertão do Meu Sertão, com Edna Maria, com certeza. Amanhã, não esquece não, Tony. Bom dia, Luciano. Bom dia a todos os ouvintes. Duquinha. Ô, Duquinha! Amanhã tem, Duquinha, trio Parada Dura, Blusa Vermelha, obrigado. Ixi, o Ednilton tá aqui no... Rapaz, sem jeito de acordar, Ednilton, dá até pra assustar o povo, Ednilton. Faço não. Bom dia, Luciano, tudo bem? Quero ouvir Mãe Amorosa, Abel e Caim, oferecendo pra Dona Marilu, Seu Nego, a Celídia, a Rosângela, Antenor, Carminha, Alemão, Maria Aparecida, Como Eu Morreu, Edgar, Miguel, Zé Alves... Todos que estão na escuta do programa. Luciano, ontem eu fiz uma visita ao Nego e à Dona Marilu. Eita, povo bom, João. Ali eu conheço. Ali é demais, João. 5 horas e 13 minutos. Rapaz, você viu? O Internacional sapecou o Corinthians. Quem diria, hein? O Vasco deu uma moída no Fluminense. Bom, quais são os classificados agora da Copa do Brasil? Nós temos o Atlético Mineiro, que entrou na quinta fase, eliminou Ceará e Juventude. O Cruzeiro eliminou Goiás e Chapecoense. O Grêmio eliminou Confiança e Mirassol. O Internacional eliminou o Atlético Clube e o Corinthians. Palmeiras eliminou Jacuípense e Fortaleza. O Santos eliminou Curitiba e Remo. Falar nisso, você viu aquela polêmica lá do Neymar com aquela torre? É, que coisa. Aí eu vejo um monte de gente falando do Neymar. Gente, o que que há? Futebol é brincadeira. É isso mesmo, é torração. É quando o Flamengo ganha aqui, você não vê o povo zoando? Você não viu durante a Copa aqui o Marcelinho dizendo o outro lado diz que é o mais argentino do que qualquer outra coisa? Como é que é o Jacinto lá, do Jacinto do Sertão? É zoação, gente. Aí, outra coisa, o que que aqueles camaradas estavam fazendo ali naquela área que é reservada para os jogadores e tudo, que os torcedores? Aí o Neymar não pode comemorar? Se o Neymar fala um palavrão, não. Ele mandou um beijo para a mulher de um cara lá que estava enchendo o saco, não pode fazer, que não pode, gente, deve ser chato.

0: Futebol é zoação. Eu, hein? Eu me lembro até hoje. Eu era, tinha garoto, era o quê? Tinha uns 18, 17, 18 anos. Eu tomei uma surra do caramba, porque eu fui zoar o Flamengo. Flamengo e Atlético Mineiro. O Flamengo ganhou. E tinha um monte de gente. Olha a ideia de Jerico. Tinha um monte de gente, a garotada, né? Com a bandeira do Flamengo. Adivinha, o atleticano foi lá, meteu a mão na bandeira. É, galo forte, vingador. Foi parar no hospital de tanta porrada que levou. Isso aqui não pode, violência não pode. Não, de jeito nenhum. Mas zoar pode. Aí fica muita gente criticando. Ah, vá caçar o que fazer daqui a pouco. Ó, o futebol tá acabando por causa disso, ué. Gente, aquela zoação básica. Eu tenho um compadre que, assim, ele é flamenguista. Eu não falo de futebol com ele, porque quando o Flamengo perde, ele fica... O Saulo aqui uma vez, falando de futebol também, ele ficou nervosinho. Eu não falo mais nada. O Saulo participa de falar de futebol, eu fico caladinho. Então, porque cada um tem seu limite, né? Ó, o Vasco eliminou o Paysandu e Fluminense, e o Vitória, gente, o Vitória sapecou o Flamengo e o Atlético Paranaense. Grande Vitória. Tá aí. Futebol é uma delícia, desde que você saiba torcer. Respeite o limite dos outros, tá? Ô, Zé! Ela está de volta, Zé!
1: Bom dia, meu amigo Luciano Barroso, que é a Márcia Ferreira de Braslândia.
0: Ô, saudade! Eu pensei que você tivesse me abandonado.
1: Saudade de você, Luciano. Roda uma música bonita aí pra mim com o Amado Batista, Borboleta. Ofereço para você, todos da Nacional, todos os ouvintes, todos meus amigos. Tenha uma ótima sexta-feira, Luciano.
0: Então tá bom. Ô Zé, o trio Parada Dura já está aí porque o Emilson pediu Barco de Papel. Emilson! Ô, minha querida. Querida Márcia, ainda bem que você voltou. Tá com saudade, Márcia. São 5h16, aqui tem trio Parada Dura. Ai, menino. Pra quem gosta aí, bom dia. Ô, pessoal bonito.

0: meu Brasil bonito, lindo. São 5 horas e 19 minutos. Eu atendi o Emilson. Emilson, você viu como melhorou? O Tonho chegou, né? Aí as coisas vão andando. Né, Zé? Fala a verdade. É, o Tonho é mais ou menos. Ele é amigo daquele cara do pão de queijo?
1: Bom dia, bom dia, bom dia.
0: Ô, Miguel.
2: Bom dia, bom dia, bom dia. Eu sou Barroso. E quem fala é Miguel, de Boa Vista, horário, São Barroso. Estamos aqui junto aqui com o nosso trovão azul ligado na nossa nacional, nosso Brasil Rural, pela Rádio Universitária, pelo Barru.
0: Fala, meu querido!
2: Sou Barru! Um grande abraço para todos vocês do Estudo da Rádio Nacional, eu sou Barru, aqui que fala é Miguel. De Boa Vista, horário, São Barru. Tamo junto, até a próxima, tchauzão, São Barru, Miguel.
0: Valeu, Miguel. Oi, Luciano, eu fui reaver a Nacional há 3 meses, quando lembrei que meu pai ouvia muito lá no Pará. Hoje ele está com Deus. Um abraço, se possível, Carmen Silva. Tá bom, Ednilton, obrigado, viu, meu querido? Muito obrigado aí pela participação. Uma ótima manhã pra você. Gente, domingo é dia dos pais. Ninguém vai mandar um oi pro pai dizer que... Nossa, que... Nada! Que isso, bom dia, Luciano. Estou por cá, te ouvindo. Meu pedido de hoje é um degrau na escada. Beleza, quem é Sindália Gama? A mesma ofereço a todos os ouvintes da Rádio Nacional e a Rádio Nacional da Amazônia. Sindália, hoje você não vai ouvir, que eu já tenho aqui a lista, o Tom já me entregou aqui dizendo, é isso aqui. Mas amanhã tem, tá bom? Luciano Barroso, Jacinto Topor, fala meu sócio. Mande um alô para minha esposa, a esposa alô! Dele é a Dona Carla. Dona Carla, bom dia para a senhora. A mãe, Dona Dirce, Pedro Ribeiro, Enio Falso, Alemão, Facebook, Clemilto, Diego Maradona, Pocatelha, Lidian, Luiz Lopes, Vagalume, Tevaldo, Hélio Xavier, Dona Jesuíta, Manuel de Helena, Joaquim do Engenho, Apolinário, na Fazenda Vazantão. Um alô para todos vocês. Gente, ó aqui, o agronegócio brasileiro nunca foi tão tecnológico. Máquinas autônomas, agricultura de precisão, inteligência artificial, conectividade, genética, biotecnologia, rastreabilidade e sustentabilidade passaram a fazer parte da rotina das propriedades rurais. O Brasil tornou-se uma das maiores potências agropecuárias do mundo. Em Uberaba, Minas Gerais, está sendo construído um dos principais polos do agronegócio brasileiro. E é ali que a Universidade do Agro consolida um dos projetos educacionais mais ambiciosos do setor. A Cidade do Agro, um ecossistema que integra universidade, empresas, pesquisa científica e inovação no mesmo ambiente, tudo no mesmo lugar. Ao mesmo tempo, a instituição inaugura um novo hospital veterinário, ampliando sua capacidade de assistência, pesquisa e formação prática em medicina veterinária. O nosso agro, gente, é respeitadíssimo, porque nós estamos alimentando muita gente neste planeta. O nosso agro merece respeito e, é claro, merece tudo de bom. Beleza?
3: Madrugueiro, Luzinho, tô ligado no programa. O programa é maravilhoso, meu brother.
0: Eu te agradeço,
3: brother. Passa uma música bem muito pra mim aí.
0: É.
3: Mas passa mesmo, não passa uma música pra mim.
0: Eu passo.
3: Passa uma música bonita aí.
0: Eu passo.
3: Tô na tua escuta aqui. Valeu.
0: Valeu.
3: Tô na tua escuta, Niraquara.
0: É?
3: Itália, Itália, Itália, Itália. Faz tava com minha cara. Feliz dia dos pais, Lu!
0: Valeu, meu querido Madruga! Rapaz, e o remedinho, hein, Madruga? Bom dia, Luciano Barroso! Bom dia!
4: Oi! Sextou, bota! Rapaz, eu tô atrasado! Atrasado, muito atrasado! Do Brasil, mas eu mandei foi cedo pra ti, a mensagem! Sextou! Sérgio Rei, tá aí, lembrando a mensagem?
0: De novo!
4: Tá bom, valeu! Aqui do Brasil, tá atrasado, Luciano! Não ouvi tua voz hoje.
0: Raimundão, você é maravilhoso, Raimundão. 5h24.
5: Bom dia, Zé.
0: Opa! É ela, peraí, que eu quero ouvir o que ela tem a dizer.
5: Bom dia. Bom dia, Zé. Bom dia a toda a equipe. Bom dia a todos os ouvintes. Ótimo final de semana. Passando aqui para desejar a todos. Feliz dia dos pais, todos os papais e as mamães.

0: Mas assim como eu, né, que sou pai, sou mãe, sou pai, né, desde 1 ano e 9 meses. E hoje, para a honra e glória de Jesus, meu filho está bem empregado, é formado. Então, assim, essa gratidão, esse é o recado que eu carrego, o recado de gratidão a Deus, do dever cumprido, né? Ainda está solteiro, está noivo, mora comigo, mas eu tenho, assim, o orgulho assim, gratidão mesmo por Deus ter me dado força de criar esse filho, e hoje ele tem o maior carinho comigo, né? Então, assim, só gratidão a Deus, sabe? Parabéns
1: Certo.
0: para todos os papais, para você, Luque. Com certeza, se é esse comunicador, é um paizão, babão e tanto, né? E todos nós, pais, mãe e pai,
1: Ai, ai.
0: e aniversariantes e ouvintes do Brasil Rural, tá
1: Tá
0: bom?
1: bom.
0: Um bom dia, tá, Lu? Fica
1: Bom
0: com
1: dia,
0: Deus.
1: Valéria, bom dia. 5 horas e 25 minutos. Ô, meu querido, você que tá aí, né, sempre ouvindo o nosso som, a Rádio Nacional, muito obrigado. Ô, professor, será que o professor já chegou lá em Porto Franco, no Maranhão? Bom dia, tá? Ô, Gilvani Dias, Fazenda Alegre, bom dia, Luciano. Manda um bom dia aí pro Clemilton, Gaguinho, Maciel, Naélio, todos que estão na escuta. Obrigado, obrigado, gente. Oi, dona Marilu!
2: Bom dia, Luciano.
1: Bom
2: Bom
1: dia.
2: dia a todos os ouvintes. Bom dia, João Lemos. Bom dia, Antenor. Bom dia, Carlinha. Bom dia, José Lins, Antônio e a todos que fazem esse maravilhoso programa. Luciano, amanhã toca para mim com de Paulo e Paulino, Amor de Primavera.
1: Certo.
2: Eu ofereço a todos que gostarem da música.
1: Tá bom, dona Marilu, pode deixar. O dom da palavra é lindo, mas a sabedoria do silêncio é perfeita. Seu Germino. Aí, Germino, ninguém é melhor do que ninguém, tá certo. Mas alguns se destacam por seu caráter e outros pela falta dele. Ninguém tira de você aquilo que Deus planejou para a sua vida. Quem vê cara, só vê cara mesmo. O coração é visto pelas atitudes. Este é o filósofo Germino. Ô Zé, ontem nós tivemos aqui uma peleja que foi realmente maravilhosa. A Neri pediu pedacinhos. O Joaquim Boitufão. Rapaz, 30 a 18. São 5h27 em Brasília. Au, Edna Maria. Ô Edna, doce amor, Edna Maria. Saudade de você, Edna. Ô, meu Brasil maravilhoso.

0: professor André. Agora é contigo, professor. Até amanhã.
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0: 5h31, peraí, Zé, o Arlen tá aqui mandando.
3: Bom dia, meu patrão, Luciano Barroso.
0: Fala, Arlen.
3: Rapaz, o Andrezinho não... Hein? Se chegou na rádio, não botou ainda não, não botou não. Ainda não.
0: Não? Ué.
3: Mas... Ele tá chegando, manda um bom dia aí, meu amigo, pra bom meu dia. Amigo Nando, da, motorista da caçamba. Fala do meu amigo aí que tá... Querendo teu número aí pra passar mensagem pra você. O
0: tá
3: cabelo é gente boa, cara. Levanta cedo.
0: Chá comigo.
3: Vai é. Subir na caçambona aí, sair pegando entulho aí no meio da cidade de Porto Franco. O cabelo é nego duro.
0: Gente boa.
3: Bom dia, Nando da caçamba. Bom dia, André. Bom dia pra todos, meus amigos. Bom dia, Neves. Bom dia, Coimbra. Bom dia, bom dia, bom dia. Que Deus abençoe a todos nós. Tamo junto.
0: Ó o André aqui, ó.
4: Bom dia, Luciano Barroso. Aqui é o professor André Luiz. Estamos aqui em Porto Franco, no sul do Maranhão. Olha, Luciano, hoje temos aqui a caminhada da Serra, né? O pessoal que vai pra Serra da Santa. São 62 km, o pessoal que faz a caminhada aí, né? O pessoal sai, tem a Santa Missa às 3 horas da tarde, a Missa de Envio. E às 5h30, 6 horas, mais ou menos assim, o pessoal sai em caminhada até a Serra da Santa. É a noite toda caminhando, chega lá amanhã pela manhã.
0: Tá certo. Professor, obrigado, bom dia, bom dia, bom dia. Rádio Brega Brasil, Novo Horizonte, Pixuna, no Pará. Alô, Brega Brasil. Rádio Nossa FM de São Rafael, Rio Grande do Norte. Rádio Universitária de Boa Vista, Roraima. Rádio Serra Dourada, Novo Brasil, Goiás. Rádio Placar de Ortigueira, no Paraná. Alô, Goiás. Rádio Cidade FM de Bom Jardim, no Maranhão. Oi, Maranhão. Rádio Alta FM de Lago da Pedra. DRFM em São Francisco. José dos Passos, Edna Maria, Saudade. Rádio Comunitária Alternativa de Terra Alta, no Pará. A Nossa FM, Barra do Chapéu, São Paulo. Mais FM em Maceió, Alagoas, Carlos Dias. Bom dia, pessoal. Uma ótima manhã. Ei, Carminha, chegou a nossa vez. Dança forró, vamos dançar forró. Forrozinho é bom demais.

0: Flávio José, demais, hein? Filho do dono. Aê, Flávio José, bom dia. Bom dia, meu amigo da agricultura familiar. Bom dia.
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0: E lá vamos nós, você na produção, o caminhoneiro transportando. E nós estamos aqui, levando a informação, a alegria, o sorriso pra você.
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0: Isso.
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0: Agora, agora, agora, agora.

0: 5h37. Uma ótima manhã para você que está sempre comigo aqui no Brasil Rural. Hoje é sexta-feira e eu estou perguntando para você hoje aí, tem uma mensagenzinha, Dia dos Pais agora, domingo. O estado de Santa Catarina confirmou um novo caso de raiva bovina. Ixi. Segundo a Companhia Integrada de Desenvolvimento Agrícola de Santa Catarina, o animal diagnosticado com a doença estava na mesma propriedade rural de Itapiranga, na região oeste, onde um foco já havia sido registrado em julho. Com a confirmação, o número de mortes de animais provocados pela enfermidade em Santa Catarina chegou a 27 este ano. Cuidado! Ô, inoxidável!
1: Bom dia, Luciano Barroso. O alemão aqui de Três Corações, coladinho na 242. Deixa eu mandar um bom dia para essa galera bonita, Luciano, do Brasil Rural.
0: Capricha!
1: Bom dia pra Carminha aí de Boa Vista, bom dia pra meu amigo Wesley, rapaz, viu? Bom dia pro Sargento Araújo, pro Índio do Brasil. Bom dia também, rapaz, pra Nildon Show, Toninho também de Boa Vista, seu Lorival, bom dia pra ele. Bom dia pro professor Bernardo Mendes, bom dia pra Manezinho de Livramento Nossa Senhora, bom dia pra Dona Neiga aí na estrutural, Lulu. Ui. Bom dia pra Zé Luiz, Zé Locão, Mago Osto, Zé da Vaca, essa galera bonita aí da Paraíba, bom dia Fernandão Caminhoneiro, aí Nazaré da Mata, Lulu.
0: Sim.
1: Eu ia pedir uma música, mas não vou pedir não, Lulu, não tô dando sorte de pedir música aí não.
0: Tá não?
1: Valeu, um minuto. Tinho, Luluzinho de Jesus, oh, bora Maradona!
0: Meu inoxidável, obrigado, alemão!
2: Bom dia, bom dia, bom dia, bom dia, Lulu!
0: Oi!
2: Bom dia, Luciano Barroso, bom dia, José Lins, bom dia, Antônio, trio Parada Dura da Rádio Nacional. Nós por cá, Lulu, sextou, nada mudou. Saindo aqui de Roda Velha, sentindo a Fazenda Sagarana novamente para fazer descaçambamento fertilizado da terra. Manda um alô aí, José Lins. Pra todos os ouvintes assistindo o canhador do programa Brasil Rural, no comando de Luciano Barroso. Pra Antônio Carlos da Fazenda Campo Alegre, município do Paraná, no Tocantins. Tripinha do Remanso, Manequim de Oeiras, Paraibinha de Fortaleza, Negão da Mineração Oeste, Só de Bila da Transblange. E pra todos do Grupo Amigo do Amanhecer. Meu considerado Rubens Mar, no caso Pipoca, Ribamar, Carminha, é nóis, Edgar comeu, morreu, Diego Maradona, Luiz, Pedro Ribeiro, Raimundo Pinto Brega, enfim, pra todos, bom dia, Rocha, Lulu!
0: Oi!
2: E manda a mão na buzina, José Lins, pra acordar o povo que nós nasceu, foi lindo, não foi rico não. E feliz dia dos pais pra todos. Câmbio que tá chegando.
0: Aí, estudo liderado pela Embrapa Recursos Genéticos e Biotecnologia, no sudoeste de Goiás, identificou 27 novos registros de abelhas associadas à cultura da soja no Brasil. Elas foram registradas entre as 40 espécies encontradas nas plantações da região de Rio Verde, alô Rio Verde, Montevidil, e nunca haviam sido citadas na literatura científica. A pesquisa também aponta que a presença de abelhas silvestres em lavouras de soja pode aumentar o peso dos grãos em média em 7%. O estudo reforça que a conservação das manchas de mata nativa tá no entorno das lavouras e, consequentemente, de polinizadores pode trazer benefícios não apenas para a biodiversidade, mas também para a produção agrícola, ao indicar que a presença desses insetos pode contribuir para o aumento da produtividade da soja. Isso é muito bom. Gente, falar em Rio Verde. Oh, Rio Verde. Aí é um absurdo, pessoal, lá como produz, como trabalha, hein? Rio Verde é um celeiro no estado de Goiás. Sejam todos bem-vindos. Bom dia, Rio Verde.
3: Oh. Bom dia, bom dia. Bom dia a todos os ouvintes, né? Bom dia, Luciano Barroso.
0: Bom dia.
3: Luciano, onça preta por cá, hein?
0: Opa!
3: Estamos aqui. Obrigado. Tô passando por aqui para mandar um abraço a todos os amigos aí do Grupo do Amanhecer. E para todo mundo. Um dia abençoado.
0: Valeu, Gilberto. Muito obrigado, Gilberto. Uma ótima manhã para você. Marioneide, cheiro na carequinha, é, Marioneide? Maravilhosa. Obrigado. Tercidiniz, muito obrigado. Bom dia. Oi, Portugal.
4: Alô, meu povo. Bom dia, pá. Acorda pra cuspir, vambora.
0: Vambora, Diego.
4: Bom dia. Mais um dia. Sextou, né? Ótimo dia. Os alins e a todos aí que fazem o programa Brasil Rural. Ô, Lulu, meu fofo, meu cara aqui. Ô, Luciano, hoje nós vamos pra casa, né? Estamos aqui numa cidadezinha chamada Vares. Terra do vinho aqui na Espanha. Lugar bastante bonito. É um lugar também onde a gente está aqui, um dos lugares mais frios da Espanha. Você tá doido. Mas também nesse tempo agora é um lugar mais quente também da região. Você tá doido. Fala no meu fofo. Um ótimo dia a todos aí, Carminha. É nóis. Cadê o cafezinho, Carminha? Já fez o cafezinho? Nosso amigo alemão, nosso amigo vagalume, nosso amigo Facebook, Del Caminhoneiro, Facebook, todos daí. Ô, Joaquim, bom dia. Vinha cá. Ô, Lulu, meu fogo, quando puder, toca aí. Eu nem com Solimões, tá acompanhando. Hoje eu não tô de fora. Se saudade apertar, eu chego rei e meto esse pó.
5: Luciano Barroso, não tinha nenhuma música programada aí. Pra amanhã você programa pra minha casa de caboclo aí com Rick Renner. Pra amanhã sábado, tá bom?
0: Tá bom.
5: Deixa meu amigo Luciano, eu também não tenho pai não. Meu pai já partiu, tá com mais de 8 anos. Ele partiu câncer de próstata. Mas, tá guardado no meu coração, né? Aqueles que tem pai que ama, né? Ame, né? Enquanto tem vida aqui na terra, tá bom?
0: Tá bom.
5: Um feliz dia dos pais também, para todos os pais aí da Rádio Nacional de Brasília e da Rádio Nacional da Amazônia. E para você também, né, Luciano?
0: Ô, Ribamar, o Tony tá me avisando aqui que amanhã tem Amaremos. Qual você quer, Rick Renner ou Amaremos? Fala aí para mim. Porque o Tony falou assim, ei. Falei, o que foi? Já tem Amaremos aqui. Eu falei, ah, então tá. Ô, Chiquinho, você conhece Itaituba? Itaituba, no Pará? O Chiquinho é de lá, ele é taxista. Ô Chiquinho, tá me ouvindo hoje, Chiquinho? Aqui, ó, Luz Divina, Roberto Carlos. Pra você cortando o estradão, dia amanhecendo, daqui a pouco o sol brilha. Ô, Robertão, canta pra nós, vai, Roberto.

0: pode ser Jesus.
1: 5h48, horário de Brasília. Uma ótima manhã para você. Bom dia aos amigos, amigas. Oi, Serra Verde FM, Viçosa no Ceará. Rádio Liberal de Morada Nova, Raimundo Estrela. Universitária FM de Teresina, no Piauí. Três Rios FM, Uruçuí, Piauí. Rádio Antares de Teresina. Web Aventura Regional, Belém, Piauí. Rádio Lourenço de Calçuene. Web Brega Music em Belém do Pará. Rádio Mix de Castanhal. Alô, Carlos, tudo bem? Rádio Novo Tempo, Uruçuí, Piauí. A Web Beira Rio. Rádio Web Beira Rio. Queimada Nova, Oliveira dos Brejinhos, na Bahia. Ô, Thales, tá tudo bem contigo, Thales?

0: coração. São 5h49, Antenor, bom dia, Antenor. Tá tudo bem?
1: Bom dia, irmão, bom dia mesmo, Luciano Barroso, você tá bom?
0: Bom, sou.
1: Um abraço aí, Violino. Ô, Violino, obrigado aí, por lembrar da gente. Ir lá conhecer seu nego e Dona Marilu. Abração, Dona Marilu, seu nego. Todo mundo do grupo.

0: mundo. Todo mundo sente abraçado. Tom, Tom, cuida na vida, Tom, Tom. Fica atento aí, vai anotando as coisas aí, Tom. Abração pra Juan e Amanda, o sogro deles chegou do Piauí. E pra todo mundo, vamos que vamos. E tenha uma sexta-feira abençoada pra todo mundo.
1: Aí sim, grande Antenor, obrigado aí pelo carinho. Ô, Marcelinho Carioca, bom dia,
2: Bom dia,
1: Marcelinho.
2: Luciano Barroso, Marcelinho Carioca, Samambaia Norte. Luciano Barroso, roda aí o novo sucesso de Gustavo Lima, Bala Alojada. Ofereço nossa amiga professora Inhadina Maria, Leodoro, Pedrinho de Guaraí, Tocantins, Valéria Nascimento, do meu amigo André Martim, popular Jacinto do Sertão de Goiânia, Goiás. Ofereço também para minha esposa Josileide, minha filha Ana Marcele, Nelson Marque da Bahia e para Bernabete da Bahia. E eu ofereço para todos que estiver ligado no Brasil Rural.
1: Certo.
2: Luciano Barroso, amanhã, pelo amor de Deus, Luciano Barroso, não começa a soltar aqueles cachorros com corda lá não, viu, Luciano Barroso? Contar a história de pescador e matador de onça, quando eu estiver falando essas coisas. Aí, Luciano, pelo amor de Deus, você inventa qualquer caô aí, vai no banheiro, toma um diga, Luciano Barroso, pelo amor de Deus, muda o disco. Começa não, que dá sono, viu? E em vez de você contar essa novidade de
1: Procurar.
2: pescador, tu fala a hora
1: Tá
2: pra
1: bom, tá
2: nós
1: bom.
2: ficar ouvindo a hora,
1: Tá
2: saber a
1: bom.
2: hora certa.
1: Tá, compra um
2: Alô,
1: relógio.
2: Luciano Barroso.
1: Vai, vai.
2: Esse não vai não.
1: Vai se lascar, mas... Rapaz, esse cara é uma figura, é maravilhoso. Grande Marcelinho. Obrigado, meu querido. Bom dia, Luciano. Bom dia, Zelins. Hélio, fazenda Crixazinho, mandando um alô pro Etevaldo Brito, Gessinho Topógrafo, Adeilton, na Fazenda Limeira, Dona Dirce, Dona Geralda, Juraci, Rezende, Pedro Ribeiro, Lapiseira, Alemão, Enio Falso, Romualdo, Rosângela, Carminha, tá? É, que não tá no grupo, que pena, Bernardo Mendes, todos do grupo Amigo do Amanhecer. Um bom final de semana. Aí, manda moda graduada, deixa comigo. Ô, meu querido Hélio, falar nisso, gente, quer entrar no grupo? Agora tá fácil, que o Tom chegou, o Tom voltou, aí agora tá fácil. Bom dia, Luciano, estou aqui no trabalho, em Natal, Rio Grande do Norte, ouvindo o Brasil Rural. Manda um abraço aí para todos os ouvintes desse Brasilzão de audiência. É o Carlos Alfredo. Eu ouvi essa semana que o Zé aí é do Ceará,
3: Isso,
1: né? Quando ele era menino, a mãe dele usava um bonezinho dele para fazer as compras do mês. Ô Zé. O Alfredo tá zoando você, Zé. Cinco e 52. Atenção, Marcelinho Carioca informa. A hora certa, 5h52. Bom dia, Luciano. Pedro Ribeiro, Recanto do Açaí, Guaraí, Tocantins. Eu quero ouvir. Como é que é? Maurício Rabelo e Dani Miller, Olhos Negros, tá bom, Pedro. Vai para Roseli, Matos, Valéria, Geralda, Neves, Maria Aparecida, Márcia Ferreira, Dirce Rosa, José Alves, Jacinho, fala, Sueli, João Batista, Etevaldo, Vagalume, Lapiseira, Marcelinho, Adeilton, Hélio Xavier, Alemão, Emerson André, Antonildo, Romualdo, todos os ouvintes do Brasil Rural. Ô, Valéria, eu vou ficar calado para você ouvir a voz aqui do seu namorado, ó. Olha lá ele conversando com a Sueli. Isso. Resolveram aí a situação? Isso. Tá resolvido aí a situação? Ah, tá. Já resolveram. Valéria, resolveram aqui a situação, tá? Ainda bem, eu tô aqui só observando. Bom dia. Deixa eu falar um negócio pra vocês. Sueli, não, fora. Não, Sueli, vai procurar a lavagem de roupa. E você também. Tá, namorado da Valéria. Aqui, vocês têm que falar sobre o Brasil, o programa, o Revista Brasil, na hora do Revista, que começa às 10 horas da manhã, nem agora não. Não, mas conta aqui, qual é o segredo aí, o que que tá rolando? Conta aí, conta aí. É uma fofoca? Uma foto do Claudinho chorando? Ah, eu já sabia. Muito. Me falaram, falou, não, Claudinho chora na rampa. Eu falei, é mesmo, rapaz? Então é verdade. Claudinho tá chorando. Bom dia, sexta-feira abençoada para você e para toda a bancada, tá? O ouvinte desse maravilhoso programa. Feliz Dia dos Pais para todos vocês, os pais que estão na sintonia. Ah, e aí, é a Jana. Oi, Jana.

0: Tudo bem, já. Dona Cleuda, o que, que foi, Dona Cleuda? Bom dia, Dona Cleuda.
1: Luciano Barroso, Luciano, aqui é em Santa Cruz, Luciano. Se for possível, passa a música com João Mineiro e Marciano. Uma bem boa, pode passar qualquer uma.
0: Tá.
1: Pra oferecer para minhas duas filhas, para meu esposo. Oferecer para o Gaguinho, para o Clemildo, para a Lucília, para você, essa turminha da Manicer. Tchau,
0: tá
1: bom dia, lindão.
0: Oh, deixa comigo, Dona Cleuda, obrigado,
2: bom dia,
0: viu?
2: Luciano, bom dia. Gostaria de ouvir a música de Paulo de Paula, o quadro de mansão.
0: Tá.
2: Ofereço para todos os amigos do grupo Amigo do Amanhecer e para todos que gostarem da música. Bom dia, Luciano.
0: Bom
2: tô
0: dia.
2: Ouvindo o programa aqui de boa.
0: Obrigado, Dom Francisco. Ô, Toi, o Ribamar falou que é para botar Amaremos amanhã, tá? Amaremos. Então não esquece, não, que amanhã tem Amaremos.
3: Ofereço todas as músicas aí da Nacional para todos os pais. Feliz Dia dos Pais a todos os pais. Que Deus abençoe a todos os pais.
0: Beleza. Maravilha.
3: Um abraço. Cada um.
0: O Alex, tá tudo bem contigo, Alex?
4: Bom dia, Luciano Barroso. Bom dia para todos do grupo Amigo do Amanhecer.
0: Isso.
4: Aqui é Alex Ladeveira, aqui de Valparaíso, saindo de sentido a Brasília. Sextou, meu povo. Um dia abençoado para todos. Que Deus nos abençoe. Hoje é dia de quem for beber. Não dirige, quem dirigir não beba.
0: Isso.
4: Bom dia, seu alemão, o inoxidável.
0: Aí, grande Alex. Bom dia, Antenor Felipe, em Planaltina, Goiás. Ari Osmar Bezerra, no Piauí. Teodoro Sampaio, mulher chorona. Ô, menino, vem dançar, vem. Segura. 5h56. Valéria, Claudinho tá aqui, Valéria.

0: chorona, rapaz. Chora de paixão. Chora de paixão. Ô, meu amigo, muito bem. Hein? Obrigado, viu? Oi, porta, tudo
1: bom
0: bem?
1: Bom dia, Brasil Rural. Bom dia, Luciano Barroso.
0: Bom dia.
1: Luciano, que idade vai acordar todos os dias com a permissão de Deus? Luciano.
0: Isso é verdade.
1: Coisa bacana.
0: É bom demais.
1: Na minha caminhadinha.
0: Isso.
1: Já quase terminando. Mas um alô aí pra vocês aí da bancada da Rádio Nacional. Um alô pra todos os ouvintes.

0: nesse Brasil imenso. Bom dia, Luciano. Bom dia, Brasil. O Luciano já acordou e tá da Nacional. Povo, acorda.
1: Bom dia, Vitor Castro. Bom dia, Mocorongada. Aí, engenheiro, bom dia. Gente, eu vou agradecer agora a FM de Alto Boa Vista, Dagmar Faleiros. Bom dia, Dagmar. Ô, meu querido Marcel, tá tudo bem contigo? Você tá aí hoje, Marcel? Dá uma luzinha aqui pra mim, Rádio Cultura Santa Cruz, a venerada da Rádio Iraquara FM na Bahia. Agora vai começar lá o Ranchinho, eu esqueci. Ô, Manuel Souza, me ajuda, eu esqueci o nome do programa, mas é Ranchinho alguma coisa, é líder de audiência aí em Iraquara, hein? Ranchinho Sertanejo? Eu acho que é isso, não é? Manuel, agora é contigo, ó. 6 horas em Brasília.
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1: Vamos imaginar a vida como uma partida de futebol. Lá vai você pela ponta, agora sim, matou no peito, que beleza, vai fazer o gol de placa, calma, lá vem o zagueiro e pá, na sua orelha. Aí você começa tudo de novo, saindo a bola, meio campo, aí, beleza, tocando de primeira, é a sua vida que eu tô falando, né? E você vai lá e agora sim vai marcar aquele gol de placa, lá vem o zagueirão e bafo na sua orelha. Se você for imaginar, fazer uma analogia com relação ao futebol, nós estamos sempre na cara do gol. E aí, o técnico de tudo isso é aquele universal, aquele técnico maravilhoso que vai te dando as dicas, te amparando, procurando realizar os seus desejos. Tem uma música que é composta por Alberto Luiz. Muita gente acha que é do Moacir, mas o Moacir Franco foi que gravou. E faz exatamente essa analogia do ser humano com a vida, com o futebol. Uma música que foi inspirada no grande Mané Garrincha. Sua ilusão entra em campo no estádio vazio. Uma torcida de sonhos aplaude, talvez. O velho atleta recorda as jogadas felizes. Mata a saudade no peito, driblando a emoção. Hoje, outros craques repetem as suas jogadas. Ainda na rede balança seu último gol. Mas pela vida impedido parou. E para sempre o jogo acabou. Suas pernas cansadas correm pro nada. E o time do tempo ganhou. Imagina você que sempre trabalhou na sua profissão. Quantos motoristas estão hoje aposentados, estão mais sossegados? Já não entram em campo na boleia do caminhão, na cabine do caminhão? Quantos estão aí na sua chácara já bem tranquilos? Produziu tanto, correu tanto, bati inchada de manhã, de tarde, de noite. Hoje já está com aquele tempo reservado para a mesmice, a preguiça. É, você passou. O que era doce, o que era se acabou. Cadê você? Você passou. Lá vamos nós, dos gramados da vida, recordando Balada número 7. Roberto Ramos, você pediu em Feira de Santana, Moacir Franco.

0: Tá aí, balada número 7, 6 e 6, Brasil.
1: Bom dia, programa Brasil Rural, meu amigo Luciano Barroso.
0: Sim, Tripinha.
1: Tripinha do Remanso aqui na escuta. Estamos aqui ancorados na Vila Panambi, Garganta, Bahia.
0: Ó.
1: Fazer o carregamento de chiclete da galinha aqui mais tarde.
0: Milho.
1: Em busca ali do João Pessoa na Paraíba. Um bom dia a todos os ouvintes, principalmente meu amigo Deraldo, lá em Pilão Arcado, na Bahia. Nosso ouvinte aí, perto de um programa, né? Todos os meus amigos do Grupo do Amanhecer, bom dia, bom dia.
0: Sextou. Bom dia, bom dia, beleza.
1: Um abraço aí pro meu amigo Vagalume, Vagaluminho de Barreiro, que tá em Roda Velha, né? Escutei aqui agora ele falando.
0: Ah,
1: um
0: que abraço, beleza. Meu amigo. Valeu, Tripinha.
2: Bom dia, bom dia, bom dia, Luciano Barroso. Bom dia, programa Brasil Rural. Manda um alô pra todos os ouvintes aí do Grupo Amigo do Amanhecer, que não perde o programa. Manda um alô pro Apolinário na Fazenda Vazantão, o Claro na beira do Paraná, o Tino Marcineiro no Paraná. Dá alô também pro Tia Augusta na Fazenda Xambá, o delegado Agripino na Fazenda Maquiné. Dá alô também pro Joaquim Poff, mas o Princípio, o Niquim da Pinga na Fazenda Tamanduá. Essa galera toda que não perde o programa. Dá alô também pro Salvião, não, mas Luzia, Zelo na Fazenda Vai Grande, Dirani na Fazenda Mandu. O Rito também na Fazenda Vai Grande, essa galera toda, Dona Brida, bom dia, bom dia, um final de semana abençoado para todos.
0: Valeu, Jaquizão. O fenômeno climático El Niño pode levar pelo menos 49 milhões de pessoas a mais para a insegurança alimentar. Vixe, isso em 2027. Análise do Programa Mundial de Alimentos, divulgado na quarta-feira, revela que o El Niño influenciará os padrões de chuva, temperaturas e a ocorrência de enchentes e secas em 45 países que já sofrem com falta de comida, a maioria na América Central e no sul da África. Gente, nós tem que cuidar da natureza. Que é isso? Maradona!
3: Pô, passando aqui para desejar feliz Dia dos Pais para todos os pais, né? Ser pai não é só dizer ser pai, né?
0: É.
3: Quero agradecer aqui também meu pai, o Osmar, lá em Água Azul do Norte, que é um paizão, sempre entrando em contato com a gente, preocupado, saber como é que você está, como é que foi seu dia de trabalho, a correria. E eu agradeço muito, Luciano, pelo meu pai, né? Minha mãe também é uma mãezona, mas sabe como é que é. Eu

0: Aí, Maradona, pra você que tá na Espanha indo para Portugal. Ah, Rio Negro e Solimões. Fala, meu querido.
1: É, Lulu, bom dia, bom dia. É, Diego Maradona tá sério, né? Será que é o negão que tá botando ele na linha? A cama!
0: Eu, Maradona, não vou entrar nessa conversa, não. Mazinho, tá tudo bem contigo, Mazinho? Obrigado aí pelo carinho, meu querido. Uma ótima manhã. Josué tá no INCRA, ouvindo a gente. Olha o presidente Luiz Brito, ó. Região da Taquara. Fala, meu presidente.
2: Oi, amigo Luciano Barroso. Bom dia, bom dia. Bom dia. Como é que você tá? Tudo bem?
0: Beleza.
2: Manda um alô pra dona Júlia.
3: Alô!
2: Dona Júlia tá aqui te ouvindo, viu?
0: Ô, dona Júlia.
2: Os meninos. Lá na Taquara, mãe, Tom, Judinha, Giliato, seu Deltim. O gaúcho, tia Nazaré. Roda a moda de tia Nazaré aí.
0: Ó, tá bom? Amanhã.
2: O Pelé, pescador. O Roxinho. Lá em Flores de Goiás, Dedezão. Fazenda Larga, São Anselmo. Os produtores lá do Bela Vista, em Planaltinha de Goiás. Mandei um trator pra lá. Tá lá gradeando a terra lá pro povo. E lá tá sendo bom que é 0800. Consegui uma emenda aí do deputado aí do Goiás. E tá gradeando a terra do povo lá de graça. E o trator é da Associação Mista.
0: Aí sim, rapaz, que beleza. Tá bom?
2: Manda um alô lá pro seu Geraldo, lá no Policinema. Seu Geraldo e o Porquinho, seu Geraldo. Manda um alô aqui pros produtores da Associação Mista, Cooperativa Cooperar. Valeu, um abraço. Tá bom? Deixa um abraço aí pro Valto. Gostei ontem você falando lá com o Valto. 40 anos, né?
0: É.
2: Aquela homenagem que você fez pro Walter lá, viu? Valeu, Walter, um abraço.
0: Walter é o âncora do Brasil, meu amigo, demais. 6h14.
4: Bom dia, bom dia, bom dia, bom dia, meu povo. Bom dia, Brasil Rural. Bom dia, Luciano Barroso.
0: Bom dia
4: a todos aí da Nacional. É o Lapiseira, meu filho, bonitão, em casa, tu

0: Curuí, graças a Deus, tudo certinho. Luciana, abração aí pro povo, abraço aí pro Vagalume, Vagalumim, Pouca Telha, Negão da Mineração, Facebook, bom dia Alemão, bom dia Diego Maradona, Del, Mauro, bom dia Pedro Ribeiro, Deodete Barro, bom dia a todos, bom dia Carminha, bom dia Neve, bom dia pra minha esposa, bora me ajudar a fazer o cuscuz. Bom dia, bom dia, bom dia, bom dia. Irmã Marcileia, paz de Deus, bom dia. Vixe, já está acabando o tempo. Bom dia a todos, sexta-feira abençoada para todo mundo. Que Deus nos abençoe grandemente. Bom dia.
1: Bom dia.
2: Opa, bom dia, Luciano Barroso. Falando aqui é o Jefferson. Quer mandar um zoom aqui, Luciano Barroso? Quero mandar um zoom para a turma. Para a turma Salvador Emaí na beira do Salto. Adelino na beira do Rio São Domingo. Albertinho na beira do Rio Bonito. Didi Medão e Nemegão em Psicalinga. Tonho da Serra também, Peixoto aqui também, aqui em Arraia, na beira do Bonito, Mudertinho na beira do Palmas, Tonho em casa também, mandar um Tonho em casa também, Pedro Henrique, Maia, Gilberto, Rodrigo da Beleza aqui em Arraias também, mandar um para a Soluzinho, mandar aí na beira do Machado, Soluzinho, Madonna Genesi, Derson Foguete também na beira do Rio São Domingo, mandar um nome para Peru também, mandar um para a Celé também, no Pouso Alto, Nedinho. E a todos os ouvintes que estão curtindo o programa da Rádio Nacional. E você toca uma moda boa aí pra nós. Pedido de um pai com Lourenço Orival. Então, falou, Luciano Barroso. Uma ótima sexta-feira abençoada.
1: Valeu, Jefferson.
2: A todos vocês da rádio e a todos os ouvintes que estão
1: amanhã,
2: curtindo o programa.
1: Amanhã tem pedido de um pai. Bom dia, Luciano. Um abraço a todos os amigos do grupo. Na audiência Esperança, na Paraíba. É o poeta Adalto Marques. Adalto, muito obrigado, tá? Fala, meu querido
3: dia,
1: José.
3: Meu querido Luciano Barroso. Eu pedi a música ontem.
1: Qual delas?
3: Tô esperando, mas eu... Vou lhe pedir aqui, José Caetano está lhe pedindo, uma feliz Dia dos Pais domingo, para mim, para todos, para você, para esse maravilhoso programa, para todo mundo que assiste esse programa do Reaí, com todo respeito, com toda emocionada, a gente fica mais emocioso na hora que assunta esse programa.
1: Zé.
3: Da notícia do Brasil e do mundo, todo mundo fica satisfeito. O Zé Caetano só com ele, não tem pai. Mas eu vou oferecer essa musguinha para todos que tem pai, tem mãe, é tudo uma coisa só. Ofereço para você e ofereço para todo mundo essa música aqui que diz assim: Tem paciência, mamãe, tenha calma, meu pai. Você sofreu pra me criar, agora mesmo eu vou lhe cuidar. O meu pai, eu já sofria, sem o senhor eu vou sofrer demais.
1: Ofereço
3: pra todos.
1: Obrigado,
3: pra
1: meu
3: todos
1: querido.
3: Que tem pai.
1: Obrigado,
4: bom
1: viu?
4: Bom dia, Luciano Barroso.
1: Bom dia, Rock.
4: O que fala é o Rock de Água Branca do Cajari. Luciano Barroso. Amanhã eu gostaria de ouvir a música Repito em Pai, tá? Gostaria de ouvir essa música. Tá? Amanhã, queria que você, por favor, rodasse essa música para mim ouvir amanhã.
1: Tá bom, Rock.
4: Mas se você tocar amanhã, toque cedo, que às 16 horas de antes, se não some, não escuta nada mais.
1: Tá bom, meu querido, eu vou providenciar. Ó, Tonho, você ouviu aí, né, Tonho? Tem que ser antes das 6. Bom dia, Luciano. Feliz sexta-feira, Roberto Ramos Costa, obrigado. O Gabriel Neto está dizendo aqui, ó, feliz dia dos pais, mas ele está dizendo, bom dia, meu amigo Luciano Barroso, Rádio Paixão Nacional, ótimo trabalho a todos os amigos da Rádio Nacional, estou bem. Um alô para os ouvintes do Brasil Rural, sextou. Gabriel, muito obrigado, tá? Ô, meu doce Natanael, fala aí.
5: Bom dia, meu amigo Luciano. Natanael, Crato, Ceará. Estamos pegados, sextou, né, rapaz? Final de semana tá aí, né? Pois é, estamos aqui na escuta, viu? Nós não perdemos, não. Um abraço, meu amigo, velho. Bom dia e bom final de semana.
1: Um abraço. Ó, o Percival, ó, mandou um vídeo hoje. Deixa eu ver aqui. Ah, meu Deus do céu. Lá vem, ó. Lá vem. Ué. Eu tô falando que esse povo é doido, ninguém acredita, né, Luiz? Fala aí, Lambê.
6: Bom dia, Luciano Barroso.
1: Bom dia.
6: Bom dia, ouvindo da Rádio Nacional. Tá aqui ligado no Luciano Barroso. Ó, de ontem pra

0: Ah, não tô mandando mais repetir o programa porque eu tô acordando cedo e tô sempre ligado. Mas quando eu dormir mais, aí tem que mandar aí o programa pra repetir aí, mas você não repete não. Mas tá bom assim mesmo, tô aqui. Amanhã é só esperar a música passar. Se não passar amanhã, mas dentro do final do ano eu garanto que passa.
1: Ah, passa,
0: Você tem que
1: passa.
0: deixar o ano limpo. Tem um bom dia, Luciano Barroso, uma ótima sexta-feira para você e todos que estão tá ligados ouvindo a Rádio Nacional. Alô, Edgar, como eu morri. Alô. A todos, bora, Luciano Barroso.
1: Vambora, vambora. Bom dia, meu irmão. Bom dia, família nacional. Bom dia, Wellington. Tá tudo bem? Ô, Zé! Bom dia, Zé Flamengo.
2: Grande amigo Luciano Barroso, bom dia, bom dia, bom dia. Desejo uma feliz sexta-feira para todos esses queridões amigos que estão super ligados aí no Brasil Rural. E, Luciano, oferecer a próxima música para essa galera que está na tua escuta, inclusive Adeilton, Dona Jesuíta, aquele abraço, Sandra da Guiana Francesa e Wesley e todos, ok? Luciano, aqui do amigo Zé Flamengo, muito bom dia.
1: Obrigado. Bom dia, Luciano. Um abraço a todos os amigos do Amanhecer. Sargento Tel. Ô, Zé, o Leonardo veio cantar hoje, veio. Grande Leonardo. Aí, pessoal, bom dia.

0: 10h25. Bom dia, meu Brasil. Bom dia, meu amigo Luciano Barroso. Aqui é Sula, cabeceira do Ageli. Um bom dia para todos na escuta da Rádio Nacional. Um bom dia para minha filha Josefa. Bom dia para você que está fora do país. Você que está em Portugal, bom dia. Na Colômbia, buenos dias. Na Espanha, buenos dias. Guiana Francesa e Bélgica, bonjour. Estados Unidos, Canadá, Inglaterra, Guiana Inglesa, good morning. Na Alemanha, moin. No Japão, já à noite, é kumbawá, tá bom? Ó, está na...
1: Bom dia.
0: Caramba, o computador sumiu aqui, peraí. A lei que aumenta a punição a crimes digitais contra crianças foi sancionada, está na Agência Brasil. O presidente Luiz Inácio Lula da Silva sancionou na quinta-feira a lei que amplia a atuação da polícia em meios digitais e aumenta a punição para crimes de pornografia com uso de inteligência artificial envolvendo crianças e adolescentes. Caramba! O Congresso Nacional concluiu a aprovação do texto em julho. A lei endurece a pena, tá, de aliciamento quando houver uso de inteligência artificial, perfis falsos, promessa de vantagens ou aproveitamento de relação de confiança. Fica de olho nisso aí, tá bom? Um abraço. O Nero Cortes está mandando aqui uma sexta-feira com alegria. Obrigado, Nero. Muito obrigado aí pelo carinho.
2: Bom
0: fala
2: dia,
0: de mim.
2: Galera bacana. Eu gosto de vocês. A gente boa demais.
0: Aí.
2: Tá.
0: Ô, divino. Nezinho. Bom dia, Nezinho.
3: Bom dia, bom dia, bom dia, bom dia, bom dia, bom dia, bom dia, Luciano.
0: Fala aí.
3: Meu carequinha.
0: Ixi, Nezinho.
3: Da Rádio Nacional.
0: Ui.
3: Alôzão pro José Limpo, a equipe da Rádio Nacional.
4: Alô!
3: Pro Zuto. Zuto do grupo do Amigo do Amanhecer, Carlinha, Lapiseira, Alemão, Gaguinho, Vagalume,
0: isso.
3: Diego. E vamos nós.
0: E vamos nós. Ô Sandra, tá tudo bem, Sandra? Ela mandou aqui. Bonjour. Tá certo. Manda um alô para os meus tios.
4: Alô!
0: Nélio, Fidele, tia Samara e família. É o Ayrton, Ayrton Peregrino. E tá tudo bem contigo, Ayrton? Uma ótima manhã, tá? Que sua família seja sempre abençoada. São 6h27. Você comigo no 61 99674-1536. 61 99674-1536. Gente, aqui nós temos no G1 Meio Ambiente que um ciclone bomba pode se formar nessa sexta-feira. Sudeste terá hoje maior risco de ventania, podendo chegar a 110 km por hora, tá? A sexta-feira deve concentrar, no caso hoje, maior risco de ventania no Sudeste, com rajadas que podem chegar a 110 km em áreas do litoral leste de São Paulo, sul do Rio de Janeiro. Alô, São Paulo, alô, Rio. Pessoal, turma da estrada aí, vai devagar, tá? Aqui nós temos, quem é que está na sintonia? Ah, todos os dias na comunidade de São Gabriel. Muito obrigado, Extremo Norte. Obrigado, pessoal de São Gabriel, tá? Muito obrigado, em Roraima. Ótima manhã para todos vocês, tá?
5: Olá, muito bom dia, Luciano Barroso.
0: Bom dia, Lourival.
5: Bom dia aos ouvintes do programa Brasil Rural. Bom dia para todos os grupos do Amanhecer. Eu quero mandar um bom dia para uma turma boa lá na cidade de Teinado, lá no Japão. Minha neta Samantha Caolho. E também o Gustavo Hideshima, Yara Hideshima.
0: Estão ouvindo?
5: E também os demais daquela cidade, Hana Hideshima. Samantha Kaoru, ouviu o teu áudio aqui. Não tem como mandar farinha de mandioca pra você, tá bom?
0: Tá.
5: Quando você vir passar as férias aqui em Roraima, a gente vai comer farofa de ovo, tá bom? Boa a todos vocês aí, muita saúde, muita paz. E bom dia pra todos os caminhoneiros aqui do estado de Roraima. E bom dia também pra turma boa, o alemão. É isso aí, estamos por cá. Sexto.
0: Valeu, meu
5: se
0: querido.
5: Se beber, não dirija.
0: Isso. Lourival, avisa todo mundo lá no Japão que nós estamos aqui,
6: bom
0: tá?
6: Bom dia, Luciano. Estou ouvindo seu programa. Brasil Rural. Quero mandar um alô lá para o grupo do Amanhecer a todos. Junilton, José Alves, Carminha, o Pé. E para Francisca Geralda. Quero mandar lá pro grupo do Bom Dia Roraima também, a Carminha, Junior, Diego e Alzira. E pra vocês aí da rádio. A música é... Guilherme Silva e Nando Moreno. Manda pra nós aí. Tá. E pra vocês aí da rádio, beleza?
0: Tá.
6: Tenha um bom dia. Tchau, obrigado.
0: Ô, Maria Aparecida, eu acho que a Carminha me traiu hoje. Luciano, vocês cresceram, o grande amigo Eduardo. Eduardo, rapaz. Presta atenção, Luciano. Lê de novo.

0: Um grande abraço, Zé Flamengo. Valeu, Zé. Ô, Vitor, ela acordou. O Vitor Castro está dizendo que ela acordou.
1: Alô!
0: Você sabe quem é ela, não é?
1: É o amor!
0: O grande amor do Vitor Castro já está acordada. Ah, moleque, beleza. Ó, bom dia. Aqui é a primeira vez que a pessoa manda um recado para mim. Bom dia, Luciano. Ouvindo a Nacional aqui no bairro Gopoiva, Guarulhos, Joseildo. Ô, Joseildo. Muito obrigado, meu querido. Está em Guarulhos, São Paulo, ouvindo aqui o nosso Brasil Rural. São 6h31, nós vamos ao intervalo e eu vou voltar trazendo o professor Argemindo Brum com as cotações de mercado, tá? Vamos lá, o intervalo e eu volto já já.
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0: Chegou a sexta-feira e no Brasil Rural, quando chega a sexta-feira, ele vem com as informações de mercado, tá? Ele é professor, coordenador do Programa de Pós-Graduação e Desenvolvimento Regional da Unijuí. Ele é doutor em Economia Internacional. Ele é o coordenador da Central Internacional de Análises Econômicas e de Estudos de Mercado Agropecuário. Ele traz as cotações de mercado esta semana. Professor Argemiro Luiz Brum. Ó, mestre, seja bem-vindo, bom dia.
5: Bom dia a todos. Grande satisfação, mais uma vez, estarmos neste espaço.
0: Então, vamos lá. O prazer é nosso, professor. Vamos começar a nossa aula por onde?
5: Hoje com o mercado do milho.
0: Milho, eu já fui bem, eu já tinha pensado no milho. Vamos lá, milho.
5: Pois bem, começando com o mercado internacional, lá em Chicago a cotação do milho para o primeiro mês cotado, após um período de altas na terceira semana de julho, acabou recuando neste início de agosto, alcançando a $4.42 por bushel no dia 4 de agosto. E aqui no Brasil, os preços pouco têm se alterado, com o saco de 60 quilos oscilando entre R$ 44 e R$ 62,00, conforme as diferentes praças nacionais. A pressão da colheita da safrinha se faz sentir neste momento de forma intensa. Neste sentido, no dia 30 de julho, a mesma havia alcançado a 69% da área cultivada no centro-sul do Brasil, contra 60% uma semana antes e 81% um ano atrás. Portanto, em comparação ao ano passado, a colheita da safrinha está atrasada. Já em termos de produção, a estimativa atual, segundo a iniciativa privada, é de um volume ao redor de 110,5 milhões de toneladas para a safrinha, contra 113,2 milhões no ano anterior, enquanto a produção total do cereal no país chegaria a 142,8 milhões de toneladas contra 141,2 milhões no ano anterior. Vale destacar que existem controvérsias entre os diferentes analistas a respeito destes volumes, mas tudo indica que os volumes estimados têm ficado em torno destes números ou ficarão no final em torno destes números que estamos falando neste momento. Então, para o milho, era isso.
0: Ah, tá. E agora? Atenção, atenção. Vamos ver. Próximo.
5: Agora vai o trigo.
0: Trigo.
5: Pois bem. Em Chicago, o bushel de trigo, após ter atingido um recorde recente, em 22 de julho, bateu em $7.05, recuou esse bushel de trigo fortemente nos dias seguintes, atingindo a 6,38 agora no dia 4 de agosto. A nova possibilidade de um acordo de paz entre Estados Unidos e Irã e a liberação do Estreito de Hormuz acalmou provisoriamente mercado. Aliás, esse é possível acordo de paz, é uma história longa, vai e volta, e o mercado.

0: cada oscila conforme isso.
1: É verdade.
0: Já no Brasil, com graves problemas climáticos, excesso de chuvas, granizo e temporais no sul do Brasil, o mercado já considera que a produção final nacional possa nem chegar aos 6 milhões de toneladas,
1: Que é isso?
0: podendo ficar entre 5,5 e 5,8 milhões. Assim, os preços internos do cereal subiram nos últimos dias, chegando nesta semana, a primeira semana de agosto, a R$ 70 por saco no Rio Grande do Sul, que já estava há alguns dias, e a R$ 75 junto às principais praças do Paraná. Com isso, as importações de trigo por parte do Brasil podem muito bem ultrapassarem as 8 milhões de toneladas no ano comercial 2026-27. Por enquanto, no atual ano comercial, ainda 25-26, até o final de julho, os contratos firmados para importação de trigo pelo Brasil atingiam a um total acumulado de 4.520.000 toneladas, considerando embarques entre setembro do ano passado e agosto desse ano. O volume está baixo do registrado no ano passado, nesta época, que foi de 5.840.000 toneladas. Os principais estados importadores de trigo até o momento são o Ceará, com 1.040.000 toneladas, 23% do total, consolidando-se como principal porta de entrada do trigo importado. Na sequência, aparecem São Paulo com 20,9%, Pernambuco com 13,2% e a Bahia com 11,3% do total.
1: Certo.
0: Dos principais fornecedores de trigo para o Brasil, nesse mesmo período considerado, temos a Argentina com 3.560.000 toneladas, o que representou até agora 78,7% do total de trigo que importamos, seguida pelo Uruguai com 6,5%, a Rússia com 3,7%, a Turquia com 1,9%, o Canadá com 1,4% e os Estados Unidos com 0,4% do total do trigo que importamos. Para o trigo era isso.
1: Ah, agora que eu quero ver. Vamos lá. Você vai, Rafael. Hein? Tá dúvida? É? Ele tá. Ovo. Rafael, ovo. Evo.
0: Ok.
1: Ovo.
0: E você?
1: Caramba, agora. Tá, leite. Eu vou no leite. Palpite do Rafael. Ovo, leite.
0: É o leite, matou a pau, é o leite.
1: Aí, eu falei que eu tinha minha tática hoje.
2: É,
1: não, foi você não. Ah, o Rafael tá dizendo que foi ele. Não, você deu a dica, mas eu acertei. Você escolheu o ovo. Vamos lá, professor. Leite, porque hoje eu arrebentei. Vamos lá.
0: Não pode ir muito contente, não, porque estava bem duvidosa a decisão, hein? Bem duvidosa.
1: Não, mas eu ganhei, não
2: Eu
1: vem
2: que
1: com essa.
2: falei, professor.
1: Não,
2: Eu que falei.
1: aí. Ah, não atrapalha minha vitória, não, rapaz. Que é isso? Professor, capricha.
0: Vamos lá, então. Pois no mercado do leite, tomando por referência o mês de junho, os preços voltaram a subir no Brasil, nas principais praças. A média brasileira veio a R$ 2,74, com ganho de 3,18% sobre o mês anterior. Já por estado, no Rio Grande do Sul, R$ 2,53, 1,9% de aumento. Santa Catarina, R$ 2,70, 2,97% de aumento. No Paraná, R$ 2,77 o litro, 3,57% de aumento. Em São Paulo, R$ 2,83, 5% de aumento. Em Minas Gerais, R$ 2,89, 4,3% de ganhos. E Goiás, R$ 2,77, 5,3% de aumento. Bahia, R$ 2,58, 5% de aumento. No Rio de Janeiro, R$ 2,80 a 1,7% de aumento. E no Espírito Santo, R$ 2,65 o litro, preço de referência, com ganho de 3,9%. Então, apesar da média ter melhorado em relação ao mês anterior, como acabamos de ver, as cotações do leite spot, o leite aquele de mercado à vista, entrega e pagamentos imediatos, pois essas cotações.

0: preços deste tipo de leite recuaram. O avanço da captação no sul do país ampliou a pressão sobre os valores negociados. Diante desse cenário, a média nacional para este leite fechou o primeiro período de agosto cotada em R$ 3,07, registrando recuo de 14 centavos em comparação ao mês anterior. Adicionalmente, ainda que a sustentação dos preços do leite longa-vida tenha contido perdas mais expressivas, houve enfraquecimento registrado no segmento de queijos, o que consolidou a tendência de queda no período para o leite spot. São Paulo ficou com a maior média do período, registrando R$ 3,35, porém, um ajuste negativo de 8 centavos. Em seguida, Minas Gerais apresentou média de R$ 3,23, com menos 10 centavos. Goiás registrou R$ 3,11, menos 7 centavos em relação ao mês anterior. Santa Catarina indicou ajuste negativo para R$ 3,07, perdendo 18 centavos por litro. Paraná, R$ 3,01, perdendo 23 centavos. E Rio Grande do Sul apresentou um preço de R$ 2,83, uma perda de 13 centavos por litro. Essa é a situação e a realidade nesse momento,
1: certo,
0: do leite, então, para hoje.
1: Perfeito. E aí, em homenagem, né, à minha vitória, vou cantar La Cucaracha.
2: Não, nada, que
1: não, não, senhor.
2: Você
1: não,
2: tá
1: senhor.
2: Com meu
1: não, seu não, palpite. Não. Não, senhor, não vem com essa, não, Rafael.
2: Não, que...
1: Você
2: que...
1: falou ovo, não foi, professor? Não, professor?
2: Falei, ovo ou leite? Você
1: não.
2: Falou, vou pegar o seu palpite.
1: Não, não,
2: foi,
1: não. Aí,
2: você
1: não
2: falou,
1: dá, não.
2: Rapaz.
1: Professor, vambora. Vambora, porque eu já tô me irritando.
0: Eu não acho que eu vou ter que dar ganho de causa pro Rafael, hein?
1: Ah, não, professor.
2: Vou no seu palpite.
1: Não.
2: Outro.
1: Ah, professor, até o senhor, o que, que é isso?
0: Só não pode chutar dois, né? Duas. Aí fica demais, né?
1: Então, ele falou ovo. E eu fui no leite. Eu sabia que ia ser leite.
2: Você falou frango.
0: É, tá certo.
1: Tá passei bom. Perto. Obrigado, professor. Bom final de semana para o senhor. E até sexta que vem, professor.
0: Obrigado igualmente e até lá então. Abraço a todos.
1: A música de Zezé de Camargo e Luciano, 6h43. Este é o Brasil Rural.

0: 6h47, casos de raiva, vacinas são confirmados no Ceará. Ô, ele está de volta, grande Raimundo Estrela. Fala, meu querido, bom dia.
1: Bom dia, Luciano, e ouvintes da Rádio Nacional. Casos de raiva bovina foram identificados no município de Jaguaribe, interior do Ceará, no início desta semana. A informação foi repassada à imprensa pelo próprio prefeito do município, Alexandre Diógenes. Segundo o prefeito, um produtor rural do distrito de Mulungu informou que animais estavam com suspeita de raiva bovina. Segundo ele, imediatamente a equipe da Secretaria de Saúde do município entrou em ação para vacinar todos os moradores da fazenda e também a população do entorno. O prefeito informou ainda que comunicou o fato à Secretaria de Saúde do Estado para adotar todas as providências. A região da fazenda está isolada e monitorada pelas Secretarias de Saúde e Agricultura de Jaguaribe. O caso gerou grande repercussão na região do Vale do Jaguaribe, que há muitos anos não se ouvia falar em raiva bovina na região. Da Rádio Liberal em Morada Nova, Raimundo Estrela.
0: Obrigado, grande Raimundo. Ô, capa.
2: Bom dia, Luciano Barroso.
0: Bom dia,
2: Luciano
0: capa Barroso. Seca.
2: Bom dia, um abraço. É o capa seca por cá, viu?
0: Ah, saudade do amigo, hein?
2: Tio, escutando aqui pela rádio 105.1 em Uruçuí, no Piauí.
0: Opa!
2: Tô aqui no Piauí, em Uruçuí, fazer um carregamento farelo por o Nordeste. Bom dia, Luciano Barroso.
0: Bom dia.
2: Brasil Rural. É o capa seca por cá. Alô, menino pontual, cupim de ferro, arrupiado.
0: Bicho.
2: Baiano e bezerro. Pé queimado e velho do bode. Bom dia.
0: Bom dia.
2: Tô fazendo um café aqui, um cuscuz com carne charque.
0: Ó.
2: Pra merendar. Bom dia, Luciano Barroso.
0: Bom dia. Rapaz, pãozinho de queijo hoje teve.
3: Bom dia,
0: Helen.
3: Bom dia pra todos os ouvintes que querem coach com a Lucelândia. Passando aqui para desejar uma excelente sexta-feira, um abençoado fim de semana. Que Deus abençoe você.
0: Valeu. Ô, tá valendo a brincadeira. Vamos lá, Zé, vamos encerrar a sexta-feira, né? Vamos lá, vamos caprichar aqui na nossa brincadeira. Vamos ver quem ganha hoje. Vamos ver quem vai sapecar. Atenção, por que brigamos, Diana? É a primeira. Essa é boa, hein? Por que brigamos? Nem eu sei. Por que brigamos, Diana? Achou, Zé? Então manda, vamos lá. Rapaz, quem é aqui? Deixa eu ver, Joaquim. O que Joaquim pediu?
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0: Ah, peraí, o Joaquim foi que ganhou ontem, não foi? Não foi ele, Joaquim? Foi Joaquim ontem. Não, Joaquim. Hoje vamos deixar aqui uma outra pessoa. Vamos ver quem é o próximo aqui da... Ah, tá. Pare com isso, João Mineiro e Marciano. Pare com isso. Quem foi o Adeilton que pediu? Adeilton. Joaquim, não fica com raiva de mim não, Joaquim. Você sabe que eu te amo. Pare com isso. Agora eu quero ver. E aí, Otoy, quem você acha que ganha? A número 1 ou a número 2? Você acha que vai ser?
5: Tá.
0: Ó, a dona Edith sugeriu Irmãs Freitas, apagou agora. Hoje então nós temos. Nós temos Por Que Brigamos, que é a número 1 com Diana. E temos Pare com Isso com João Mineiro e Marciano. Vamos lá. Zé, você acha que quem vai ganhar, Zé? Hein? É? Você acha? Vamos lá. Então vamos fazer o seguinte. Tá valendo agora, número 1 ou número 2? Você vai de Diana, Por Que Brigamos, número 1, ou Pare com Isso, que é a número 2? Vamos lá. Tá valendo, Zé? Pode começar, Zé?
6: Pode começar.
0: Hélio Xavier começou com a número 1, Por Que Brigamos. Denilson, número 1, Por Que Brigamos. Milena, número 1, Por Que Brigamos. Joaquim, número 1, Por Que Brigamos. Gente, mas que sapecada eu, hein? Ave Maria. Ô, Lorival.
7: Número 1, João Mineiro Marciano, número 1.
0: Não, João Mineiro Marciano é 2, tá? João Mineiro, gente, número 1 é Diana. Número 2 é João Mineiro e Marciano. Você quer João Mineiro e Marciano? Número 2, tá? Vamos lá. João e Eva, número 2, João Mineiro e Marciano. Lorival Brito, João Mineiro e Marciano tá reagindo, viu? Olha o Percival, vai de quê?
5: João Mineiro e Marciano.
0: Aê, Percival! Adnilton, Diana na frente, Diana, por que brigamos? Pedro Ribeiro empatou tudo. João Mineiro e Marciano, empate. Evandro Alves desempatou para João Mineiro e Marciano na frente. João Mineiro e Marciano. O João Lemes. João Lemes empatou tudo de novo. Votou na Diana. Lá vamos nós. Ô, João! O João, aqui tem outro João. O João deve ser de Jacareacanga. O João falou: pare com isso. Tá na frente, João Mineiro. Não, tá na frente. Tá na frente. João Mineiro e Marciano na frente. Edileus empatou tudo com Diana. Tá empate. Jandiro desempatou pra Diana. Porque brigamos, tá na frente, Diana. A Márcia, deixa eu ver, Márcia.
6: Com certeza, aqui. Diana.
0: Tá na frente, número Diana. Adriano amo, é número 1. Amo, eu também amo. Rudival é número 1. Gente, tem que ser rápido, senão não consigo atender. O voto de quem é? Da Ellen é a número 1. Porque brigamos, vixe, rapaz. O negócio aqui tá apertado, Zé. O negócio aqui não tá brincadeira, não. Luciano Espíndola é a número 2. João Mineiro e Marciano. Vamos lá, Dona Dirce, é porque brigamos. Dona Geralda, é porque brigamos. Salete Almeida, é João Mineiro e Marciano. Fala, Durval, meu querido, é João Mineiro e Marciano. O Wellington, João Mineiro e Marciano, tá reagindo. João Mineiro e Marciano, tá na reação, geral. Fala, meu querido, Toninho, vai pra quem, Toninho?
8: O Barroso, número 1, porque brigamos.
0: Porque brigamos, tá certo, valeu, porque brigamos. O Thales, vai de Diana, porque brigamos. Henrique Pedro, vai de João Mineiro e Marciano, tá valendo. Deus Ivan, é porque brigamos com Diana. Número 2 para Gabriel Neto, valeu. João Mineiro e Marciano, tá na frente. Paula de Mello é a número 1, porque brigamos. Tá na frente a Diana. Ah, meu amigo é a número 1, quem é? Ronildo é a número 1. Klinger e Rosária, número 1. Diana, porque brigamos, a Deuta é a número 2. João Mineiro e Marciano, Gessinho é número 1. Falei, Gessinho, não briga não, Gessinho. Aqui tem Lapiseira, é a número 1. Porque brigamos, a Jana. Ai, é número 1. O Zé Flamengo é número 2, João Mineiro e Marciano. Lá vamos nós, Luiz Lopes é número 2, João Mineiro e Marciano. Sebastião Malta é número 1, Diana. Lorival, obrigado, Lorival. Delfina, número 1, porque brigamos. Valeu, Delfina, obrigado, Minas Gerais. Número 1 para Tabatinga, Antônio Almeida é a número 1. Também vai, Maria Aparecida é a número 1, é Diana que tá na frente. O Lindoval é número 1, tá na frente, a Diana. Jean Crisler, quem é Jean Cris? Quem? Diana? Por que brigamos? A Maria Aparecida, meu Deus do céu.
9: Número 1,
0: obrigado, Maria Aparecida, é Diana. Aí, gente, por que brigamos pro Bereca? Oi, Bereca, meu colega de rádio, daqui a pouquinho ele entra no ar aí, tá bom? Pessoal da Rádio Alternativa, alô, Bereca. Alex Rodrigues é número 2, João Mineiro e Marciano. Ô, vagalume, você vai de

0: Hein?
1: Eu vou com o João Mineiro e Martiniano.
0: João Mineiro, chama. Feliz aqui, Dia dos Pais. Pra quem? Enio Fausto, obrigado, Enio Fausto. Número 1, Por que Brigamos? Ah, Wesley, Por que Brigamos? Diana. O Hipólito é João Mineiro e Marciano. É o número 2. Vamos lá. Valeu, minha querida Jana. Yuhu. A dona Carla é a número 2. Ah, dona Carla, a senhora, eu vou te dar um negócio. Voltou contra o marido, eu não sei não. Rita de Cássia é a número 1. Pois é, e aí? Já tá chegando a hora, hein? Diego Maradona é número 1. Por que Brigamos? Aqui nós temos também o Pedro Henrique. Encerrou. Acabou?
2: Encerrou.
0: Então vamos lá. Atenção, 5, 10, 15, 20, 21 votos para João Mineiro e Marciano. 5, 10, 15, 20, 25, 30. 35 votos para Diana. Ganhou Diana. Apolinário também é Diana.

0: grande vencedora de hoje, Diana, porque brigamos. A Milena colocou aqui e ganhou a que eu gosto. Tá valendo, Milena. Zé Alves, obrigado aí pelo carinho da sintonia. Uma ótima manhã pra você. Um pedacinho aqui do Zé Alves, ó, ó.
1: Bom dia, Luciano Barroso. Bom dia. Ô, Luciano, você... Tô notando você aí que você tá, tá tipo um narrador de futebol aí na... nas músicas aí, né,
0: rapaz? É, rapaz, tem que correr. Ó, nós vamos entrar em rede agora, e daqui a pouquinho, logo após as 7 horas, você vai falar o seu nome. Meu nome é fulano, eu estou em tal lugar e eu quero ouvir a música tal. 7 horas, rede! A gente volta já, já.
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4: Estamos juntos, 7:02. Vamos lá? Ô Zé, vamos começar com qual música hoje?
5: Ô Luciano, hoje é o Amado Batista, Alucinação.
4: Ixi.

0: São 7:07. Bom dia.
1: Tavares, Aparecido de Goiânia. Meu velho pai, Cocá Silva. Vamos valorizar essas heroínas.

0: Música linda essa, fala a verdade, hein? Você comigo participando no 61 996741536, 996741536, tá? Tem uma música aqui que já faz tempo que a pessoa fala assim, mas cadê essa música? E teve alguém que resolveu falar assim, quer saber do negócio? Eu quero ouvir essa música aí e tal, e nós vamos ouvir ela agora daqui a pouquinho. Sabe por quê? Tem música antiga, gente, que marca, né, toda uma época, marca todo um momento na nossa vida. E essa aqui eu sei que marcou a vida de muita gente, ó.
1: Só volta, Miriam Maranhão, a música hoje é Fábio Júnior, que há?
0: Se lembra?

0: E aí, Fábio Júnior?
1: E aí, o que que há?
2: Luciano Barroso, Wesley Araújo, aqui na cidade de Pacaraima, no estado do Roraima, divisa com a Venezuela. Talismã, Leandro e Leonardo aí pra nós, aquele abraço.
0: Aquele abraço. Gente, até amanhã, meu Brasil. Valeu, Zé. Grande José. Fala, Tonho, rei do pão de queijo. Amanhã tem mais, Brasil. Tchau, bom dia, meu amado Brasil.

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2: Olá, um ótimo dia para você agora. 7:30 em ponto aqui em Brasília. Uma excelente sexta-feira para quem está ligadíssimo aqui na Rádio Nacional. Brasília, São Paulo, Rio de Janeiro, Amazônia, Alto Solimões, São Luís, Recife, para os nossos amigos da nossa Rede Nacional de Comunicação Pública, para o pessoal do Instagram, no arroba Rádio Nacional Notícias. Este é o Repórter Nacional que está começando agora comigo, Priscila Mazenotti, com ele.

0: Dilson Santa Fé. Dilson, bom dia.
1: Bom dia, Priscila. Sextou?
0: Sextou total.
1: Então vamos lá, 7 de agosto de 2026. Vamos aos destaques do dia. Ciclone extratropical chega hoje ao Brasil com previsão de tempestades e vendavais em mais de 10 estados. E mais...
2: Ao completar 20 anos, Lei Maria da Penha tem como principais desafios o fortalecimento da prevenção e a agilidade no acesso à rede de proteção das mulheres.
3: Eleições 2026. TSE mira uso de áudios falsos criados por inteligência artificial. Medida inclui lista de vozes proibidas de candidatos.
4: O uso do Pix avança e corresponde a 20% das vendas presenciais em bares e restaurantes de todo o país.
5: Meta é condenada a pagar quase US$1 bilhão ao Novo México devido a danos causados a menores em suas redes sociais.
0: Tudo isso e muito mais aqui no Repórter Nacional, que é produzido pela equipe de rádio jornalismo da EBC.
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1: E antes de darmos início ao nosso noticiário, lembramos que, diante do período de defesa eleitoral, não serão veiculados conteúdos que possam caracterizar publicidade institucional. A medida se faz necessária para garantir o cumprimento das normas que regulamentam a comunicação de instituições públicas. O defesa eleitoral será encerrado em 25 de outubro.
0: O ciclone Bomba está chegando e há perigo de tempestades e vendavais em mais de 10 estados. O Instituto Nacional de Meteorologia alerta para o risco de corte de energia elétrica, estragos em plantações, queda de árvores e de alagamentos e muitos outros problemas. E depois da passagem do ciclone vem o quê? O frio. Cristiane Ribeiro na linha com a gente. Cris, bom dia para você. Você que está aí no Rio de Janeiro. Ciclone já chegou, frio. Como é que está aí a previsão do tempo, hein?
7: Bom dia, Priscila. Bom dia também aos nossos ouvintes. Priscila, aqui no Rio de Janeiro ainda não, mas o estado está entre os 11 a serem atingidos pelo ciclone extratropical que se formou na noite desta quinta-feira na região da fronteira do Brasil com o Uruguai. O aviso emitido pelo Instituto Nacional de Meteorologia alerta para ventos muito fortes até amanhã, associados à passagem de uma frente fria com possibilidade de chuva. No Rio de Janeiro, o vendaval deve chegar no início da tarde. A previsão é que os ventos podem chegar a 90 km por hora. Às 5 horas e 5 minutos de hoje, dessa manhã de hoje, a Defesa Civil aqui do Rio enviou um alerta para os celulares dos moradores da capital, informando que a cidade deve ter ventos fortes nas próximas horas. De acordo com o aviso, a cidade está no estágio 2, que é o segundo em uma escala de 5, e que indica que há risco de ocorrência de alto impacto na cidade. As aulas nas escolas da rede pública foram suspensas, tanto na cidade do Rio quanto no resto do estado. E a meteorologista-chefe do Alerta Rio, Juliana Hermesdorf, reitera as condições do tempo para a cidade.
8: A partir do final da manhã, a gente já pode ter ventos fortes, há muito fortes aqui na cidade, né? Principalmente começando ali pela zona oeste e litoral aqui da cidade. Esses ventos podem chegar até 90 km por hora. Isso já ao longo do dia, que a gente vai ter esse deslocamento dessa frente fria pelo oceano, associado a essa baixa pressão. E a gente pode ter esses ventos mais intensos até a madrugada do sábado.
7: Em nota, o governo do estado informou que o Centro Estadual de Monitoramento e Alerta de Desastres Naturais, a Defesa Civil do Estado, o Corpo de Bombeiros e demais órgãos envolvidos estão de prontidão.
0: Cris, obrigada pelas informações. Isso tudo, esse alerta não é só no Rio de Janeiro, né? Em São Paulo, a Enel fez um plano de contingenciamento também. No Rio Grande do Sul, a Defesa Civil também está de olho, gente, nesse ciclone bomba. Vamos acompanhar como é que vai ser essa sexta-feira e também o sábado. Obrigada, Cristiane Ribeiro, do Rio de Janeiro.
1: A Lei Maria da Penha completa 20 anos hoje e é um marco na proteção das mulheres vítimas de violência doméstica e familiar. Uma das mais recentes novidades na lei foi a inclusão do monitoramento eletrônico do agressor por meio da tornozeleira eletrônica durante o período de medida protetiva. No nosso último episódio da série especial sobre o assunto, Tatiana Alves conta mais sobre essa e outras mudanças e avanços.
2: A Lei Maria da Penha, principal instrumento de combate à violência doméstica e familiar,

0: militar contra a mulher no Brasil revolucionou o tratamento dado a esses crimes, que antes eram frequentemente considerados de menor potencial ofensivo. Desde então, a norma passou por pelo menos 18 alterações aprovadas pelo Congresso Nacional. Entre os avanços mais significativos está a criação do crime de descumprimento de medida protetiva em 2018. Outra inovação relevante veio em 2019, quando delegados de polícia e policiais passaram a poder conceder medidas protetivas emergenciais em situações de risco iminente, especialmente em municípios onde não há juiz disponível no momento da ocorrência. Especialistas, como a gerente de comunicação social da Associação Fala Mulher, Carla Jara, destacam que a Lei Maria da Penha superou o caráter puramente criminal, mas reconhecem que o cenário atual ainda impõe grandes obstáculos.
1: Ainda existem os desafios que é importante trazer, né? Como a insuficiência de serviços em algumas regiões do Brasil, a demora em alguns atendimentos por questão de demanda.
0: Em 2025, a Lei Maria da Penha passou a prever a monitoração eletrônica do agressor por meio do uso de tornozeleira eletrônica durante o cumprimento de medidas protetivas. Outras mudanças incluem a criação de um cadastro nacional de condenados por violência contra a mulher e novos conceitos relacionados à violência vicária, quando o agressor utiliza filhos ou familiares para atingir a vítima. A violência doméstica tem várias formas, porém as fases desse ciclo possuem uma dinâmica parecida na maioria dos casos, como descreve Rosana Piero Sete, advogada e presidente da ONG Recomeçar.
2: O principal sinal é o afastamento social, quando a mulher deixa de receber visitas ou conversar livremente com familiares e amigos. Outros sinais de alerta incluem controle excessivo por parte do parceiro, mudança na forma de se vestir, queda da autoestima, comportamento ansioso ou depressivo, além de sinais físicos, como o aparecimento de marcas e lesões.
0: Duas décadas depois de sua criação, a Lei Maria da Penha continua sendo considerada um dos mais importantes marcos da defesa dos direitos das mulheres no país, servindo como referência internacional no enfrentamento à violência de gênero. Da Rádio Nacional no Rio de Janeiro, Tatiana Alves.
3: E o assunto agora é violência sexual contra crianças e adolescentes no ambiente digital, porque foi sancionada e já está valendo a partir de hoje a lei que aumenta a pena para quem produzir, para quem divulgar ou para quem comercializar conteúdo de violência sexual na internet e nas redes sociais, e vale para conteúdo feito por inteligência artificial, viu? Por deepfake, os perfis falsos para se passar por outra pessoa também. Pena que pode chegar a 10 anos de prisão. Daniela Longuinho explica.
4: O projeto de lei que torna hediondos diversos crimes relacionados à violência sexual digital contra menores recebeu a sanção presidencial nesta quinta-feira. O texto aumenta as penas já previstas no Estatuto da Criança e do Adolescente. Nos casos de produção, filmagem ou registro de violência sexual contra crianças ou adolescentes, assim como a sua venda ou exposição, a pena atual é de 4 a 8 anos de reclusão e multa. O texto da nova legislação eleva essa punição para 4 a 10 anos de reclusão e multa. A pena é aumentada em um terço se a venda ou exposição ocorrer por meio da internet e das redes sociais. Em casos de armazenamento desse tipo de material, a punição passa dos atuais 1 a 4 anos de reclusão e multa para 3 a 6 anos de reclusão e multa. Também é prevista pena maior para o crime de aliciamento de crianças e adolescentes, passando de 1 a 3 anos de reclusão e multa para 3 a 5 anos de reclusão e multa. O ministro da Justiça e Segurança Pública, Wellington Lima e Silva, detalha outros pontos da lei, como o aumento de pena para o uso de inteligência artificial para simular a participação de crianças e adolescentes em conteúdos de violência sexual.
5: Essa lei criminaliza a criação de imagens realistas com rosto ou voz de menores por meio da inteligência artificial. Ela também pune o constrangimento a menores para a obtenção de imagens íntimas ou vantagens. Também podemos mencionar como inovação

0: o aumento da pena em até 2/3 para quem oculta a identidade com uso criminoso na internet.
1: O texto prevê o atendimento psicológico e psicossocial às vítimas e testemunhas, como explicou o advogado-geral da União, Jorge Messias.
2: Na maioria das vezes, as vítimas, crianças e adolescentes e as testemunhas ficam sem o apoio do Estado. A partir da sanção desta lei, elas terão asseguradas estas medidas de acompanhamento psicossocial. E mais, será dever do Estado processar o agressor para reparar integralmente todo esse custo que vai ser gasto para oferecer o acompanhamento psicossocial.
1: Ao definir crimes relacionados à violência sexual contra crianças e adolescentes como hediondos, as punições se tornam mais duras e os benefícios para o condenado, como a fiança, indulto e progressão de pena, são cortados ou dificultados. Da Rádio Nacional em Brasília, Daniela Longuinho.
3: Eleições 2026.
4: Pois é, e falando aí em manipulação de dados e inteligência artificial, essa também é uma preocupação em tempos de campanha eleitoral, viu? O TSE firmou um acordo com uma empresa britânica especializada nisso para combater o uso fraudulento de áudios sintéticos durante as eleições. Renato Ribeiro aqui no estúdio com a gente. Renato, bom dia para você. Áudios sintéticos, no bom português, é aquilo da inteligência artificial fazer o áudio com a sua voz, como se você estivesse falando alguma coisa sem a sua autorização, né? Manipulação da tua voz.
5: Pois é, isso mesmo, Priscila. É a tecnologia usada para criar falas que nunca foram ditas por uma pessoa, mas que parecem verdadeiras e autênticas. A gente chega a acreditar, né?
4: Nossa, jura que é verdade.
5: Pois é,
4: perigo isso.
5: Isso tá na mira aí do Tribunal Superior Eleitoral, esses áudios falsos gerados por inteligência artificial, que agora tá na mira aí do TSE para essas eleições agora deste ano. E como você disse, o tribunal fechou um acordo com a Eleven Labs, uma das principais plataformas globais de IA, para impedir a clonagem de voz, também conhecida como deepfake de áudio. E essa preocupação do tribunal surge diante do avanço acelerado do uso desses áudios em disputas políticas. E a parceria prevê a criação de uma lista de vozes proibidas de candidatos e autoridades eleitorais, restringindo a geração sintética das vozes dessas figuras públicas. A empresa também dará suporte às investigações do tribunal para identificar aí, Priscila, se áudios suspeitos de fraude foram gerados em seus sistemas. E uma outra medida prevê a ampliação da acessibilidade para os eleitores por meio de comando de voz. E o acordo vale até 31 de dezembro e não prevê repasses financeiros.
4: É, sim. Renato, realmente essa questão da inteligência artificial vai ser um desafio aí nessas eleições, né? Bom dia.
5: Bom dia
4: pra você. Obrigada pelas informações. Ainda falando de eleições, gente, não custa lembrar que o voto é livre e é secreto. Ninguém tem o direito de interferir na sua escolha ou te pressionar pra você votar nesse ou naquele candidato, principalmente no trabalho, né? O assédio eleitoral, quando tem ameaça de demissão ou quando alguém promete algum cargo ou uma vantagem ou fica te cobrando sobre o voto em determinado candidato. É o no meu voto, mando

0: Justiça também do Trabalho esse ano, reafirmando então, no meu voto mando eu, ninguém tem o direito de interferir.
1: Agora são 7 horas 45 minutos, portanto faltam 15 minutos para as 8. E você já ouviu aqui no Repórter Nacional que a chegada do ciclone bomba no Brasil deve atingir mais de 10 estados do país, podendo causar tempestades, quedas.

0: Histórico de Salvador recebe a 10ª edição da Flipelô, Festa Literária Internacional do Pelourinho. Evento conta com grandes nomes nacionais e internacionais.
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2: A gente volta a falar com a Cristiane Ribeiro, do Rio de Janeiro, sobre a questão do ciclone bomba. Cris, bom dia para você. Outras atualizações?
3: É isso mesmo, Priscila. Lá no Rio Grande do Sul, o temporal avançou rapidamente e já causou danos em diversas regiões, com bloqueios de rodovias e até mesmo afetando estruturas da corrida da Stock Car, que será realizada em Santa Cruz do Sul nesse fim de semana. Nas rodovias federais, 5 já foram interditadas. Granizo e vendavais causaram destelhamentos e falta de luz. Portanto, Priscila, quem está nesses locais, lá na região sul do país, deve ficar atento e se proteger aí, tentar se proteger ao máximo do vendaval, das chuvas e dos problemas causados. Segue com você, Priscila.
2: Ok, Cris, continuamos monitorando. Qualquer coisa você volta outra vez aqui no Repórter Nacional. Obrigada pelas informações.
4: E a gente volta a falar de questões relacionadas a crianças e adolescentes e o ambiente digital. Por danos causados, a Meta vai ter que indenizar o Novo México. E quem explica é a Adriana Brandão, direto dos estúdios da Rádio França Internacional em Paris. Adriana, bom dia. Quais informações?
5: Bom dia, Gilson. Bom dia, Priscila. Bom dia a todos os ouvintes. Pois é, a Meta foi condenada ao todo a pagar quase $1 bilhão ao Novo México devido a danos causados a menores em suas redes sociais. A ação foi movida pelo Estado americano contra a empresa de Mark Zuckerberg, proprietária do Facebook e do Instagram, por causar perturbação pública e prejudicar crianças e adolescentes. A decisão inédita nos Estados Unidos, tomada nessa quinta-feira, nos Estados Unidos, ela foi tomada nesta quinta-feira. O juiz determinou que a Meta financie com mais de $567 milhões, equivalente a R$2,9 bilhões, um fundo destinado a reparar os danos causados a menores por suas plataformas. Os recursos também financiarão programas de conscientização e prevenção, entre outras iniciativas voltadas à proteção dos usuários contra riscos no ambiente digital. O juiz incluiu em sua decisão uma série de medidas inéditas que também serão aplicadas por 5 anos às contas de adolescentes no Novo México. A Meta deverá, em particular, limitar a 90 horas por mês o tempo acumulado de uso do Facebook e do Instagram para menores de 18 anos. A nova multa se soma aos quase $400 milhões em indenizações ao Novo México após um júri de Santa Fé concluir que a empresa expôs crianças e predadores em suas plataformas, entre outros danos, no início do ano. Meta anunciou que vai recorrer da sentença. Mais de 30 estados estão processando a empresa por acusações semelhantes e é possível que um julgamento comece em agosto em Oakland, na Califórnia. De Paris, Adriana Brandão, da Rádio França Internacional, para a Rádio Nacional. Um bom dia a todos.
4: Obrigado, Adriana. E no nosso giro pelas emissoras da Rede Nacional de Comunicação Pública, a gente segue falando aí do uso cada vez mais precoce da internet por crianças. A reportagem de Marcos Aleixo, da Rádio Cultura FM de Belém.
6: Os avanços tecnológicos trouxeram novos comportamentos sociais. Hoje, por exemplo, é comum vermos crianças abaixo dos 5 anos de idade utilizarem smartphones ou tablets com desenvoltura. O uso da internet se popularizou a partir dos anos 2000. Atualmente, tanto para os mais velhos como para a geração dos nativos digitais, é difícil imaginar como seria o dia a dia se não pudéssemos usufruir dessa ferramenta tão útil para todos os momentos. Especialistas alertam que o consumo desmedido da internet sem um controle parental pode trazer consequências nocivas aos menores. Especialistas em inovação do futuro, a jornalista Maria Prata dá dicas de como funcionar a inteligência artificial para este segmento.
7: Fundamental mesmo é que as escolas ensinem habilidades sociais para essas crianças que estão deixando de se comunicar. As crianças não sabem mais se comunicar com seus pares, né?
6: Os adultos naturalizam o uso dessas ferramentas e muitas vezes compartilham esse hábito com seus filhos, se esquecendo dos riscos que a internet pode proporcionar para as crianças. Os avanços tecnológicos trouxeram novos comportamentos sociais. Converse regularmente sobre o que eles fazem na internet, quem são seus

0: contatos e reforce a importância de não compartilhar senhas ou dados pessoais. Maria Prata detalha as novidades.
1: Porque é tudo por aqui, então a habilidade de comunicação é muita, a criatividade muito importante. A educação, claro que leva, mas assim, é a escola que vai levar as nossas crianças a serem jovens que vão se formar.

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1: Agora 7:50 e o uso do Pix como forma de pagamento avançou em bares, em restaurantes e redes de comida rápida. As regiões Norte e Nordeste lideram. De acordo com a Associação Brasileira de Bares e Restaurantes, uma em cada 5 compras presenciais em todo o país é paga pelo Pix. Gabriel Correia na linha com a gente. Oi, Gabriel, bom dia. Difícil hoje é pagar com cheque, né? Com cartão. O Pix está liderando mesmo, né?
2: Exatamente, Priscila.
1: Desculpa te interromper. O cheque acho que nem existe mais, né?
2: Na verdade, Priscila, existe. Menos de 1% dos pagamentos ainda é feito pelo cheque, segundo essa pesquisa da Abrazel. Mas o assunto ele é o Pix, né? Porque não dá para dizer que a digitalização do consumo não esteja mais popular. Essa pesquisa da Abrazel mostra que a adesão ao Pix se tornou mais forte entre as empresas menores na comparação com os dados de 2024. Nos estabelecimentos com faturamento de até R$130 mil por ano, esse meio de pagamento digital responde hoje por quase 1/3 das vendas presenciais. Conforme a empresa se torna maior, a tendência é o uso do Pix ser menor. Mas mesmo naquelas empresas com faturamento anual superior a R$1 milhão, o Pix continua importante, correspondendo a até 17% das vendas. O uso também varia conforme o tipo de estabelecimento. 1 em cada 4 vendas em redes de alimentação rápida em todo o país é pelo Pix, uma proporção maior que em restaurantes especializados, bares e casas noturnas. E como você disse, a região Norte continua liderando o uso e o Nordeste aparece em seguida. Nas demais regiões, o Pix, como meio de pagamento digital, ocupa a terceira posição. Se o uso do Pix cresceu de um lado, o pagamento com dinheiro em espécie caiu para cerca de 8% do total das vendas presenciais. Já o cartão de crédito continua liderando em todas as regiões, com mais de 40% das vendas, seguido pelo cartão de débito, com 25%. Priscila, o levantamento da Abrazel foi realizado em mais de 2 mil pontos comerciais. Eu volto contigo.
1: Tá bem então, Gabriel. Obrigada, bom dia, boa sexta. E por unanimidade, o STJ decidiu punir com perda do cargo o ministro Marcos Buzzi, acusado de assédio e importunação sexual por 2 mulheres. Ainda cabe recurso ao Supremo, mas essa é uma decisão inédita. Veio aí na mesma semana em que o Conselho Nacional de Justiça definiu acabar com aposentadoria compulsória como punição. Gésio Passos.
3: O Superior Tribunal de Justiça decidiu nesta quinta-feira punir o ministro Marco Buzzi com o afastamento de suas funções, além de propor a perda do cargo. A decisão foi tomada após a apuração de denúncias de crimes sexuais contra o magistrado. O tribunal reconheceu por unanimidade que o ministro Buzzi cometeu infrações disciplinares. Dos 28 ministros, apenas 4 divergiram em relação à punição, defendendo a aposentadoria compulsória em vez da perda do cargo. O magistrado foi julgado por 2 acusações de crimes sexuais. Uma delas foi feita por uma jovem de 18 anos que afirmou ter sido vítima de importunação sexual durante um banho de mar. Outra denúncia foi feita por uma servidora pública que relatou ter sofrido assédio sexual no gabinete do ministro do STJ. Com a decisão do STJ, o ministro vai permanecer afastado de suas funções, recebendo remuneração proporcional ao tempo de contribuição. Buzzi já estava afastado desde fevereiro. Marco Buzzi nega qualquer comportamento criminoso ou inadequado. Os advogados afirmaram que foram reunidas inúmeras provas que mostram que os fatos relatados pelos denunciantes ou não aconteceram ou não poderiam ter ocorrido diante dos elementos objetivos constantes dos autos. Da Rádio Nacional em Brasília, Gésio Passos.
4: A Polícia Federal concluiu o inquérito sobre a queda do avião da Voipaz em Vinhedo, no interior de São Paulo, que matou 62 pessoas em agosto de 2024. 16 pessoas foram indiciadas por atentado contra a segurança do transporte aéreo, entre elas o dono da empresa, José Luiz Felício Filho, e o diretor de manutenção, Eric Consoli. Agora caberá ao Ministério Público Federal decidir se apresenta denúncia criminal contra os responsabilizados. E as falhas no voo não foram erros de rotina, como fala o responsável pela investigação, o delegado André Ribeiro.
0: As condutas reiteradas, a forma com que havia esses registros não era um fato isolado, isso demonstra que era de conhecimento.

0: De todos que as aeronaves poderiam ser expostas a perigo em razão, seja por parte da omissão ou da forma com que procediu. Assim, omissões deliberadas. Então, havia vontade dessas pessoas em descumprirem os regramentos de segurança da aviação, fazendo isso por priorizar o aspecto econômico de não parar a operação.
1: O documento também mostra que os pilotos sabiam de falhas no sistema de degelo, além de comparar a aeronave a um fusquinha. Os indiciados vão responder por atentado contra a segurança do transporte aéreo. Esse é o crime em si, pena de 2 a 5 anos de prisão. As mortes são um agravante, elas aumentam, pode até dobrar a pena.
2: E um pedido de vista do ministro Flávio Dino suspendeu ontem no Supremo Tribunal Federal um julgamento sobre a validade da lei que proíbe a exploração de jogos de azar, como jogo do bicho, bingo e caça-níqueis. Para o magistrado, a análise também deve envolver as ações que questionam a regulamentação das bets. O Flávio Dino concordou com o voto do ministro relator Luiz Fux para manter a proibição dos jogos de azar, com exceção das loterias que não visam o lucro obtido pela exploração do vício em apostas. O julgamento avalia se a Constituição vai recepcionar uma lei de 1941 que tipifica os jogos de azar como contravenção penal. Os ministros precisam decidir se essa lei contraria os princípios constitucionais, como a livre iniciativa, as liberdades fundamentais e a ordem econômica. Esse caso chegou por lá depois que o Ministério Público do Rio Grande do Sul contestou uma decisão da Justiça Estadual que desconsiderou a exploração de jogos de azar como contravenção. É réu na ação um homem que foi condenado por ter 3 máquinas caça-níqueis ali no seu estabelecimento comercial. E essa decisão agora vai ter repercussão geral, ou seja, vai valer para cerca de 3 mil ações que estão tramitando sobre o assunto na Justiça. Agora, após esse pedido de vista, o ministro Flávio Dino vai ter 90 dias para devolver esse processo para julgamento.
3: Esportes.
1: Pronto, já estão definidos os 8 clubes classificados para as quartas de final da Copa do Brasil. Bruno Mendes.
4: Internacional e Vitória passaram por Corinthians e Atlético Paranaense, respectivamente, e vão se juntar a Vasco, Palmeiras, Cruzeiro, Atlético Mineiro e Grêmio. O sorteio dos confrontos acontecerá na próxima terça-feira na sede da CBF no Rio de Janeiro, a partir das 11 horas da manhã. Fim de semana e muita bola rolando de norte a sul do Brasil. Nesta sexta-feira, Campeonato Brasileiro da Série B, 2 jogos, Operário e São Bernardo, Ceará e Ponte Preta. Brasileirão feminino, uma partida tem clássico, Botafogo e Fluminense. No sábado, Brasileirão da Série A com 4 partidas, Grêmio e São Paulo, Remo e Atlético Mineiro, Curitiba e Chapecoense e o clássico Botafogo e Fluminense. Pela Série B, 2 jogos, Vila Nova e Sport, Botafogo de Ribeirão Preto e América Mineiro. Pelo Brasileirão Feminino, 2 partidas, Atlético Mineiro e Bahia, Ferroviário e Palmeiras. No domingo, pela Série A, 6 jogos, Cruzeiro e Mirassol, Bahia e Vasco da Gama, Palmeiras e Internacional, Bragantino e Corinthians, Santos e Atlético Paranaense, Flamengo e Vitória. Pela Série B, 4 jogos, Atlético e Criciúma, Náutico e Atlético Goianiense, Novo Horizontino, Juventude, Cuiabá e Fortaleza. Pelo Brasileirão Feminino, a bola rola para Grêmio e Cruzeiro, Juventude Misto, Vitória Internacional, Corinthians e Santos, São Paulo e Bragantino. Na Rádio Nacional em Brasília, Bruno Mendes.
2: 7:59. O Repórter Nacional fica por aqui. Uma ótima sexta-feira para você. Um excelente fim de semana. Nos encontramos novamente segunda, 7:30 da manhã em ponto aqui no Repórter Nacional. Agora você fica com Alô, Alô, Brasil, com Agostinho Teixeira. Até mais, gente.
1: Muitíssimo obrigado pela audiência. Aproveite bem o fim de semana. A gente se reencontra na segunda. Até lá.
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8: Alô, alô, Brasil! Começando mais uma edição. Hoje é sexta-feira, dia 7 de agosto de 2026. Chegou a sexta-feira. Tá acabando a semana, foi pra conta mais uma semana. E agora é aproveitar o final de semana, para quem pode aproveitar, mas com moderação, até porque tem ciclone bomba pela frente. A gente não sabe se vai chegar a essa categoria, ainda é preciso verificar a aproximação, mas os estragos já estão sendo sentidos, principalmente no sul do país. Segundo os meteorologistas, hoje, sexta-feira, é muito, muito, muito grande o risco de ventania na região sudeste, e também no sul do país, com rajadas que podem chegar a 110 km por hora em áreas do litoral e do leste de São Paulo e também no sul do Rio de Janeiro. No Rio de Janeiro já teve alerta da Defesa Civil, mandado pelo SMS. O pessoal já acordou cedo com a sirene disparando. Os ventos também devem ser fortes no sul do país, como eu falei, e em parte do centro-oeste. Ainda sob a influência da frente fria ligada ao ciclone extratropical, que se intensifica sobre o Atlântico Sul. O sistema se formou entre o Uruguai e o Rio Grande do Sul e deve avançar rapidamente para o alto mar ao longo desta sexta-feira ainda. Mesmo assim, diante do continente, o ciclone continuará influenciando o tempo na costa sul e no sudeste, principalmente por causa da grande diferença de pressão entre o oceano e as áreas próximas do litoral. Esse contraste acelera o deslocamento do ar e favorece, segundo os especialistas, rajadas mais intensas. O Rio Grande do Sul já sentiu ontem à noite o efeito dessa ventania toda. Uma série de danos foram registrados em várias regiões do estado. Houve deslizamento de terra, queda de estrutura no centro de Porto Alegre, interrupção total da operação dos trens urbanos em Porto Alegre, danos em prédios também. E, além disso, aconteceu um tornado em Pedro Osório, no sul do Rio Grande do Sul. O Rio Grande do Sul foi afetado por uma frente fria associada à formação de um ciclone extratropical no oceano. Mas, segundo a Defesa Civil do Rio Grande do Sul, a linha de instabilidade já está se afastando. Apesar disso, os ventos ainda atingem a região com muita intensidade. Em Porto Alegre, foram registradas as maiores rajadas de vento no estado, com velocidade de 120 km por hora. Em Canoas, os ventos chegaram a 113 km por hora. No Parque Eldorado, 107 km por hora. Em Charqueadas, 104. E em Pelotas, os ventos alcançaram a velocidade de 88, quase 89 km por hora. Isso ontem à noite. Aqui em São Paulo, já está uma ventania bem acima da normal, se é que tá para dizer assim. A gente está na cobertura aqui do prédio, né? No quarto andar, né, Karina? Estamos aqui no quarto andar do prédio da EBC, na Vila Leopoldina, zona oeste de São Paulo, e os ventos já estão fortes por aqui também. Como eu disse, no Rio de Janeiro, o Centro de Operações e Resiliência colocou a cidade do Rio em estágio 2 ontem à noite, e a Defesa Civil enviou alerta agora pela manhã para os moradores pelo celular, avisando sobre o risco de ventania por causa mesmo dessa intensificação desse ciclone extratropical. A Prefeitura e o Governo do Estado cancelaram as aulas hoje na rede municipal e também na rede estadual por precaução, isso no Rio de Janeiro. As aulas da rede FAETEC, que é a Educação Profissional e Tecnológica Pública do Estado do Rio, essas aulas também foram suspensas. Aqui em São Paulo, o litoral também está em estado de atenção e várias cidades do litoral paulista também decidiram cancelar as aulas nessa sexta-feira. São Sebastião, Caraguatatuba, Ubatuba e Bertioga confirmaram que hoje, sexta-feira, não haverá aulas e não haverá também outros eventos em área externa. Os eventos estavam previstos para hoje, para o final de semana, até segunda ordem, estão suspensos para que se saiba o tamanho dessa variação de temperatura e de ventos fortes, podendo chegar até esse ciclone bomba, que seria o estágio mais intenso e não desejável. E a gente vai continuar acompanhando os resultados ao longo dessa sexta-feira nos quatro cantos do país. Aliás, já a gente vai também para o Rio de Janeiro para saber por lá como é que estão os cariocas se preparando para essa ventania, para essa variação no tempo. Olha só, hoje é sexta-feira, dia 7 de agosto, dia importante, hein? Dia importante demais. Você ouviu aí no Repórter Nacional, com a nossa Priscila Mazenotti e com o Dilson Santa Fé. 20 anos hoje, exatamente hoje, 20 anos da sanção da Lei Maria da Penha, que foi uma conquista civilizatória, uma lei brasileira que representou um avanço muito grande mesmo, o início de uma preocupação com relação à violência doméstica contra a mulher. Depois houve avanço e tal. Na época nem se falava em feminicídio, né? Nem existia essa qualificação, mas já existia violência, lógico. Então, uma grande conquista. A gente vai falar muito sobre isso, inclusive com uma entrevista importante para alertar sobre as formas, às vezes camufladas, de violência que são praticadas contra as mulheres. Por falar em mulheres, estamos com a Priscila Mazenotti aqui com a gente. Fala, Priscila, como é que você está? Bom dia.
9: Oi, Agostinho, bom dia para você, bom dia também para quem está ligado no Alô, Alô Brasil nessa sexta-feira, finalmente sexta-feira, né, com muita notícia aí, a gente já preparando o fim de semana e já prontinho. Diga lá, meu amigo.
8: Bom, dia importante, né, Priscila? Estava falando sobre a Lei Maria da Penha, vocês falaram bastante, né, você e o Dilson, essa semana toda, enfim. Um marco, né, uma conquista brasileira, uma conquista civilizatória, né, Priscila?
9: Pois é, a gente até trouxe uma reportagem da Tatiana Alves, nossa repórter, super repórter do Rio de Janeiro, falando sobre isso no dia de hoje, sobre as atualizações, né? Porque a lei, ela tem 20 anos, ela é um marco, ela é considerada exemplo aí até internacionalmente, mas em 20 anos muita coisa muda, precisou passar por atualizações, né? A gente tem, por exemplo, agora uso de tornozeleira eletrônica, a gente tem agora nos locais onde a justiça não tem ali um tribunal, uma justiça, o policial pode declarar a medida protetiva, né? E as campanhas também, né? As mulheres têm que se sentir empoderadas e seguras o suficiente para denunciar, né? Infelizmente, os casos aumentam a cada dia, né? Aquela história assim, tem gente que fala, é porque está sendo mais divulgado, sempre aconteceu, ou não, estão aumentando os números, né, de casos, de fato estão aumentando. A gente sabe que a violência doméstica, ela ocorre ali, é o marido, ela não é só uma violência física, né, Agostinho? É uma violência também psicológica, é uma violência ali que priva a mulher de ser mulher, né? O homem se acha no direito da mulher quando não é assim. Então, essa Lei Maria da Penha, ela de fato é um marco e ela traz segurança para a gente poder denunciar, para a gente poder perceber ali os sinais de alerta, que não é só quando bate, né? Como eu falei, tem o psicológico, tem todo aquele contexto, aquele caminhar que desemboca na violência física lá na frente. Super importante a gente falar sobre Lei Maria da Penha. Inclusive, o Supremo Tribunal Federal vai julgar agora, na semana que vem, daqui a alguns dias, essa questão da Maria da Penha, né? Por quê? Vamos só explicar aqui. A Maria da Penha fala de violência doméstica, e aí os ministros querem entender o seguinte: mas quando é violência contra a mulher fora do ambiente doméstico, também pode aplicar a Lei Maria da Penha? E aí estão entendendo que sim, especialistas dizem que sim, mas precisa cravar a questão aí, é justamente isso que vai estar posto no Supremo Tribunal Federal daqui a alguns dias, Agostinho.
8: É isso aí, Priscila. E aí, assim, foi há 20 anos, exatamente 20 anos, foi o início, e aí, como você falou, né, a lei tem que ser aprimorada, porque as coisas vão mudando e tal, mas acho que a consciência das mulheres é o importante, que vá mudando mesmo, como você falou. E aí, não é pouca coisa a gente registrar aqui que bem no dia do aniversário da Lei Maria da Penha, a gente tem a notícia aqui, que é de ontem, mas está sendo repercutida hoje, do Superior Tribunal de Justiça ter decidido por unanimidade, né, Priscila, punir o tal do ministro Marco Buzzi por acusação de assédio, de importunação sexual e tal. É um caso também emblemático, é a primeira vez

0: que um ministro é sancionado com uma nova pena máxima por violação grave, como foi o caso dele. Bom, a gente lembra, ele estava com um casal de amigos e a filha desse casal, e o relato dessa moça de 18 anos foi que ele tentou se aproximar dela, aquela coisa toda. Depois veio uma outra denúncia de uma ex-funcionária do gabinete desse ministro. E essa punição é bem importante mesmo. Acho que vem na esteira, né, Priscila, disso tudo que a gente está falando, né?
1: Pois é.

0: aposentadoria compulsória para quem tivesse condenação grave, né? Que era aquela famosa premiação, você premia com a aposentadoria o magistrado. O fato é que ele vai ser banido ali da magistratura. Isso ainda cabe recurso para o Supremo Tribunal Federal. O Conselho Nacional de Justiça ainda precisa decidir sobre a saída dele, né? Ele, claro, vai receber proporcionalmente ao tempo de serviço, mas é importante uma resposta que está sendo dada. Olha, o cara está condenado, o cara tá sendo acusado. É questão de assédio sexual. Na semana da Lei Maria da Penha, completando 2 décadas, a gente decidiu aí que não cabe aposentadoria. Então, tem que demitir o cara, o ministro, o cara que eu digo, o ministro Marcos Buzzi, do Superior Tribunal de Justiça. Decisão, então, por maioria absoluta, plenário do STJ, decisão que veio no dia de ontem, Agostinho.
1: É isso aí. Como você falou, agora vai parar lá no Supremo Tribunal Federal, tem aqueles prazos protocolares, 30 dias para a AGU encaminhar, enfim. Agora vai ter esse prazo. Pode ter recurso mesmo, né? Mas enfim, pela decisão inicial de ontem, parece pouquíssimo provável, e pelo clima também, é o que você falou. O ambiente agora é esse, né? A gente está conseguindo criar algumas barreiras e atingir algumas metas. Acho que esse aqui vai ser também um marco emblemático, uma decisão que a gente vai lembrar daqui a alguns anos como sendo a primeira de uma série que vai acontecer. Tomara que não, né? Tomara que assédio, violência e tal pare, mas é pouco provável. Importante que a lei puna, independente de ser juiz, ministro, enfim, quem for flagrado, quem for confirmado como agressor, enfim, tem que ser punido. Priscila Mazenotti, ontem você falou aqui sobre aquela decisão lá que estava para ser tomada pelo STF, envolvendo jogos de azar, né? E teve sessão ontem, né, Priscila?
0: Então, teve sessão ontem, mas sem decisão nenhuma ainda, né? Por enquanto, o que que aconteceu? Eles estão decidindo sobre a questão dos jogos de azar. O jogo de azar é o jogo do bicho, é o caça-níquel, é o bingo, né? Do bom português é isso. E aí estão decidindo sobre a constitucionalidade, né? Se vai proibir, se não vai proibir, se a lei é de lá atrás de contravenção penal de 1941, se foi recepcionado, se não foi recepcionado. Qual cenário que a gente tem nesse momento, Agostinho? O Fux, que é o relator, o ministro Luiz Fux, que é o relator, entende que tem que manter a proibição, mais especificamente aí para a questão de jogos de azar. Durante o julgamento ontem, o ministro Flávio Dino falou: gente, a gente não pode falar de jogo de azar sem falar de bet. Né? A gente precisa falar de jogos online, a gente precisa falar das bets. E aí, fez um discurso em favor da proibição, que o Supremo proíba todas as bets no país, né? Diante aí de todos os impactos que a gente tem falado bastante, impactos econômicos, impactos psicológicos na sociedade, né? Não dá para a gente falar de caça-níquel, de jogo de um modo geral, sem falar de bet hoje em dia. E aí, diante dessa divergência aí entre o Flávio Dino e o Luiz Fux, o Dino pediu vistas. Aí agora ele tem 90 dias para analisar melhor e retornar essa proposta, essa ação lá para o plenário, para julgamento no plenário, né? O ministro Toffoli, por exemplo, né, um dos que falaram ontem, falou: gente, se proibir, vai para a ilegalidade, e aí é pior. Então a gente está nesse impasse, né? Vai incluir as bets nessa proibição ou não? Como é que fica? Ou é uma questão de apenas proibir os jogos de azar? Por quê? Porque as pessoas que são favoráveis, né, a justiça do. Isso tudo foi parar lá a partir da Justiça do Rio Grande do Sul, entende o seguinte: é uma livre iniciativa, eu tenho o direito de apostar se eu quiser. Aí o ministro Fux falou: não, gente, não se trata de uma livre iniciativa, não se trata de uma liberdade fundamental, não se trata ali de um respeito à ordem econômica, né? O jogo é uma coisa que é ruim, você ser viciado em jogo, além de tudo, tem toda a criminalidade que envolve ali, por trás dessa questão de caça-níquel, de jogo do bicho, né? Então a gente precisa ampliar essa discussão, não é só manter a sua liberdade de apostar, é você saber que esse é um problema social, um problema econômico, um problema psicológico e precisa combater e, de fato, ser proibido. Resta saber se as bets serão incluídas ou não, né, Agostinho?
1: É isso, acho que o Flávio Dino, o ministro Flávio Dino, tem razão, né? Discutir jogo do bicho, bingo, caça-níquel e não colocar as bets na parada, acho que realmente fica meio sem sentido, né? O grande problema hoje das famílias, o endividamento das famílias,

0: famílias acontece por conta das bets. As outras são problema? São problema. Mas hoje, sem dúvida nenhuma, as bets são o problema número um, não só no Brasil, mas no mundo inteiro. É isso, Priscila.
1: Pois é, deixa eu só complementar uma informação, Agostinho. O que que acontece? Ontem saiu um relatório do Concefaz, que é o Comitê de Secretários de Fazenda, o boletim fiscal nos estados, falando aí dessa história das bets, né? Dos impactos econômicos. Para você ter uma ideia, 62 bilhões e meio de reais que as famílias perderam no ano passado com a apostas online. Então, justamente vai aí ao encontro do que o Flávio Dino estava falando ontem em plenário. A gente não pode falar de máquina física, de caça-níquel, de jogo físico, quando a gente tem online aí, olha só, 62 bi e meio as famílias jogaram no lixo apostando em bet só no ano passado. Então, é preciso sim ampliar a discussão e vamos ver como é que vai ficar isso daqui a 90 dias, quando esse assunto volta ao plenário, quando acaba o prazo de vistas do Flávio Dino.
0: É isso aí. Esse valor absurdo no passado, você imagina quanto vai ser esse ano, né? Porque esse ano teve Copa do Mundo. E a gente sabe que Copa do Mundo turbinou essas bets muito, muito, muito, muito. Aliás, está valendo agora que tem muita gente, depois da Copa do Mundo aí, que está entrando naquele esquema de proibir receber ligação e tal, está colocando o próprio nome, o telefone, os contatos, para impedir que as bets abordem. Existe esse sistema, né? Você pode solicitar por aplicativo e tal. Então, a gente conclui, não é difícil concluir, que a gente que talvez se enterrou durante a Copa do Mundo fez as contas agora e está preocupadíssimo. Então, é bom ficar alerta mesmo. Discutir jogo do bicho é bom, é importante caça-níquel, bingo também, mas tem que colocar as bets sim, apesar de tantos interesses que estão envolvidos nessa jogatina toda. Priscila
1: É
0: Mazenotti,
1: verdade.
0: você está de plantão ou está de folga esse final de semana?
1: Estou de folga esse final de semana,
0: Ah.
1: já dei plantão fim de semana passado, hoje eu estou só o pó da rabiola, como dizem, né?
0: Ah, então que veio é o ciclone
1: E
0: bomba,
1: aí,
0: né? Que
1: pois
0: veio, é, pode
1: é
0: vir.
1: descansar e Dia dos Pais, né, Agostinho? Aproveitar
0: Ah, é
1: para te
0: verdade.
1: desejar aí um feliz Dia dos
0: Obrigado.
1: Pais para todos os ouvintes que são pais também, um domingo de paz, de saúde, de união aí com a família.
0: É isso aí. Valeu, Priscila. Então aproveita bem, a gente se fala na segunda, tá bom?
1: Até mais, gente.
0: Um
1: Beijo.
0: beijo. Tchau, tchau. Priscila Mazenotti falando com a gente ao vivo do Distrito Federal, da capital nossa, Brasília. Olha só, hoje, 20 dias da Lei Maria da Penha. Maria da Penha Maia Fernandes, farmacêutica cearense, hoje com 81 anos. Vítima de duas tentativas de feminicídio cometidas pelo próprio marido. Isso foi em 1983. Nem havia o crime de feminicídio ainda. A lei nem previa esse tipo de crime. Ela sobreviveu a esses dois ataques. Mas a impunidade e a lentidão da justiça brasileira fizeram com que o caso dela tivesse que ser levado até a OEA, a Organização dos Estados Americanos. E depois de 2 décadas, 20 anos de batalha, finalmente a justiça foi feita e essa batalha da Maria da Penha se transformou nessa lei Maria da Penha, a Lei 11.340 de 2006, cumprindo hoje, portanto, exatos 20 anos de que ela foi sancionada, o marco mundial e reconhecida internacionalmente como um avanço para defesa da mulher, para o combate à violência doméstica. A gente vai reproduzir agora um trecho curto de uma entrevista que foi concedida pela Maria da Penha em 2012. Ela estava falando, relembrando, né, como é que foi essa batalha toda, essa luta toda para fazer com que a justiça fosse feita e que o então marido dela fosse condenado. De fato, ele foi condenado uma primeira vez. Revisaram a pena. Ele foi condenado uma segunda vez a 10 anos e 6 meses. E ela conta nesse trecho curto aqui, mas importante, como foi essa batalha toda. Ela estava falando no dia do lançamento da segunda edição do livro dela, Sobrevivi, Posso Contar, que conta a história dela, Maria da Penha. Vamos tentar ouvir rapidamente um trecho da Maria da Penha, tão importante, hoje completando 20 anos dessa lei. Que fez história. Vamos lá.
2: O processo demorou quase 20 anos para ser concluído. Então,

0: Quando a Secretaria de Segurança descobriu que eu não tinha sido vítima de um assalto, mas de uma simulação de assalto, né? E o responsável foi, na época, meu marido. Então, começou a questão, a minha grande luta com justiça, né? E essa luta, inicialmente, para acontecer o primeiro julgamento, ela demorou 8 anos. O crime foi em 1983 e em 1991 ele foi julgado, foi condenado por 6 votos a 1, como autor da tentativa de um homicídio. E, na mesma hora, os advogados de defesa pediram anulação do julgamento. Então, nesse momento, eu me senti muito fragilizada, revoltada. Fiquei de molho, como se diz, né? Angustiado por aquele fato. E ainda tive a esperança de que aquela anulação não acontecesse. Mas o movimento de mulheres, que eu já tinha me associado a eles, participando, estava participando, e que eu comecei a entender que existia, o que era violência doméstica, que até então o meu pensamento era de que ele era uma pessoa má, mas eu não tinha essa ideia de violência doméstica como nós temos hoje. Então, no momento em que isso aconteceu, aí eu perguntava para as meninas: você acha mesmo que o tribunal, o judiciário, enchi a boca, né, de segurança ao judiciário, o judiciário vai anular um julgamento? Ele foi condenado por 6 votos a 1. Aí as meninas diziam assim: não, não se iluda, que o poder judiciário também é machista. O machismo está presente na nossa sociedade e o poder judiciário faz parte dela. Então eu comecei a ficar preocupada, né, com a possibilidade do julgamento ser anulado, como de fato foi. Mas então, do intervalo do primeiro para o segundo julgamento, ele foi anulado e foi um segundo julgamento, eu escrevi um livro chamado Sobreviver Posso Contar. E nesse livro eu coloquei a minha história, como eu havia conhecido, as contradições contidas no processo, todas as contradições dele, da primeira tomada de testemunha. Né? Foi quando aconteceu ele dizer que tinha sido o assalto, ele foi deu sua testemunha, e pouco tempo depois, quando já tinha quase todas as pessoas assistindo e sendo ouvida, ele novamente foi chamado para depor, e ele entrou em contradição com a própria história dele e muito mais com a história dos vizinhos e a minha. Então ele foi indiciado como autor da tentativa de homicídio. Então eu botei tudo isso no livro. E no dia do lançamento eu disse: a minha esperança é de que, se o julgamento for anulado, mas quem leu o livro saberá que ele foi o autor.
1: Bom, é isso. Esse é um trecho da entrevista concedida em 2014. E é muito importante. Depois tem a entrevista na íntegra, você vai achar isso no YouTube, enfim, nas redes sociais. É bem importante ouvir esse relato. Hoje, a Maria da Penha está com 81 anos, está atendendo menos a imprensa, está falando menos, enfim, pela idade. Mas há vários relatos. Esse livro dela é muito importante. Sobreviver, posso contar. E esse trecho dessa entrevista foi de 2012, quando ela estava lançando a segunda edição desse livro. Bom, vamos falar então sobre o que avançou a nossa legislação e principalmente o que avançou a postura da mulher e como a gente pode ajudar no combate a essa violência doméstica que se apresenta de várias formas. Para falar sobre isso, eu recebo com muito prazer a psicóloga clínica e jurídica, doutora Leila Tibiriçá, para falar um pouco sobre violência e violência silenciosa, que é uma categoria específica e muito importante da gente falar sobre ela, porque ela é mais difícil de você perceber, né? Vamos falar sobre isso com a doutora Leila Tibiriçá. Doutora Leila, muito obrigado por atender o nosso convite, é um prazer tê-la aqui conosco.
2: Bom dia, Agostinho. Eu agradeço o convite, a oportunidade de falar sobre esse marco, né, tão importante aí para a compreensão sobre os direitos das mulheres, sobre os direitos humanos de uma forma geral, né? A Lei Maria da Penha, ela, um desses dessas contribuições é essa de que ela apresenta a violência doméstica e familiar contra a mulher no Brasil como uma violação dos direitos humanos e contribui aí também para muitas outras políticas públicas, pensando na proteção à mulher e na responsabilização de quem comete a violência contra a mulher.
1: E acho que a grande contribuição, uma delas, talvez a principal, enfim, uma grande contribuição, foi essa de despertar na mulher essa consciência de que ela tem que denunciar, de que a violência, que às vezes pode parecer algo... não vou dizer natural, mas algo do dia a dia, quase inevitável, não é inevitável. Tem que essa violência não pode ser aceita de forma nenhuma, né, doutora?
2: Isso, mas para isso também a Lei Maria da Penha, ela contribui ofertando medidas de proteção a essas mulheres na hora da denúncia, né? Porque é como eu digo com as mulheres que eu assisto. Toda vez que a mulher ela busca e reivindica o próprio direito, ela busca a sua liberdade, a sua autonomia, de alguma forma, numa sociedade como a nossa, com esse machismo presente que nos constitui, né, a todos nós, à medida que essa mulher faz esse movimento, ela também está se colocando em risco. Então, é necessário essa criação dessas redes de apoio, redes de proteção, de cuidado, para as mulheres conseguirem ter aí essa consciência, essa coragem de buscar os seus direitos, de denunciar e até de compreender, tá, Agostinho? Porque a lei também contribui para entender que a violência não é só a física, né? Não existe só a violência quando tem marcas físicas no corpo. Existem várias outras formas de violência e essa compreensão é muito difícil, às vezes, porque ela é muito naturalizada dentro da nossa sociedade. Então, é importante que a mulher tenha esse suporte para a denúncia e entendendo também que ela vai ter aí, como constou na própria entrevista da Maria da Penha, né? Entendendo que ela vai ter um aparato social, as instituições vão estar também buscando a responsabilização dessas pessoas que cometeram essa violência, né?
1: É isso. E a senhora falou que a violência não é só aquela física que deixa marcas no corpo. Existe essa violência silenciosa, que às vezes é mais difícil de detectar, né, para algumas pessoas. O que é essa violência silenciosa, doutora?
2: A lei Maria da Penha, ela tipifica a violência doméstica e familiar contra a mulher em 5 modalidades, né, 5 formas. A física, que tem a ver com esse dano, essa agressão, essa integridade física da mulher. A sexual, quando se tem, não é só necessariamente o contato físico, níveis sexuais, né, da obtenção do prazer da pessoa que está cometendo, mas é também, inclui aí os direitos reprodutivos, quando essa pessoa, o agressor, tem um controle sobre os direitos reprodutivos desse corpo dessa mulher, ou submete ela a uma relação sem consentimento. Tem as outras violências que a gente fala menos na nossa sociedade e que acontece muito presente, que é a violência psicológica, a violência moral e a violência patrimonial, né? A violência psicológica é quando a gente está falando aí de tentativas de controle, de manipulação, que vai restringindo a autonomia dessa mulher no dia a dia, né? Vai cerceando essa liberdade dela. A violência moral fala de uma desqualificação, uma desvalorização dessa mulher na reputação dela, na integridade moral dela, em que ela vai com isso também, pela violência psicológica, a violência moral, ela vai sucumbindo, ela vai entendendo que ela não tem o mesmo poder e direito do que aquela outra pessoa, ela vai perdendo a autoestima, ela vai se desconhecendo e provavelmente também se isolando aí cada vez mais das outras pessoas. E a violência patrimonial é quando você tem esse controle de qualquer bem que essa mulher

0: tenha, em que ela não tem esse direito e essa liberdade de gerenciar os próprios bens. Então, às vezes, seja por uma destruição de documentos, por ela ter um carro, por exemplo, e ela não ter acesso a pegar esse carro e dirigir na hora que ela quiser. Então, pode acontecer com o dinheiro, o salário que ela recebe, ela precisa prestar contas, né? Então, são muitas as formas de violência. A gente também vem acrescentando aí a violência vicária, que passa despercebida, vinha passando despercebida junto da própria instituição judiciária, em que se há essa reprodução da violência contra a mulher através de terceiros, ou seja, esse homem que a agredia, que a violentava, não tem mais o contato direto com ela e ela acaba utilizando dos filhos, por exemplo, para atingir essa mulher numa disputa de guarda, né, numa busca aí de questionar ela na maternidade dela e vai, com isso, afetando a saúde dessa mulher. Então, infelizmente, são muitas as formas de violência ainda muito presentes no nosso dia a dia. A gente tem muito ainda a avançar de transformação cultural, em que eu acredito, Agostinho, que todos nós temos que assumir essa responsabilidade, né, de uma mudança de entendimento de que as mulheres, elas são seres autônomos que têm direitos, assim como os homens.
1: Não há dúvida, estamos conversando aqui na Rádio Nacional com a doutora Leila de Birissá, que é psicóloga clínica e jurídica, também falando sobre os avanços promovidos pela Lei Maria da Penha e o que precisa avançar ainda, né? Para a gente conseguir algo mais próximo do ideal. A senhora falou agora sobre esses abusos psicológicos e essa violência patrimonial. Em alguns casos, né, doutora, me parece que não é tão fácil de perceber, pelo menos no primeiro momento, e talvez essa violência vá se tornando mais progressiva ao longo do tempo. A senhora nota que existe isso, que existem mulheres que aceitam ou se submetem a esse tipo de violência durante muito tempo, até perceber que estão sendo alvo de algo abusivo?
0: Eu não diria talvez aceitação, né? Eu acho que é uma não compreensão dessa realidade, porque como a gente está falando, e a Lei Maria da Penha, né? Ela traz isso à luz, assim, de que essa violência contra a mulher é algo estrutural na nossa sociedade brasileira. É algo que está presente o tempo inteiro na vida de todos nós brasileiros, né? E nesse sentido, acometendo aí muitos riscos às mulheres. Não à toa temos 4 vítimas de 10 tentativas de feminicídio por dia, 56 vítimas de estupro por dia. Não à toa as mulheres andam nas ruas, né, fazendo cálculos. São cálculos implícitos que às vezes as mulheres nem se dão conta que fazem, de qual caminho que vai pegar para não se colocar tanto em risco, qual é a roupa que vai utilizar para evitar ser ouvir determinados comentários, ou seja, se submeter a determinadas violências ao longo desse percurso de casa a trabalho, por exemplo. Então, as mulheres, elas não estão seguras, né, na rua, elas não estão seguras nos locais de trabalho, na academia, e nem na própria casa. Então, se dar conta desse enredo que nos atravessa, que nos coloca em risco diariamente, não é fácil, né? Gera um nível de sofrimento. Sem falar que muitas dessas violências, né, quando elas são repetidas de forma contínua, intencional, como, por exemplo, a doméstica e familiar, em que esse homem com que essa mulher, por exemplo, está casada, está ali tentando se manter no controle e no poder constantemente dessa mulher, entendendo que essa mulher precisa ser submissa a ele, precisa estar ali para servi-lo, para atendê-lo, essa mulher, ela não é que ela vai aceitando isso. Ela, a princípio, ela compreende que é o papel dela como mulher, porque a gente tem discursos como esse na nossa sociedade, infelizmente, disseminados como algo que é natural, que é o normal, que compete à mulher se submeter e servir ao homem, por exemplo, como se, né, nós fôssemos menores do que, né, não tivéssemos a mesma condição de poder dentro dessa relação. Então, as mulheres vão passando por essas situações, essas relações constantes, e vão, como é que eu, naturalizando algumas dessas situações.

0: desses atos de violência, somado aí a toda essa dominação, né, de que elas vão se sentindo cada vez mais enfraquecidas, comprometendo a sua própria saúde física, psíquica, tem um isolamento social, então é muito difícil a mulher falar com outra mulher, uma mulher que está numa violência diária, entender que ela pode pedir ajuda e até estranhar o que está acontecendo, até nomear, Agostinho. É difícil, às vezes, as mulheres nomearem, entenderem que elas estão sendo vítimas de violência. Então, eu sempre costumo dizer para as mulheres que, ao perceber alguma estranheza, qualquer estranheza no que está acontecendo contigo, na relação em casa, no trabalho, busca ajuda, vai conversar sobre isso com uma outra pessoa para tentar te ajudar a compreender aquilo ali, né? A nomeação, a denúncia, ele vai acontecendo como consequência dessa compreensão.
1: É isso. E eu tenho a impressão também, doutora Leila, que para algumas mulheres, para algumas pessoas, fica sempre o receio de como é que eu vou provar o que eu estou falando, né? E aí é importante a gente dizer que esses avanços que estão acontecendo dão esse respaldo para essa denúncia. E não é por acaso, aliás, é uma coincidência muito feliz que ontem, um dia antes desses 20 anos da Maria da Penha, ontem o STJ, o Superior Tribunal de Justiça, decidiu afastar o ministro Marco Buzzi, e ele deve ser demitido num processo que ainda vai se estender por mais 30 dias, pelo menos. Mas essa decisão de ontem foi bem significativa, porque é a primeira vez que um ministro é punido na nova forma que a justiça tá analisando esses casos, né? Sem aquela aposentadoria compulsória que garantia o vencimento completo, enfim, aquela coisa antiquada. Mas enfim, o fato é que esse ministro Marco Buzzi, que foi denunciado por duas mulheres por assédio sexual, ele foi afastado ontem, condenado ontem por maioria absoluta do STJ e deve ser demitido em 30 dias aproximadamente. E nesses casos de assédio, normalmente é difícil você ter uma prova mesmo, né? Uma imagem ou algo concreto, digamos, uma prova incontestável. É o relato da mulher, nesse caso foi exatamente isso. O relato de uma jovem de 18 anos que disse que foi assediada por ele e depois uma outra funcionária, ex-funcionária desse ministro, que também disse que foi assediada por ele. Quer dizer, hoje em dia, né, doutora, a palavra, o depoimento também tem uma relevância muito maior, né?
0: Exatamente, Agostinho. A gente, né, a Lei Maria da Penha está completando aí 20 anos, como você falou antes, um grande marco, mas que trouxe muitas transformações, né, sociais, como a gente está conversando aqui, mas a gente tem precisado pensar, né, em outros avanços a nível legislativo, a nível dessas transformações culturais. O governo tem pensado aí num Pacto Nacional contra o Feminicídio, que amplia algumas ações, né, de educação, de responsabilização, dos agressores, e dentre essas, amplia também as medidas de proteção, e dentre essas ações também tem essas mudanças recentes de legislação, de valorizar cada vez mais essa palavra da mulher, né, de não se precisar, já que a gente está falando aí que a violência nem sempre precisa ser física, nem sempre precisa ter marcas no corpo. Então, essa palavra da mulher que sofre a violência, ela precisa ter um peso. E ainda bem que estamos caminhando para esses avanços, para que de fato essa palavra da mulher, ela ganhe esse espaço aí de prova, né, de que essa mulher, ela consiga buscar essa proteção e esse cuidado que ela merece, né? Porque ninguém precisa e merece passar por situações de violência em nenhum lugar.
1: Nós estamos conversando aqui no Alô Alô Brasil com a doutora Leila Tibiriçá, que é psicóloga clínica e jurídica também, falando sobre as várias formas de violência doméstica, violência contra a mulher. Doutora Leila, na sua experiência do dia a dia, como é que é a recuperação dessas mulheres que conseguem romper a barreira do silêncio, que já não é fácil, denunciar um parceiro, muitas vezes, né, a pessoa que está na casa junto com ela, que ela escolheu um dia para ter junto com ela, o que não é pouca coisa, você romper essa barreira. Como é que é a recuperação dessa mulher depois da denúncia?
0: Eu acho que sim.

0: Cada caso é muito único, né? E também tem essa, um olhar que precisa ser feito interseccional aí, né? Por a questão de raça, de classe socioeconômica, uma questão cultural também do poder aquisitivo dessa mulher, né? De uma independência ou uma dependência financeira. Então, alguns desses aspectos, dessas variáveis, eles vão mudar um pouco o contorno da condução. Né, de uma reconstrução dessa mulher, mas de uma forma geral a gente está falando disso, de uma reconstrução de identidade, de uma reconstrução de reconhecimento de si mesma, né, como sujeito na vida, sabe, como ser humano, entendendo e construindo a sua autonomia, se reconhecendo com o que que pode ou não, reconhecendo esses limites. Então é um processo que costuma ser lento, difícil, né? Mas também na medida que a gente vai entendendo que é possível viver de outra forma, essas mulheres vão assumindo um poder sobre si, assim, é uma metamorfose mesmo, sabe? Assim, é lindo de ver quando chega esse momento dessas mulheres entendendo que elas podem falar por si, que elas podem tomar decisões por si, pelo seu corpo, pelo que elas querem fazer, pela relação com o trabalho, de elas dando limites para os outros. Mas até chegar nisso é um processo, às vezes, muito difícil, né? E doloroso. Mas entendo que é um caminho para também evitar tantas outras dores e riscos que a situação de violência ela implica, inclusive risco à própria vida, né? Então, no dia a dia eu lido com mulheres que vão, eu evito nomear, né, violência para elas, para não ser mais um ato de violência. Acho que esse é um cuidado que quem trabalha com as questões de violência costuma ter, né, precisa ter, que é de não reproduzir a violência a nível institucional. Né, de ofertar de fato esse cuidado de forma integral, de forma respeitosa a cada mulher, ao tempo dela de se perceber e de perceber o que que ela vinha vivendo. E ofertar essa escuta sem julgamento, nessa construção de uma rede de proteção para ela conseguir viver bem.
1: Doutora Leila, e há como se falar da recuperação do agressor também? Eu estava lendo alguns relatos de processos de reeducação para os agressores e parece que alguns números são positivos, mostram inclusive um nível de reincidência baixo desses agressores assim que eles se conscientizam, enfim, do que fizeram, enfim, do abuso que cometeram. Como é que é o processo de tentativa de recuperar o agressor, doutora?
0: Então, Agostinho, vou trazer uma perspectiva, acho que mais ampla do que a gente costuma escutar aí, com relação ao que você está chamando aí de agressor. Eu evito essa palavra, eu falo, né, das pessoas que cometem agressão, para entender que não tem um perfil específico, não é uma situação individualizada de uma pessoa que tem algum distúrbio, de algum desvio e que ali comete a violência. Né? Não sei se felizmente ou infelizmente, mas a gente está falando justamente dentro desse machismo estrutural. Então, em que todos nós, de alguma forma, e não só homens, né? Muitas vezes o machismo como algo estrutural, ele é reproduzido também pelas mulheres. Então, se reproduz esse discurso, essa narrativa de que o homem tem mais direitos do que as mulheres, e aí inúmeras dessas violências cometidas. Então, falando especificamente da violência doméstica e familiar, se tem crescido algumas ações que também ajudam esse homem a identificar que ele, o que ele vinha fazendo é uma situação de violência, porque tem dados de pesquisas recentes que tem saído aí, de que os homens cometem a violência sem conseguir se dar conta que aquilo é também uma violência, de tão naturalizado que isso está, né? Do que ele aprendeu na vida, do que é estimulado em um grupo dos amigos, do que ele escuta, sei lá, pelos ídolos deles, pelo que é repercutido na mídia.

0: Então ele vai naturalizando aquilo como é o papel dele de homem, ele não entende muitas vezes que ele está cometendo um ato de violência contra a mulher, que aquilo não deveria estar acontecendo dessa forma, né? E até ele entender isso, entender o que ele sente e aprender a conduzir isso de uma forma diferente é também um processo de construção aí, de reconstrução. Tem algumas iniciativas bem bacanas de alguns grupos reflexivos, né, de discussão entre homens para esse se dar conta e para ir assumindo essa responsabilidade dessas ações na busca dessas reconstruções. Mas eu entendo, Agostinho, que é um exercício nosso como coletivo, sabe? De uma forma geral, a gente precisa reconstruir o que a gente está entendendo e atribuindo aí como o papel do homem e da mulher na nossa sociedade, para que todos, de alguma forma, venham entender, né, que isso, os homens e mulheres são iguais, né, que eles têm direitos iguais. Então, eu acredito que sim, é possível uma reconstrução a nível individual e a nível coletivo, social, para uma cultura em que a gente se respeite mais, em que a gente tenha, menos desigualdades de gênero.
1: É, e é de fato um trabalho coletivo de todos nós mesmo, né? Das famílias inclusive, porque essa consciência tem que começar já na adolescência, na infância, na juventude. A gente tem visto, né, grupos que têm surgido na internet de divulgação de valores supremacistas e machistas e misóginos entre jovenzinhos, entre jovens, adolescentes até, né? Então é um trabalho que tem que começar na idade mais tenra, para a gente tentar criar uma sociedade mais consciente, mais equilibrada. É um trabalho grandioso, não é fácil não, mas os resultados que a gente vem colhendo desde 20 anos atrás, com a implantação da Maria da Penha, mostram que essa conquista está sendo progressiva e é bem possível da gente conseguir mais e mais e mais. Doutora Leila Tibiriçá, foi um prazer tê-la aqui conosco. Muito obrigado pela entrevista, até uma próxima.
0: Obrigada a vocês por esse espaço, né, para falar sobre um tema tão importante e reafirmo aí a sua fala final, que possamos aí caminhar juntos nessa reconstrução, né, em que as mulheres elas possam viver cada vez mais seguras e protegidas.
1: Legal, obrigado, doutora. Uma boa sexta-feira, um bom final de semana para a senhora.
0: Obrigada, até mais.
1: Até mais. Doutora Leila Tibiriçá, que é psicóloga clínica e jurídica, falando sobre as formas de violência, que não é só aquela violência física que deixa marcas no corpo, mas tem um monte de violência sexual, violência psicológica, patrimonial, enfim, são várias formas de violência. Algumas delas, inclusive, como disse a doutora Leila, que passam despercebidas, ainda passam para as mulheres e para os homens também, né? Ela disse agora que até ela nem chama de agressores, né? Porque é um machismo estrutural que atinge todos nós. E isso acaba se refletindo nessa relação desigual entre homens e mulheres que a gente tem que batalhar para fazer jus a Maria da Penha, que há 20 anos, depois de uma batalha pessoal, sobrevivendo a dois atentados, hoje a Maria da Penha, com 81 anos, em nome dela e das mulheres que conquistaram esses avanços, a gente tem que seguir em frente para avançar cada vez mais. 8h50, vamos até o Espírito Santo? Karina, vamos para lá? Vamos? Então vamos. Vamos aproveitar, já que é sexta mesmo, né? Estamos de folga no final de semana. Vamos para o Espírito Santo com a nossa Estela Colares. Falando do quê, Estela? Bom dia.
2: Bom dia, Agostinho, e a todos que nos acompanham aqui na Rádio Nacional. Ontem eu trouxe a notícia do segundo dia de julgamento pela morte da universitária Luísa Lopes, de 25 anos, que foi atropelada e morta pela corretora de imóveis Adriana Felisberto, que ingeriu bebida alcoólica e fez uso de remédio controlado antes de assumir a direção do veículo na Avenida Dante Michelini, em Vitória. Segundo a investigação, ela ingeriu 23 goles de cerveja e 20 de vodka antes do acidente. Hoje eu trago o veredito dado pelo juiz Carlos Henrique Rios do Amaral Filho. Adriana foi condenada a 28 anos de prisão por homicídio consumado e embriaguez ao volante. Ao deferir a sentença, o juiz fez votos de que a história de Luísa não fique atrelada somente a

0: tragédia, mas também a forma como viveu e tocou outras pessoas. A pena deverá ser cumprida em regime fechado e a justiça determinou ainda a suspensão da Carteira Nacional de Habilitação da corretora por 2 anos e o pagamento de uma indenização no valor de R$ 500 mil por danos morais para a família da vítima. Após o julgamento, a mãe de Luísa, Adriane Luísa da Silva, desabafou. Segundo ela, apesar da dor de perder a filha, acredita que a justiça foi feita com a condenação da acusada. Ela afirmou que ficava na dúvida sobre o resultado, especialmente porque há interpretações na lei. Na noite do fato, de acordo com a polícia, a motorista apresentava sinais de embriaguez, mas se recusou a realizar o teste do bafômetro. O atropelamento aconteceu na noite de 15 de abril de 2022. Luiz estava em uma bicicleta quando foi atingida pelo carro conduzido por Adriana Felisberto. Além de trabalhar como modelo, a Luísa também estudava oceanografia na Universidade Federal do Espírito Santo. Mais uma vida perdida por irresponsabilidade de quem assume o volante sob efeito de álcool. É com você, Agostinho.
1: É isso, Estela. Muito obrigado. Estela Colares falando com a gente ao vivo do Espírito Santo. É uma lástima mesmo, uma perda de vida é sempre muito triste e não há nada que recupere essa dor. Mas, como disse a Estela, ouvindo familiares da vítima, pelo menos a justiça foi feita com essa condenação. Tomara que sirva de exemplo, né, para outras pessoas, enfim. É, a gente precisa que isso aconteça no Brasil inteiro. Ó, ontem a gente falou aqui sobre a importância da vacinação contra o sarampo, né? E não só contra o sarampo, mas o sarampo está na ordem do dia porque os casos estão crescendo. São 16 casos já confirmados aqui em São Paulo, só esse ano. Há a preocupação de que isso se alastre para outros estados da federação. E aí a gente tem duas coisas, duas informações, uma para comemorar, outra para lamentar. É, a procura por vacinação aqui em São Paulo cresceu demais. Estamos numa fase de vacinação, foi aberta, né, uma campanha de vacinação específica para o sarampo. As pessoas estão procurando os postos, isso é bom demais, e está faltando vacina nos postos. É isso. A gente convida as pessoas, convoca as pessoas, tenta conscientizar o cidadão para a necessidade de vacinação. Ele vai e aí não tem vacina. Aí fica ruim, né? Fica ruim. É, a notícia é essa, que a procura pela vacinação contra o sarampo aumentou bastante aqui na cidade de São Paulo. A vacinação, essa campanha, prevê atendimento da população de 6 meses até 59 anos. Houve uma demanda muito grande. Que bom que houve, excelente que houve. Agora, a Prefeitura de São Paulo anuncia que em 29 unidades básicas de saúde houve falta do imunizante. Em 29 UBSs. Não é que foi em uma UBS. Duas, já seria absurdo. Você chamou para uma campanha. A orientação do Ministério da Saúde foi essa. São Bernardo do Campo, Guarulhos e São Paulo foram as cidades que apresentaram casos confirmados de sarampo. A capital, em particular, a que mais apresentou casos já confirmados. Desses 16 casos. Chama, a população vai e falta imunizante em 29 UBSs. Aí fica difícil. Aí fica bem, bem, bem difícil mesmo. Estamos falando de São Paulo, a capital de São Paulo, a cidade de São Paulo, que é o orçamento, é o terceiro maior orçamento do país. Ele perde para a federação, para o governo federal, para o estado de São Paulo, aí vem a cidade de São Paulo. Um orçamento enorme da Prefeitura de São Paulo, e aí tem que pagar esse mico terrível de vir comunicar aqui que está faltando imunizante em 29 UBSs. Tomara que resolva isso rapidamente, que hoje já tenha a vacina para o sarampo. Agora, que pisada na bola, hein? Que mancada inexplicável, inaceitável da Prefeitura de São Paulo. 8h56, estamos preocupados aí, hein, com a virada do tempo. E a Cristiane Ribeiro, do Rio de Janeiro, está com a gente para falar ao vivo da capital fluminense, que teve alerta logo cedo da Defesa Civil, né, Cristiane? Bom dia.
2: Isso mesmo. Bom dia, Agostinho. Bom dia também aos nossos ouvintes. Agostinho, o Rio de Janeiro está entre os 11 estados que devem ser atingidos pelo ciclone extratropical que se formou na região da fronteira do Brasil.

0: Brasil com o Uruguai. Um aviso emitido pelo Instituto Nacional de Meteorologia alerta para ventos muito fortes até este sábado, associados à passagem de uma frente fria com possibilidade de chuva. E aqui no Rio de Janeiro, o vendaval forte deve chegar no início da tarde de hoje. A previsão é que os ventos podem chegar a 90 km por hora. A Defesa Civil enviou um aviso de que a cidade está no estágio 2, o segundo em uma escala de 5, e que indica que há risco de ocorrência de alto impacto. As aulas nas escolas da rede pública foram suspensas, tanto na cidade do Rio de Janeiro e em outros 13 municípios. E também as escolas da rede estadual não vão ter aulas durante todo o dia de hoje. Em nota, o governo do estado informou que o Centro Estadual de Monitoramento e Alerta de Desastres Naturais, a Defesa Civil do Estado, o Corpo de Bombeiros e outros órgãos envolvidos estão de prontidão. Para se proteger desse ciclone extratropical, as pessoas devem evitar locais assim frágeis, não devem ficar embaixo de estruturas que possam desabar e também evitar ficar na rua. Eu volto com você.
1: Legal,
0: Agostinho.
1: Cris. Muito obrigado. O alerta está feito aí. É o país inteiro sob alerta. Então vamos ficar atento aqui, porque até domingo todo cuidado é pouco. Está acabando o programa aqui, o nosso jornal, o Alô Alô Brasil. Mas só uma informação importante: a Polícia Federal indiciou 16 funcionários e ex-funcionários da Voipaz pelo crime de atentado contra a segurança no transporte aéreo, naquele caso trágico da queda do avião ATR-72500 em Vinhedo. No interior aqui de São Paulo, acidente que matou 62 pessoas, foi em agosto de 2024. Bom, foi verificado que não seguiram o protocolo, que aquela aeronave já estava dando problema há muito tempo, estava adulterando os relatórios de voo para esconder problemas sérios, e aí parece que já era previsível, esse é o que diz o relatório, que um acidente grave aconteceria, como de fato aconteceu. Entre os responsabilizados por esse crime estão o dono da companhia aérea, José Luiz Felício, e o diretor de manutenção, Eric Consoli. Após 2 anos de investigação, o laudo mostra então que a empresa foi negligente e indicou 16 funcionários e ex-funcionários da Voipaz como responsáveis por esse crime que vitimou 62 pessoas. Acabou, acabou, acabou, acabou a semana, acabou, que vem agora o ciclone bomba, mas que venha com moderação, tá certo? Vamos ficar quietinho aqui, atentos, e tomara que o poder público faça parte dele e nós façamos, cada um de nós, a nossa parte, que a gente consiga aproveitar mesmo assim o final de semana, e a gente se encontra, se Deus quiser, segunda-feira, a partir das 8, aqui na Rádio Nacional. Valeu, pessoal, obrigado por tudo, pela companhia, pelas mensagens, pelo carinho. A gente se vê segunda, se Deus quiser. Bom final de semana para todos nós. Tchau, tchau.
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1: Estamos começando mais um Ritmo da Notícia aqui pelas ondas da Rádio Nacional. Eu sou Fátima de Mello, na mesa de som Thiago Coelho. Daqui a pouquinho informação para você. Vamos começar com Gilberto Gil. A gente precisa ver o luar.

0: Cidade Negra no ritmo da notícia, a estrada. Marisa Monte ao meu redor, de Marisa Nando Reis, Gilberto Gil dele. A gente precisa ver o luar.
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0: Olha, uma importante lei do país está de aniversário. Hoje a Lei Maria da Penha completa 20 anos. Em 7 de agosto de 2006, um instrumento jurídico foi sancionado pelo presidente Lula. Depois de 2 décadas de existência, a legislação passou por várias modificações. Nesse período, foram pelo menos 18 alterações aprovadas pelo Congresso. Essa lei leva o nome da biofarmacêutica cearense Maria da Penha Maia Fernandes, porque foi a luta por justiça contra o ex-marido que fez o governo brasileiro criar a legislação. Em 1983, Marco Antônio Heredia Viveiros atirou nas costas de Maria da Penha, o que a deixou paraplégica. Depois tentou eletrocutá-la sem sucesso. A repórter Tatiana Alves preparou matéria. Vamos ouvir.
2: Entre os avanços mais significativos está a criação do crime de descumprimento de medida protetiva em 2018. Outra inovação relevante veio em 2019, quando delegados de polícia e policiais passaram a poder conceder medidas protetivas emergenciais em situações de risco iminente, especialmente em municípios onde não há juiz disponível no momento da ocorrência. Especialistas, como a gerente de comunicação social da Associação Fala Mulher, Carla Jara, destacam que a Lei Maria da Penha superou o caráter puramente criminal, mas reconhecem que o cenário atual ainda impõe grandes obstáculos.
3: Ainda existem os desafios que é importante trazer, né? Como a insuficiência de serviços em algumas regiões do Brasil, a demora em alguns atendimentos por questão de demanda.
2: Em 2025, a Lei Maria da Penha passou a prever a monitoração eletrônica do agressor por meio do uso de tornozeleira eletrônica durante o cumprimento de medidas protetivas. Outras mudanças incluem a criação de um cadastro nacional de condenados por violência contra a mulher e novos conceitos relacionados à violência vicária, quando o agressor utiliza filhos ou familiares para atingir a vítima. A violência doméstica tem várias formas, porém as fases desse ciclo possuem uma

0: dinâmica parecida na maioria dos casos, como descreve Rosana Piero Sete, advogada e presidente da ONG Recomeçar.
1: O principal sinal é o afastamento social, quando a mulher deixa de receber visitas ou conversar livremente com familiares e amigos. Outros sinais de alerta incluem controle excessivo por parte do parceiro, mudança na forma de se vestir, queda da autoestima, comportamento ansioso ou depressivo, além de sinais físicos, como o aparecimento de marcas e lesões.
0: 2 décadas depois de sua criação, a Lei Maria da Penha continua sendo considerada um dos mais importantes marcos da defesa dos direitos das mulheres no país, servindo como referência internacional no enfrentamento à violência de gênero. Da Rádio Nacional, no Rio de Janeiro, Tatiana Alves.
2: E agora o ritmo da notícia segue com Tim Maia, Primavera. Bom dia.

0: Nausete, Itamar Assunção cantam em qualquer canto. Legião Urbana, Via Láctea, Tim Maia, Primavera.
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0: Bom, moradores de 11 estados brasileiros precisam prestar atenção no tempo hoje. É porque a previsão é que um ciclone extratropical atinja Rio Grande do Sul, Santa Catarina, Paraná e Mato Grosso do Sul, Rio de Janeiro, São Paulo, Minas Gerais e outros estados. As chuvas devem ser muito fortes e os ventos devem ultrapassar os 90 quilômetros. O Rio Grande do Sul já sofre as consequências deste forte temporal. No Rio de Janeiro, por volta das 5 horas da manhã, a Defesa Civil do Rio enviou um alerta para os celulares dos moradores da capital, informando que a cidade deve ter ventos fortes nas próximas horas. A repórter Cristiane Ribeiro, que é moradora do Rio, está na linha e conta pra gente a situação. Bom dia, Cris. Como é que está aí a situação agora na cidade? Qual a previsão para as próximas horas?
2: Bom dia, Fátima. Bom dia também aos nossos ouvintes. Fátima, aqui no Rio de Janeiro já há registro de ventos moderados em algumas regiões. Também foi registrado chuva, também em alguns locais aqui da cidade do Rio de Janeiro. Mas, por enquanto, aqui o sol predomina, mesmo entre nuvens. O vendaval deve chegar no início da tarde de hoje. A previsão é que os ventos podem chegar a 90 km por hora. E, como você adiantou, a Defesa Civil enviou um alerta hoje às 5 horas e 5 minutos da manhã para os celulares dos moradores aqui da capital, informando desses ventos fortes. De acordo com o aviso, a cidade está no estágio 2, o segundo em uma escala de 5, e que indica que há risco de ocorrência de alto impacto na cidade. As aulas nas escolas da rede pública foram suspensas, tanto na cidade aqui do Rio de Janeiro, quanto em outros 12 municípios. Nas escolas do estado, as aulas estão também suspensas. Em nota, o governo do estado informou que o Centro Estadual de Monitoramento e Alerta de Desastres Naturais, a Defesa Civil Estadual, o Corpo de Bombeiros e demais órgãos envolvidos estão de prontidão. E o Rio de Janeiro está aí entre os 11 estados a serem atingidos pelo ciclone extratropical que se formou na noite de ontem na região da fronteira do Brasil com o Uruguai. O aviso emitido pelo Instituto Nacional de Meteorologia alerta para ventos muito fortes até amanhã, sábado, associados à passagem de uma frente fria com possibilidade de chuva. Eu volto com você, Fátima.
0: Cristiane Ribeiro, muito obrigada pelas informações. Excelente sexta-feira para você.

0: Wilson Simonal, A Zoeira, de Jorge Benjor, Secos e Molhados, de João Ricardo, Que Fim Levaram Todas as Flores, Paula Morelenbaum, Berimbau, de Baden Powell e Vinícius.
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0: Bom, a partir de agora, quem produzir, divulgar ou comercializar conteúdo de violência sexual contra crianças e adolescentes por meio da internet ou das redes sociais vai responder aí por crime hediondo. É que o presidente Lula sancionou lei que torna mais rígidas as punições para quem comete esse tipo de crime aqui no Brasil. Daniela Longuinho detalha pra gente.
2: O texto aumenta as penas já previstas no Estatuto da Criança e do Adolescente. Nos casos de produção, filmagem ou registro de violência sexual contra crianças ou adolescentes, assim como a sua venda ou exposição, a pena atual é de 4 a 8 anos de reclusão e multa. O texto da nova legislação eleva essa punição para 4 a 10 anos de reclusão e multa. A pena é aumentada em um terço se a venda ou exposição ocorrer por meio da internet e das redes sociais. Em casos de armazenamento desse tipo de material, a punição passa dos atuais 1 a 4 anos de reclusão e multa para 3 a 6 anos de reclusão e multa. Também é prevista pena maior para o crime de aliciamento de crianças e adolescentes, passando de 1 a 3 anos de reclusão e multa para 3 a 5 anos de reclusão e multa. O ministro da Justiça e Segurança Pública, Wellington Lima e Silva, detalha outros pontos da lei, como o aumento de pena para o uso de inteligência artificial para simular a participação de crianças e adolescentes em conteúdos de violência sexual.
3: Essa lei criminaliza a criação de imagens realistas com rosto ou voz de menores por meio da inteligência artificial. Ela também pune o constrangimento a menores para a obtenção de imagens íntimas ou vantagens. Também podemos mencionar como inovação o aumento da pena em até 2 terços para quem oculta a identidade com uso criminoso na internet. Também permite aquilo que se chama de ronda virtual legalizada, que é a varredura policial automatizada em ambientes digitais abertos.
2: Além da repressão penal, o texto prevê o atendimento psicológico e psicossocial às vítimas e testemunhas. Ao definir crimes relacionados à violência sexual contra crianças e adolescentes como hediondos, as punições se tornam mais duras e os benefícios para o condenado, como a fiança em dúvida e progressão de pena, são cortados ou dificultados. Da Rádio Nacional em Brasília, Daniela Longuinho.
0: E agora vamos ouvir Baby do Brasil no ritmo da notícia, sem pecado e sem juízo.

0: Tô aqui, Vinícius, escravo da alegria, baby do Brasil, sem pecado e sem juízo. Bom, ritmo da notícia, seguimos agora com informação. O Pix avança como meio de pagamento favorito em bares e restaurantes e redes de comida rápida. Hoje, uma em cada cinco compras presenciais em todo o país é paga pelo Pix. As regiões Norte e Nordeste lideram. As informações são de um levantamento da Associação Brasileira de Bares e Restaurantes. O repórter Gabriel Correia, que mora no Maranhão, conta pra gente. Gabriel, e você? Costuma pagar suas compras presenciais de comida como? Bom dia.
1: Olá, Fátima. Bom dia para você, bom dia para os ouvintes também. Olha, Fátima, no início do mês eu costumo pagar com o Pix mesmo. Já para o final do mês eu pago com cartão de crédito. Mas o que importa é a média nacional, porque o Pix está ficando cada vez mais popular para o pagamento do brasileiro. A pesquisa da Abrazel, que você citou, mostra que a adesão ao Pix se tornou mais forte para o pagamento nas empresas menores, na comparação com os dados de 2024. Nos estabelecimentos com faturamento de até 130 mil reais por ano, esse meio de pagamento digital responde hoje por quase um terço das vendas presenciais. E conforme a empresa se torna maior, a tendência é o uso do Pix ser menor. Mas mesmo naquelas com faturamento anual superior a 1 milhão de reais, ele continua importante, correspondendo até 17% das vendas. O uso também varia conforme o tipo de estabelecimento. Uma em cada quatro vendas em redes de alimentação rápida em todo o país é pelo Pix, uma proporção maior que em restaurantes especializados, bares e casas noturnas. E a região norte continua liderando o uso do Pix. O Nordeste, assim, né? Ocupa a terceira posição.
0: A ligação
1: Com
0: tá.
1: dinheiro em espécie, caiu por cerca de 8% do total de vendas presenciais. Já o cartão de crédito continua liderando em todas as regiões, com mais de 40% das vendas, seguido pelo cartão de débito, com 25%. O levantamento da Abrazel foi realizado em mais de 2 mil pontos comerciais. Fátima, eu volto contigo.
0: Hein, Gabriel, também sou que nem você. Início do mês com Pix, final do mês com cartão de crédito. Bom dia para você. Obrigada pelas informações. Excelente sexta-feira, viu? Ritmo da notícia fica por aqui. Teve

edição de Daiana Vitor, reportagem Cristiane Ribeiro, Tatiana Alves, Daniela Longuinho e Gabriel Correia. 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
3: Conversas no final do expediente, nos bares ao redor da Praça Mauá, passaram a ter um tema recorrente na segunda metade dos anos 1950. No centro da especulação dos funcionários da Rádio Nacional estava o mais recente e moderno veículo de comunicação, a TV.
4: A essa altura, a capital da República já tinha visto nascer duas emissoras. E algumas perguntas do casting da Nacional ainda não tinham resposta. Os patrocinadores continuariam a investir tanto no rádio? E especialmente na nossa emissora?
3: E o sucesso das radionovelas continuaria?
5: O Leite de Magnésio de Philips leva ao ar o seu cartaz rádio teatral das quintas-feiras.
4: Ainda demoraria alguns anos para que o espaço ocupado pelas produções do Departamento de Dramaturgia fosse reduzido significativamente. A inquietação dos funcionários se misturava com uma grande expectativa: um canal de TV próprio.
3: Em 1956, no aniversário da emissora, uma publicação comemorativa alimentava a esperança. O livro Rádio Nacional, 20 anos de liderança a serviço do Brasil, terminava com um artigo do então diretor-geral, Moacir Areias.
6: O presidente Juscelino Kubitschek de Oliveira, em memorável despacho de 18 de julho de 1956, acertou definitivamente os rumos

0: Brigada Nacional TV. Muito cedo, já nos próximos meses, os receptores da capital da República e adjacências estarão assinalando a existência do Canal 4, onde se estampará a imagem da nossa TV.
1: Mas algo não saiu como esperado.
2: Reconheço que surgiu um poder mais importante do que o rádio, que é a televisão, mas lamento muito que a Rádio Nacional não tenha usado este degrau lógico da técnica eletrônica, que é a televisão, para se agrupar também neste novo veículo de propagação de ideias, de talento, principalmente, de comunicação com as massas, que é a televisão.
3: Este é Paulo Tapajós, então diretor artístico da Rádio Nacional, em depoimento concedido ao Museu da Imagem e do Som do Rio de Janeiro em 1967, quando ainda era funcionário da nossa emissora.
1: A expertise, criatividade e pioneirismo da Nacional foram muito bem aproveitados pelas novas emissoras. Mas por que o tal Canal 4, que seria a TV Nacional, não foi para frente? Paulo Tapajós tem algumas explicações.
2: Eu acho que a descontinuidade administrativa, a falta de um programa de trabalho único e que, naturalmente, haveria de ser seguido pelas administrações que viriam, é um dos fatores que influem nesta queda da Rádio Nacional. E em que pese o meu querido Vitor Costa, o seu entusiasmo pela casa e o que ele realizou realmente lá dentro, na ocasião em que ele era diretor-geral da Rádio Nacional, ele foi um dos elementos que não sentiu interesse pela televisão ainda naquela época. Não ocorreria hoje, mas naquela época ele achava que era muito cedo para se cuidar disso.
3: Mas uma mesma situação comporta muitas versões, não necessariamente conflitantes. Uma delas vem de Mário Lago. No livro autoral Bagaço de Beira Estrada, ele cita um forte lobby contrário de Assis Chateaubriand, a essa altura já dono de um conglomerado midiático. O empresário e o presidente Juscelino teriam se sentado lado a lado durante uma viagem, o tempo suficiente para que Chateaubriand demovesse o presidente da ideia, sob a ameaça de um canhão midiático contra o governo.
1: O fato é que a Nacional ficou de fora do promissor advento da TV. Ao longo da década de 1960, essa escolha, associada aos rumos políticos do país, vai aos poucos reduzindo a liderança, o lucro com a publicidade e a pujança da sua programação.
3: Mas ainda nesta década, os ouvintes vão ser presenteados com radionovelas de sucesso. Até porque ter um televisor ainda era um privilégio de poucos. E o rádio continuava ocupando o lugar central na casa das famílias.
4: Mas o seu amor só me trouxe infelicidade.
5: Cacilda, você quer que eu saia de sua vida? É isso?
6: Quando a vida já lhe havia negado tudo, foi que Gilberto compreendeu que só o verdadeiro amor é a única escada que leva ao céu. Uma escada para o céu é a dramática e comovente história de amor que Jeanette Claire escreveu e que a Rádio Nacional apresentará hoje, às 8 horas da noite, em seu primeiro e emocionante capítulo.
1: É a própria Jeanette Claire que ainda nos anos 1960 vai estrear como novelista de TV. Em 1964, começa a ser exibida na TV Tupi a novela O Acusador, uma adaptação de Inocente Pecadora, radionovela que ela escreveu para a Nacional.
3: Junto com Jeanette Claire, estrelas do nosso radioteatro vão começar a ser reconhecidas também pela imagem, o que inaugura um outro tipo de relação com o público.
7: O Nélio Pinheiro trabalhou conosco. Aquela voz linda, a gente imaginava, o Nélio Pinheiro deve ser alto, magro, nada, era aquele batoquinho que a gente conhecia. Porque era ilusão, o rádio permite o sonho. A televisão é fascista. Até o rádio você sonha. Você ouve um passo em cascalho, é passo em jardim. É o seu jardim. Não é precisamente da sua casa. Mas é o jardim que você imagina, que você gostaria de ter na sua casa. Essa é a vantagem do rádio.
1: Este é o ator, escritor e radialista Mário Lago.
3: Em 1964, o golpe civil-militar vai interromper a trajetória de Mário Lago na Nacional. Os golpistas o demitem junto com outros 66 colegas e afasta outros tantos. Dois anos depois, ele é contratado efetivamente pela Rede Globo, que até hoje detém a concessão do Canal 4, aquele mesmo que inicialmente havia sido prometido pelo governo Juscelino à Nacional.
1: Este episódio usou áudios dos acervos da Empresa Brasil de Comunicação, do Museu da Imagem e do Som do Rio de Janeiro e da ProTV Museu da Televisão Brasileira.
3: A leitura dramatizada do trecho do livro Rádio Nacional, 20 anos de liderança a serviço do Brasil, foi feita por Mário Sartorello.
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3: Gente amiga, bom dia! Bom dia, Amazônia! Bom dia, meu querido Brasil! Bom dia, Caiabi! Sextou, né, Gabi? Já tá aí preparando os esquemas da sexta, sábado. bom dia, meu amigo, minha querida amiga. Onde quer que você esteja, sinta-se abraçado por este amigão Frank Silva. Nós vamos juntinhos até o meio-dia com o ponto de encontro. Aguardando aí a sua participação através do nosso WhatsApp 619-9674-1568. Bom dia, vovó, vovô, titio, a titia, onde quer que você esteja, bom dia. Seja qual for aí a sua crença religiosa, grau de cultura, situação atual, lembre-se, haverá sempre esperança para uma vida melhor e mais próspera, não é? Para isto, Deus, o nosso Criador, espalhou material em abundância para tudo e para todos. Corra atrás do seu, honestamente. Hoje, gente, é aniversário da sanção da Lei Maria da Penha, né? Dia 7 de agosto, Dia Nacional do Documentário Brasileiro. Data também celebra o dia de São Caetano, né? Isso aí. Bom dia, meu querido, minha querida amiga. Um abraço bem forte. Olha, data também dedicada ao documentário brasileiro. A valorizar, promover, incentivar a produção documental no audiovisual nacional, não é? Isso aí. Aniversário da Lei Maria da Penha. É de 2006, que cria mecanismos para coibir, prevenir a violência doméstica e familiar contra a mulher. Hoje foi o dia da sanção, né? Agora, 10 horas mais 12 minutinhos, 10 e 12. Vamos seguindo, gente amiga, aqui com o nosso ponto de encontro. Fique à vontade, será um prazer muito grande atender você. E vamos começando com a seleção musical do Antônio Miranda, Dançando e Beijando, Joelma, Rio Negro e São Limões, Frio da Madrugada, 10 e 12.

0: Muito bom! 10 horas mais 19 minutos aí, a Jovem Guarda, né, Kevin? Robertão! Vamos seguindo, minha gente, aqui com o nosso ponto de encontro. Bom dia, meu querido, minha querida amiga. Olha aí, nesse período defeso, né, das eleições, você poderá mandar o seu recado somente pelo nosso WhatsApp 6199674-1568, 6199674-1568, e já vamos atender aqui o nosso amigo, senhor Antônio de Alvorada do Oeste, Rondônia. 10 horas 20 minutinhos, senhor Antônio, muito obrigado pelo carinho da audiência. Vamos ouvir, senhor Antônio, bom dia.
1: Oi, Frank Silva. Bom dia, Frank Silva. Aqui é o Antônio, aqui da região aqui de Alvorada do Oeste, Rondônia. Frank Silva, estamos na sintonia do ponto de encontro nessa manhã de sexta-feira, hoje dia 7 de agosto de 2026, desejando tudo de bom para você, o Frank Silva, que está apresentando o ponto de encontro, para o Pipi, que está na técnica de som, e para todos os ouvintes que estiverem na sintonia do ponto de encontro. Aí é o seguinte, ô Frank Silva, eu queria ver se tinha jeito de ser... Pediu o Pipi, que tá na técnica de som, para rodar uma música aí para mim, fazendo um favor. O nome da música é Para Desbotar a Saudade, com José de Camargo e Luciano. Oferecendo a música para você, o Frank Silva, que está apresentando o ponto de encontro, pro Pipi, que tá na técnica de som, e para todos os ouvintes que estiverem na sintonia. E eu quero que você canta parabéns para todos os aniversariantes do dia de hoje, amanhã e sempre. Estamos aqui na sintonia do ponto de encontro. De boa, Frank Silva. Valeu.
0: Falou, seu Antônio. Bom dia. Abraço. Juninho da Bahia. Oi, Juninho. Oi. Bom dia. Quem mais aqui? Deusdete Barros também está chegando, lá de Iapu, Minas Gerais. Bom dia, Deusdete.
2: Bom dia, bom dia, bom dia, bom dia, meus amigos, locutor da Rádio Nacional da Amazônia, Deusdete Barros. Eu quero que você toque para mim nessa manhã, num ponto de encontro, na sexta-feira. Eu quero que toque aí para mim uma música com o cantor Daniel Samuel, tá? Viúva Senada, tá? Aí eu quero mandar aí para Maria Anti, para Etnaal, para Regina, para Crucina, Divina, Sebastião Danta, Aparecido Rocha, minha amiga Kátia, Catita, né? Também aqui Raimundo Serra Alta, também para Arnaldo Gomes, Arnaldo Munduruku, Nelson Marque, Rosenilda, Maria Pimenta. Quero mandar para Sandra, Fernanda Francisa, também o Zé Flamengo, Marcelo Duarte, Garcia, né, Antonildo, Antônio Cipeteiro, seu Enéas, Bartolomeu, né, e quero mandar também aqui para o Bruno Leonardo, e especial para meu amor Maria José e todos que estiver ouvindo o ponto de encontro nesta manhã, sexta-feira. Estou aqui ligado. Deusdete Barros, de Iapu, Minas Gerais. Valeu!
0: Alô, Deusdete, um abraço para você, abração para Dona Maria. Muito obrigado pelo carinho da sua audiência. 10 horas 23 minutinhos. Vamos cantar, vamos trazendo então aí os pedidos dos nossos queridos amigos ouvintes, né? Seu Antônio, lá do estado de Rondônia. Antônio de Alvorada do Oeste, Zezé de Camargo, Luciano, com participação de Fátima Leão, para Desbotar a Saudade. Depois, para o nosso amigão Deusdete Barros, lá de Iapu, Minas Gerais.

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1: 10 horas mais 32 minutos é o nosso ponto de encontro. Bom dia, meu querido, minha querida amiga. Muito obrigado aí pelo carinho da sua audiência. Um abração bem forte. Alô, Maria Irandina, em Mercês, Novo Horizonte, Bahia. Milena aqui de Brasília. Um abração, Milena, sempre ligadinha na gente. Ela vai pro espanhol, quando volta, liga na gente. Tá estudando espanhol, Milena, né? Abração, Milena. E quem está chegando aqui agora? Maria da Glória de Sinop, no Mato Grosso. Maria da Glória, bom dia.
2: Bom dia, Rádio Amazônia. Bom dia a todos.

0: Sou Índia, eu sou Maria da Glória, moro em Sinop, Mato Grosso. É, pedi uma música para o meu pai, Raimundo Nonato, que mora no Garapé de Areia, velho pai, ofereço para todo o pai do Brasil e do mundo. Mandar também um alô para a Maísa, Helena, Alda, Ribomar, que mora no Alto Alegre do Pinaré, e a todos os pais do Brasil e do mundo. Tenham um bom dia. Eu falo com meu pai também que nós estamos todo mundo bem. E creio que ele esteja bom também. Estava ruim, mas está bem melhor. Já fiquei sabendo que está bem melhor, graças a Deus. E um bom dia a todos.
1: Muito bom, e vamos receber o aniversariante, o R. Souza, né? O R. Souza, bom dia.
2: Bom dia, você da Nacional, qualquer um que esteja fazendo o programa do Ponto de Encontro. Aqui é o R. Souza, do sítio Recanto da Onça, onde eu parabenizei, né? Onde foi meu aniversário e não pude vir na internet. Mas eu agradeço qualquer um que me parabenizou. E eu estou passando por aí para pedir a música O Destino Nos Juntou, cantando Lourenço de Valverde. Eu ofereço para minha neta Eriquinha, que me parabenizou, minha filha Milena Laranjal do Jari, meu filho Antônio Filho, minha esposa Maria Francisca, aqui no Recanto da Onça. Fique com Deus, um abraço. E para todos que me parabenizou ontem, fique com Deus, tchau.
1: Falou, meu amigo R. Souza, muito obrigado aí pelo carinho da sua audiência, obrigado pela participação, né? É, vamos ver aqui a Vera de Piatã. Oi, Vera, bom dia.
3: Oi, família nacional, bom dia. Aqui é a Vera Rosa de Piatã, na Bahia. Gostaria de mandar um alôzinho para Raimundo Silva, amiguinha Maria Arandi, todos meus amigos que estiver ouvindo neste momento. Um grande abraço da Vera Rosa de Piatã, na Bahia. Um grande abração aí para vocês da rádio.
1: Muito obrigado, minha querida. Um abraço, um abração, hein? Natan Freitas também está chegando. Bom dia, Natan, Malacacheta, Minas, com novo número. Bom dia, Natan.
4: Oi, Frank. Bom dia para você. Bom dia para todos os ouvintes ligados aí no Ponto de Encontro. Frank, gostaria de ouvir a música Thaís e Eduardo, Sintomas do Amor, para mandar para todo mundo ligado aí no programa. Tá bom, Frank? Bom dia.
1: Falou, vai ficar para mais tarde um pouquinho, viu, meu irmão? Um abração para você, muito obrigado. Então vamos cantando, Caiabi. Vamos trazendo aí, né, os pedidos da Maria da Glória de Sinop, né, que é a filha, e o R. Souza, Laranjal do Juari, ele que aniversariou. Tá aí, então nós vamos trazer aí as duas músicas solicitadas. É, meu velho pai, Carmen Silva e Lourenço de Valverde, o destino nos juntou.

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0: E Cavi, ainda tá com o mesmo rádio, Cavi? E o Ray-Ban também? Ainda enxerga no Ray-Ban? Tá a lente toda amassada, riscada. É isso aí. É, agora são 10h46. Vamos seguindo, minha gente. Olha aí, tá com o Ray-Banzão ali, rapaz. Isso aí não é Ray-Ban, não, cara. É isso aí, parece aqueles óculos que dão lá no Hospital dos Olhos, né? É mesmo? Você fez procedimento, aí deu esse óculos aí, parecendo com o do saudoso Valdir Soriano, né? Lembra? Isso aí não é Ray-Ban, não. Agora são 10h46. Vamos falar com a Dona Nilza. Ô, Dona Nilza, bom dia.
1: Bom dia, Frank Silva. Ponto de encontro, que a de intervenção da Incerta. Um alô pra todos. Alô?
0: Tá no ar,
1: alô, Marcelo de Mirador, no Maranhão. Você e a sua esposa e os filhos. Que Deus abençoe vocês todos com saúde, saúde. Bora almoçar mais eu hoje, todo mundo. Alô, Marli de Altamira. Marli Batista de Altamira também. Bora almoçar todo mundo, mas eu. Hoje é uma caldeirada de peixe. Maravilhoso.
0: Bom demais.
1: Bastante coentro, cheiro verde. E bastante cebola. Um bocadinho junto, menino.
0: Bom
1: aí,
0: demais.
1: Vou fazer do caldinho, vou fazer um pirão. Pirão de farinha branca. Também eu faço com farinha de aveia também, um pirão. Eu faço mais de farinha de aveia. Aí se vocês quiserem com farinha branca, aí eu faço. Eu tenho também farinha branca. Aí eu faço mais com farinha de aveia. Entendeu? Um pirãozinho maravilhoso. Temperadinho, bastante verdura, quentinho. Pois é, e um feijãozinho no molho. E um arroz integral. Aí depois do almoço tem suco de limão, tá ali geladinho. E tem suco de açaí. Tem açaí aqui que eu ganhei da minha irmã. Mandou ontem. 5 litros de açaí, ó. Aí vocês escolhem. Se quiser beber açaí, vocês bebem. Se não quer, bebe suco de limão. Feta o pangaré de pipi. Vem almoçar aqui mais hoje, Francisco. Pois é. Quero que você toque aquela música Chorei no Sinal. Né? Oferecendo pra Divina, pra Raquelzinha, pro seu Antônio Faria. E para todos que estão tá assistindo. O Marcelo, uma esposa. Pois é, para todos. Que Deus abençoe vocês, o trabalho todo. O trabalho de vocês são importante, maravilhoso. Estou aqui assistindo. Chegar na hora do programa. Se ainda não está na hora do programa, estou aqui esperando.
0: Ô, querida.
1: Da Insano, no estado do Pará.
0: Falou.
1: Graças a Deus, estou bem.
0: Um abração, Nilza. Bom dia. Vamos falar com a Helena de Alto Alegre do Maranhão. Vai mandar um recadinho para a mamãe. Oi, Helena.
2: Oi, bom dia. Meu nome é Helena, sou de Alto Alegre do Pindaré. Quero mandar um recado para minha mãe Antônia e meu pai Raimundo no Garapé de Areia, avisando eles que por aqui nós estamos bem. A mãe, deixa eu lhe falar, eu fui no posto, viu? Marcar a consulta do pai. Segunda-feira, o máximo 8 horas para ele estar aqui, viu? Para nós ir, porque quanto mais cedo ir, melhor é. Viu? Aí segunda é pra ele vir pra consulta que eu já marquei. Eu fui no posto hoje de manhã e marquei. Aí tem que esperar a Maiane pra poder ver com ela sobre a sua fisioterapia. Ou sobre o seu retorno com o ortopedista. Mas eu acho que ela já mandou um recado pra ir pra vocês. Mas eu vou falar de novo da Maísa, né? Ontem à noite, nós fomos, ontem de tarde, nós fomos pro hospital. Que era pra fazer uma avaliação nela, né? Sobre... Por causa da pressão dela que é descontrolada, né? Aí fica ruim pra ela. Como ela já completou as 38 semanas, aí... A enfermeira que ela chegou no posto, que ela foi para a consulta dela, a doutora encaminhou logo ela para o hospital para fazer uma avaliação. Aí nós fomos e ficamos lá até umas 7h30 da noite esperando o doutor Francisco, né? Que nós chegamos lá e estava fazendo cirurgia. Aí depois ele foi para as consultas, aí depois que ele foi para as avaliações com as grávidas. Aí ele foi e mandou ela ir hoje de manhã, que ela vai fazer lá uns procedimentos lá, que ele disse que ela tem tudo para ter normal. Aí era para ela ir 7 horas da manhã de hoje, né? Aí ela foi para lá, ela tá para lá. Que eles vão fazer lá uma tela lá pra fazer uns exercícios, que é pra poder ela ter o neném, né? Só que ela tá bem, viu? Ela tá bem, não é pra vocês se preocuparem não, que ela tá bem. Aí eles vão tentar lá pra ela ter normal, viu? Ela tá pra lá já, mas o Bebeto chegou ontem à noite ainda. Aí eu fiquei com ela lá até a hora que ele chegou. Só que na hora que eu saí de lá, ele Na hora que eu cheguei em casa, demorou um pouco, ela chegou também, né? Foi só uma avaliação com ele. Aí ela tá bem, viu? Ela tá pra lá. Qualquer coisa eu mando um recado amanhã de novo ou à tarde, não sei. Se achar alguém que vai pra aí, passar por aí, tá bom? Ah, não se preocupa não que ela tá bem, nós estamos bem por aqui, tá? E qualquer coisa nós avisa vocês de novo. Aí ela tá pra lá, e aí nós não sabe. Se não der certo no normal, aí vai ser tirado, viu? Mas com fé em Deus vai ser tudo normal. Vai dar certo lá os procedimentos lá deles lá. Cheiro pra vocês e um abraço. Não se preocupem, tá? Que tá tudo bem.
0: Falou, Helena Souza, de Alto Alegre do Pindaré. Vamos pedir a Nossa Senhora que deu uma boa hora, né, para essa moça aí que vai ganhar bebê breve. São 10 horas 51 minutinhos, 10h51. Vamos seguindo, Cabi. Quem tá chegando? A Nilza já falou, Natan também já falou, né? Não, Natan ainda não falou. Vamos falar com Natan Freitas, nosso amigão Natan. Abração para você, meu irmãozinho. Muito obrigado aí pelo carinho da audiência. Oi, Natan, bom dia.
3: Oi, Frank. Bom dia para você. Bom dia para todos os ouvintes ligados aí no ponto de encontro. Frank, gostaria de ouvir a música Thaís e Eduardo, Sintomas do Amor, para mandar para todo mundo ligado aí no programa. Tá bom, Frank? Bom
0: Beleza,
3: dia.
0: bom dia. Agora vamos para a Taboca do Brejo Velho falar com Edir Amarantes. Bom dia, Frank Silva, passando para parabenizar os aniversariantes do dia. Mandar um alô para Regina de Macaúbas, Bahia, Erandi, Novo Horizonte, Bahia, lá na Mercedes, Novo Horizonte, a Penha, Edna Alves, Milena Divina, Maria José Borges, a mamãe, Dona Valda, a irmã Givaneide, a sobrinha afilhada Maria Helena, na cidade de Santana, Bahia. Um grande abraço, Edir Amarante, de Tabocas do Brejo Velho, Bahia. Mas está em Santana. Um abração. O Vitor quase nasce em Santana, viu, Gabi? Meu filho Victor, doutor Victor Guimarães. Eu fui fazer um show num circo lá em Santana. E a mãe dele foi para ajudar, né, na bilheteria. E estava grávida dele, já perto de ganhar. Aí lá ela começou a passar mal lá no hotel. Eu digo, meu Deus do céu, será se o Vitor vai ser baiano? Mas deu tempo de chegar aqui. Nasceu aqui. Eu gostei da cidade de Santana, cidadezinha gostosa, pacata, né? Maravilhosa. São 10h53, né? E tá chegando também a Maria Erandi, lá do povoado Mercês, Novo Horizonte. Maria Erandi, povoado Mercês, Novo Horizonte, Bahia. Bom dia, Frank, tudo bem com você?

0: Obrigado pelo alô, Frank. Ontem eu não ouvi o programa porque não estava em casa, estava em Ibitiara. Agora estou aqui na boa escutando. Amanhã vai ser você também no ponto de encontro? Não. Amanhã quem é, cabeça? Está sabendo? Não.
1: Dependendo do sistema.
0: Eu estarei mais ou menos dia 5, né? 5 de setembro, véspera de feriado. Eu quero mandar um alô para todos os amigos e amigas que estiverem na escuta do programa de A a Z. Agradeço a todos que sempre estão mandando alô para mim. Falou, Maria Irandi, muito obrigado aí pelo carinho da sua audiência. Vamos então cantar. Quem está chegando por aqui é Wesley.
1: Bom dia,
0: Ô, meu
1: Frank.
0: amigo Wesley, bom dia, um abração para você, menino trabalhador, rapaz, mas tá gordo, né?
1: Né?
0: Tá gordo. Tá pesando uns 55, Wesley?
1: 50.
0: 50 quilos, né? Rapaz, você tem que comer mais, né, Gabi?
1: É.
0: Mas ele come, rapaz, parece que tem uma potassa nesse
1: Eu corro,
0: estômago
1: aí eu
0: aí.
1: corro, aí
0: Mas
1: sim.
0: ele corre muito, ele é atleta, né? E tá aí de boa sempre assim. Meu peso era 57, né?
1: Já
0: É, mas
1: passaram
0: é isso aí,
1: tantos
0: gente. São
1: anos, mas eu
0: 10h54. Vamos cantar, Caiabi?
1: guardo
0: Então vamos trazendo aí dois sucessos. Nilza do Travessão pediu Chorei no Sinal. Renan e Raí, Natan, Thaís Eduardo, Sintomas de Amor.

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2: Oi, oi, gente amiga desse nosso programa, que hoje tem mais é que engrossar o coro da música do cordelista Tião Simpatia, ele que faz parte do Instituto Maria da Penha e que canta não só a Lei 11.340 de 2006, como também anima até as escolas a cantarem que as mulheres do Brasil merecem uma vida sem violência.

0: E na carona da música do Tião Simpatia, queremos, para muito além da própria Maria da Penha, homenagearmos aquelas que, bem antes da lei, já nos idos dos anos 80 e principalmente pós-88, arregaçaram as mangas num consórcio para fazerem valer a nossa segurança, o nosso direito a uma vida sem violência, né? Pelo bem viver. E entre elas, nós temos uma decana, digna de todas as homenagens, e não por acaso, logo mais, neste 7 de agosto, ela estará no centro do seminário que vai discutir os desafios e as inovações da Lei Maria da Penha na OAB Distrito Federal. Então, é com muito orgulho, muito prazer e muito amor que a gente recebe a nossa querida Yaris Cortez, que do alto dos seus 86 anos, com muita garra e muita lucidez, vai nos dar lições de cidadania. Aplausos para você, minha querida Yaris Cortez. Tudo bem, meu amor?
1: Tudo bem, Mara. É um prazer estar com você e principalmente falando sobre a lei de violência doméstica.
0: Pois é. A 11.340 de 2006, né? Agora, Yaris, vamos nos valer da sua experiência de vida. Como uma mulher que nasceu em 1940, gostaria muito que você explicitasse o que era a violência doméstica contra as mulheres no Brasil naquela época, não é?
1: Era muito triste, viu? Na minha casa eu nunca vi isso, porque meu pai era uma pessoa muito delicada, era apaixonado por mamãe, e mamãe, os dois com 60, 80 anos, eles passeavam de mão dada todo dia. Então, eu via muito amor na minha família. Mas fora da minha família doméstica, né, eu via muita violência, era assim. E as mulheres se calavam, não vou dizer, não vou dizer. Todas tinham vergonha de ter apanhado. Ah, um tapinha não dói, pronto. Aí era, não, ele pediu perdão, ele me... É, na família e nas amizades mais, né? Mais do que na família. Uhum. Mas os homens batiam, depois davam presente, aí as mulheres, não, ele bateu, mas me deu um relógio, me deu um perfume. Então era assim, né?
0: Porque era vergonhoso também para as mulheres, né? Abrirem a intimidade do lar para a vizinhança, enfim. É difícil mesmo lidar com isso. Mas depois desses anos, né? 40, 50, 60, a gente chega em 70 com um crime que foi, digamos assim, um divisor de águas, né? Que foi o crime de Dock Street, né?
1: Ah, sim, foi. Foi o Dock Street, foi famoso mesmo. Inclusive, eu fui no Rio de Janeiro, na CEP, e eu fui ver o julgamento que a gente ficou do lado de fora, com bandeiras e gritos. Quem ama não mata, quem ama não mata, mas era muito comum os homens, dependendo do seu status, serem absorvidos, né? As mulheres nem denunciavam porque tinham vergonha, eles ameaçavam se denunciar, aí eu deixo de lhe dar a pensão, assim, aquelas coisas que a gente sabe que ainda hoje tem, mas em menos proporção, né?
0: Sim.
1: As mulheres estão, hoje em dia, mais atentas.
0: Pois é, agora vale lembrar que Ângela Diniz acabou se revelando um ícone, né? Já que ela era uma socialite e foi assassinada pelo então namorado Dock Street em 1976. E ali foi um estopim, né? Das mulheres brasileiras se unirem em passeatas, gritando essas palavras de ordem que você recorda agora, quem ama não mata, né?
1: Isso mesmo.
0: Desgraçadamente, de lá para cá, Ângela Diniz, assassinada e condenada, diga-se de passagem, por uma sociedade que, inclusive, duvidava muito da honestidade dela, né? Porque sempre tinha esse pressuposto, né, Yaris?
1: Ela mereceu. Essa palavra, ela mereceu, a gente escutava muito. Até de próprias mulheres, de outras mulheres, as amigas deles, se ela tivesse se comportado direito, se ela não tivesse feito o que fez, aí não tivesse largado ele, para que largar?
0: Incrível. E ainda em 79, eu me lembro bem, Viva Maria ainda estava sendo gestada, passado, a gente viveu uma revolta, porque no primeiro julgamento de Doc Street, ele foi sentenciado a 18 meses de reclusão. Depois, a pena foi reduzida a partir da alegação de legítima defesa da honra, né? Então, esse posicionamento do júri foi o que gerou essa revolta dos movimentos feministas da época, né? E no julgamento de 81, finalmente, ele foi condenado a 15 anos de prisão. E 81 foi o ano de criação do nosso Viva Maria. A gente incansavelmente ligava para Yares para falar como é que é essa história, Yares. Quem ama não mata, né, minha amiga?
1: Olha, eu não me esqueço de jeito nenhum. Eu estava em Ceilândia, aí você queria falar comigo e marcou o horário. Aí quando eu disse para as meninas da reunião que eu estava, eu preciso falar com a Mara Regia, que ela está esperando que eu ligue para ela. Eu fui para um orelhão. Se lembra disso? Eu fui para um orelhão para ligar para você e as moças que estavam comigo vieram todinhas, ficaram assim perto de mim, queria escutar eu falar com Mara Regia. Aí se perguntando e eu respondendo, aí formou uma fila. E um homem chegou e disse assim: tá bom, eu quero, preciso telefonar, saia do orelhão. Aí as mulheres foram para cima dele, empurrando, dizendo: ele está falando com Mara Regia. Tá vendo que eu estou dando entrevista na Mara Regia? Aí o homem ficou assim: mas era. Aí o senhor espera. Aí botou o homem lá para fora, aí ele foi procurar outro orelhão.
0: Pois é, são histórias do Viva Maria que o rádio conta, e eu espero logo mais, a partir das 18h20, mais ou menos, ouvir de você essas lembranças e o quanto foi árdua a nossa luta até chegarmos a 2006 com a sanção dessa lei Maria da Penha, que é Maria, é mulher, e vamos nós tentando avançar frente aos novos desafios, né? Porque agora existe a violência vicária, existe a lei do feminicídio, né? Se fosse hoje, quantos anos de cadeia você acredita que Doc Street, por ter matado Ângela Diniz, mofaria na prisão? Porque agora é crime hediondo, né?
1: Prisão perpétua.
0: Prisão perpétua, né? Até morrer, tem que ficar enjaulado, né? É por isso que na rodoviária, anteontem, quando nós estávamos celebrando a lei junto às nossas Marias lá, relembrando os tempos em que a gente tantas vezes esteve pedindo, inclusive, a adesão das mulheres às nossas propostas constituintes, né? Um dos motoristas que estava lá estacionando o ônibus chegou e disse: isso aí, que Maria da Penha, essa pior lei do mundo. A gente ri, mas é para chorar, né?
1: Porque estou lá atrás.
0: Então é isso, minha amiga. Vamos nos animar agora para estarmos juntas nessa homenagem e podermos refletir um pouco mais sobre os desafios que temos que enfrentar, porque apesar da lei, da punição criminal, infelizmente, o número de feminicídios no Brasil ainda é alarmante, né, minha amiga?
1: Enquanto não tiver uma educação em casa, não acaba com essa violência no meio.
0: É para essa cultura tão arraigada, né, no seio da sociedade brasileira, só mesmo a escola e também a participação de toda a comunidade, né? Porque sem isso a gente vai continuar enxugando gelo. Mas vamos lá, vamos acreditar que em breve teremos a reedição, inclusive, dos parâmetros curriculares para as questões de gênero, raça, etnia, como outrora a gente desfrutou, né? Então, a esperança é a última que morre, né, Yares?
1: A minha não morre nunca.
0: E você também, eternamente na luta, na vida. Viva você, beijos, até mais.
1: Beijo, tchau.
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0: Vamos seguindo, minha gente, aqui com o nosso ponto de encontro nesta manhã gostosa. E vamos falar com os nossos amigos e amigas ligadinhos aqui no nosso programa. Ô, Caiabi, quem é que está chegando agora? É a Cursina, né? Vamos falar com a nossa querida Cursina Santos, de Aparecida de Goiânia. Bom dia, Cursina!
1: Oi, Frank! Bom dia, meu amigo! Estou por aqui te ouvindo novamente, estou tendo essa oportunidade hoje de te ouvir mais uma vez. Não é todo dia que dá certo, mas hoje estou te ouvindo novamente. Quero deixar um abraço para todos os meus amigos e amigas, todos do grupo Frank Silva Rádio Nacional, todos do grupo Mulheres Pães. Quero deixar um abraço para a Celídia, para a Vani, para a Marie Batista, para a dona Marlene, para a Helena de Montenegro, a Helena de Paulo Ramos, a Helena A Preta, prima da Ivanilde. Deixar um abraço também para a Ivanilde, que está te ouvindo. Ela, a mãezinha dela e o pai estão te ouvindo também. Quero deixar um abraço para a Valerinha, para Zezé Borges, né? Um abração para ela, para a Luciana Espinda, para Antônia Lobato, enfim, para todos, Frank, para todos que estiver ouvindo, o Sebastião Danta, o Irã, o Raposão, né? E também para a Dona Alciete, que deve estar te ouvindo, Cristiano Remanso na Bahia, Adeilto, Antônio Lopes aqui em Goiânia, Eli Cristina aqui em Goiânia também, para Jeane Brasil. Enfim, para todos, Frank, é muita gente, né? E, se for possível, eu gostaria de ouvir com Ed Brito e Samuel.

0: toda mulher. Não sei se vai ter com eles, mas se tiver com qualquer um, pode rodar com qualquer um que tiver, tá bom? Um abraço, bom dia pro Pipi, bom dia pra todos.
1: Falou, querida, muito obrigado. Nós encontramos com o Vando, né, garota? Um abraço pra você. Vamos falar agora com Dona Marlene. Bom dia, Dona Marlene.
2: Olá, Frank Silva, bom dia. Frank Silva, se não for muito impossível, roda pra minha musa. Espinho na cama. Tá bom, meu anjo? Um abração pra você, que Deus te abençoe, viu?
1: Obrigado. Um abraço, vamos trazer com o trio Parada Dura. Vamos falar com a Helena Souza, de Alto Alegre, do Pindaré, no Maranhão. Oi, Helena.
3: Oi, bom dia, meu nome é Helena, sou de Alto Alegre, do Pindaré. Quero mandar um recado para minha mãe Antônia e meu pai Raimundo, no Igarapé de Areia, avisando eles que por aqui nós estamos bem. A mãe, deixa eu lhe falar, eu fui no posto, viu? Marcar a consulta do pai. Segunda-feira, o máximo 8 horas para ele estar aqui, viu? Para nós ir, porque quanto mais cedo ir, melhor é. Viu? Aí segunda é pra ele vir pra consulta que eu já marquei. Eu fui no posto hoje de manhã e marquei. Aí tem que esperar a Maiane pra poder ver com ela sobre a sua fisioterapia. Ou sobre o seu retorno com o ortopedista. Mas eu acho que ela já mandou um recado pra ir pra vocês. Mas eu vou falar de novo da Maísa, né? Ontem de tarde nós fomos pro hospital, que era pra fazer uma avaliação nela, né? Sobre, por causa da pressão dela que é descontrolada, né? Aí fica ruim pra ela, como ela já completou as 38 semanas, aí a enfermeira que ela chegou no posto, que ela foi pra consulta dela, a doutora encaminhou logo ela pro hospital pra fazer uma avaliação. Aí nós fomos e ficamos lá até umas 7h30 da noite esperando o doutor Francisco, né? Que nós chegamos lá e tava fazendo cirurgia. Aí depois ele foi pras consultas, aí depois que ele foi pras avaliações com as grávidas. Aí ele foi e mandou ela ir hoje de manhã, que ela vai fazer lá uns procedimentos lá, que ele disse que ela tem tudo pra ter normal. Aí era pra ela ir 7 horas da manhã de hoje, né? Aí ela foi pra lá, ela tá pra lá. Que eles vão fazer lá uma tela lá pra fazer uns exercícios, que é pra poder ela ter o neném, né? Só que ela tá bem, viu? Ela tá bem, não é pra vocês se preocuparem não, que ela tá bem. Aí eles vão tentar lá pra ela ter normal, viu? Ela tá pra lá já, mas o Bebeto chegou ontem à noite ainda. Aí eu fiquei com ela lá até a hora que ele chegou. Só que na hora que eu saí de lá, na hora que eu cheguei em casa, demorou um pouco, ela chegou também, né? Que foi só uma avaliação com ele. Aí ela tá bem, viu? Ela tá pra lá. Qualquer coisa eu mando um recado amanhã de novo, ou à tarde, não sei. Se achar alguém que vai pra ir passar por aí, tá bom? Mas não se preocupa não que ela tá bem, nós estamos bem por aqui, tá? E qualquer coisa nós avisa vocês de novo. Aí ela tá pra lá, e aí nós não sabe. Se não der certo no normal, aí vai ser tirado, viu? Mas... com fé em Deus vai ser tudo normal. Vai dar certo lá os procedimentos lá deles lá. Cheiro pra vocês e um abraço. Não se preocupem, tá? Que tá tudo bem.
1: Ok, muito bom. E vamos seguindo, é isso aí. Vamos cantando, meu garoto. Olá. Dois recados com o mesmo assunto. Lembra, Gabi?
4: Lembro.
1: É, o primeiro, né? Foi mais cedo. É. Quem foi que mandou este? Agora foi a nossa querida amiga... cadê o nome dela aqui, rapaz? Acabamos de mandar. É, mas o primeiro, deixa eu ver de quem foi... foi da Maria da Glória, né? Não, da Maria da Glória não, né, Gabi? Eu esqueci o nome da menina. Mas já dois recados, o mesmo assunto, né? Isso, todo mundo preocupado. Família é bom por isso, né, rapaz? Família é bom por isso aí. Muito bem. É, foi da Helena Souza, Alto Alegre do Pindaré. Né? Um abração para a Helena Souza. Muito obrigado aí pelo carinho da audiência. Tenha um bom dia tudo especial, né? É isso aí. Vamos cantando, garoto. Olá. Vamos trazendo quem? Quem é que está chegando agora aí? O pedido da Corsina de Aparecida de Goiânia, Vando Toda Mulher. E o pedido da Dona Marlene, Espinhos na Cama, com o trio Parada Dura, 11h23.
5: 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Só nasceu pra viver de amor. Toda mulher gosta de ser tratada com muito carinho, porque o sabor especial de ser amada é como um vinho. Uma mulher não quer uma cantada, prefere um sentimento com a pessoa certa,

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1: Agora 11 horas mais 32 minutinhos e é o ponto de encontro no seu rádio. Vamos seguindo, minha gente. Olha isso, 11h32, 11h32. Vamos falar com nossa querida Adênia. Bom dia, Adênia.
2: Bom dia, Frank. Tudo bom? Bom dia, Pipi. Tudo bem com vocês? Passando por aqui para pedir, se der, Frank, toca aí uma música para mim, Lembrança do Rei, com Bartô Galeno. Oferecer para toda a galera que tá na escuta aí, viu? Dá um abração também, não pode esquecer, né? É do Wesley, um abração para Wesley, para Didi. E oferecer a música para você e pro Pipi e para todos os ouvintes de A a Z.
1: Beleza.
2: Um abração, Frank, fica com Deus, seja bem-vindo ao nosso lar e se der, faz igual a dona Nilzinha, né?
1: Sim.
2: Vem almoçar conosco.
1: Tá bom, Adê.
2: Feliz dia dos pais, Frank, pra você.
1: Obrigado.
2: Pro Pipi, pra todos os locutores da rádio, um feliz dia dos pais e pra todos os papais que participam desse programa. Não vou falar o nome não, que são muitos. Um abraço,
1: beleza.
2: Frank.
1: Falou, querido, abraço. Vamos falar agora com Roberto. Ô, Roberto, bom dia.
3: Bom dia, Frank. Bom dia, Pipi.
4: Oi.
3: Frank, eu tô querendo te ouvir hoje uma música com o Olímpio Martins.
4: Onde andará você?
3: Uma que Pipi toca sempre aí no rádio aí, mas eu quero um pedaço, hein? Então pega e toca ela toda hoje.
1: Certo.
3: Que Deus abençoe, bom trabalho.
1: Obrigado.
3: Obrigado. Ô, desculpa aí, Frank, é Roberto de Guarapari.
1: Falou, Roberto.
3: É que eu fui pedindo logo as paradas da música e esqueci de me identificar. Desculpa
1: tá
3: aí.
1: Certo.
3: Um bom trabalho.
1: Muito bom, Roberto. Se preocupa não. Vamos cantando agora, 11h34. Vamos trazer aí os dois sucessos. A Dênia pediu Lembranças do Rei, Bartô Galeno, e o Robertão pediu Alípio Martins, Onde Andará Você, 11h34.

0: Alívio Martins, saudoso Alívio Martins. São 11 horas 42 minutinhos. Vamos falar com os nossos amigos e amigas aqui no WhatsApp 6996741568, né, Gabi? 1568, muito bem. Vamos ver quem é que está chegando aqui agora. Na sequência aqui, nós vamos falar com a nossa querida amiga Elisângela, né? Elisângela, que está parabenizando aí familiares. Oi, Elisângela, bom dia.
1: Oi, Frank, bom dia. Frank, sou eu, Elisângela. Frank, eu tô passando bem para pedir para você mandar tocar parabéns para minha nora, Luana, que está aniversariando hoje, e a minha sobrinha também, a Girlene, ela está aniversariando também hoje. Desejo tudo de bom para elas, que Deus abençoe e proteja a vida delas sempre. Tá bom, Frank?
0: Beleza.
1: Frank, toca aí uma música com o padre Marcelo de Mello. Lhe desejo vida, oferecer para elas duas. Só isso mesmo.
0: Grande abraço. Elisângela falou, ela misturou os dois padres. Padre Marcelo de Mello. É padre Fábio de Mello, né, Gabi? O padre Fábio de Mello, viu, querida? Que canta esta música. O padre Marcelo canta outras aí. Tá bom? Abraço para você, muito obrigado. Quem tá chegando também é a Milena. Milena Carolina de Brasília, bom dia, Milena.
2: Sou a Milena de Brasília, tô aqui ligada na rádio, passando rapidinho só para dar um salve e dizer que tô na escuta, é nóis. Tô ouvindo aqui pelo aplicativo e daqui a pouco no Sintonia Nacional eu vou te ouvir na AM, é nóis.
0: Obrigado, obrigado, querida. Abração, Milena aqui de Brasília, muito obrigado. Maria Ivanil, de novo repartimento no Pará, bom dia. Estou ouvindo aqui o programa, bom dia para todos da Rádio Nacional.

0: ouvindo você conversando com a Corsina Aparecida de Goiânia, né? Eu tenho um filho que está em Aparecida de Goiânia, beijo. Falou, querida amiga Maria Ivanilde, de novo repartimento, bom dia, um abraço, muito obrigado. De Goiânia ainda, meu amigo Antônio Lopes, bom dia, Antônio.
1: Bom dia, Frank Silva, bom dia, ouvintes do Ponto de Encontro, a partir de agora às 11h30, tá ligado aí no Ponto de Encontro, você está ouvindo essa meia hora, hein? Um abraço para todos os ouvintes, Antônio Lopes aqui de Goiânia.
0: Falou, Antônio, a Corsina de Aparecida agradece pela música que tocamos, né? E quem mais está chegando, Caiabi? É Rosa Júlia. Vamos falar com a nossa querida Rosa Júlia. Ô, Rosa Júlia, muito obrigado aí pelo carinho da sua audiência. Bom dia, Frank Silva. Aqui, Rosa Júlia. Quero ouvir Zezé de Camargo e Luciano, Sonho de Amor. Ofereço para todos os amigos e amigas. Muito obrigado. Maria Irandi também lá da Bahia, mandando um alô para todos de Azeba. Obrigado, Maria Irandi. Gente finíssima. Edileuza Teresina está convidando para a gente almoçar na casa dela. Hoje é carneiro ao molho. Eita. Ei, beleza. Vamos ouvi-la? Oi, querida. Edileuza, bairro São Pedro. Ela matou o carneiro. Matou o carneiro. Carneiro ao molho.
2: Bom dia, Frank Silva, bom dia, conterrâneo, estou te ouvindo, viu? É um abraço para todos os ouvintes, muito sintonizados no programa Ponto de Encontro, hoje com uma apresentação de Frank Silva.
0: Beleza.
2: Bom dia, conterrâneo, gostaria de ouvir a música com Boate Azul, com Joaquim Manuel, se possível, um abraço.
0: Beleza, já
2: bom
0: tá
2: dia,
0: na fila.
2: Um abração.
0: Tá na fila, vai essa fila de semana.
2: Você vai sair amanhã ou não?
0: Não. Luziana Xavier. Luziana Xavier. Falou, querida. Um abraço para você. Vamos ver aqui mais alguém chegando. É Colemar Ribeiro. É, ele gostaria de ouvir Sandro Lúcio Mandiocal, né? Colemar Ribeiro de Pedro Afonso Tocantins. Está na fila também. Tem Mandiocal. Não choveu? Não tem. Não nasceu. Eliane Abelha Rainha, Eliana Abelha, vamos ouvi-la. Eliana, bom dia.
3: Bom dia, Frank. Aqui quem fala é Eliane, popular Abelha Rainha, mora aqui no Distrito Teilândia, município de São Félix do Xingu, Pará. Quero dizer a você que estou aqui ligadinha. O programa está maravilhoso, seja bem-vindo sempre. Beijos da Abelha Rainha.
0: Falou, querida, um abraço para você, muito obrigado, viu? É, quem mais? A Vaqueira Apaixonada é um grupo, Antônio Lopes já falou, Maria Ivanil de novo repartimento, já falamos também, manda um abração bem forte, Deusdete já atendemos, Elisângela, vamos trazer então agora aí os pedidos, né? É, Elisângela, não atende, não atende, assim a ligação não atende, mas insiste, né? É... Opa, cadê o trem aqui? Pronto. Agora são 11h47. Só escrito ou falado? Pedido aí da Elisângela, Padre Fábio de Mello, Te Desejo Vida. Depois, Zezé e Luciano, Sonho de Amor, para Rosa Júlia, 11h47.
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0: Agora 11 horas 54 minutinhos, ainda temos aqui a Rosângela Oliveira. Oi, Rosângela.
1: Bom dia, Frank Silva. Bom dia, Pipes. Bom dia, Ponto de Encontro.

0: Cheguei, Brasil, eu, Rosângela Oliveira, daqui de Rio Branco, estou marcando meu ponto no ponto de encontro. E, por favor, Frank Silva, gostaria 120. De escutar 120, 130, eu acho tem que é 120, 150, 200 km por hora. Roberto Carlos, ofereço para você, para minha família, para o Pipes e para todos os ouvintes, de A a Z, de 1 ao 100, para não faltar ninguém, para todos. Excelente, abençoado final de semana para vocês. Deus abençoe. E Pipes, vai devagar que hoje é sextou. Hoje é dia de psicóloga, terapia, tudo moderadamente. Não vai enfiar o pé na jaca, Pipes. Tchau, Brasil.
1: Beleza. Tem mais alguém chegando aqui, vamos ver quem é. Alô, bom dia.
2: Olá, meu amigo Frank, bom dia, Frank. Lorival do Avicinal aqui, de Batajá, Pará.
1: Abraço.
2: Estou aqui, depois de muito tempo, com meu rádiozinho de pilha aqui, ouvindo tudo, desde a hora que começou. Olha só, escuta aí para tu ver um pouquinho aí, ó.
1: Beleza, meu irmão, muito obrigado. Ele pergunta do Bom Dia Amazônia. Bom Dia Amazônia acabou, agora é só o programa do Luciano, viu? Eu tô no Sintonia Nacional, também no aplicativo, todos os dias de 1 às 3 da tarde, na Nacional AM Brasília, viu? É, Sintonia Nacional. Bem, 11h55, vamos pagar a Rosângela? Não dá pra gente pagar a Edileuza hoje, né? Dá não, né? Dá, vamos ver se dá certo. O pedido da Edileuza foi... É, Boate Azul. Então tá bom, com essas duas músicas nós vamos embora. Um beijo no seu coração, até a próxima, se Deus quiser. E 1 da tarde estarei no aplicativo radios.tbc.com, Nacional AM Brasília, Sintonia Nacional. Falou pro Caiabi, coração de Frank Silva. Até lá, Brasil.
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1: Tá aí o Leonardo.

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1: Olá, muito boa tarde a você que nos escuta de todo o Brasil. Está no ar o Repórter Nacional, que tem hoje os seguintes destaques. Ministro Flávio Dino, do Supremo Tribunal Federal, manda a Polícia Federal investigar emendas PIX depois de auditoria do Tribunal de Contas da União. E mais.
3: Em meio a crimes digitais contra crianças, a AGU quer suspender plataforma Discord no Brasil.
1: Patrulha Maria da Penha completa 7 anos com mais de 449 mil atendimentos no estado do Rio.
4: STF começa julgamento de recursos em ação sobre marco temporal das terras indígenas.
5: Empresas alagoanas que atuam no segmento de sucata e reciclagem de metais são alvos de operação do Ministério Público por suspeita de sonegação fiscal que ultrapassa os 16 milhões de reais.
6: FIES convoca estudantes da lista de espera a partir desta sexta-feira.
1: É tudo isso e muito mais aqui no Repórter Nacional, produzido pela nossa equipe de radiojornalismo da EBC, Empresa Brasil de Comunicação. Estamos ao vivo nas emissoras da Rádio Nacional em Brasília, São Paulo, Rio de Janeiro, Amazônia, Alto Solimões, São Luís, Recife e também nas emissoras parceiras de todo o Brasil com a nossa Rede Nacional de Comunicação Pública. Eu sou Daniel Ito e você acompanha agora as principais notícias.

0: sexta-feira, 7 de agosto de 2026.
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0: E antes de darmos início ao noticiário, lembramos que, diante do período de defeso eleitoral, não serão veiculados conteúdos que possam caracterizar publicidade institucional, medida necessária para garantir o cumprimento das normas que regulamentam a comunicação das instituições públicas. O defeso eleitoral será encerrado no dia 25 de outubro. Vamos com as notícias, então, começando este bloco com a informação de que o ministro do STF, Flávio Dino, determinou que as emendas PIX sejam investigadas, viu? Vamos entender melhor, então, esse pedido de Flávio Dino, como nos explica aqui ao vivo a repórter Priscila Mazenotti. Pri, muito boa tarde para você.
2: Oi, Daniel. Boa tarde para você e para os ouvintes. Essa decisão do ministro Flávio Dino veio agora há pouco e ela foi tomada com base numa auditoria feita pelo Tribunal de Contas da União e encaminhada ao Supremo no último dia 31. Determinou, então, que a Polícia Federal investigue as emendas PIX. O que tem nessa auditoria, Daniel? Qual foi a constatação do TCU? Basicamente que, mesmo com a obrigatoriedade da apresentação de plano de trabalho, aqueles relatórios com os dados das emendas, para onde vai, quanto e quando, também com a proibição de saques em dinheiro e das chamadas contas de passagem, né, que é por onde o dinheiro passa antes de ser sacado, continuou um estado de inconstitucionalidade, segundo ele, o que obriga a adoção de novas medidas para a execução das emendas individuais. Pontos encontrados pelo TCU: falta de transparência e de rastreabilidade, irregularidades na execução financeira das transferências especiais, no procedimento licitatório, na execução física e de contrato, falta de relatório de gestão do TransfereGov, pagamento de despesas sem comprovação idônea, pagamento com despesas estranhas à finalidade, sem comprovação ou objeto, superfaturamento. Prejuízo disso tudo, mais de 55 milhões de reais aos cofres públicos. Isso entre 2020 e 2024, dentro dessas 100 transferências especiais para 74 entes que o TCU fiscalizou. Aí, na decisão de hoje, o ministro Flávio Dino pediu que o diretor-geral da Polícia Federal verifique a existência de indícios de crimes, que abra novos procedimentos, se for o caso, e que priorize para isso, nessa investigação, essas transferências que foram auditadas pelo Tribunal de Contas da União. Pede que o Ministério da Gestão se manifeste com relação às fragilidades encontradas no TransfereGov, que é aquele sistema ali de transferência e transparência das emendas, vai ter para isso 10 dias, e fez outros pedidos para que os estados e municípios, a partir do ano que vem, usem uma codificação contábil padronizada e para que a Controladoria Geral da União apresente informações sobre auditorias em equipamentos e em emendas para o terceiro setor. Clareza, como disse o Flávio Dino, sempre tem dito e falou na decisão de hoje, é, portanto, a palavra de ordem.
0: Problemas apontados pelo TCU que podem ter levado aí ao uso indevido, então, desses recursos públicos, né, Priscila?
2: 55,4 milhões de reais é o tamanho do prejuízo só nesses 100 contratos analisados.
0: Perfeito, com certeza a gente acompanha, então, a continuidade desse assunto, essas investigações solicitadas pelo ministro Flávio Dino. Priscila, muito obrigado pelas informações.
2: Até mais, gente.
0: Até mais. Meio-dia e 5 agora. Por falar no STF, o Supremo Tribunal Federal retomou hoje as discussões sobre o marco temporal das terras indígenas. Lembra desse assunto? Pois é, agora os ministros julgam os recursos nesse tema. O repórter Gabriel Brum também está aqui no estúdio com a gente, com mais detalhes então sobre o marco temporal no STF. Gabriel, boa tarde.
3: Boa tarde, Daniel. Boa tarde a todos. O STF começou hoje o julgamento virtual dos embargos declaratórios aí, das ações relacionadas ao marco temporal das terras indígenas. Lembrando que os embargos são um tipo de recurso que serve para esclarecer alguns pontos da decisão, né? Ele não altera o resultado. O ministro Gilmar Mendes, relator das ações, rejeitou os embargos apresentados. Apenas um foi aceito parcialmente, o da AGU, para fixar em 180 dias o prazo para o poder público atender as determinações assim que acabar esse julgamento aí dos recursos. O ministro Edson Fachin foi o segundo a inserir o voto no sistema e divergiu do relator em alguns pontos. E o que acontece? A tese do marco temporal afirma que os povos originários só teriam direito à demarcação de terra

0: Terra em que estivessem no dia 5 de outubro de 1988, quando a Constituição Federal foi promulgada. No entanto, o STF já considerou essa regra inconstitucional duas vezes. A segunda, em dezembro, após o Congresso Nacional aprovar uma lei para tentar driblar a primeira decisão. Além disso, o Supremo determinou que o Poder Executivo tem 10 anos para concluir as demarcações. Mas a decisão manteve alguns pontos da lei, com a ampliação de indenizações a ocupantes não indígenas, a possibilidade de permanência deles até o pagamento, a oferta de territórios alternativos e penalidades contra comunidades que realizem retomadas de território. Para a PIB, a Articulação dos Povos Indígenas do Brasil, essas medidas podem dificultar e tornar mais lentas as demarcações no país. O coordenador executivo da organização, Alberto Terena, aponta também o risco da autorização de atividades, como mineração, por exemplo, nas terras indígenas.
1: A partir do momento que você abre a mineração dentro das terras indígenas, você traz a miséria, né, para dentro das terras. A partir do momento que você tira o usufruto dos nossos povos, também é uma ameaça muito grande, né? Então, são pontos aí que traz, né, ameaças fortes para dentro dos territórios.
0: Bem, esse julgamento, como a gente disse, acontece em sessão virtual, em que os ministros apenas depositam os votos no sistema do STF. Começou hoje, a data final é 18 de agosto, Daniel.
2: Perfeito, então fase de recursos finais aí, então já no Supremo Tribunal Federal sobre o marco temporal. Gabriel Brum, muito obrigado pelas informações para a gente. Mudando de assunto agora para falar do mundo digital, porque olha só, a plataforma Discord é alvo aí de várias investigações policiais por suspeita de crimes virtuais envolvendo menores dentro dessa plataforma, viu? E aí, nesse contexto, o advogado-geral da União anunciou que quer responsabilizar o Discord. Sayonara Moreno está aqui com a gente também no estúdio com mais detalhes, então, sobre esse assunto. Muito boa tarde, Sayo, conta pra gente.
3: Pois é, Daniel, boa tarde para você, para quem acompanha a gente, né? Um assunto aí bastante atual. A plataforma de Discord, então, pode, né, estar com os dias contados, justamente porque o advogado-geral da União, Jorge Messias, anunciou que quer acionar a justiça para responsabilizar e também suspender a ferramenta aqui no Brasil. Vamos ouvir.
4: Eu vou solicitar ao ministro da Justiça que imediatamente encaminhe formalmente todas essas informações à Advocacia Geral da União para que nós possamos manejar uma ação civil pública contra a plataforma, pedindo a imediata responsabilização e a retirada de sua utilização pela sociedade brasileira, já que ela não tem compromisso com a legislação brasileira e não protege crianças e adolescentes.
3: Essa declaração, Daniel, foi inclusive ontem, durante a sanção do projeto de lei 3066, que endurece as penas contra quem pratica crimes de violência sexual contra crianças e adolescentes, incluindo aí o uso de inteligência artificial.
2: Sim.
3: A plataforma Discord, a gente lembra, é um espaço online para conversas, em texto e vídeo, acontecem muitas lives de grupos de pessoas sobre vários assuntos. Ela entra nesse debate porque ela é alvo, como você disse, de investigações policiais, né? Porque estaria sendo utilizada justamente para a prática de crimes graves, viu? Crimes de estupro virtual, indução ao suicídio,
2: Sim.
3: automutilação ao vivo, maus tratos a animais, compartilhamento de pornografia infantil e
2: Nossa.
3: violência psicológica contra meninas e mulheres. A gente lembra que esse PL foi sancionado nessa semana, justamente a mesma semana em que cinco adolescentes foram apreendidos e um adulto foi preso na operação, né, Operação Lívia, que investiga a morte de uma menina de 13 anos no Mato Grosso do Sul. O grupo, então, né, dessas pessoas responsáveis, seria o responsável por fazer uma transmissão ao vivo nessa plataforma Discord, induzindo essa menina a tirar a própria vida enquanto outras pessoas assistiam. A gente, inclusive, já acionou aí a defesa da Discord aqui no Brasil e a gente aguarda um posicionamento. Seguimos com espaço aberto. Volto com você,
2: Que
3: Daniel.
2: coisa, né? Eu lembro que essa plataforma foi criada com público-alvo no mundo gamer, né? Comunidade gamer, para as pessoas se comunicarem enquanto jogam, nas plataformas, nos jogos virtuais, e agora está sendo utilizada para essas atividades criminosas e que a gente repudia tanto. Sayonara, muito obrigado, viu, pelas informações. Vamos com certeza acompanhar para ver o que vai acontecer com o Discord, portanto, aqui no Brasil. Meio-dia e 11. Vamos falar agora sobre grande perigo de tempestades, vendavais e depois o frio, viu? Tudo isso em consequência do ciclone Bomba, que já chegou no sul do país. Que coisa, né? Ciclone Bomba, contexto aí de Super El Niño, enfim. E aí, lá na cidade gaúcha de Pedro Osório, inclusive foi

0: registrado um tornado por lá. Em áreas do litoral e do leste de São Paulo e também no sul do Rio de Janeiro, rajadas de vento podem chegar a 110 km por hora, viu? Olha só o risco. Ainda no Rio de Janeiro, as aulas foram suspensas nas escolas da rede pública no estado e a Defesa Civil e órgãos de emergência já estão de prontidão, inclusive. Vamos conversar ao vivo com a repórter Cristiane Ribeiro, que fala com a gente lá da capital fluminense, do Rio de Janeiro. Ela que acompanha a situação e conta pra gente também que o governo do Rio, né, Cris, suspendeu inclusive as atividades ao ar livre aí no estado. É isso? Boa tarde para você.
1: Isso mesmo, Daniel. Boa tarde. Boa tarde também aos nossos ouvintes. Daniel, 12 estados estão sob o efeito do ciclone extratropical, de acordo com o Instituto Nacional de Meteorologia. Nessa sexta-feira, uma faixa no litoral do país, que vai do estado de São Paulo até o Rio Grande do Sul, está em alerta laranja de perigo para vendaval e fortes chuvas. A Defesa Civil do estado do Rio Grande do Sul confirmou a ocorrência de um tornado no município de Pedro Osório, no final da tarde de ontem, seguida de tempestade. A previsão é de chuva intensa com trovoadas no Paraná, Santa Catarina e norte do Rio Grande do Sul. A tempestade deve persistir sobre o Paraná e centro-norte de Santa Catarina. De noite, a chuva permanece ao norte e leste do Paraná. O Rio de Janeiro está entre esses estados sob o efeito do ciclone extratropical. E aqui no Rio de Janeiro, as escolas da rede estadual e municipais de 13 cidades, incluindo a capital, suspenderam as aulas hoje por causa da chegada de ventos fortes no Rio de Janeiro. Atividades ao ar livre também foram canceladas. E os parques públicos no Rio fecharam os portões a partir do meio-dia. Essas medidas são para que as pessoas não sejam pegas de surpresa nas ruas, como aconteceu na semana passada, em que a cidade foi atingida por rajadas de mais de 110 km por hora. De acordo com um aviso emitido pela Defesa Civil, os ventos aqui no Rio podem chegar a 90 km por hora a partir desta tarde e se estenderem até amanhã, atingindo sul, sudeste também e centro-oeste.

0: Inclusive chegar um pouco na serrana. Como recomendação, caso haja algum vento na sua região, procure um lugar abrigo. Evite ficar em locais descampados, principalmente não fique debaixo de árvores, de postes, de estruturas metálicas, de qualquer tipo de estrutura que possa vir a cair e você ser atingido.
1: E, Daniel, aqui no Rio de Janeiro, né, as estradas também estão sendo monitoradas. Ainda há pouco foi registrada a queda de uma árvore na rodovia Rio Santos, interditando aí a chegada ao município de Paraty, no sul do estado. Eu volto com você, Daniel.
2: Que coisa, hein, Cris? Se proteja, viu? Quem está aí no Rio de Janeiro nos escutando, se cuide também. São Paulo, Sudeste, todo o Centro-Sul do Brasil, se proteja e fiquem atentos, pessoal, aos avisos da Defesa Civil. Meio-dia e 16 agora. Começa hoje a convocação dos estudantes que estão na lista de espera do FIES, o Fundo de Financiamento Estudantil, viu? Se você que está na escuta tem interesse, fique atento às informações da Solimar Luz, que está na linha com a gente. Solimar, muito boa tarde.
3: Oi, Daniel, boa tarde para você, boa tarde a todos. Pois é, começa hoje e essas convocações seguem até o dia 24 de setembro. Nesta etapa, serão chamados os candidatos que não foram selecionados na chamada regular, cujo resultado foi divulgado no último dia 30 de julho. Para saber se foi convocado, o estudante, Daniel, deve acessar o portal único de acesso ao ensino superior no endereço acessounico.mec.gov.br/FIES. O acompanhamento dessa lista de espera deve ser feito diariamente, viu? Depois da convocação, o candidato terá até 3 dias para complementar as informações da inscrição no sistema FIES Seleção com acesso pela conta gov.br. Quem perder esse prazo será eliminado do processo, por isso é importante ficar de olho no portal. Nessa edição, Daniel, o FIES oferece 75.500 vagas em 1.274 instituições privadas de ensino superior, distribuídas em 28.741 cursos em diferentes turnos. Viu? Ao todo, o processo seletivo registrou mais de 315 mil inscrições feitas por mais de 127 mil candidatos. E as mulheres são maioria, viu? Representam 67,5% dos inscritos. Eu volto com você.
2: Perfeito. Então, lista de espera do FIES sendo convocada hoje. Solimar, obrigado pelas informações aqui com a gente. Meio-dia 18, agora é hora certa em Brasília. E você, fique ligado, você vai ouvir ainda hoje.
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2: Mas antes, uma informação internacional aqui, porque o novo presidente da Colômbia, Abelardo de la Espriella, toma posse nesta tarde, hoje, portanto, na cidade de Cali, e essa é a primeira vez que a cerimônia acontece fora do Congresso Nacional, que fica na capital, Bogotá. O candidato de extrema-direita foi eleito, portanto, lá na Colômbia, com apoio do presidente dos Estados Unidos, Donald Trump. Vamos ouvir agora, então, as informações do repórter Gabriel Correa, que está ao vivo com a gente. Muito boa tarde, Gabriel.
6: Olá, Daniel. Boa tarde para você, boa tarde para os ouvintes. Daniel, como você disse, a posse do Abelardo de la Espriella acontece na cidade de Cali, que fica no sudoeste do país. E viajaram para acompanhar essa posse os presidentes de países como Chile, Paraguai e Argentina, além de figuras como Gianni Infantino, o presidente da FIFA, e o rei da Espanha, Felipe VI. Os Estados Unidos enviaram uma delegação chefiada pelo procurador-geral interino, Todd Blanche. O Brasil está sendo representado na cerimônia pelo ministro de Relações Exteriores, Mauro Vieira, que chegou a Cali na noite de ontem.
7: É uma honra estar aqui para representar o Brasil e o presidente na transmissão de mandato. Desejo ao povo colombiano, povo irmão do Brasil, tudo de melhor nos próximos anos.
6: O novo presidente da Colômbia é advogado, tem 48 anos e venceu o segundo turno das eleições no mês de junho, com promessas de reprimir grupos armados, reduzir o tamanho do Estado e revitalizar o setor de petróleo e gás. Gerais Priela é aliado do presidente norte-americano Donald Trump e nunca ocupou um cargo eletivo antes. Ele

0: agora, o agora ex-presidente Gustavo Petro, pela expansão de grupos armados e prometeu encerrar as negociações de paz em andamento, com uma resposta militar mais dura, além de construir mega prisões. De La Espriella afirmou que vai romper relações diplomáticas com Cuba e Nicarágua, que vai fechar 14 embaixadas e 15 consulados em países como Haiti, Hungria e África do Sul. De acordo com a agência Reuters, porém, não há expectativas de mudanças rápidas na política colombiana, devido a restrições fiscais e a dívida pública. Daniel, a posse acontece às 5 da tarde, no horário de Brasília. Eu volto contigo.
1: Perfeito, Gabriel. Muito obrigado pelas informações, então, sobre a posse do novo presidente da Colômbia. 12:20. E aqui no Brasil, vamos falar agora sobre um suposto esquema de sonegação fiscal envolvendo empresas do setor de sucata, isso em Alagoas, viu? Esquema que foi alvo de uma operação hoje de manhã do Ministério Público do Estado de Alagoas. Sonegação fiscal, agora os detalhes sobre essa operação com o repórter Matson Euler, que está na linha. Matson, muito boa tarde.
2: Oi, Daniel, boa tarde para você e para os ouvintes. Prejuízo estimado aí aos cofres públicos nessa operação de hoje é de mais de 16 milhões de reais. Para reunir provas que comprovem esses ilícitos e desarticular em um suposto esquema criminoso de sonegação fiscal envolvendo empresas de sucata lá do Estado, o Grupo de Atuação Especial em Sonegação Fiscal e Lavagem de Bens do MP Alagoano, numa parceria aí com as secretarias da Fazenda e de Segurança Pública lá, cumpriram 12 mandados de busca e apreensão em residências e empresas ligadas ao setor de reciclagem de metais. Esses mandados foram cumpridos em Maceió e também no município de Marechal Deodoro. Os nomes das empresas não foram divulgados. Segundo as investigações do MP Alagoana, esse grupo criminoso utilizava dados de outras pessoas, conhecidas aí como taxas de ferro, como titulares formais de negócios para ocultar patrimônio e os reais proprietários. A estrutura contava ainda com a geração fraudulenta de créditos de ICMS e de uso indevido de um programa lá do governo de Alagoas chamado Programa de Desenvolvimento Integrado de Alagoas. Os investigados eles utilizavam sucessivas alterações societárias que serviam para manter o controle do grupo familiar, mas reduziam a carga tributária. Nas certidões de dívida ativa, esse valor de sonegação fiscal já ultrapassou mais de 16 milhões e 200 mil reais, que para efeito comparativo aí desse impacto de sonegação, o Ministério Público destaca que esse valor poderia ser utilizado para se construir mais de 649 moradias populares destinadas a famílias em situação de vulnerabilidade. Além dessas medidas criminais, os itens apreendidos vão ajudar na atualização dos débitos fiscais que foram identificados durante a investigação. Volto com você, Daniel.
1: Obrigado, Madison, com informações de operação contra a sonegação fiscal em Alagoas. E agora a gente vai ao Rio de Janeiro, mais uma vez, para falar de lá sobre uma iniciativa criada para acompanhar mulheres com medida protetiva. Estou falando aqui da Patrulha Maria da Penha, que, olha, acaba de completar 7 anos de atuação lá no estado, viu? E a repórter Tatiana Alves conta tudo ao vivo para a gente. Tatiana, muito boa tarde.
3: Boa tarde, Daniel. Boa tarde para os nossos ouvintes. É isso mesmo. E também, nesse período, as 50 equipes hospitalizadas da Patrulha Maria da Penha acompanharam 132 mil mulheres com medida protetiva e realizaram 1.004 prisões. A maior parte dos casos envolve agressores que descumpriram determinações judiciais criadas para garantir a segurança das vítimas. A Patrulha Maria da Penha do Rio de Janeiro é a única iniciativa desse tipo no país com atendimento em todo o território estadual, oferecendo acompanhamento especializado às mulheres que precisam de proteção. A violência contra a mulher continua sendo um dos maiores desafios para a segurança pública fluminense. Segundo a corporação, mais de 10% das chamadas que resultam no envio de viaturas estão relacionadas a casos de ameaça, agressão e outros tipos de violência de gênero.
1: Perfeito. Tatiana, muitíssimo obrigado pelas informações sobre a Patrulha Maria da Penha. Seguimos aqui no Repórter Nacional, agora falando sobre conflitos familiares, viu? Que continuam sendo a principal causa, infelizmente, do desaparecimento de crianças e adolescentes, segundo a Polícia Civil. Vamos ouvir a reportagem de Carlos Araújo, da Rádio Encontro das Águas, da Rede Nacional de Comunicação Pública.
4: Dados da Polícia Civil mostram que os conflitos dentro do ambiente familiar continuam sendo a principal causa das fugas de adolescentes no estado. A instituição alerta que o fortalecimento do diálogo e da confiança entre pais e filhos é fundamental para prevenir esse tipo de ocorrência. De acordo com a delegada Juliana Viga, titular da Delegacia Especializada em Proteção à Criança e ao Adolescente, esses casos são elucidados rapidamente.
5: Às vezes é um parente que leva a criança sem avisar o outro pai, o responsável ou a mãe, ou o adolescente que muitas vezes não está aceitando a forma de criação dos pais.
4: A delegada também reforça que não é necessário esperar 24 horas para registrar um boletim de ocorrência. Em casos de desaparecimento, a família deve procurar imediatamente uma delegacia e informar o ocorrido. Isso pode aumentar as chances de localização.
5: Os pais, dando falta desse filho, pode procurar a delegacia, porque a partir do momento que a delegacia é procurada, a gente tem uma metodologia, uma sequência de trabalhos para elucidar esse desaparecimento. Então, a gente divulga fotografias, a gente encaminha ofícios para tentar encontrar esse adolescente ou essa criança, né? E sim, é muito bom você saber com quem os filhos estão andando, quais são as amizades dele e ter aquele diálogo. É sempre importante saber como foi na escola, quem são seus amigos. É muito importante conhecer a rede de amigos.
4: Dados do Sistema Nacional de Informações de Segurança Pública mostram que, entre janeiro e maio deste ano, o Amazonas registrou 389 casos de desaparecimento e 286 localizações de pessoas. Isso significa que a cada 100 registros, cerca de 74 pessoas são encontradas. O índice de localização é ainda maior entre crianças e adolescentes, com mais de 81% dos casos solucionados. Mesmo assim, especialistas destacam que o desaparecimento de um familiar é uma das situações mais angustiantes para qualquer família e reforçam a importância da prevenção e da denúncia imediata. Da Rádio Encontro das Águas, com produção de Thalia Siqueira, para a Rádio Nacional, Carlos Araújo.
1: E na capital da Bahia, Salvador, começa a Flipelô. Nesse final de semana, vamos conferir a reportagem da Carolina Pessoa.
6: As ruas do Centro Histórico de Salvador recebem até domingo a Flipelô, Festa Literária Internacional do Pelourinho. Esta edição celebra uma década de existência do evento e também os 40 anos da Fundação Casa de Jorge Amado, responsável pela organização da iniciativa. A instituição é considerada referência nacional na preservação e difusão da literatura e da cultura brasileira. Ângela Fraga, presidente da Fundação Casa de Jorge Amado, destaca a importância deste momento.
7: Estamos comemorando 10 anos de realização da festa. Ela já integra realmente um calendário de eventos da cidade. E esse ano, além de tudo, a gente ainda tem essa força em comemorar a Flipelô dentro das atividades, das promoções de eventos comemorativos pelos 40 anos da Fundação Casa de Jorge Amado.
6: A festa conta com a participação de 6 escritores internacionais, de países como Angola, Portugal e Estados Unidos, e nomes nacionais de peso, como explica Ângela Fraga.
7: Carla Madeira, Milton Ratum, Tigana Santana, tem o Leonésio Nossa, ele tem uma biografia de Guimarães Rosa, Aline Bey, cativando aí o público mais jovem. E a gente tem também uma grande novidade, que é a coedição com a Companhia das Letras de um livro de cartas entre Jorge Amado e Érico Veríssimo.
6: A grande homenageada desta edição é a poeta baiana Miriam Fraga, reconhecida pela publicação de mais de 20 livros e intensa publicação em jornais e revistas. Entre os temas de sua obra estão questões sociais do Nordeste e a construção do feminino. Ângela Fraga justifica a escolha da autora.
7: Ela foi a grande idealizadora do evento. Ela teve essa ideia de realizar uma festa literária no Pelourinho e terminou que ela não conseguiu ver isso, né? Ela partiu antes. Esse ano também a gente tem um marco dos 10 anos de sua morte e aí a gente achou justo, né? Além dela ser também uma idealizadora da própria instituição.
6: Toda a programação da Flipelô é gratuita. O evento é apresentado pelo Ministério da Cultura e conta com co-realização do SESC. Da Rádio Nacional no Rio de Janeiro, Carolina Pessoa.
1: Em dia 29, o Repórter Nacional fica por aqui. Um excelente fim de semana para você e até segunda. Tchau.
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7: Como você se atreve a me chamar de pobre hoje, se foi você que tirou nossa terra?
8: Alô Amazônia, alô Brasil, alô mundo, meio-dia 31 aqui em Brasília, 10h31 no Alto Solimões. Mosaico vem chegando nessa sexta-feira, dia 7 de agosto. Hoje é meu último dia antes das férias, mas eu já vou adiantar a celebração do Dia Internacional dos Povos Indígenas, que é comemorado dia 9 de agosto. Essa semana a gente trouxe aqui um programa especial com a Juena Ticuna, falando do Festival Indígenas.br, que está acontecendo em São Luís do Maranhão, termina hoje, que é um festival que sempre acontece nas vésperas do Dia Internacional dos Povos Indígenas. É sempre nessa semana que antecede o Dia Internacional. E aí, como eu vou entrar de férias, eu já fiz também essa minha homenagem, mas a gente sabe que a Rádio Nacional da Amazônia é território indígena, que sempre é dia de falar sobre os povos indígenas, sobre a música indígena, sobre a cultura indígena. Mas lembrando, né, as datas comemorativas servem para a gente se lembrar de determinados temas, de determinados povos, de determinados grupos. Então, como a gente tem essa data do dia 9, que é o Dia Internacional dos Povos Indígenas, eu trouxe mais um conteúdo hoje aqui para vocês, para a gente pensar sobre isso, pensar sobre o racismo que os povos indígenas ainda sofrem na nossa sociedade. A gente fala muito sobre racismo contra os povos pretos, as pessoas pretas, né? As populações nas periferias, mas os povos indígenas são alvo de racismo. Então a gente precisa trazer os indígenas para a nossa sociedade. A inclusão tem que ser uma pauta diária, né? A luta contra o racismo, porque é uma questão histórica, né? Uma dívida histórica que a gente tem. Na Amazônia, a gente tem uma outra questão, que são os caboclos. A maioria da população é cabocla, né? Então, muita gente não se reconhece como indígena, mas é indígena, porque tem um avô, tem um pai que foi indígena. E a gente sabe também que o preconceito fez muitos indígenas trocarem as suas identidades, tirarem seus nomes originários, mudarem de religião com medo do preconceito, né? E a gente tem que entender, né, dentro dessa perspectiva histórica, como que esse apagamento aconteceu. Então é sempre importante lembrar que os indígenas, eles estavam aqui antes da chegada dos portugueses, né, de colonizadores, de negros escravizados. Essa terra, ela tem dono já, ela já tinha gente morando aqui, né? Então, esses povos. E como o dia é o Dia Internacional dos Povos Indígenas, a gente tem que lembrar também o seguinte, olha só que interessante. Lá em Roraima, a gente tinha os macuxis, né? A gente ainda tem aí alguns remanescentes de macuxis, mas a Roraima faz fronteira com a Guiana e com a

0: Venezuela. E aí, essas populações, elas estavam sempre em trânsito. Então, você também tem macuxis ali nos outros países. Você também tinha esses povos circulando. Então, na Pan-Amazônica, que é essa Amazônia que chega, né, junta em vários países que fazem fronteira. O Brasil faz fronteira com Peru, Bolívia, Venezuela, a Colômbia. Esses países, eles são irmãos de Amazônia, então eles também são irmãos indígenas. A gente precisa promover isso cada vez mais, essa união entre os povos indígenas da Amazônia, da América Latina. Somos todos irmãos nessa mesma terra. E aí, o que eu trouxe hoje para abrir o programa? Eu trouxe um poema que o Pipi já tinha colocado um pedacinho aqui, mas a gente vai soltar o poema todo agora, da Julie Dorrico. A Julie Dorrico é uma pesquisadora, escritora, macuxi, que também tem o nome dela indígena, ela se chama Trudruá Dorrico, e ela ficou mundialmente conhecida. É uma escritora indígena muito renomada, que escreveu um livro chamado É Tempo de Retomada. Ela é macuxi e ela mora na França, porque ela foi estudar, fazer doutorado, pós-doutorado fora. Mas ela escreveu um livro que marcou a história da literatura indígena no Brasil. Se chama É Tempo de Retomada, esse livro. Esse livro fala sobre a luta dos povos indígenas, como se dá essa luta, inclusive dentro do contexto urbano, porque muitos indígenas, para estudar, para ter mais acesso, né, condições, hoje e já há um tempo moram em contexto urbano. E aí você tem a questão também do choque cultural, porque alguns que vão morar não conseguem mais se adaptar às suas culturas originárias, mas não deixam de ser indígena. Então tem vários questionamentos que a gente precisa começar a ter esse letramento, que a gente chama. A gente precisa estudar a cultura indígena, se informar mais. O racismo, ele nasce do preconceito, do desconhecimento. Quanto mais a gente estuda, quanto mais a gente conhece, mais a gente se aproxima, mais a gente chega perto. Então vamos ouvir esse poema da Julie Dorrico, que é a Trudruá Dorrico, né, no seu nome indígena, no seu nome da sua etnia macuxi. E na sequência, a gente vai escutar a música do Boi Caprichoso do ano passado. A música se chama É Tempo de Retomada, porque o Boi Caprichoso se inspirou no livro da Trudruá Dorrico para o tema, do Caprichoso de 2025, falando da retomada, do poder de mobilização dos povos indígenas para ter uma vida melhor e chamar todo mundo junto, né, para ter um bem viver, para uma existência melhor aqui no nosso país. Vamos ouvir o poema da Dorrico e, na sequência, a música do Caprichoso. O tema é Tempo de Retomada, Caprichoso 2025. Pode soltar, Pipi.
1: 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Como você se atreve a nos chamar de feios depois de ter violado nossas mulheres? Como você se atreve a nos chamar de preguiçosos se foi você que nos matou de trabalhar? Não somos pobres, fomos empobrecidos. Não somos feios, fomos embranquecidos. Não somos preguiçosos, fomos escravizados, tutelados. Então, como você se atreve? A luas e luas, nossos ancestrais teceram nossa história de glória. Por isso lutamos para reaver a terra que nos foi roubada, a voz silenciada, o corpo ocultado, nossas belezas, nossos encantados, nossos povos, nossas vidas. Então, nunca mais se atreva a nos diminuir no seu espelho.
0: Eita, gente, travou o microfone do Pipi, a máquina do Pipi aqui. Soltou? Então agora vamos ouvir. É Tempo de Retomada, Caprichoso 2025.

5, É Tempo de Retomada. Essa música foi inspirada no livro da Trudrua do Rico, a escritora Makuxi, que escreveu esse livro e que pesquisou também a visão de mundo, né, do povo Yanomami, com o livro do Davi Kopenal, A Queda do Céu. Então, é uma pessoa que tem muito a contribuir para o pensamento da nossa sociedade. A gente torce para que mais e mais pessoas se juntem nessa causa, porque é uma causa de todos nós, né? Porque o que os indígenas defendem é o cuidado com a terra, é o amor à terra, novas formas de produzir sem arrasar a terra, e o território que os indígenas defendem, a causa da demarcação de terras, é uma pauta que a gente tem que estar sempre discutindo aqui, porque a gente sabe hoje que interesses econômicos de grandes empresas, grandes multinacionais, acabam limitando, né, o acesso à terra, e isso também é um problema não só dos povos indígenas, mas de várias comunidades tradicionais do Brasil. E a gente está sempre aqui falando sobre esse assunto, né, defendendo essa causa, que a gente sabe que é uma causa importante para o nosso país. Bom, agora eu queria trazer para vocês uma outra novidade, que é o seguinte: a cantora Anitta lançou, tem umas duas semanas, um novo disco dela que se chama Equilibrium. Ela já tinha lançado uma primeira parte do disco com algumas músicas, e agora ela lançou a segunda parte, e nessa segunda parte ela trouxe uma música que se chama O Quê. Essa música, ela traz uma nova fase da cantora Anitta, em que ela mistura vários elementos de espiritualidade, religiões de matriz africana, com elementos também do sincretismo, né, da mistura da espiritualidade brasileira, da religião católica, de guias. E aí, para essa música que se chama O Quê, ela chamou dois artistas indígenas que estão sempre aqui na rádio com a gente, eu toco as músicas, já entrevistei, que é a rapper, né, a cantora de rap indígena Catumirim, de São Paulo, e os Bros MCs, que nasceram, foram criados em Dourados, no Mato Grosso do Sul, primeira banda de rap indígena no Brasil, conhecidos internacionalmente, já gravaram com vários artistas. Então eu trouxe para vocês ouvirem hoje aqui, na véspera do Dia Internacional dos Povos Indígenas, a música da Anitta, em parceria com a rapper Catumirim e os Bros MCs, para vocês conhecerem, e daqui a pouquinho a gente volta.

0: terra Yanomami, maior território indígena do país. Um território na fronteira com a Venezuela que sofre com invasões e com a demora de socorro do Estado brasileiro.
1: Ameaças de garimpeiros, contaminação de rios, escassez de peixes. O desrespeito contra os indígenas vai muito além das terras do Yanomami.

0: Então chega, então pare, pare de garimpar.
1: Tá aí o som da Catu Mirim, a rapper indígena de São Paulo, que participou do último disco da Anitta. E a gente tocou a música da Anitta aí, com a participação da Catu Mirim e dos Bros MCs. A música se chama O Quê? É uma música do novo disco da Anitta. E a gente vai continuar trazendo aqui essas atualizações sobre os lançamentos dos cantores indígenas e cantoras e grupos, bandas de artistas aqui no Brasil. Não só da música, né? Artistas de cinema, de teatro. O Mosaico é um programa de arte e cultura. A gente sempre, na maioria das vezes, né? Não sempre, mas a gente acaba sempre falando de música, porque nós estamos aqui na rádio. Mas sempre que a gente pode, a gente traz também outras linguagens da cultura, e hoje estamos falando aqui da cultura indígena. E aí, para terminar, eu separei uma música aqui de uma cantora que está se destacando, que ela está começando aqui. Ela já tem uma estrada, né? Mas ela está começando a participar de festivais maiores. Inclusive, ela está participando do Festival Indígenas BR, o Festival de Músicas Indígenas em São Luís, que a gente divulgou aqui na rádio. O nome dela é Tainara Takua. Ela é uma cantora jovem guarani que nasceu em Biguaçu, numa aldeia em Biguaçu, Santa Catarina. A mãe dela era a liderança do coral da aldeia e uma grande rezadora. E o povo guarani, principalmente no sul e no sudeste, eles têm uma característica muito interessante. Por causa também da colonização, da catequese, né, dos católicos, dos padres, jesuítas nas aldeias, os guaranis, eles têm uma ligação muito forte com o violão. Eles tocam violão nos rezos, nas danças. Eles são povos que usam o violão nos seus cantos. E aí, a Tainara Takua toca violão, ela se apresenta com o seu violão, e a música dela, gente, é muito bonita. O trabalho da Tainara é muito bonito. Ela já tem 2 álbuns gravados com músicas de rituais guaranis. Vale a pena vocês conhecerem. É música pra alma, é uma música que você escuta e você já vai assim, sabe, acalmando o seu coração. É muito bonito, mesmo não sabendo falar guarani, eu não entendo o que ela fala, mas eu sinto nas palavras dela e eu sinto na melodia que ela canta uma paz muito grande. Então eu vou deixar vocês aqui, terminar o mosaico de hoje com o som da Tainara

da Tainara Takua, desejando tudo de bom, lembrando que eu tô entrando de férias, então o Mosaico vai ser gravado nas próximas semanas, e na semana do dia 24 até o dia 29, eu vou estar na Ilha do Marajó, na cobertura do Festival Choro Jazz, que acontece todo mês de agosto lá no Marajó, e eu vou cobrir esse festival pela primeira vez, então eu tô muito, muito, muito feliz. Queria desejar tudo de bom, um beijo para vocês, agradecer sempre pela audiência, e eu termino o Mosaico de hoje ao som de Tainara Takua. A música se chama Fortalecimento.

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5: 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História de hoje, cesta básica, nunca mais.
6: Pai, pra que essa cerca?
7: Pra proteger o que tem dentro.
6: E o que é aquilo?
8: Quem desligou essa televisão, hein?
9: Fui eu, Pedro. Estava muito alta e...
8: Metida! Quem mandou desligar? Quem mandou desligar,
9: ai,
8: hein?
9: Ai, Pedro, larga meu braço. Você está me machucando.
8: Olha aqui, professorinha. Você estava na escola mesmo, hein? Só chega tarde... Sabe, Deus, onde estava, né?
9: Estava ganhando dinheiro para pagar as contas. Se você não bebesse tanto...
8: Ai! Ai! Não me responda, sua vagabunda! Não me responda!
9: Não dá mais, Amélia. Não dá mais. Eu vou me separar do Pedro. Primeiro essa bebedeira... Não trabalha mais, gasta tudo que eu ganho com bebida. E agora, agora deu pra me bater, eu não suporto mais, Amélia, eu não suporto mais.
10: É, Cláudia, tem hora que a gente tem que tomar uma atitude e mudar o rumo de nossas vidas, sabe? Eu sei o quanto você e o Pedro se amavam, mas ele não é mais a mesma pessoa, Cláudia. Você está certa, você tem que se separar. Pelo seu bem e pelo bem dos seus filhos.
9: Eu vou agora mesmo dar queixa na delegacia da mulher. E depois eu vou dar entrada na minha separação.

0: queixa na delegacia, mas nada aconteceu. Eles abriram o processo e disseram que ela devia aguardar. Cláudia separou-se de Pedro e ficou aguardando o resultado do processo.
1: Olha, Cláudia, uma carta do fórum pra você. Acho que finalmente vai sair a sentença do Pedro.
2: Finalmente? Meu Deus, depois de 2 anos, Amélia, eu já nem acreditava mais. Finalmente vamos saber o que o juiz vai dizer pra ele.
1: Ai, eu vou com você. Eu quero ver a cara do Pedro quando sair a sentença. O que será que o juiz vai dizer, hein? Vai colocá-lo na cadeia? Vai fazer com que ele pague uma indenização?
2: Eu nem imagino, Amélia. Nem imagino.
0: No dia do julgamento de Pedro, Cláudia e Amélia estavam lá. Ansiosas, felizes. Mas...
3: O que, que o senhor tem a dizer, senhor Pedro?
4: Seu juiz... Eu me comprometo a dar uma cesta básica de alimentos a um asilo de velhos por 1 ano.
3: Muito bem, muito bem. Muito bem, seu Pedro. Eu aceito a sua proposta.
2: Quê? Eu não acredito nisso. Eu não acredito.
1: Ai,

0: absurdo, não dá para acreditar nisso. O homem espanca uma mulher e paga uma cesta básica.
1: Oi, Cláudia. Eu soube do julgamento do Pedro. Soube do resultado. Que absurdo, hein?
2: Pois é, Júlio. Ninguém acredita, viu?
1: Pois é, menina. Mas eu vou lhe dar uma notícia boa, viu?
2: É mesmo? Qual?
1: Ó, é o seguinte. Saiu uma nova lei, Cláudia. A Lei Maria da Penha, que muda completamente esta situação.
2: Muda mesmo? Como assim, Júlio?
1: Maria da Penha é uma mulher que lutou durante 20 anos para conseguir mudar a lei que estava aí e que não adiantava muito contra a violência doméstica. Ela é paraplégica por causa do ex-marido, Cláudia. E depois de tantos anos, ela conseguiu. É uma vitória. Agora, o homem que bater numa mulher pode pegar até 3 anos de cadeia.
2: É mesmo? E essa lei já foi aprovada?
1: Já foi aprovada, já está em vigor, inclusive.
2: Finalmente, agora você me deixou feliz mesmo, Júlio. Eu vou contar para a Amélia. Ela também vai gostar desta notícia. Finalmente uma lei que ampara realmente a mulher.
3: Cesta Básica Nunca Mais. Produção e direção de Artemisa Azevedo. Personagens e intérpretes: Cláudia, Bete Begonha. Pedro, José Neri. Amélia, Sula Seviles. Juiz, Célio Antônio. Júlio, Carlos Moreira. Narradora, Marina Couto. Assistente de direção, Kellen Sumier. Sonoplasta, Marcos Tavares e Messias Melo. Apresentador, Clemente Drago. Realização, Rádio Nacional.
4: Dos procedimentos. Capítulo 1º, artigo 17 da Lei Maria da Penha. É vedada a aplicação, nos casos de violência doméstica e familiar contra a mulher, de penas de cesta básica ou outras de prestação pecuniária, bem como a substituição de pena que implique o pagamento isolado de multa.

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1: Eu sou a mulher mais feliz do mundo, Chico. Meu sonho sempre foi esse, casar com você.
2: O meu também, Joana. E prometo te tornar a mulher mais feliz do mundo, mesmo.
1: Eu tenho certeza disso, meu amor.
3: Ai, estou com as costas doendo de ficar tantas horas no caixa.
1: Ai, eu também. Esses minutinhos para o lanche são uma bênção para mim. Você nem imagina, Lúcia.
3: Nossa, Joana, que mancha feia é essa na sua perna?
1: Ah, essa aqui? Eu caí da escada, menina.
3: Poxa, que queda feia, hein?
1: Ai, foi horrível. Mas logo eu vou ficar boa.
3: Se cuida, hein, amiga.

0: Dias depois, Joana chegou com o braço machucado e disse que o prendeu no guarda-roupas. E toda semana ela começou a aparecer com uma mancha diferente e uma desculpa diferente. E começou também a faltar ao trabalho.
1: Por que você não veio ontem, Joana? O que foi que aconteceu?
2: Ah, não sei, Lúcia. Tive uma dor de cabeça incrível. Não deu mesmo pra vir.
1: Dor de cabeça igual a da semana passada?
2: Pois é, menina. Igualzinha.
1: Ai, se eu fosse você, eu ia no médico. Isso não está normal, viu?
2: Ah, não é nada demais, não.
0: Quando Joana se afastou...
3: Você não tá acreditando nessa história, né?
1: História? Como assim, Miriam?
3: Ah, Lúcia, você não notou que essas manchas, esses acidentes, essas dores de cabeça só começaram depois que ela se casou?
1: É mesmo. Eu não tinha prestado atenção nisso. Por que será?
3: Está na cara, Lúcia. O Chico tá batendo na Joana.
1: O quê? Não, Miriam, não pode ser. Eu não acredito.
3: Pois pode acreditar. Aconteceu a mesma coisa com uma colega minha aqui do trabalho. Daqui mesmo do supermercado. Ela começou com essas desculpas, começou a faltar, até que foi demitida.
1: Poxa, tomara que não seja isso, Miriam.
3: Pois infelizmente, Lúcia, eu tenho certeza que é isso.

0: Lúcia, o que te traz aqui?
1: Meu Deus, Joana! O que aconteceu com você? Você está toda roxa!
0: Ai, é que eu sou uma desastrada, Lúcia. Caí novamente da escada e...
1: Ah, minha amiga, para com isso, para. O Chico está lhe batendo, não é?
2: Joana ficou alguns segundos em silêncio. Depois, começou a chorar baixinho.
1: Que pena, minha amiga. Que pena que isso está acontecendo com você. E para piorar, eu venho te dar uma péssima notícia.
0: Péssima notícia? O que é? Fala, Lúcia.
1: É que o seu Jorge, ele não aguentou mais as suas faltas, Joana. Ele mandou dizer que você está demitida.
0: Ah, não, meu Deus. Não. O que vai ser da minha vida agora, Lúcia? Eu não tenho para onde ir. E sem emprego não vou poder pagar o aluguel. O que vai ser da minha vida, meu Deus? O que vai ser da minha vida?
1: Não sei, minha amiga. Não sei.

0: No dia seguinte...
1: Minha amiga tem uma ótima notícia para você.
2: O que foi? Seu Jorge se arrependeu e mandou me chamar de volta?
1: Não, não é isso não, mas é quase.
2: Como assim? Fala logo, Lúcia, fala.
1: Sabe, eu estava falando sobre você com uma amiga minha, a Carla. E ela me contou algo maravilhoso, Joana.
2: Meu Deus, Lúcia, conta logo.
1: Ela me falou que saiu agora uma nova lei, a Lei Maria da Penha, que protege as mulheres agredidas pelos companheiros. Se você denunciar o Chico e provar que não está indo trabalhar porque está sem condições para isso, tem o seu emprego garantido durante 6 meses.
2: Como é que é?
1: Pois é isso mesmo, Joana. Se você provar que está faltando porque está sendo agredida, você tem o seu emprego assegurado durante 6 meses. O tempo suficiente para você procurar outro emprego e refazer, em parte, é claro, a sua vida.
2: Meu Deus, mas isso é maravilhoso. Eu estava com medo de denunciar o Chico porque eu não tinha para onde ir.
1: Agora você vai ter tempo suficiente para reorganizar sua vida, Joana. E eu vou te ajudar, minha amiga. Eu vou te ajudar mesmo.
2: Pois amanhã mesmo eu vou denunciar o Chico, Lúcia. Eu não aguento mais apanhar calada. O que eu pensei que era um sonho se transformou num pesadelo. E eu vou procurar também conhecer essa nova lei, viu?
0: Joana denunciou Chico na delegacia da mulher e teve 6 meses para procurar um novo emprego, sem sair do atual. Com isso, teve tempo também para refazer a sua vida. E isto não foi tão difícil quanto ela pensava. Joana já havia esquecido o quanto sua vida era boa antes de conhecer Chico. Preciso de emprego. Produção e direção de Artemisa Azevedo. 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Chico, Célio Antônio. Lúcia, Sula Seviles. Miriam, Kellen Sumier. Narrador, José Neri. Assistente de direção, Kellen Sumier. Sonoplastas, Marcos Tavares e Messias Melo. Apresentador, Clemente Drago. Realização, Rádio Nacional.
3: Capítulo 2 da assistência à mulher em situação de violência doméstica e familiar, artigo 9.

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0: 1h32, horário de Brasília. Oi, gente, tudo bem? Bem-vindos, bem-vindas ao Nacional Jovem, que está começando hoje comigo, Juliana Maia. Também com o Pipi Caiabi, nos trabalhos técnicos. Boa tarde, Pipi.
1: Oi, boa tarde.
0: O hum, né? Não é para você não, tá, Pipi? É o ar-condicionado. Antônio Miranda na programação musical e Patrícia Fontoura faz a nossa produção. E hoje é o quê, Pipi? Hoje é sexta-feira! Ai, sexto, coisa boa!
2: Sexto, olha só como é que eu tô. Sexto, sexto, olha só como é que eu tô.
3: Brasil!
0: Adoro, adoro, adoro. Ai, vamos lá, essa semana foi puxada, né, gente? Mas é isso. Os humilhados serão exaltados. E hoje é sexta-feira, hoje é dia 7 de agosto de 2026. Bora pro nosso Nacional Jovem, que a Didi tá de folga. Aquela folgada. Segunda-feira ela tá aqui, tá? E o programa de hoje vai já homenagear os pais, porque domingo é dia dos pais. Então, a gente vai conferir um bate-papo que foi muito legal sobre esse assunto no Papo Reto. Vocês também podem mandar mensagens aqui para os pais, para os filhos, aqui pelo 61996741568. E claro que vai ter muita coisa boa, muita música boa, enfim. Enigma musical e tudo mais, tá? Vou só chamar aqui duas canções para a gente abrir o programa. Vamos de Jota Quest, Zé Ramalho, Oxigênio. E depois tem Pretogonista, Cada Canto, um batuque. Uma ótima tarde para você.

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1: 1h41, horário de Brasília. Vambora aqui com o nosso Nacional Jovem. A gente ouviu o Jota Quest e Zé Ramalho abrindo o programa. Depois Pretogonista e agora tá na hora do Enigma Musical.

0: Gente, o computador não tá querendo colaborar com a gente. Já já eu solto o enigma, quer dizer, eu não, pipi. Deixa eu só chamar uma reportagem aqui da Tatiana Alves, né, falando dos 20 anos da Lei Maria da Penha, essa lei que é um marco no combate à violência.
1: A Lei Maria da Penha, principal instrumento de combate à violência doméstica e familiar contra a mulher no Brasil, revolucionou o tratamento dado a esses crimes, que antes eram frequentemente considerados de menor potencial ofensivo. Desde então, a norma passou por pelo menos 18 alterações aprovadas pelo Congresso Nacional. Entre os avanços mais significativos está a criação do crime de descumprimento de medida protetiva em 2018. Antes dessa mudança, o agressor que ignorava uma ordem judicial de afastamento não respondia por um crime específico. Outra inovação relevante veio em 2019, quando delegados de polícia e policiais passaram a poder conceder medidas protetivas emergenciais em situações de risco iminente, especialmente em municípios onde não há juiz disponível no momento da ocorrência. Especialistas, como a gerente de comunicação social da Associação Fala Mulher, Carla Jara, destacam que a Lei Maria da Penha superou o caráter puramente criminal, mas reconhecem que o cenário atual ainda impõe grandes obstáculos.
2: A rede de proteção, ela evoluiu muito, né, nos últimos anos, principalmente, né, com a ampliação de serviços especializados, teve aí, né, maior articulação entre as políticas públicas, né, que são a assistência social, a saúde, a segurança e a justiça. Mas ainda existem os desafios que é importante trazer, né, como a insuficiência de serviços em algumas regiões do Brasil, a demora em alguns atendimentos, né, por questão de demanda, principalmente na questão da saúde mental.
1: Em 2025, a Lei Maria da Penha passou a prever a monitoração eletrônica do agressor por meio do uso de tornozeleira eletrônica durante o cumprimento de medidas protetivas. Outras mudanças incluem a criação de um cadastro nacional de condenados por violência contra a mulher e novos conceitos relacionados à violência vicária, quando o agressor utiliza filhos ou familiares para atingir a vítima, além do endurecimento das consequências para os condenados. A violência doméstica tem várias formas, porém as fases desse ciclo possuem uma dinâmica parecida na maioria dos casos, como descreve Rosana Piero Sete, advogada e presidente da ONG Recomeçar, que presta assistência a mulheres, crianças e adolescentes vítimas de violência.
3: O principal sinal é o afastamento social, quando a mulher deixa de receber visitas ou conversar livremente com familiares e amigos. Outros sinais de alerta incluem controle excessivo por parte do parceiro, mudança na forma de se vestir, queda da autoestima, comportamento ansioso ou depressivo, além de sinais físicos, como o aparecimento de marcas e lesões.
1: Duas décadas depois de sua criação, a Lei Maria da Penha continua sendo considerada um dos mais importantes marcos da defesa dos direitos das mulheres no país, servindo como referência internacional no enfrentamento à violência de gênero. Da Rádio Nacional, no Rio de Janeiro, Tatiana Alves.
0: Uma 45, horário de Brasília.

Beatriz, você tá de brincadeira, né? Não é possível. Será que alguém não sabe? Vocês estão achando difícil, gente? Ó, já tem gente digitando. Vamos ver quem tem o dedinho mais rápido. Ó, será que é Jorge Benjor? Valerinha vai puxar meus cabelos. Ó, eita, enquanto tem uns dedinhos mais lentos, tem uns dedinhos mais rápido. Ó, já tem duas pessoas aqui com palpites, a Lu Espíndola e a Milena. Vamos ver se aparece mais gente, tá? Ai, 1h46. Vamos de música, né, Pipi? Pode ser? Vamos de Skank. Uma canção é pra isso.

0: Pronto, agora choveu palpite. Ó, Lu deu palpite, Milena deu palpite, Rosângela. Deixa eu anotar aqui, peraí. Será, gente? Patrícia tá de brincadeira. Alguém perguntando, oi, tá tendo Nacional Jovem? Uai, mas claro que tá tendo muito. A Geralda, eita, lá em Alto Boa Vista. Perdão, gente, o ar-condicionado aqui. Geralda, um beijo, Geralda. Obrigada, meu amor, pelo carinho. Beijo na Robertinha, tá? Rosângela, no Acre, falou aqui, tá, o palpite. A Milena também, tá, tô anotando aqui, deixa eu ver se teve alguém antes. Seu Atílio, boa tarde, seu Atílio, Misael em Juína, Mato Grosso. E, Maria Zembrani, ó, tô de olho nesses passarinhos que eu tô vendo mensagem encaminhada aí, hein, tô de olho. Vani. Maria Irandi também aqui deu o palpite dela. Maria Irandi falou aqui, ó. Maria Irandi. Tudo bem, Ju? O enigma de hoje é. Tá anotado. Um beijo, tá? Tá bom. Tô aqui. Tô anotando e tentando fazer um ranking. Se é que vocês acertaram, né? Porque não vi ninguém falar que é Jorge Benjor ainda. Mas tudo bem. É, gente, tem uma reportagem aqui de Daniela Longuinho falando da lei que torna mais rígidas punições para crimes digitais contra menores. Esse projeto, sancionado hoje, visa combater violência sexual nas redes. Vamos ouvir.
1: Uma nova lei torna as punições mais rígidas para quem produzir, divulgar ou comercializar conteúdo de violência sexual contra crianças e adolescentes por meio da internet ou das redes sociais. O projeto de lei de autoria do deputado federal Osmar Terra, do PL do Rio Grande do Sul, que torna hediondos diversos crimes relacionados

0: Aumenta as penas já previstas no Estatuto da Criança e do Adolescente. Nos casos de produção, filmagem ou registro de violência sexual contra crianças ou adolescentes, assim como a sua venda ou exposição, a pena atual é de 4 a 8 anos de reclusão e multa. O texto da nova legislação eleva essa punição para 4 a 10 anos de reclusão e multa. A pena é aumentada em 1/3 se a venda ou exposição ocorrer por meio da internet e das redes sociais. Em casos de armazenamento desse tipo de material, a punição passa dos atuais 1 a 4 anos de reclusão e multa para 3 a 6 anos de reclusão e multa. Também é prevista pena maior para o crime de aliciamento de crianças e adolescentes, passando de 1 a 3 anos de reclusão e multa para 3 a 5 anos de reclusão e multa. O ministro da Justiça e Segurança Pública, Wellington Lima e Silva, detalha outros pontos da lei, como o aumento de pena para o uso de inteligência artificial para simular a participação de crianças e adolescentes em conteúdos de violência sexual.
1: Essa lei criminaliza a criação de imagens realistas com rosto ou voz de menores por meio da inteligência artificial. Ela também pune o constrangimento a menores para a obtenção de imagens íntimas ou vantagens. Também podemos mencionar como inovação o aumento da pena em até 2/3 para quem oculta a identidade com o uso criminoso na internet. Também permite aquilo que se chama de ronda virtual legalizada, que é a varredura policial automatizada em ambientes digitais abertos.
0: Além da repressão penal, o texto prevê o atendimento psicológico e psicossocial às vítimas e testemunhas, como explicou o advogado-geral da União, Jorge Messias.
2: Na maioria das vezes, as vítimas, crianças e adolescentes, e as testemunhas ficam sem o apoio do Estado. A partir da sanção desta lei, elas serão asseguradas estas medidas de acompanhamento psicossocial. E mais, será dever do Estado processar o agressor para reparar integralmente todo esse custo que vai ser gasto para oferecer o acompanhamento psicossocial.
0: Ao definir crimes relacionados à violência sexual contra crianças e adolescentes como hediondos, as punições se tornam mais duras e os benefícios para o condenado, como a fiança, indulto e progressão de pena, são cortados ou dificultados. Da Rádio Nacional em Brasília, Daniela Longuinho.
3: 1h56, horário de Brasília. Vamos ouvir o som da Flávia Bittencourt, Anauê, intervalo, eu volto já.

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1: Agora são 2 horas no horário de Brasília. Muito boa tarde, eu sou Daniel Ito e este é o Nacional Notícias com o destaque do momento. Vamos falar da plataforma Discord, que, olha, vem sendo alvo aí de várias investigações policiais por suspeita, né, da prática de crimes virtuais envolvendo menores dentro aí dessa plataforma ou através dessa plataforma. E aí, nesse contexto, o Discord pode estar com os dias contados aqui no Brasil, viu? Sayonara Moreno tá aqui com a gente com mais detalhes sobre essa informação. Sayonara, muito boa tarde.
2: Oi, Daniel, boa tarde para você e para quem acompanha a gente aqui. O advogado-geral da União, Daniel Jorge Messias, chegou a anunciar que sim, quer acionar a justiça para responsabilizar e também suspender o Discord aqui no Brasil. Essa é a intenção dele, né? A declaração, inclusive, foi ontem durante a sanção do projeto de lei 3066, que endurece as penas contra quem pratica crimes de violência sexual contra crianças e adolescentes, incluindo aí o uso, inclusive, também de inteligência artificial.
1: Certo.
2: A plataforma Discord, que é um espaço online para conversas em texto e vídeo, muito usado, inclusive, originalmente pelos gamers, né?
1: Uhum.
2: Entra aí nesse debate porque é um alvo de investigações policiais, porque estaria sendo utilizada para a prática de crimes muito graves, viu, Daniel? Como estupro virtual,
1: nossa,
2: indução ao suicídio, automutilação ao vivo, maus tratos a animais, compartilhamento de pornografia infantil e também violência psicológica contra meninas e mulheres.
1: Puxa,
2: esse PL foi sancionado na mesma semana em que 5 adolescentes foram apreendidos e um adulto foi preso na operação que investiga a morte de uma menina de 13 anos no Mato Grosso do Sul. O grupo seria o responsável por fazer uma transmissão ao vivo nessa plataforma, né, no Discord, induzindo a menina a tirar a própria vida ao vivo, né, enquanto outras pessoas assistiam.
1: É verdade, a gente trouxe essa notícia aqui na Rádio Nacional, realmente, vamos acompanhar para ver o que, que vai acontecer então com o Discord depois desse pedido do advogado-geral da União para que o Discord seja suspenso aqui no Brasil, com tantas práticas aí de crimes graves por meio dessa plataforma. Sayonara, obrigado pelas informações. 2 horas e 2 minutos, agora é a hora certa em Brasília. Esse foi o Nacional Notícias, próxima edição às 3 horas.

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em 2:04, horário de Brasília. Estamos de volta. Perdão. Ó, a Deilton falou, Ju, o enigma de hoje é uma das minhas preferidas. É? Gente, não vou conseguir fazer esse ranking. Muita gente participando. Tá bom. Tô que anoto aqui. Enquanto eu vou anotando, vou chamar uma música, tá? Pra gente abrir aqui nosso bloco, vamos de Ícaro e Gilmar Voltável.

0: Valeu!
1: Lindo.
0: Obrigado, gente.
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3: E vamos de papo reto.
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3: Dia dos Pais chegando, né, pessoal? A gente queria trazer hoje aqui uma reflexão sobre o papel dos pais na criação dos filhos. Vamos conversar hoje com o Thiago Kor, ele que é naturólogo, ele é pai da Yara, ele é pai da Nalu e ele é idealizador do projeto Homem Paterno. Tô com o Homem Paterno aqui no Instagram, gente, 159 mil seguidores, que maravilha, hein, Thiago? Boa tarde!
5: Boa tarde, Juliana. Boa tarde a todos os ouvintes da Rádio Nacional. Prazer estar aqui com vocês.
3: O prazer é nosso, Thiago. Eu fico feliz de ter tanta gente, imagino, tantos pais querendo debater a paternidade também nas redes sociais. Que coisa boa, né?
5: Sim, muito bom. É, exatamente. A gente está passando por um momento, acho que, de transição, né? Onde cada vez mais pais buscam por conhecimentos relacionados ao cuidado, de uma forma geral. Uhum. Então, assim, é um momento bem importante. E que bom que a gente está conversando aqui na rádio.
3: Ai, que maravilha. Que delícia. Seja muito bem-vindo, Thiago. Conta pra gente como é que surgiu esse projeto do Homem Paterno.
5: Claro. Bom, o projeto Homem Paterno, ele nasceu inicialmente a partir de experiências pessoais, justamente quando eu estava, enfim, sou pai da Yara de 6 anos, na Lu de 1 ano, e quando a Bruna engravidou da Yara, eu me deparei com um cenário onde não existia um conhecimento sobre o papel do homem na gestação, sobre parto, puerpério mesmo, que é esse período pós-parto, não existia. E isso me gerou um grande desconforto, né, porque eu ia querer buscar conhecimento, ler algumas coisas, enfim, pesquisar, e sempre tinham, obviamente, muito material para as mulheres, e, por exemplo, um texto gigante falando sobre maternidade, 2 linhas para os homens, né? E eram coisas muito óbvias. Aquilo me gerou um grande desconforto. Um outro motivo também é a partir das minhas próprias referências paternas, que são muito positivas, mas eu também acabei identificando que várias lacunas não foram preenchidas. E de olhar ao redor, né, para referências paternas de amigos mesmo, eu via que muitas coisas para mim não faziam sentido. Então eu comecei a mergulhar de fato, né, nesse universo das paternidades, comecei a pesquisar. Criei, né, aqui o projeto Homem Paterno e aí comecei a estudar, mergulhei de fato tanto nos estudos, mas também vivenciando a paternidade.
3: Uhum.
5: Como prioridade, né, como prioridade na minha vida.
3: Nossa,
5: então,
3: Thiago.
5: Então, veio disso tudo, né?
3: Uhum. E eu fico imaginando as trocas que você deve ter com esse projeto, né, trocas muito ricas. E é uma coisa, eu acho assim, eu não sei, eu sou uma pessoa que não tive pai e tenho minha filha, o pai da minha filha também muito, muito, também como você sempre buscou esse, um certo protagonismo também, né, também se incomodava com a forma que a paternidade até aconteceu na vida dele também, né, como era meio que o lugar comum, assim, ele quis sair também desse lugar. E eu fui vendo como muitos homens hoje em dia, como você, como o pai da minha filha, também se permitem, né, Thiago, viver a paternidade com todas as suas doçuras e todos os seus perrengues de forma mais intensa, e como isso, de certa forma, é um presente para os homens. Não sei se você concorda comigo.
5: Totalmente, totalmente. Eu vejo hoje em dia a paternidade como uma grande oportunidade para que nós homens possamos resgatar alguns aspectos da nossa humanidade, né? Como um cuidado, por exemplo, que não está relacionado a gênero. Criou-se ao longo da história da humanidade a ideia que o cuidado é algo relacionado somente ao feminino, né? Ou que as mulheres, por exemplo, né, têm uma aptidão ou um instinto de cuidado, enquanto o cuidado ele é um aprendizado. Então, quando a gente se depara com a paternidade, quando a gente se autoriza, como você bem disse, é uma autorização, uma permissão, entendendo que, justamente, quando a gente olha para a história, nós nunca ocupamos esse lugar de cuidado. Quando eu falo de cuidado, é esse do dia a dia, de estar presente, de estar disponível afetivamente, uhum, de acolher, de amparar os nossos filhos. Não é simplesmente trocar fralda ou cumprir uma lista de tarefas. Eu penso na paternidade de uma forma muito mais ampla, um olhar muito mais integral, olhando para tudo que impacta a vida após a chegada dos filhos, que sim é a relação entre pai e filho, mas a relação com todas as pessoas que compõem essa família, com a parceira, com o parceiro, com os avós, com a sociedade, né? Como que você se coloca na sociedade, como que você traz a paternidade para o seu dia a dia. Uhum. Né? Então, como você bem disse, é algo altamente transformador, de muitas aquisições, a gente amplia o nosso repertório, mas também é algo altamente desconfortável, e talvez seja por isso que muitos homens abram mão da paternidade, acabam negligenciando a paternidade, porque cuidar dá trabalho.
3: Uhum, né? Exatamente.
5: Mas é transformador.
3: Exatamente. Você percebe ainda resistência da sociedade para com esses pais que estão ali para exercer a paternidade de forma completa e não só para, né, cumprir ali uma lacuna, enfim? Você percebe que as pessoas estranham ou as pessoas te questionam ou perguntam cadê a mãe? Acontece essas coisas, Thiago, com você?
5: Olha, acontece isso que você falou, né? Uma desqualificação. Então, eu vejo hoje em dia muitos homens querendo exercer essa paternidade. Que é paternidade, né? Hoje em dia eu sou um crítico

0: dos adjetivos da palavra pai, né? Pai ativo, paternidade, pai integral, pai não sei o quê, né? Porque o meu sonho é que um dia a gente possa falar simplesmente a palavra pai e isso já contemple presença, afeto, né?
1: Uhum.
0: Então, eu acho que é um questionamento, né? Por que que a gente precisa de um adjetivo para definir paternidade?
1: Verdade.
0: Provavelmente é porque falta alguma coisa.
1: É verdade.
0: Né? Então, o que eu percebo hoje? Uma desqualificação desses homens que querem realmente exercer essa paternidade, né? Como você bem disse, né? Ah, cadê a mãe dessa criança? Você não sabe cuidar. Enfim, eu percebo que é como se a gente estivesse nadando contra a maré, né? Existe uma cultura que aponta para o homem dizendo assim, olha, você não sabe cuidar, você não está preparado para cuidar e você não tem a capacidade de cuidar. Sai daí que esse não é o seu lugar. E aí eu falo das pessoas, mas falo também do sistema, né? De leis, por exemplo, licença paternidade, que dá somente 5 dias para o cara ficar com a família, né? Se de repente a sua filha nasceu na quinta-feira, ela ficou internada, por exemplo, numa UTI, você tem que voltar a trabalhar na terça-feira e você nem vê essa criança.
1: Isso
0: nem
1: é uma
0: vê
1: loucura.
0: O seu filho.
1: Uhum.
0: Isso acontece muito. Então, existe também todo um sistema que não permite que muitos homens acabem exercendo essa paternidade de fato, né?
1: Uhum.
0: E, por outro lado, existe uma hipervalorização do pai que faz o mínimo.
1: Pronto, eu ia te falar isso porque eu ia falar, gente, daqui a pouco as mães vão ficar bravas comigo, eu preciso falar também dessa situação, exatamente isso, né? Do pai que é aplaudido, muitas vezes, por
0: Exato.
1: Fazer a obrigação dele, né?
0: Exatamente. Então, isso é algo, vamos dizer assim, algo que a gente tem que equalizar,
1: uhum.
0: De a gente legitimar, eu acho que esses

0: cuidado dessa criança, e não somente o cuidado dessa criança, mas do lar, das relações, enfim, são muitas demandas, né? São muitas camadas que a gente precisa olhar e trazer como prioridade. Afinal de contas, as crianças são uma responsabilidade da sociedade, não é somente dos pais. Então, quando a gente fala sobre isso numa rádio como a Rádio Nacional, para todo mundo que está ouvindo, é também uma convocação para que a gente possa debater e se aprofundar sobre a responsabilidade do cuidado enquanto uma responsabilidade social e trazendo, obviamente, isso para os homens. Né?
1: É verdade, Thiago. Você sabe que eu tenho uma visão otimista. Não sei se é porque eu vim também de um lugar, quer dizer, criança sem pai nos anos 80, que as coisas já eram meio esquisitas, né, Thiago? Eu acho que a gente evoluiu muito, assim. Eu vejo não só pela relação que eu vejo da minha filha com o pai dela, eu vejo os outros pais também participando dos grupos de WhatsApp da escola. É claro que ainda não é uma maioria, a gente sabe disso, né? Eu entendo as demandas das mães, as reclamações, mas eu já vejo, assim, um grande avanço. Eu não sei se você concorda comigo. Você percebe que nessa questão, mesmo geracional, que a paternidade, que ela evoluiu, você acha? Bem, você é otimista também?
0: Eu sou otimista, mas eu também sou realista no sentido de que eu tenho plena consciência que eu vivo numa bolha e provavelmente você também.
1: Também, verdade.
0: Porque quando a gente olha para os principais indicadores, alguns principais indicadores das paternidades, a gente vê que, por exemplo, o número de abandono continua subindo. Uhum. Cerca de 80% das crianças com algum tipo de deficiência são abandonadas pelos pais. Uhum. A gente vê os números de violências contra as crianças aumentando. Então, quando a gente olha de uma forma macro, eu vejo que a gente está muito longe ainda.
1: Verdade,
0: a gente está muito distante ainda. Mas está acontecendo de uma forma lenta, mas está acontecendo. Acho que é importante isso. E talvez seja mais lenta ainda quando a gente compara esse momento de transição, de transformações das masculinidades, consequentemente das paternidades, em relação às dores sociais. Então, essa que eu falei, somando as dores das mulheres, né? Que pagam, normalmente, o preço desses abandonos, dessa negligência, né? Essas 31% das mães brasileiras são solos, tirando as mães que estão casadas, mas são mães solo.
1: Também são solo, é verdade. Esses dias eu estava procurando um perfil de paternidade atípica. E eu não encontrei. Talvez você até conheça, né? Você que está mais inserido nesse universo, mas não é tão simples como você procurar um perfil de maternidade atípica, quer dizer, né? De mães de crianças com algum tipo de deficiência. É muito mais fácil de você encontrar ali, né? Então, isso já ilustra um pouco disso que você está falando, é verdade. Eu realmente estou na bolha mesmo. Eu saio da bolha, por exemplo, quando eu vou... levo minha filha numa consulta no hospital público e vejo que não tem homens lá acompanhando as crianças na fila, né? Eu vejo às vezes as mães, às vezes as avós e vamos colocar assim de, sei lá, uns 2% ali são os pais, assim. Chega, até chama atenção ver pais ali. Então, você tem toda a razão, viu, Thiago? Ainda temos que discutir muito.
0: Eu posso aqui alguns perfis para você de paternidade atípica.
1: Ai, adoraria.
0: O pai da Nanda, que é um cara incrível. Tem o pai de rodinhas. Tem uma galera que gera conteúdo aí sobre paternidade atípica. São excelentes, enfim. Fazem um trabalho muito bacana e que, com certeza, precisam de cada vez mais visibilidade. Né? Não à toa que acho que a gente precisa colocar sempre um S depois das palavras masculinidades e paternidades. Porque não existe um único modelo que determina o que é ser pai ou o que é ser homem. Tem várias possibilidades. A gente precisa legitimar todas essas manifestações de masculinidade e paternidade.
1: Thiago, você precisa sempre ter esse cuidado de... porque você é um influenciador, você está ali falando para um público grande... Você se preocupa com isso, assim, de sempre parar para pensar para quem que eu estou falando? Eu estou falando para a minha bolha? Eu estou refletindo a situação vivida por pessoas totalmente diferentes de mim? Eu compreendo a questão das mulheres, das mães solos. Esse é um exercício que você faz sempre?
0: Olha, eu acho que esse é um exercício diário que eu faço e...

0: acho que é um exercício que eu provoco outros homens a fazer, principalmente homens como eu, que ocupam aí o topo da cadeia hierárquica na sociedade, né? Homens brancos, héteros, cis, né? Que moram em grandes cidades, ou enfim, que têm poder, né? Que não estão à margem aí da sociedade, então, né? Que tenho aqui, vamos dizer assim, não tenho nenhuma deficiência, então acho que esse é um exercício que eu faço diariamente, porque assim, eu ocupo um lugar de muito privilégio na sociedade, trazer isso para a consciência é fundamental para que eu possa, de fato, conseguir criar pontes, né? Convidar, acessar essas pessoas. Tem uma frase de um grande amigo meu, que é o Bruno Vilas Boas, que tem um Instagram chamado Papai Flip, onde foi perguntado para ele, aí foi perguntado para ele justamente como criar nossos filhos para a diversidade. E ele respondeu dizendo que, na verdade, a gente precisa criar nossos filhos na diversidade. E essa frase, ela me impactou muito. Não simplesmente por criar nossos filhos na diversidade, mas por eu estar inserido na diversidade, por eu conseguir identificar o meu lugar na sociedade que é diversa. Uhum. Que a gente precisa, de fato, olhar e conversar, enfim, estar inserido. Então, é algo que eu fico me policiando constantemente, né, de questões de seguir pessoas diferentes de mim, né, homens pretos, pessoas trans, pais homoafetivos, pais atípicos. Então, acho que somente quando a gente conseguir dialogar, olhar e legitimar essas experiências, inclusive a gente vai conseguir compor as nossas próprias paternidades de forma individual. Uhum. Né? Quando eu converso com o Fernando, que é pai da Nanda, né, que é um pai atípico, e eu ouço ele falando das experiências dele, aquilo acaba agregando para a minha experiência, né? Porque o diferente, ele agrega. Então, é algo que eu acho fundamental. Eu acho fundamental para as construções de masculinidades e paternidades mais saudáveis, mais responsáveis, enfim. Uhum. Né, que a gente possa dialogar com diferentes é muito importante.
1: E as redes sociais permitem, né, isso, assim, favorecem isso. Você cria essa teia, você consegue fazer essa troca, né, Thiago? E agora a gente está conversando aqui, você está falando para um público. Muitos têm acesso à internet, outros não. Né? A gente está falando para a Amazônia Legal, quer dizer, 9 estados, mas tem gente de todo o Brasil ouvindo. E eu queria saber assim, o que você falaria para esses homens que estão ouvindo a gente, que às vezes ainda não tem essa vivência de redes sociais, mas que tem vontade de fazer diferente, de repensar, né, a sua paternidade. Enfim, o que você falaria? Buscar outras formas de se comunicar?
0: Olha, sempre que um pai me pergunta, um homem me pergunta, Thiago, qual é a primeira coisa que eu faço para me preparar para a paternidade? No meu entendimento, acho que o primeiro passo é revisitar a própria biografia, né? Pensar quem foram as minhas referências paternas. O que eu desejo, o que eu não desejo replicar. Acho que essa é uma pergunta muito importante, né? O que eu desejo, o que eu não desejo replicar. Uhum. Qual é a sociedade? O que eu desejo para os meus filhos? São perguntas filosóficas, mas acho que são perguntas muito importantes, porque a gente está falando aqui, onde a gente conversou lá no começo, né? De uma transição de gerações. Provavelmente, eu não sei você, mas muitos dos ouvintes daqui que estão aqui provavelmente nunca ouviram Eu Te Amo do pai. Uhum. Provavelmente esse pai nunca ouviu Eu Te Amo do avô.
1: Verdade.
0: Né? Então, quando a gente começa a olhar para a nossa história, para a nossa biografia, e olhar que está sim acontecendo uma transição, a gente perguntar, poxa, e aí, o que eu posso fazer diferente? Porque honrar os nossos pais não é fazer igual, é fazer melhor. E olhar principalmente, né, para o que essas crianças precisam. E eu acho que assim, é algo que eu fomento, uma bandeira que eu levanto aqui no projeto Mãe Paterno, é a necessidade de criarmos redes de apoio paterno. Uhum. Espaços seguros, éticos, acolhedores, que permitem que esses homens, que nós homens, possamos falar dos nossos desafios, dos nossos amores, desamores em relação à paternidade. Uhum. Né? Então, e um grupo não precisa ser organizado, né, por uma instituição, por um profissional, por um psicólogo. Basta eu e outro cara. Basta eu e um outro homem. Falar, olha, vamos amanhã, né, ali no bar tomar um suco, né? Eu preciso conversar com você, eu quero ouvir, sabe? De criar esse espaço. Quando isso acontece, é muito potente. Então, eu acho que chamar outros homens, né? Convocar outros homens para conversar sobre assuntos importantes e assuntos profundos sobre as paternidades é algo muito, muito importante.
1: Nossa,

0: Que legal, Thiago. Isso que você falou, né, de repensar, revisitar a própria história porque a gente acaba reproduzindo mesmo alguns
1: Sem
0: comportamentos, não só
1: dúvida.
0: os homens, as mulheres também, né? Às vezes sem perceber, né, Thiago? Às vezes porque a gente não se deu a oportunidade de revisitar aquilo, de rever, de repensar aquilo, e a gente reproduz às vezes sem nem se dar conta, né? Então, muito importante isso que você falou. E essa questão, né, dos homens se darem essa oportunidade de se abrir também, de conversar. Homens, vocês precisam pôr para fora, conversar, falar, né, Thiago? É, ainda tem muito essa cultura, assim, do homem guardar muito, não poder falar sobre seus sentimentos, né? E imagino que tenha tudo a ver com isso que você falou também, né?
1: Ah, com certeza. Antes éramos pais, somos homens, né? Então, isso já traz uma grande bagagem que, como você disse, a gente vai acabar replicando na paternidade. E a paternidade é o encontro com o desconhecido. Ela é o encontro com o desconhecido. E o que a gente faz quando a gente se depara com o desconhecido sem repertório? É repetir o que foi feito. Porque está validado. Eu estou aqui conversando com você agora, aqui na Rádio Nacional. Olha que incrível. Tudo que foi feito comigo, se teve violência, se teve abandono, se teve negligência, está validado, deu certo, eu estou aqui, vivo, saudável. Então, essa narrativa que acaba sendo perpetuada, né? Tipo, ah, eu sobrevivi, eu apanhei, mas sobrevivi, um exemplo. Eu apanhei, mas sobrevivi. Então, isso é justamente a manutenção do que sempre foi feito sem o questionamento. Será que existem outras possibilidades que não seja a violência? Será
0: Ou
1: que é
0: será que eu
1: necessário
0: tô
1: não?
0: bem mesmo como eu acho? Será que eu sou uma pessoa que
1: Exato,
0: sei me
1: exato.
0: relacionar, sei me conectar, confio nas pessoas? Enfim, né?
1: Daí é um papo que a gente poderia ficar aqui horas falando, mas
0: Verdade.
1: assim, acho que o resumo é sim, né? A forma como a gente foi criado vai impactar na forma como a gente cria, como a gente cuida. Então, revisitar isso, e eu acho que um último ponto muito importante dentro, claro, das limitações de cada um, é buscar conhecimento, né? Então, assim, a sua parceira, o seu parceiro, você vai ser pai, cara? Busca conhecimento sobre gestação, busca conhecimento sobre parto, busca conhecimento sobre o puerpério, sobre a amamentação, busca conhecimento sobre o lugar que você está navegando, e o que você vai navegar, porque a gente se prepara para tudo na vida. A gente se prepara para os grandes desafios que a gente visualiza. Eu vou fazer uma prova no Detran, eu estudo. Eu vou fazer um vestibular, eu estudo. Eu vou fazer uma entrevista de emprego, eu estudo. Os maiores desafios que a gente vivencia, a gente acaba se separando um pouco. E aí, quando eu pergunto para um homem que já é pai, poxa, qual é a coisa mais importante da sua vida? Praticamente todos respondem: ah, são os meus filhos. Por que então que a gente não se prepara para isso? Por que que a gente não busca conhecimento sobre paternidade? Ah, porque é a vida que vai ensinar a ser pai. Com certeza. Mas existem conhecimentos importantes que podem auxiliar, essa vida, essa relação de pai e filho, que podem auxiliar as relações, que serão impactadas após a chegada dos filhos. Então, isso não é ser legal. Mais uma vez, a gente cai na questão de responsabilidade. Buscar conhecimento é uma responsabilidade paterna. Então, isso é algo que é uma das mensagens que eu gosto de trazer, assim, né? O quanto nós precisamos ampliar o nosso repertório, tanto de
0: Perfeito.
1: conhecimento prático como afetivo também.
0: Perfeito. Ô, Thiago, a nossa ouvinte lá de Januária, Minas Gerais, a Edna, ela mandou mensagem aqui e falou assim: Ju, meu pai viveu 46 anos, nunca me disse eu te amo, e nem eu a ele, né? Infelizmente, ela falou aqui. Ela disse: hoje eu digo aos meus filhos e eles a mim. Quer dizer. Às vezes isso interfere também na maternidade, obviamente, né? No maternar, no paternar. E ela está dizendo aqui como ela conseguiu quebrar esse padrão, né? Exatamente o que você estava falando, né, Thiago?
1: Exato, exatamente. Edson, sinta-se fortemente abraçada. Tá? E que bom que você conseguiu justamente quebrar esse padrão. Espero que seus filhos, né, continuem replicando isso, né? A gente está falando aqui o que deseja, o que não deseja replicar, e você conseguiu, de fato, quebrar esse ciclo. Uma vez eu ouvi de um cara que me tocou muito, me emocionou muito, que ele disse assim: só hoje eu falei mais eu te amo e demonstrei mais amor para os meus filhos que eu recebi e ouvi a minha vida inteira.
0: Nossa,
1: Então,
0: uau, forte,
1: então
0: né?
1: é sobre isso, sabe? Claro que a pessoa, como eu já ouço muitas vezes,

0: algumas pessoas falarem, tipo, ah, meu pai nunca falou eu te amo, mas eu sabia que ele amava, ele demonstrava o amor. Com certeza, não, eu acho que isso é inquestionável, mas a gente sabe o quanto as palavras têm potência, o quanto a manifestação de afeto, a verbalização, ela é potente, ela potencializa, ela fortalece os vínculos, né? Então, eu acho que é simbólico, sim, a gente se permitir falar que a gente ama, se permitir falar que está difícil, que, enfim, se vulnerabilizar, né? Porque a gente, quando a gente acessa sentimentos e emoções, a gente consegue expressar, a gente está falando também de vulnerabilidade. Infelizmente, a vulnerabilidade é acessada, é entendida como uma fraqueza e não como uma potência, né?
1: Verdade.
0: Então, acho que isso é uma questão que a gente precisa também desconstruir.
1: Uhum. Né? Convide o pessoal para acessar o teu canal, quem tem internet, quem tem rede social, que, né, você falou tanto da importância de buscar informação, buscar essa troca. Fala um pouquinho, então, faz um convite aí para os homens que estão ouvindo a gente.
0: Maravilha. Bom, quem tem aí redes sociais, podem procurar @homempaterno. No Instagram acaba sendo o meu principal canal de comunicação, mas também tem o site homempaterno.com.br.
1: Muito obrigada, viu, Thiago? Foi um prazerzaço conversar com você. E já fica o convite aí. Acho que tem muito assunto para a gente falar, né, Thiago? Mas já foi muito bom, viu? Obrigada.
0: Eu que agradeço. Um abraço para todo mundo e qualquer coisa, eu estou por aqui.
1: Tá joia. Até a próxima, Thiago.
0: Valeu,
1: tchau, tchau.
0: Tchau, tchau.
1: Conversei com o Thiago Kohr, ele que é naturólogo, pai da Yara e da Nalu e é o idealizador do projeto Homem Paterno. Muito bem, 2h33, horário de Brasília. E, gente, esse entrevistado, né, o Thiago Kohr, ele mandou um recado pra gente sobre os projetos atuais em que ele está envolvido. Vamos ouvir.
2: Olá, ouvintes do Nacional Jovem, passando aqui para atualizar vocês sobre o que vai acontecer nesse mês de agosto, mês dos pais, aqui no Projeto Homem Paterno. E são duas novidades, tá? A primeira é o lançamento do PapiCast, mais que um programa, uma verdadeira rede de apoio paterno, agora na sua telinha, diretamente no YouTube, você pode assistir no celular, na televisão, onde quiser. E dia 30 de agosto vai acontecer aqui em São Paulo a 10ª edição do evento Pai, os desafios das paternidades atuais. Estamos comemorando aí 10 anos de evento, um espaço de acolhimento, de escuta, de muita troca de conhecimento. E é isso, um grande abraço para todos e um feliz Dia dos Pais.
1: Muito bem, que legal. Agora 2h34, vamos de Inimigos da HP, Caça e Caçador.

0: Valeu. Obrigado.
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5: Duas 2h40, horário de Brasília. Tá aí nosso enigma musical. Aumenta o som, Pipi.

Dá uma dica, hein? Será que precisa? Deixa eu ver aqui. Cadê a dica? Aqui. Dica 1. Ele a espera para ver se ela vem. Ele ficou esperando, né? Dica 2. Ele não a troca nessa vida por ninguém. Pronto. Essas são as dicas. Ó, quero mandar um beijo para Rosângela, que tá me ouvindo no Acre, que mandou boa tarde, amiga Juliana Maia, boa tarde, Pips, boa tarde, Patrícia, um abençoado final de semana. Deus abençoe vocês. Juliana, por favor, toca Linda Juventude, de 14 Bis, e ofereço para vocês, para minha família, para todos os ouvintes, um cheiro cheiroso. E ela me mandou aqui um buquê de rosas, cor de rosa, lindo, com um cafezinho preto. Adoro! Acho que ainda posso tomar café. No Tarde Nacional é que eu não posso mais, que aí eu não durmo. Mas agora ainda dá, né, Rô? Obrigada, meu amor. Um beijo pra você. Tem essa aí, Pipi? Bora de música, então.

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1: Ó, tem gente que quer dinheiro, tem gente que quer amizade. Sabe quem quer amizade? O Euclides Miranda. Tudo bom, Euclides? Ele falou, boa tarde, minha amiga Juliana, tô ligadinho no Nacional Jovem. Desculpa. Calma, deixa eu respirar. Toca a música Anjo Azul com Marquinhos Moura. E eu ofereço para todos os amigos e amigas, todos os ouvintes, aqui é Cine Euclides, e quero deixar meu zap para novas amizades. Meu número é 639-9135-8189. Vou repetir. O DDD é 63 e o telefone...

0: Fone 991358189. É o Euclides Miranda, lá de Colmeia, Tocantins, que está em busca de amizades. Oi, Euclides, tomara que você faça muitos amigos, tá? Te desejo muitos amigos verdadeiros e legais nessa vida. Um beijo para você, meu querido. Teve alguém aqui, peraí, que me mandou um áudio. Maria Zembrani, oi, meu amor.
1: Que ligada, Juliana, Oba. Nesse momento, nesse calorzão de Rondônia. É?
0: Ai, que coisa boa. E ela mandou aqui um passarinho. Ai, Maria Zembrani, esses passarinhos são demais. Um beijo, meu amor. Aqui é Cristino, de Santa Rita de Cássia, Bahia, passando para desejar uma ótima tarde a todos. Ô, Cristino, um beijo para você, meu querido. Obrigada, viu, pelo seu carinho, pela sintonia, tá? Beijo pra Geralda, lá na...
2: Boa tarde, Juju. Ai, tudo bem com você? Linda. Quanto tempo que eu não falo com você?
0: Ai, morrendo de saudade.
2: Passando aqui pra dar um alô pra todo mundo, nessa maravilhosa escuta. Juju, se for possível, passa a música Ana Castela, Boiadeira, e ofereço pra todo mundo. Boa tarde.
0: Boa tarde, meu amor.
2: Um abraço e um beijo bem forte na Maria.
0: Tá. Eu dou.
2: E um ótimo final de semana. Boa tarde.
0: Obrigada, um beijo, Geralda. Um beijo, Robertinha. Dá um beijo na sua avó, Geralda, também, tá? E vou colocar sua canção aqui na fila. E desejo um feliz final de semana pra você, Robertinha. Muitos beijos. Adeilton na sintonia falou: Juliana, tô ligada em você. Uma ótima tarde, bom fim de semana pra você e todos meus amigos. E eu quero ouvir Debaixo dos Caracóis os Seus Cabelos, com Caetano. Hoje tá fazendo 84 anos de vida. Hoje é aniversário do Caetano Veloso? Eita, vamos rodar os parabéns pra ele, Pipi. Ele disse: essa música foi uma homenagem ao Caetano quando ele tava exilado nos Estados Unidos, feita pelo Roberto Carlos. Um beijo, querida. Obrigada. Roda os parabéns para Caetano e todos os aniversariantes do dia.

bem. Um beijo pra você, Adeilton. Um beijo pra Corsina também, ó. Mandou a prova de que tá ligadinho, ó. Tá costurando. Ai, que legal, Corsina. Ó, ouvindo música. Ai, que coisa bonita que você tá fazendo aí. Que isso? Tipo um paninho? Ai, que lindo. Obrigada. Ela falou, Ju, cheguei. Com meu palpite, é... Aumenta aí, Pipi.

0: Ó, o Breno também deu palpite. Tá aqui, né, Breno? Lá em Pernambuco, falou: Juju, vamos nessa que sextou hoje. E hoje tem a conversa com a psicóloga, o Pipi. Pipi hoje vai ter muitas consultas. Vai nada. Ele não vai, não. Pipi vai te aquietar.
1: Vai não.
0: Disse que... Mandou um abraço aqui, boa tarde pra todo mundo que tá sintonizado no Nacional Jovem. Falou: Juju, talvez você não tenha acompanhado, mas o Vitória ontem... O que, que foi aquilo? 4-0 no Atlético Paranaense. Vi nada. Você viu, Pipi? Nem vi também. Dormiu. Pegou no... O Pipi dorme no jogo do Flamengo, não vai dormir no jogo do Vitória com o Atlético Paranaense? Ora, as bolas. Ele falou: meu Deus, aquilo ali ontem foi uma noite para ficar na história. Essa Copa do Brasil é boa demais, viu, Juju? Ô Breno, ontem você tava reclamando da Copa do Brasil, de Brasileirão, falando que tava com saudade da Copa do Mundo. E aí já, bom, que bom que melhorou. Ele falou: o enigma é tal... bem, diz que esse cantor do Enigma era muito bom no palco. Sabia que eu fui uma vez no show desse cantor? Até já serve como dica. Ele tinha uma fama de dar uns chiliques, né, gente? De não aparecer no show. Eu morava em Campinas, São Paulo. Dava uns furos. Brigava com a banda, se não tava afinada e tal. Eu morava em Campinas, São Paulo, era criança, e ele ia fazer um show gratuito numa praça, tipo uma concha acústica que tinha perto da minha casa. E eu fui, cara, eu lembro que atrasou muito.

assim, umas 3 horas de atraso. E aí ele foi, cantou uma música, brigou com a banda e foi embora. No Chacrinha, ao vivo, Pipi? Sério? Ele foi embora também, se irritou. Olha, mesmo falar, essa uma música foi ótima. E se bobear, foi bem essa mesmo que a gente tá ouvindo. Foi isso, ele foi, tocou uma música, e aí assim, a música ficou longa, porque aí ele reclamava, ficava mais falando do que... Então ficava assim, ó, a base, tipo isso aí no fundo, e ele, ô, oh, olha aí o som, olha não sei o que, ô fulano, não sei o que, tá muito baixo, tá muito alto, meu Deus, reclamava. E aí, retorno, isso, ó, retorno, meu Deus, reclamou, acabou a música, largou o microfone e foi embora. E a gente ficou feliz, porque pelo menos ouviu uma música ao vivo, a lenda, né? Ó, mandar um beijo aqui pra Vaqueira Apaixonada. Vaqueira Apaixonada é um grupo que botaram aqui, gente. Ai, a gente não pode ficar em grupo, desculpa, gente, vou ter que sair, depois eu saio. E a Milena também, que tá aqui. Ju, tá tocando Enigma no Frank Silva. Eita! Ó, não vale. Não vale colocar no Frank Silva pra ouvir o Enigma, hein? Vocês, olha lá. Fair play. Vamos de música, né, Pipi? Tem 3 na fila? Tem 4. Vamos ver o que dá tempo. 12h53.

0: Ai, Patrícia tá com saudade do Maurício Rabelo, que desvenda o enigma no primeiro já. Ó, deixa eu ver se Dona Marlene sabe de quem é o enigma.
1: Oi, Juliana, roda pra nós aí, sangue cristal, por favor, meu anjo.
0: Calma, Dona Marlene, calma. No Tarde Nacional a gente conversa, tá? Um beijo. É, beijo aqui pro Wellington, que tá ouvindo em Trindade. Oi, Wellington, Juliana aqui, viu? Um beijo. Bora desvendar esse enigma, Pipi.

Pipi estava abrindo o microfone, porque eu tenho que falar quem ganhou, né? A Luciana, Lu Espíndola. Parabéns, Lu. Primeirão, hein? Milena em segundo, mas olha, a disputa foi acirradíssima. Foi uma questão ali de quem tinha o dedinho mais rápido. Que a Milena estava digitando e a Lu, blau, chegou primeiro. Rosângela em terceiro, né? Ganhou medalha de bronze. Aí depois teve Ivani, Maria Irandi, Geralda, Corsina, Breno. Acho que eu falei todo mundo. Gente, obrigada por esse carinho, tá? Um beijo pro pessoal da região do Alto Solimões, que agora fica com programação local. E aqui pela Rádio Nacional da Amazônia, eu vou pro intervalo e volto com Tarde Nacional. Até já.

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1: Agora são 3 horas no horário de Brasília. Muito boa tarde. Eu sou Daniel Ito e este é o Nacional Notícias com um destaque do momento. Falar agora do marco temporal para demarcação de terras indígenas. É, lembra dele? Pois é, o Supremo volta a analisar o marco temporal, mesmo depois de ter considerado já essa tese inconstitucional em 2 decisões. Vamos aos detalhes do julgamento no STF, ao vivo aqui no estúdio, com Gabriel Brum. Boa tarde para você, Gabriel.
2: Boa tarde, Daniel. O Supremo Tribunal Federal iniciou hoje o julgamento dos recursos apresentados nas ações aí sobre o marco temporal para a demarcação das terras indígenas. O ministro Gilmar Mendes, relator dessas ações, rejeitou os embargos de declaração apresentados. Aceitou apenas parcialmente o da AGU para fixar em 180 dias o prazo para o poder público atender as determinações a partir da conclusão deste julgamento dos embargos.
1: Certo.
2: Lembrando que essa tese do marco temporal afirma que os povos originários só teriam direito à demarcação de terra em que estivessem no dia 5 de outubro de 1988, quando a Constituição Federal foi promulgada. Só que o STF já considerou essa regra inconstitucional 2 vezes, mas manteve alguns dispositivos da lei aprovada no Congresso. Para a APIB, a Articulação dos Povos Indígenas do Brasil, esses pontos mantidos pelo Supremo podem dificultar as demarcações. O coordenador executivo da entidade, Alberto Terena, também critica a possibilidade de atividades econômicas em terras indígenas.
3: A partir do momento que você abre a mineração dentro das terras indígenas, você traz a miséria, né, para dentro das terras. A partir do momento em que você tira o uso bruto dos nossos povos, também é uma ameaça muito grande, né? Então, são pontos aí que traz, né, ameaças fortes para dentro dos territórios.
2: Bem, esse julgamento... O julgamento acontece em sessão virtual e segue até o dia 18 de agosto, Daniel.
1: Perfeito. Pigarrinho sempre acontece, né, Gabriel?
2: Pois é. Tempo seco.
1: Tempo seco aqui em Brasília. Obrigado, viu, Gabriel Brum, aqui no estúdio com as informações, então, desse julgamento no Supremo. Já a reta final aí desse julgamento do marco temporal das terras indígenas. 3 horas e 2 minutos em Brasília. Esse foi o Nacional Notícias. Próxima edição às 4 horas.
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1: 3:03, horário de Brasília. Tá começando Tarde Nacional nessa tarde de sexta-feira, hoje dia 7 de agosto de 2026. Pipi Caiabi continua aqui nos trabalhos técnicos, Patrícia Fontoura na produção e eu, Juliana Maia, na apresentação com programação musical do Antônio Miranda, tá? E você continua ouvindo e continua participando, porque sextou, olha só como é que eu tô. Ó, o nosso WhatsApp é 61 996741568. Programa de hoje, claro que daqui a pouquinho vamos trazer notícias, previsão do tempo, né? Porque tem previsão de ventos fortes aí no Sudeste, aquelas rajadas de vento que assustaram muito no Rio de Janeiro e em São Paulo. Tem previsão de mais vento para esse fim de semana. Além disso, hoje é véspera do Dia Mundial de Combate ao Colesterol, né? Então, a gente vai falar sobre prevenção, causas, riscos e tratamentos para o colesterol alto. Daqui a pouquinho vamos entrevistar ao vivo o Dr. Márcio Lauria, ele que é o coordenador do Departamento de Dislipidemia e Aterosclerose da Sociedade Brasileira de Endocrinologia e Metabologia. E vamos tirar dúvidas sobre esse bendito colesterol, ou maldito, não sei, vamos descobrir. E o colesterol alto, né? Vamos saber o que a gente pode fazer para evitar esse problema, que é bem preocupante, bem agravante aí para a saúde, tá? Teremos também música da Amazônia, Viva Maria, Enigma Musical, se Deus quiser, e muito mais, muita música boa. Hã? Enigma Musical não! Rádio Aqui Nacional, se Deus quiser. Enigma já foi. Então vamos abrir aqui com Péricles, demorou, e depois Roupa Nova, Tímida.

0: 3h13, horário de Brasília. Ouvimos aí Roupa Nova, antes teve Péricles por aqui. E agora vamos dar aquela chegadinha no IMET, conversar com o Mércio Dantas, saber da previsão do tempo para esse fim de semana, né, Mércio? Boa tarde, tudo bem?
1: Boa tarde, Juliana. Boa tarde a todos os ouvintes da Rádio Nacional da Amazônia. Tudo bom?
0: Tudo jóia, Mércio. Quais são os destaques que você traz para a gente?
1: Olha, os principais destaques aí deste final de semana, Juliana, a gente continua ali em parte da região sul, sudeste e até mesmo centro-oeste, especialmente os estados do Paraná, Santa Catarina, São Paulo e sul do Mato Grosso do Sul, nós ainda permanecemos aí com áreas de instabilidade aí para este final de semana e permanece a condição de chuvas para essas regiões. Os volumes e a severidade é bem menor do que o que ocorreu nos últimos dias, no Rio Grande do Sul, especialmente, mas ainda assim a gente ainda tem essas áreas de instabilidade que devem causar alguns temporais isolados nessas áreas, especialmente ali entre Santa Catarina, Paraná, São Paulo e Mato Grosso do Sul. Essas áreas aí são as áreas preferenciais aí de chuva e os maiores volumes aí para este fim de semana.
0: Uhum.
1: Nas demais áreas da região sul, especialmente no estado do Rio Grande do Sul, o destaque também é a entrada de uma massa de ar frio após a passagem de uma frente fria. Então, para amanhã as temperaturas ficam, tanto para amanhã quanto para domingo, temperaturas bem baixas no Rio Grande do Sul, com mínimos aí próximo aí a 4 graus em grande parte do estado, podendo chegar até próximo de 1 grau ali na Serra Gaúcha e Catarinense. Nas demais áreas ali da região sudeste e centro-oeste, o tempo permanece estável, incluindo aqui a capital Brasília, né, Distrito Federal. Aí não há previsão de chuva para este final de semana. As temperaturas devem se elevar bastante aí no restante da região sudeste e centro-oeste. E os índices de baixa umidade relativa do ar, especialmente no período da tarde, permanece aí, Juliana, neste final de semana, incluindo aqui a capital. A gente tem aviso aí em grande parte do país, por causa dessa massa de ar mais seco aí que predomina. Então, os índices de umidade devem ficar aí entre 20% e 30% nessas demais áreas do sudeste e centro-oeste que não há previsão de chuva. E, pontualmente, a umidade pode ficar até abaixo de 20% nessa parte mais central do país, Juliana. Então, esse seria o destaque para a maior parte da região sudeste e centro-oeste nessas áreas aí que não há previsão de chuva.
0: Uhum, perfeito.
1: Avançando aí mais para as regiões norte e nordeste, o litoral do nordeste a gente segue com previsão de chuva aí para o final de semana. São chuvas rápidas e isoladas, não deve atrapalhar muito o pessoal que gosta da praia, né? Não deve atrapalhar muito. Tem previsão de chuva no litoral do nordeste, mas são chuvas mais passageiras neste fim de semana. No interior da região nordeste, no entanto, aí segue com condição parecida com essa parte mais central do país. Baixa umidade do ar, até tem aviso para grande parte do interior do Nordeste, e temperaturas máximas que podem ficar até em torno dos 36 graus. Na região norte, tem previsão de chuva ali no extremo

0: Obrigado pelo espaço. Uma boa tarde, um bom final de semana a todos os ouvintes da Rádio Nacional da Amazônia. Tchau, tchau.
1: Obrigada, um abração. Esse foi
0: Um
1: Mércio
0: abraço, Juliana.
1: Dantas, um abraço. Do IMET, o Instituto Nacional de Meteorologia. Vamos de notícia, já começamos aqui com notícia internacional. Vamos falar sobre a Colômbia que está com um novo presidente. O Gabriel Correia traz os detalhes para a gente.
2: O novo presidente da Colômbia, Abelardo de la Espriella, toma posse nesta sexta-feira na cidade de Cali. É a primeira vez que a cerimônia acontece fora do Congresso Nacional, que fica na capital, Bogotá. Viajaram para acompanhar a posse os presidentes de países como Chile, Paraguai e Argentina, além de figuras como Gianni Infantino, presidente da FIFA, e o rei da Espanha, Felipe VI. Os Estados Unidos enviaram uma delegação chefiada pelo procurador-geral interino, Todd Blanche. O Brasil é representado na cerimônia pelo ministro de Relações Exteriores, Mauro Vieira, que chegou a Cali na noite de quinta.
3: É uma honra estar aqui para representar o Brasil e o presidente na transmissão de mandato. Desejo ao povo colombiano, povo irmão do Brasil, tudo de melhor nos próximos anos.
2: O novo presidente da Colômbia é advogado, tem 48 anos e venceu o segundo turno das eleições em junho com promessas de reprimir grupos armados, reduzir o tamanho do Estado e revitalizar o setor de petróleo e gás. De la Espriella é aliado do presidente norte-americano Donald Trump e nunca ocupou um cargo eletivo antes. Ele culpa o agora ex-presidente Gustavo Petro pela expansão de grupos armados e prometeu encerrar as negociações de paz em andamento com uma resposta militar mais dura, além de construir mega prisões. De la Espriella afirmou que vai romper relações diplomáticas com Cuba e Nicarágua e que vai fechar 14 embaixadas e 15 consulados em países como Haiti, Hungria e África do Sul. Segundo a agência Reuters, não há expectativa de mudanças rápidas na política colombiana, devido a restrições fiscais e à dívida pública. A posse acontece às 5 da tarde, no horário de Brasília. Da Rádio Nacional em São Luís, Gabriel Correa.
1: Bem, 3h19, vamos falar de Super El Niño, que pode levar quase 50 milhões de pessoas à fome aguda. É a reportagem do Renato Ribeiro.
4: Um Super El Niño pode levar quase 50 milhões de pessoas à fome aguda até o fim de 2027. A situação deve atingir com mais intensidade as populações mais vulneráveis de 45 países. A maioria dessas pessoas vive na América Central e no sul da África, alcançando também o leste do continente africano, além do sul e do sudeste da Ásia. Entre os países mais afetados estão o Sudão do Sul, Chade, Mauritânia, Uganda, Myanmar, Guatemala e El Salvador. Nesses territórios, pessoas passam o dia inteiro sem se alimentar, enfrentam magreza extrema ou precisam vender seus bens para conseguir comprar comida. O El Niño é um fenômeno climático natural que ocorre quando as águas do Oceano Pacífico Equatorial se aquecem acima da média. Essa mudança afeta a circulação da atmosfera e dos ventos, alterando os padrões de chuva, seca, inundações e temperaturas em diversas regiões do planeta. O coordenador do Laboratório de Análise e Processamento de Imagens de Satélites da Universidade Federal de Alagoas, Humberto Alves Barbosa, detalha os impactos desse fenômeno climático.
5: O El Niño gera insegurança alimentar ao destruir colheitas, encarecer os preços e dificultar a distribuição de comida. Isso acontece por meio da redução da oferta de itens básicos, do impacto de renda dos produtores rurais e da interrupção no transporte de mantimentos. Outro ponto importante é o calor excessivo. As altas temperaturas, elas diminuem a produtividade do campo e afeta a criação de animais.
4: Segundo as Nações Unidas, o número de pessoas em situação de insegurança alimentar aguda poderá aumentar 22% até 2027. O dado revela a dimensão atual da crise global de fome e desnutrição. A ONU destaca a urgência de salvar vidas e proteger os meios de subsistência das populações mais vulneráveis. Para a organização, a elaboração de planos de prevenção para enchentes, secas e tempestades antes que esses eventos ocorram pode reduzir

0: as necessidades humanitárias no futuro. Da Rádio Nacional em Brasília, Renato Ribeiro.
1: h 22, horário de Brasília. Tem reportagem do Gabriel Correia falando sobre o Pix. Pix, que já representa uma em cada cinco vendas em bares e restaurantes.
2: O uso do Pix como forma de pagamento avançou em bares e restaurantes e redes de comida rápida. As regiões Norte e Nordeste lideram. De acordo com a Associação Brasileira de Bares e Restaurantes, uma em cada cinco compras presenciais em todo o país é paga pelo Pix. Não dá para dizer que a digitalização do consumo não esteja mais popular. A pesquisa da Abrazel mostra que a adesão ao Pix se tornou mais forte entre as empresas menores, na comparação com dados de 2024. Nos estabelecimentos com faturamento de até R$ 130 mil reais por ano, esse meio de pagamento digital responde hoje por quase um terço das vendas presenciais. Conforme a empresa se torna maior, a tendência é o uso do Pix ser menor. Mas mesmo naquelas com faturamento anual superior a R$ 1 milhão, ele continua importante, correspondendo a até 17% das vendas. O uso também varia conforme o tipo de estabelecimento. Uma em cada quatro vendas em redes de alimentação rápida em todo o país é pelo Pix, uma proporção maior que em restaurantes especializados, bares e casas noturnas. E a região norte continua liderando o uso do Pix. O Nordeste aparece em seguida. Nas demais regiões, esse meio de pagamento digital ocupa a terceira posição. Se o uso do Pix cresceu de um lado, o pagamento com dinheiro em espécie caiu para cerca de 8% do total de vendas presenciais. Já o cartão de crédito continua liderando em todas as regiões, com mais de 40% das vendas, seguido pelo cartão de débito, com 25%. O levantamento da Abrazel foi realizado em mais de 2 mil pontos comerciais. Com informações da Agência Brasil, da Rádio Nacional em São Luís, Gabriel Correa.
1: Quem trago outras notícias, 3h24, vou rodar aqui duas canções que foram pedidos musicais do Programa Nacional Jovem, tá? Vamos de Boiadeira e Debaixo dos Caracóis dos Seus Cabelos. Vamos lá. 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

0: Ele chegou. Cara, eu amo essa camisa. É do goleiro ou de treino? Do goleiro. Mas tem goleiro de manga curta? Pode ser? Ele pode escolher de manga curta? Não é sempre de manga comprida, não, né? É bonita essa camisa do Botafogo, toda azul, assim. Gasparzinho chegou. Bora pra nossa segunda meia hora de programa. Quero mandar um beijo pra Jeane, que tá me ouvindo no Pará. Tudo bem, Jeane?
1: Oi, Juliana. Boa tarde. Tudo bem, Ju?
0: Boa tarde, meu amor.
1: Tô passando pra dar uma boa tarde pra minha mãe, Dona Maria Rosana. Oi, mãezinha. Boa tarde. Como vai? Tudo bem? Espero que a senhora esteja bem. Tá por aqui, tá tudo bem, tá? Não preocupa não que eu tô bem. Quero desejar uma boa tarde pra senhora. Fica com Deus. Tudo de bom. Cheiro pra senhora, tá? Boa tarde. E uma boa tarde pra Divina, mais a Raquelzinha, pra Nildinha de Porangatu, pra Cruzina e para todos os ouvintes que estão na escuta. Quero desejar uma boa tarde a todos, né, que estão na escuta deste maravilhoso programa. Ju, eu gostaria de pedir uma música com Lourenço Lorival. Um ano de saudade. Eu ofereço especialmente pra minha mãe e para todos os ouvintes que gostarem. E, meu, muito obrigada, Ju. Que você tenha boa tarde. Fica com Deus. Tudo de bom. Cheiro, Ju. Boa tarde. Muito obrigado.
0: Tá joia, minha querida Jeane. Um beijo pra você. Tem essa aí, Gasparzinho? Tá caçando. Enquanto ele caça, vou mandando um beijo aqui pra Adelina, tá? Adelina de Eliseu Martins, que mandou boa tarde, linda, tudo bem? Eu quero oferecer uma música com Amado Batista, pode ser qualquer uma, e dedico a todos os ouvintes da rádio, e principalmente a todos vocês. Obrigada, viu, Adelina? Um beijo grande. Então tá, vamos de duas canções, nossa entrevista é só no segundo bloco, então bora ouvir música.

0: 10h43, horário de Brasília. Vamos seguindo com os recadinhos, que nossa entrevista é 4h15, tá? É, mandar um beijo mais aqui pro Breno, que falou... Ô, Juju, porque ele tava falando que tá gostando agora da Copa do Brasil. Ele não tava gostando, agora tá gostando. Ele falou, mas sabe por que melhorou, Juju? A explicação é a seguinte, foi porque o treinador do Vitória ontem colocou o time melhor para jogar. E o Vitória foi para cima, conseguiu vencer por 4-0. Também a torcida apoiou muito. Papai, ele tá falando coisas do jogo. Que, ah, que, não, então tá, entendi. Foi um jogaço, então. Diz que foi uma noite para ficar na história. Você viu esse jogo ontem? Foi bom mesmo, Gasparzinho? Foi para ficar na história, assim? Caraca, Breno, que coisa. Diz que a torcida foi massa, que lindo. Aí ele falou, ô Ju, se eu morasse lá em Salvador, ia ser engarrafamento, viu? Porque lá, toda vez quando tem jogo, que tem o apelo do público, é muito engarrafamento. Ô, Juju, tá um sol pra cada um agora, nesse exato momento. Obrigada, Breno. Um beijo pra você, viu? É, beijo aqui pra Wellington, tá me ouvindo em Trindade, Goiás. Tudo bem, Wellington? Ó, mandou o vídeo do radinho aqui. Ah, que lindo! Que legal, Wellington. Tá tudo bem por aí? Ele mandou aqui a fotinha dele, ó, deitadinho, ouvindo o radinho. Arrasou, Wellington. Sextou, né? Um beijo pra você. Obrigada pelo registro, tá? Um beijo também pra Sebastião Dantas no Piauí. Tudo bem, Sebastião?
1: Boa tarde.
0: Boa tarde.
1: Boa tarde. Toda a galera aí tá sintonizando. Tudo, tudo, pessoal.
0: Tá bom. Um beijo pra você, Sebastião. Geralda, que continua comigo. Milena também. Falou, Ju, ainda vou fazer rádio aqui. Será que é rádio aqui agora? Deixa
2: a
0: ver.
2: Rádio passando rapidinho, só pra dar um salve e dizer que tô na escuta, é nóis. Hoje eu vou mandar um rádio aqui, que eu gravei. Hoje eu gravei a música Desconhecida, de Fernando Mendes, que é a música que a minha mãe gosta. E eu peguei e gravei ela no Rádio Q cantando, é nóis.
0: Vamos lá, então.
2: Espero que gostem.
0: Eu vou adorar a Rádio Q Nacional com a nossa linda Milena.
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Arrasou, Mi! Um beijo. Ai, tô engasgada aqui. Eita! Passou aqui. Que eu tuço. Milena, adorei. Adoro quando você canta. Um beijo. Muito legal, seu rádio aqui, tá? Obrigada, obrigada pela sua participação. Mandar um beijo também pra Tiãozinho, que tá me ouvindo em Paraopeba, Minas Gerais. Mandou linda, Juju. Tiãozinho, de Paraopeba. Você já apresentou um programa junto com a linda Didi? Só programas, assim, especiais, tipo de aniversário da rádio e tudo. Mas um programa mesmo de verdade, não, Tiãozinho. Aí ele falou, seria demais. Isso é bom mesmo. Eu, na verdade, eu adoraria dividir microfone com qualquer pessoa, assim, porque eu acho que fica muito gostoso quando é de duas pessoas, né? Aí ele falou, ó, se puder, toca a Melinha. Foi Deus que fez você, não é? Que é, Patrícia? Ai, essa Patrícia é uma peste. Um beijo, Tiãozinho, obrigada, viu, pelo carinho. Aí o Breno falou aqui, ó, parabéns, Juju, por você trazer essa entrevista sobre colesterol daqui a pouquinho, tá, Breno? Ele falou, é muito importante a gente saber dessas situações todas, da nossa saúde, e é muito importante que é, porque a gente passa a ter uma boa qualidade de vida. Que foi? Esse povo que tá gaitando aqui, eu não sei o que que é. A partir do momento em que a gente escuta essas entrevistas, a gente passa a se cuidar melhor. Esse é o objetivo, né, Breno? Então vamos tirar nossas dúvidas daqui a pouquinho, tá bom? Vamos de música, Gasparzinho? O computador vai deixar? Então vamos.

0: 3h59, horário de Brasília. Tá aí, ouvimos Ronaldo Ataíde, obrigada Gasparzinho. Hoje o Tico e o Teco aqui estão de folga. Vamos pro intervalo, volto já. 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
1: Agora são 4 horas em Brasília. Boa tarde para você. Eu sou Bianca Paiva e este é o Nacional Notícias com o destaque do momento. Vamos falar agora de um prejuízo de 55 milhões de reais aos cofres públicos por irregularidades no uso das emendas PIX, que são aqueles recursos enviados diretamente aos estados e municípios por indicação dos deputados e senadores. Quem explica esse assunto para a gente é a Priscila Mazenotti.
2: Depois de uma auditoria feita pelo Tribunal de Contas da União, o ministro Flávio Dino, do Supremo Tribunal Federal, mandou a Polícia Federal investigar as emendas PIX. Encaminhada ao STF no último dia 31, a auditoria apontou irregularidades consideradas graves no repasse dos recursos e um prejuízo de 55 milhões de reais. Foram analisadas 100 transferências especiais para 74 entes entre 2020 e 2024. Pontos encontrados: falta de transparência e de rastreamento, irregularidades na execução financeira das transferências especiais, no procedimento licitatório e na execução física e contratual. Falta de relatório de gestão no TransfereGov, pagamento de despesas sem comprovação idônea, pagamento com despesas estranhas à finalidade, sem comprovação ou objeto e superfaturação de preços. Na decisão desta sexta-feira, o ministro pede que o diretor-geral da Polícia Federal, Andrei Rodrigues, verifique a existência de indícios de crimes, que abra novos procedimentos, se for o caso, e que priorize essas transferências auditadas pelo TCU.
1: Complementando as informações da Priscila, o ministro Flávio Dino também fez uma série de determinações a órgãos federais, ao Congresso Nacional e a outros envolvidos para ampliar a fiscalização e esclarecer possíveis irregularidades relacionadas às emendas PIX. Esse foi o Nacional Notícias. Próxima edição às 5 horas.

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0: 4:02, horário de Brasília. Estamos de volta, vamos para a nossa segunda hora de programa. Lembrando que nossa entrevista é daqui a pouquinho, tá? 4:15, a gente vai falar sobre colesterol. Então deixa eu seguir aqui com recadinhos, mandar um beijo aqui pro Cristiano Ferreira. Tudo bem, Cristiano?
1: Boa tarde, aqui é Cristiano Ferreira,
0: boa
1: do
0: tarde.
1: Município de Remanso, Bahia.
0: Tudo bem?
1: Eu ofereço a próxima música para todos e para todas que estão ouvindo o programa. Tudo de bom e Deus abençoe a todos e a todas.
0: Ah, obrigada, Cristiano. Um beijo grande para você. A gente vai de quê, Gasparzinho? Hoje tem umas músicas boas aí pra gente ouvir. Qual você quer? Exalta. Eu sabia que você ia escolher essa. Eu adoro. Vamos ouvir.

0: 4:07, horário de Brasília. Muito bem, é muito boa essa, né, gente? Nossa, tem muita música boa aqui na programação, vou falar pra vocês, viu? Ó, Corsina falou, Ju, a Milena arrasa muito no Rádio OK, maravilhosa. Obrigada, Corsina, ela arrasa mesmo. Um beijo pra você, tá? O Breno falou, Milena sempre arrasando no Rádio OK Nacional, Juju. Nós podemos dizer que teremos uma cantora lançando seu novo single em breve, Juju. Já pensou a Milena lançando seu single musical? Menino, dá pra eu sair em turnê. Levo Milena, Chico Berranteiro, Isaías, o nosso querido locutor, o Reinaldo José, Reinaldo lá de Rondônia, uma galera que gosta de cantar, Graciete de vez em quando nos presenteia também com os radioquês. Dá pra fazer uma super turnê pela Amazônia, tá? Beijo, meu querido. Ó, oh, Wesley, que tá me ouvindo com... Você tá com a Fabiana me ouvindo, Wesley? Ou tá... Ah, diz que a família toda tá na escuta, mandou vídeo. Deixa eu ver.
1: Oi, nem seu nome eu sei.
0: Olha a Milena famosa.
1: De onde ela vem,
0: gente,
1: pra onde ela
0: é no carro
1: vai.
0: Que tá saindo? Ah, não. Gente, é uma caixa de som muito grande. Que maravilha, Wesley! Ele falou, Ju, minha amiga Cantos, parabéns pra sobrinha Tauane Aparecida, ela tá completando mais um ano de vida. Aí mandou foto aqui da Tauane, essa princesa aí. Ai, parabéns, Tauane!

Tauane, parabéns para você. Saúde, felicidade, muita paz, sucesso, muita luz no seu caminho, tá? Um beijo grande. Obrigada aí, viu, Wesley, pela companhia. Dá um beijo nessa linda Tauane. Um beijo para todo o pessoal aí da Chapada Diamantina que tá na escuta. E ele pediu, Ju, toca uma moda aí pra gente com o Rei Vaqueiro. A música é Estrela. Eu acho que tem essa. Acho que eu já ouvi essa aqui, Wesley. Bora ver se Gasparzinho encontra. E daqui a pouquinho a gente vai pra nossa entrevista. Quero mandar um beijo pra seu William. Ô, seu William, não esqueço do senhor não, viu? Um beijo. Beijo também pra Manelzinho, que tá me ouvindo na Bahia. Um beijo, Manelzinho. E aí, Gasper, tem? Estrela. Eu acho que eu já ouvi. Rei Vaqueiro, é isso? Deixa eu ver aqui. Rei Vaqueiro, Estrela. É isso mesmo. É Rei com Y. Acho que é por isso. Estrela, Rei Vaqueiro. Bom, não sei, né? Vamos ver. Posso estar me confundindo também. Achar que a gente já ouviu. Zé Vaqueiro, eu sei que tem. Tem não, né? Ai, Wesley, essa não tem. Você quer pedir outra? Vai pensando aí que dá tempo, tá bom? Enquanto isso, a gente ouve Fábio Júnior, Sem Peso e Sem Medida.

0: Tudo bem. Fábio Júnior, sem peso e sem medida por aqui, agora 4h15, horário de Brasília. Vamos para o momento que vocês estão aguardando já desde o comecinho do programa, né? Vamos para a nossa entrevista. Hoje é véspera do Dia Mundial de Combate ao Colesterol, então vamos falar sobre prevenção, sobre causas, riscos, tratamentos. Vamos conversar agora, desculpem, ao vivo, com o Dr. Márcio Lauria. Ele que é coordenador do Departamento de Dislipidemia e Aterosclerose da Sociedade Brasileira de Endocrinologia e Metabologia. Dr. Márcio, seja bem-vindo aqui ao Tarde Nacional, tudo bem?
1: Boa tarde, pessoal. Boa tarde, Juliana. Boa tarde, ouvinte. Estou à disposição.
0: Ah, obrigada, Dr. Márcio. Eu quero até começar te perguntando o que, que é colesterol, porque tem o bom, tem o ruim, tem gente que fica confusa com isso, né?
1: Então, o colesterol é um tipo de gordura que a gente tem no nosso organismo, ele circula no nosso sangue, ele também está dentro das nossas células e ele tem, na verdade, funções importantes para o nosso organismo, mas ele em excesso, ele causa entupimento das artérias e pode levar a infarto, a AVC, né, que é o derrame, e problemas de circulação também. Então, O excesso dele é que causa o problema, né? E aí a gente tem, né, no sangue algumas partículas que carregam esse colesterol, e a gente fala então do colesterol bom, aquele que faz a limpeza das artérias, que é o colesterol HDL, e o colesterol ruim é aquela partícula que leva o colesterol para dentro do vaso e vai fazendo entupir ele, que é o colesterol LDL. Então, LDL o ruim e o HDL o colesterol bom.
0: E o ruim, doutor, que riscos que isso traz para a nossa saúde?
1: Então, assim, como eu falei, ele vai acumulando na parede da artéria, que a artéria é o vaso que leva o sangue para os tecidos, e com isso vai trazendo problemas circulatórios, né? Então, predispõe a infarto, que é o problema da isquemia do coração, né? O AVC, que é a isquemia do cérebro, e problema de circulação nas pernas também, e por aí vai. Então, é mais um problema vascular metabólico que ele causa quando está em excesso na circulação sanguínea.
0: Entendi. Esse excesso se dá por fatores comportamentais, por aquilo que a gente come, sedentarismo, ou pode ter causa genética?

0: Entendi. Agora, a gente não aparecem sintomas, a gente não sente isso muitas vezes, né? Porque a pessoa pode estar magra e estar com colesterol ruim, muito alto, elevado. Que
1: Esse é o
0: exames a gente.
1: problema, né?
0: Pois é, que exames que a gente tem que fazer, doutor Márcio, para averiguar essa situação aí?
1: Então, assim, é bem lembrado, assim, colesterol alto, ele não provoca nenhum sintoma. Ele só vai provocar o sintoma quando o vaso chegar a um entupimento crítico. E aí você começa a ter angina no coração, pode ter infarto, pode ter problema de circulação, mas esses são quadros mais avançados, né? Que a gente não gostaria de fazer o diagnóstico nessa fase. A gente gostaria de fazer o diagnóstico precoce. E para fazer o diagnóstico precoce, é a solicitação do exame de sangue do colesterol, que é um exame simples, disponível em todos os locais, é um exame que tem um acesso bom, inclusive no sistema de saúde. Então é isso, da gente procurar o médico, né? Já existem protocolos de você até na infância já fazer dosagem de colesterol, porque você pode surpreender um valor muito alterado e fazer uma medida preventiva para evitar que aconteça o problema ali na frente.
0: Agora, doutor, tem um exame que nem sempre ele é pedido, mas que eu sei que ele também é muito importante para a gente avaliar essa questão do colesterol, que é a tal da lipoproteína A, a LPA, né? É importante a
1: Isso.
0: gente fazer esse exame pelo menos uma vez na vida, né?
1: Isso. E são coisas mais novas. Né? A gente está tendo uma renovação das diretrizes mundiais. E de uns anos para cá, isso já era uma coisa que a gente já conhecia. E de uns anos para cá, vem ganhando força novamente. Né? A lipoproteína A, ela é tipo um colesterol ruim. Mas ela é mais perigosa porque ela tem outras propriedades. E quando a gente faz aquela dosagem de colesterol habitual no sangue, a gente não consegue detectar ela. Então você teria que fazer esse exame específico. O problema da lipoproteína A é que ela é uma coisa extremamente genética. Então você tem ela alta ou não tem ela alta, não é pelo seu estilo de vida, é praticamente só pela sua genética, tá? Mas embora a gente já tenha alguns estudos mostrando que na nossa população um percentual significativo de pessoas tem ela elevada, a gente vê isso na prática, e isso também predispõe a esses mesmos problemas. O grande problema da lipoproteína A hoje que a gente tem é que nós não temos nenhum tratamento para ela, nem mudança de estilo de vida e nem nenhum medicamento que baixa ela de uma maneira significativa. Então, você me pergunta assim, então se a gente não tem o que fazer, por que que a gente deve solicitar ela? É justamente para você ficar mais atento dos outros colesterol que você tem. Então, às vezes você tem um colesterol seu que está mais ou menos elevado, aí você fala, ah, então eu não vou me preocupar tanto nesse momento. Mas se você descobre que essa lipoproteína A está elevada, aí você mesmo, aquele colesterol que está mais ou menos elevado, se torna perigoso e aí você vai tratar ele. Então, isso pode ajudar o médico a tomar uma decisão que talvez ele estava em dúvida, né? Então, essa é uma ideia mais nova, né? Uma atualização que tenha saído do ano passado para cá, e a gente tem feito isso, em que pese a lipoproteína Azinha, ela ainda é, em muitos laboratórios ainda a gente tem dificuldade, eu não sei como é que é a realidade de vocês aí, mas muitos laboratórios do sistema público do Brasil todo, a gente ainda tem dificuldade em realizar esse exame, a gente espera que no futuro a gente tenha mais acesso a ele.
0: Nossa, tomara, porque é isso, né? Se sai alterada essa lipoproteína A, LPA, a pessoa já sabe que tem que ter esse colesterol ruim ainda em níveis mais
1: Mais
0: baixos,
1: baixo,
0: né?
1: exatamente, é isso
0: Então,
1: mesmo.
0: cuidar em dobro. Agora, doutor, por falar em baixar esses níveis, né? Então, eu sei que tem muita gente que está nos ouvindo e que sabe que está ali numa situação ou limítrofe ou já está com colesterol mesmo numa situação crítica. O que que a gente tem que fazer? Tem que tomar remédio? Não tem? É só melhorar os hábitos de vida? Isso é suficiente ou depende de cada caso?
1: Eu acho que assim, isso é uma excelente pergunta. Eu acho que depende de cada caso. Você não pode tomar nenhuma decisão sozinho, tem que conversar com o seu médico, porque hoje a gente está vendo o que a gente chama de medicina personalizada. Então, o mesmo nível de colesterol, para uma pessoa, pode ser tranquilo de não fazer nada, só melhorar o estilo de vida. E para uma outra pessoa, que às vezes tem muitos fatores de risco, por exemplo, a paciente tem diabetes, o paciente tem uma história familiar forte, o paciente fuma. Então, aquele mesmo nível de colesterol, você vai tomar decisões diferentes a partir do mesmo valor. Então, a gente teria que realmente ter o auxílio de um médico para tomar essa decisão, se vai tratar com remédio ou se vai ser só no estilo de vida.
0: Agora você falou uma coisa, o paciente fuma, tabagismo também influencia, doutor?
1: Sim, porque aí são os fatores de risco que a gente fala que levam ao entupimento das artérias.

0: artérias, né? Que é o processo que a gente chama de aterosclerose, o entupimento das artérias. Então, pressão alta, diabetes, cigarro, tudo isso predispõe a esse entupimento de artérias. Então, quem tem mais fatores de risco, aquele colesterol que às vezes nem está tão alto, ele entope a artéria da pessoa. Então, quanto mais fatores, mais agressivo também você é nas metas do colesterol ruim. Então, você quer baixar ele mais. O ideal seria parar de fumar, controlar o diabetes, controlar a pressão, né? Mas para essas pessoas, realmente, a gente é mais exigente com o colesterol. E às vezes o paciente olha para mim, mas o meu colesterol nem está tão alto, mas é por conta dos fatores de risco associados que nos obrigam a deixar esse seu colesterol lá embaixo.
1: Doutor, a gente pode elencar alguns alimentos assim que seriam mais perigosos, alguns alimentos que a gente deveria evitar mesmo?
0: Se pode ficar assim como linha para vocês, é os fast food, esses alimentos processados, esses alimentos os alimentos que usam muita fritura, né? Aquelas coisas de aniversário, a gente fala, né? Isso aí é coisa que é fácil de fazer, igual
1: Batata
0: comida.
1: frita,
0: Isso,
1: coxinha, essas
0: exatamente.
1: coisas.
0: Essas coisas aí, né? Fast food, ela realmente é o que é mais nos preocupa, né? Assim, porque tem um tipo de gordura ali que ela é muito associado ao aumento do nosso colesterol no sangue. E assim, também a gente carne muito gordurosa, a maneira como você prepara a carne. Então, existe toda uma questão de você tentar evitar a manteiga, né, a margarina em excesso. Isso assim, tudo também faz você o óleo de cozinha, tentar evitar de usar muito, né? Também evitar de ficar aproveitando o óleo toda hora, porque cada vez que você vai reaproveitando, ele vai ficando mais saturado e
1: É
0: torna.
1: mesmo. E
0: Então, isso
1: quanto
0: acaba.
1: mais vezes você usa o óleo, ele fica pior para o nosso
0: Isso,
1: colesterol?
0: exatamente, porque a gordura fica mais saturada e essa gordura saturada é que faz o problema no nosso organismo. Então, também até se atentar a isso, ao modo de preparo dos alimentos, né? Fazer um alimento usando menos óleos, né, de uma maneira geral, e preferir, né, os que a gente fala que são os óleos melhores, que é tipo o azeite, que em tese o azeite seja um óleo mais caro, né, e às vezes tentar utilizar o produto mais in natura, sem muito tempero oleaginoso, porque isso acaba tornando o alimento não só mais calórico, que também para quem quer perder peso isso atrapalha, mas também do ponto de vista de aumentar o colesterol ruim, isso também é recomendado você tentar restringir essas coisas, tá?
1: As chamadas canetas emagrecedoras ajudam, desculpa, podem ajudar nesse processo também, né, doutor? Nos casos em que elas têm uma indicação ali bem feita, né?
0: É,
1: Ou não.
0: principalmente se a pessoa está acima do peso, né? Assim, quanto mais acima do peso a pessoa tiver, mais provavelmente essa perda de peso que a pessoa vai ter vai facilitar o controle do colesterol, tá? Isso não é uma matemática, né? A gente tem que ver se realmente vai acontecer. Muitos pacientes perdem peso e não mexem no colesterol. O colesterol
1: Mentira,
0: continua do
1: sério?
0: mesmo jeito, tá? E
1: Olha.
0: outras pessoas têm uma melhora formidável. Então, é bom a gente, antes até de começar a usar essas canetas, a gente fazer uma avaliação laboratorial, até para ver como é que está a glicose, como é que está o triglicerídeo, como é que está o colesterol. E depois que você começar o tratamento, periodicamente a gente faz esse exame e vai acompanhando, e é isso que é a experiência que a gente vê. Alguns têm uma resposta muito boa e outros, por que que ele não tem a resposta tão boa? É a tal da predisposição genética que a pessoa tem, que mesmo fazendo tudo, ela ainda continua com o colesterol muito alto, e esse é o paciente que a gente vai, com certeza, medicar para prevenção das doenças associadas ao colesterol alto.
1: Entendi. É o mesmo caso da tal da LPA, né, doutor? O paciente
0: Exatamente.
1: não consegue reduzir o colesterol só com dieta e exercício físico, né?
0: Muitos pacientes não conseguem. Pode tentar, e a gente vai vendo, mas muitos não conseguem, né?
1: E aí tem que entrar com medicamento.
0: Exatamente.
1: Que também, que bom que a gente tem os medicamentos, né, doutor? Tem muita gente que tem, às vezes, medo de tomar remédio, principalmente esses remédios para doenças crônicas que a gente tem que tomar a vida inteira, mas na verdade a gente tem que agradecer, ainda bem que eles existem, né?
0: E os remédios do colesterol é uma coisa interessante, porque a gente tem esses remédios há décadas, desde lá dos anos 1980, 1990, a gente já tem estudos mostrando que esses medicamentos, eles fazem um grande benefício para a nossa saúde. Então, são medicamentos muito utilizados há muito tempo, mas que quando a gente às vezes vai na internet, cada dia me surge alguma fake news relacionada ao uso das estatinas, que é o principal classe de medicamentos que a gente utiliza para baixar o colesterol, fala que dá problema de demência, que dá impotência, que dá problema de uma série de situações que, quando você vai ver os estudos que realmente são sérios, isso aí não é verdade. Então, às vezes, as pessoas acabam deixando de utilizar o medicamento, interrompendo o uso do medicamento que foi prescrito pelo médico por conta de falsas notícias que você vê na internet. Então, às vezes, tem que ficar um pouco atento ao que se vê na internet, o que se compartilha, porque tem muita gente que não é séria e que vai disseminando coisas ruins de um medicamento que é extremamente seguro e que, para a grande maioria das pessoas, vai trazer muito mais benefício do que um eventual efeito colateral.
1: Nossa, muito bem colocado, viu, doutor? Então, são remédios seguros, né?
0: Extremamente seguros, entendeu? Eles são extremamente seguros. E tem a questão da dor muscular, que às vezes pode acontecer, tem algumas estratégias para evitar isso, é o principal efeito colateral. A maioria das pessoas não tem. Nos estudos, é menos de 10% das pessoas que tem que ter algum problema por conta da questão da dor muscular. Também na hora que você interrompe, ela para e você pode tentar outro. Então, assim, é um medicamento que ele tem uma segurança muito grande. A pessoa ela tem que colocar isso na cabeça. Para quem precisa, é um medicamento que muda a vida dela, evita que ela tenha alguma coisa que vai diminuir não só a expectativa de vida dela, mas a qualidade de vida. Porque você pode ter um derrame, um AVC e não morrer, mas você fica com uma sequela importante, né? Então, às vezes, você tem um infarto, também te limita a sua vida depois. Então, se a gente puder evitar isso, é uma coisa muito importante. E esses medicamentos, já tem vários estudos que mostraram benefícios na prevenção dessas doenças.
1: Maravilha. Doutor, tem um ouvinte nosso que é caminhoneiro. Ele se chama Chico, é o Chico Berranteiro. E ele falou, olha, doutor, há muitos anos que eu não como mais açúcar e nem óleo. Só torresmo, banha de porco e rapadura. Eu compro a rapadura para colocar no meu café, porque sou viciado no café. Água com gás para tentar evitar o refrigerante, porque sou caminhoneiro e tenho medo de dormir com a barriga cheia de noite. Acontecer algum acidente. O que o senhor me fala? Acho que o Chico quer falar, né, doutor, de que na vida a gente vai fazendo escolhas e pode achar substitutos para alguns alimentos, né?
0: Eu acho que, assim, principalmente ver se isso realmente refletiu em alguma melhora objetiva de peso, boa, de melhora do colesterol, de glicose. Acho que, assim, eu vejo às vezes as pessoas falando porque estão se sentindo melhor, e o se sentir melhor para nós é pouco útil, porque, como eu acabamos de falar, o colesterol alto não dá sintoma. Então, se você for se basear no que você está sentindo, aí realmente não vai ajudar em nada. A gente sabe que existem as questões individuais, né? Eu acho que isso é disso. Eu até evito que uma pessoa vá pegando do outro e fazendo igual, porque o organismo reage de uma maneira diferente, né? Então, eu acho que, assim, é uma coisa que você pode tentar melhorar alguma coisa. De repente, a quantidade que você usa de um tipo de produto vai ser menor do que do outro, então isso possa te ajudar. Mas, assim, a ideia hoje é cada vez usar menos tempero, menos adoçar as coisas, né? Botar sal, açúcar, assim, tentar curtir o alimento no seu sabor natural, né? Porque isso é realmente uma coisa que vai te trazer mais segurança do ponto de vista alimentar. Aí é óbvio que a gente tem que pesar o prazer da alimentação. É, às vezes você tem também um alimento que ele se torna totalmente impalatável para você, porque você não põe algum pouquinho de açúcar ou de rapadura ou mesmo de adoçante, que é uma outra coisa que a gente tem vários hoje aí que podem também ser substitutos do açúcar com muita segurança, né? E a mesma coisa também nas oleaginosas para tempero das carnes, do alimento. Também comer um alimento totalmente sem tempero às vezes torna o alimento impalatável, a pessoa acaba também
1: não conseguindo,
0: tendo problemas,
1: né?
0: E não conseguindo dar continuidade. É isso aí, a gente tem que ter muito pés no chão, né? Por isso que o exagero é que é ruim.
1: Bom é equilíbrio,
0: alguma...
1: né?
0: Exatamente.
1: Não, e é isso também, pensar o que a gente faz no dia a dia, né? Porque eu acho que é isso, o equilíbrio no dia a dia. E aí, você vai numa festa, num aniversário, se você tá legal, de saúde, não tem problema, né? Você dá uma escapadinha. O que não pode é comer essas coisas todos os dias, que infelizmente, para algumas pessoas, é essa a rotina, né?
0: Exatamente, caiu, levanta de novo e na segunda-feira você começa novamente. O que não
1: Isso
0: pode
1: aí.
0: é chutar o pau da barraca, igual a gente fala aqui.
1: Exatamente,
0: Então, a
1: doutor.
0: gente tem que, na verdade,

0: entender o problema, entender que parte da solução não é só o remédio, é você, né? E você tem que entender dessas questões e ver qual dá o seu melhor. Uhum. Entendendo que às vezes o seu melhor não é o ideal, mas é o que dá para fazer.
1: E entendeu? O senhor colocou então, muito que... bem que é importante fazer os exames, acompanhar, porque não dá para a gente só imaginar que está tudo bem e, né, e achar que aquela rotina está dando certo sem ter ali a comprovação, né, doutor?
0: Exatamente, isso serve até também como uma maneira da gente se cuidar, né? Uhum. Eu sempre também brinco assim, que se você não tira foto, você não arruma o cabelo nem faz a barba, né? Quando você está tirando foto, você se arruma mais. Então é a mesma coisa, se você não está fazendo exame, você também não toma mais conta de você como você deveria. O exame, de uma certa maneira, é um compromisso que você tem com você para você fazer a sua parte mais bem feita, entendeu? Então, eu acho que isso também é importante para a gente levar para a nossa vida.
1: Perfeito, doutor Márcio. Ai, muito obrigada, viu, por esse bate-papo. Nada. Foi ótimo, doutor. Foi um prazer enorme,
0: tá? À disposição.
1: Espero que a gente converse muitas outras vezes em breve. Um abraço muito grande para você.
0: Um abraço, bom final de semana para vocês aí.
1: Para você também. Tchau, tchau. Conversei com o doutor Márcio Lauria, ele que é coordenador do Departamento de Dislipidemia e Aterosclerose da Sociedade Brasileira de Endocrinologia e Metabologia. Agora é 4h34, quero agradecer meu querido Chico pela participação, viu, Chico? É isso, tem que fazer os exames. Nem sei dizer se tá permitida essa rapadura, que tá linda, ele me mandou a foto. Se você tiver com os exames em dia e tiver tudo bem, tá aprovado, tá? Um beijo pra você, Chico. Vamos de música, intervalo 4h34.

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0: 4h39, horário de Brasília. Diga, Chico.
1: Ô, oh, minha amiga, eu tô rindo aqui que você quis rir do que eu quis falar lá. Pode falar mesmo, eu tenho medo de morrer. Aí eu tomo muita água com gás pra evitar o refrigerante, água com gás. Eu compro de fardo, né? No mercadão aí que é mais barato.
0: Sim.
1: Aí eu coloco na geladeira dentro do caminhão e eu tomo água com gás. Que eu queria saber dele se isso é normal. Né, mas eu tenho medo de morrer, dentro da cabina! E aí você queria, pra não falar, você pôcou na risada, né?
0: O Chico é muito engraçado. É isso, Chico. Mas não tem problema nenhum você tomar água com gás, não. Vê o que eu falei, o melhor é mesmo é evitar o refrigerante, né? Porque aí tem açúcar e o corante, essas coisas. Mas água com gás é tranquilo, viu? Um beijo, Chico. Ó, o Adalberto falou, Ju... Como sempre, as pautas do programa são muito importantes. Cada dia, cada pauta com um assunto diferente, todas com suas grandes importâncias e muito bem conduzidas por você, que deixa o entrevistado muito à vontade para dar as respostas que sua audiência precisa saber. Parabéns pela pauta de hoje. Ai, que mensagem linda, Adalberto. Obrigada. Pior que eu acho que ele estava bem à vontade mesmo. No final, já estava falando que não pode chutar o pau da barraca. Já tava querendo dizer que come salgadinho nos aniversários, mas só nos aniversários. O Adalberto mandou áudio mais cedo.
2: Olá, Juliana Maia.
0: Oi, lindo.
2: Boa tarde.
0: Boa tarde, tudo bem?
2: Hoje eu cheguei muitíssimo atrasado para escutar o nosso Tarde Nacional. Eu cheguei por volta de umas 16 horas, uma tarde chuvosa em Campinas. E, ô Ju, tô mostrando aí para você as mascotes, estou mostrando para você as mascotes, as nossas mascotes aí.
0: Meu Deus.
2: E os nossos mascotes.
0: Duas galinhas,
2: do nosso
0: condomínio.
2: Não,
0: é
2: Ju, um grande abraço,
0: que
2: bom final de semana e gratidão sempre.
0: É um monte de galinha, eu vi um galo ali, não sei se tem mais galo. Condomínio muito bem arrumadinho, assim, uma grama muito aparadinha. Que galinhas sortudas! E elas ali ciscando, caçando as coisinhas delas, né? Bom que já mata barata, essas coisas. Até escorpião elas pegam, né? Se tiver de dia, eles andam mais à noite, mas se aparecer ali, elas pegam. Obrigada, Adalberto. Um beijo, obrigada pelas fotos. Amei. Ele falou, estão em frente à minha janela. Ai, que delícia! Que privilégio, viu? Um beijo pra você. E ó, tem radioquê com Chico Berranteiro. Obrigada, Chico. Já tava passando batido. Vamos de radioquê.

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1: Você me dá um beijo.

0: Valeu, Chico! Parabéns, você arrasa. Você arrasa demais. Um beijo, tá? Obrigada por esse Rádio Q maravilhoso. Vamos de Viva Maria. Pode chegar, Maroca.
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2: Oi, oi, gente amiga desse nosso programa, que hoje tem mais é que engrossar o coro da música do cordelista Tião Simpatia, ele que faz parte do Instituto Maria da Penha e que canta não só a Lei 11.340 de 2006, como também anima até as escolas a cantarem que as mulheres do Brasil merecem uma vida sem violência. Música.

E na carona da música do Tião Simpatia, queremos, para muito além da própria Maria da Penha, homenagearmos aquelas que, bem antes da lei, já nos idos dos anos 80 e principalmente pós-88, arregaçaram as mangas num consórcio para fazerem valer a nossa segurança, o nosso direito a uma vida sem violência, né? Pelo bem viver. E entre elas, nós temos uma decana, digna de todas as homenagens, e não por acaso, logo mais, neste 7 de

0: agosto, ela estará no centro do seminário que vai discutir os desafios e as inovações da Lei Maria da Penha na OAB Distrito Federal. Então, é com muito orgulho, muito prazer e muito amor que a gente recebe a nossa querida Yaris Cortez, que do alto dos seus 86 anos, com muita garra e muita lucidez, vai nos dar lições de cidadania. Aplausos para você, minha querida Yaris Cortez. Tudo bem, meu amor?
1: Tudo bem, Mara. É um prazer estar com você e principalmente falando sobre a lei de violência doméstica.
0: Pois é. A 11.340 de 2006, né? Agora, Yaris, vamos nos valer da sua experiência de vida. Como uma mulher que nasceu em 1940, gostaria muito que você explicitasse o que era a violência doméstica contra as mulheres no Brasil naquela época, não é?
1: Era muito triste, viu? Na minha casa eu nunca vi isso, porque meu pai era uma pessoa muito delicada, era apaixonado por mamãe, e mamãe, os dois com 60, 80 anos, eles passeavam de mão dada todo dia. Então, eu via muito amor na minha família. Mas fora da minha família doméstica, né, eu via muita violência, era assim. E as mulheres se calavam, não vou dizer. Todas tinham vergonha de ter apanhado. Ah, um tapinha, não dói, pronto. Aí era, não, ele pediu perdão, ele me... na família e nas amizades mais, né? Mais do que na família. Uhum. Mas os homens batiam, depois davam presente, aí as mulheres, não, ele bateu, mas me deu um relógio, me deu um perfume. Então era assim, né?
0: Porque era vergonhoso também para as mulheres, né? Abrirem a intimidade do lar para a vizinhança, enfim. É difícil mesmo lidar com isso. Mas depois desses anos, né? 40, 50, 60, a gente chega em 70 com um crime que foi, digamos assim, um divisor de águas, né? Que foi o crime de Dock Street, né?
1: Sim, foi. Foi o Dock Street, foi famoso mesmo. Inclusive, eu fui no Rio de Janeiro, na CEP, e eu fui ver o julgamento que a gente ficou do lado de fora, com bandeiras e gritando, quem ama não mata, quem ama não mata. Mas era muito comum os homens, dependendo do seu status, serem absorvidos, né? As mulheres nem denunciavam porque tinham vergonha, eles ameaçavam se denunciar. Aí eu deixo de lhe dar a pensão, assim, aquelas coisas que a gente sabe que ainda hoje tem, mas em menos proporção, né?
0: Sim.
1: As mulheres estão, hoje em dia, mais atentas.
0: Pois é. Agora, vale lembrar que Ângela Diniz acabou se revelando um ícone, né? Já que ela era uma socialite e foi assassinada pelo então namorado Dock Street em 1976. E ali foi um estopim, né? Das mulheres brasileiras se unirem em passeatas, gritando essas palavras de ordem que você recorda agora, quem ama não mata, né?
1: Isso mesmo.
0: Desgraçadamente, de lá para cá, Ângela Diniz, assassinada e condenada, diga-se de passagem, por uma sociedade que, inclusive, duvidava muito da honestidade dela, né? Porque sempre tinha esse pressuposto, né, Yaris?
1: Ela mereceu. Essa palavra, ela mereceu, a gente escutava muito. Até de próprias mulheres, de outras mulheres, as amigas deles, se ela tivesse se comportado direito, se ela não tivesse feito o que fez, aí não tivesse largado ele, para que largar?
0: Incrível. E ainda em 79, eu me lembro bem, Viva Maria ainda estava sendo gestado, a gente viveu uma revolta, porque no primeiro julgamento de Dock Street, ele foi sentenciado a 18 meses de reclusão, depois a pena foi reduzida a partir da alegação de legítima defesa da honra, né? Então, esse posicionamento do júri foi o que gerou essa revolta dos movimentos feministas da época, né? E no julgamento de 81, finalmente, ele foi condenado a 15 anos de prisão. E 81 foi o ano de criação do nosso Viva Maria. A gente, incansavelmente, ligava para Yaris,

0: para falar como é que é essa história, Yaris. Quem ama não mata, né, minha amiga?
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2: h 53, horário de Brasília. Deixa eu correr com esses beijos finais aqui, ó. A Luiz Píndola falou, caramba, que os cachorrinhos dela foram se engraçar com os porco espinho lá. Eita, diz que deram uma trabalheira danada. Ela teve que tirar os espinhos depois. Eu até perguntei, não tinha visto essa parte. Diz que amanheceram tudo tristinho de dor. Ai, Lu, tadinhos. Cuida deles, tá? Um beijo nos bichinhos. Um beijo em você também, viu? Beijo pro meu querido João da Cruz, de Paraupebas. Tá ligadão na Rádio Nacional via satélite. Manda um alôzão pra todos os ouvintes de 0 a 100. Pra não esquecer de ninguém. Obrigada, João. Um beijo pra você. Ailton Correia, em Tubarão, Santa Catarina. Tudo bem, Ailton?
3: Boa tarde, Juliana Maia.
2: Boa tarde, querido.
3: A toda a equipe da Nacional. Juliana, infelizmente, né? Lá no Rio Grande do Sul... Santa Catarina também, e outros estados, Paraná.
2: Muita chuva.
3: Mas
2: né?
3: O Rio Grande do Sul que está sofrendo mais. Está sofrendo mais com. Até tipo um tornado, né?
2: Uhum.
3: E o povo gaúcho está sofrendo.
2: Muito vento, pois é.
3: Bastante. Uhum. Eu desejo a todos um ótimo fim de semana, muita
2: Obrigada,
3: saúde, muita paz
2: amigo.
3: E prosperidade. Abraços.
2: E eu desejo que o tempo dê uma trégua, né? E que a coisa não escale, principalmente no sul. O pessoal já passou por tantas dificuldades, né? Na última vez que teve muita chuva com enchentes e tal, foi horrível, né? Espero que isso não se repita. Obrigada, viu, Ailton? Um beijo pra você, linda sua filha. Olha, ele mandou uma foto da filha, ela é maravilhosa. Um beijo, é a Aline, mãe do Arthur, por isso que o Arthur é lindo, puxou sua filha, viu? Beijo, meu amigo querido. Boa tarde aqui pra Gil. Beijo, Gil, boa tarde. Manelzinho, que tá me ouvindo lá na Bahia. Boa tarde, Manelzinho.
4: Boa tarde, minha querida amiga Juliana Maia.
2: Oi,
4: Ju,
2: querido. Oi.
4: Eu adoro a participação de Chico Berranteiro.
2: Eu também.
4: Eu dou risada, viu?
2: Ele é muito bom, né?
4: Ele é engraçado demais, mano.
2: Ele é.
4: Um bom final de semana pra você, Ju, e pra toda a sua família. Aqui quem fala é Manelzinho, Livramento, Nossa Senhora Bahia.
2: Obrigada, Manelzinho. Um beijo enorme, bom fim de semana. Natan também, em Minas Gerais. Que mandou, Juliana Maia, boa tarde pra você, pra todo mundo ligado aí nesse momento. O Ju, toca pra mim, Zé Henrique e Gabriel, um louco, para mandar aqui pra Janete, sua esposa, como é que é? Pra Janete, seu esposo Wagner, seu filho Vitinho. Um beijo, Vitinho, Wagner, Janete, um beijo pra você, Natan. Tá aqui já essa, que tá já rodando. Vou só mandar um beijo aqui pra Reinaldo José. Eita, Reinaldo, hoje não vai dar tempo desse rádio quê, viu? Mas um beijo pra você, obrigada pelo carinho. Corsina, aceito cuscuz com leite, guarda pra mim. Milena diz que Chico arrasou. A Luiz Píndola diz que dá trabalho, mas tá cuidando direitinho dos bichinhos. Ô, meu Deus, até dentro da boca tinha espinho. Um beijo, Luzinha. Adalberto diz que nunca mais apareceu escorpião depois que eles soltaram os galinhos, as galinhas lá. Diz que a última ninhada foram 10 filhotes. 5 irmãs já estão disputando o mesmo ninho. Um sucesso. Um beijo, Adalberto. Obrigada, viu, por dividir com a gente. Gente, eu vou indo. 4h57. Obrigada pelo carinho essa semana, pela companhia. Vocês são maravilhosos na minha vida, viu? Semana que vem tô de volta às 3 da tarde. Bom fim de semana, juízo, tá? É pra aproveitar, mas com juízo. Um beijo, até lá.

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1: Agora são 5 horas em Brasília. Boa tarde. Eu sou Bianca Paiva e este é o Nacional Notícias com os destaques do momento. Os brasileiros continuaram tirando mais dinheiro da poupança do que colocando. Em julho, os saques superaram os depósitos em mais de 7 bilhões de reais. O repórter Gabriel Brum traz os detalhes.
2: Os brasileiros sacaram mais dinheiro da poupança do que guardaram em julho, de acordo com dados do Banco Central divulgados nesta sexta-feira. No mês passado, foram depositados 370 bilhões de reais, enquanto as retiradas somaram 377 bilhões, uma diferença de pouco mais de 7 bilhões. Tanto os saques quanto os depósitos diminuíram em relação ao mês anterior. Apesar da retirada líquida registrada em julho, o estoque de dinheiro na caderneta de poupança seguiu próxima ao valor de junho, em pouco mais de 1 trilhão de reais. No Sistema Brasileiro de Poupança e Empréstimo, utilizado no financiamento imobiliário, o saldo final ficou próximo de 762 bilhões de reais após queda em julho. Já a poupança rural ficou estável com 257 bilhões de reais.
1: E atenção você que está na lista de espera do FIES. O Ministério da Educação começa a convocar nesta sexta-feira os candidatos que não foram selecionados na chamada regular. As convocações seguem até 24 de setembro. Para saber se você foi chamado, o estudante deve consultar diariamente o Portal Único de Acesso ao Ensino Superior. Depois da convocação, terá 3 dias para complementar a inscrição. Quem perder esse prazo será eliminado do processo. Por isso, a recomendação é acompanhar o sistema todos os dias para não perder a oportunidade de garantir o financiamento estudantil. 5 horas, 2 minutos, esse foi o Nacional Notícias. Mais informações às 6h30 no Repórter Nacional. Espero você.
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5: Agora 5 horas, 3 minutos. Eu sou Marli Arboleia, trabalhos técnicos de Paulo Meirelles. 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Seguimos agora com o melhor da música brasileira para você, Djavan.

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0: Nilce Carvalho, de Toninho Galante, e Marcel Vieira, Samba ao Samba. Tiago York, de Duda Rodrigues, e Tiago York, Saudade Boa. Djavan dele, Samurai.
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0: 5 horas 14 minutos, Roupa Nova.

Valéria Oliveira, música de Djavan, Avião. Também Barão Vermelho, de Frejá e Dulce Quental, Poeta Está Vivo. E Roupa Nova, de Mu Carvalho, Cláudio Nute, Paulinho Tapajós, Sapato Velho. Agora 5 horas 26 minutos, em virtude do alerta de tempestade no Rio de Janeiro. Hoje, excepcionalmente, não vamos exibir o programa É Tudo Brasil, que é uma produção da Rádio Nacional do Rio de Janeiro. Seguimos agora com o melhor da música brasileira para você. Tulipa Ruiz e Marcelo Genesi.

E você ouviu Leila Pinheiro, de Marcos Valle, Jorge Vercillo, pela Ciclovia, Boca Livre, 14 Bis, Milton Nascimento e Caetano Veloso, Paula e Bebeto, Guilherme Arantes, dele Nelson Motta, Coisas do Brasil. 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Agora 5 horas e 41 minutos, João Bosco.

0: Gilberto Gil, de Gil, Capinã e Torquato Neto, Soy Louco por Ti, América. Também Rita Lee, dela, e Roberto de Carvalho, Caso Sério. João Bosco, de Bosco e Capinã, Papel Machê.
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0: 5 horas e 55 minutos, Caetano Veloso, Podres Poderes.

0: Muito boa noite, 18 horas, sextou, 7 de agosto de 2026, está no ar o programa No Mundo da Bola com a minha apresentação, os comentários de Bruno Mendes, trabalhos técnicos de Roberto Barrucho, produção executiva Luiz Ferreira e Wagner Gomes. A gente começa esse programa No Mundo da Bola falando do fechamento das oitavas de final da Copa do Brasil. Depois de perder o jogo de ida por 2-0 em Curitiba, o Vitória aplicou uma das maiores remontadas da temporada, ao golear o Atlético Paranaense por 4-0 e garantir a classificação para as quartas de final. Após a partida, o técnico Jair Ventura agradeceu o apoio da torcida e desabafou sobre as críticas dos últimos dias.
1: Eu acho que hoje é uma vitória inquestionável. Em todos os números a gente foi superior. Acho que 4-0 que é o mais importante, né? 4 bolas na casinha. Eles fizeram 2, a gente bota 4. Então quem bota 4 mais 2, em matemática, estamos na próxima fase. Parabéns pro meu grupo. E a torcida aqui, mesmo com a derrota fora, magoada, que a gente vinha de um momento sem vencer, que é normal e tá tudo certo também. As críticas, quando a gente não vence, tem que estar preparado para recebê-las. Mas ela não pode mudar a gente. Nosso dia a dia segue o mesmo. E assim que eu levo a minha carreira, nos momentos bons e momentos ruins, o PH brincou comigo, tá feliz. Tô feliz não, tô... É, a vida do treinador, ele fica aliviado. Porque daqui a pouco já tem o Flamengo agora. E se eu perder, já é covarde, é tranqueiro, burro, idiota, já é tudo de novo. E tá tudo certo. E a gente vai vendo. Então tem que ganhar mais pra eu ficar mais tempo sentado aqui. Graças a Deus aqui eu tô conseguindo vencer mais. Então, quanto mais eu vencer, mais tempo eu fico, né? E a gente consegue ter uma longevidade maior. Mas só assim. Não adianta eu vir aqui toda hora falar que joga bem e perder, né? Que a gente vai ser crucificado. Então, hoje eu tô feliz não. Tô aliviado porque a gente conseguiu vencer. Uma classificação importante pro clube. Financeiramente muito importante pro clube. E estar entre os outros melhores também é muito bom, né? Principalmente vencendo o terceiro colocado e o segundo colocado, como foi o Flamengo. E volto a falar, para estudar a gente tem que estudar mais. Só 2 jogos, 3 jogos é pouco.
0: Tem que estudar mais, disse aí o Jair Ventura. E pelos lados do Furacão, o técnico Odair Helma assumiu a responsabilidade pela eliminação da equipe na Copa do Brasil.
2: Não, eu não vou nominar nenhum jogador. A responsabilidade é minha, da derrota. E vou falar sobre parte coletiva, que é, nós falhamos, e quando você falha num jogo decisivo e toma um gol, e principalmente em momentos cruciais, fica mais difícil, né? Então, as falhas que nós cometemos como time, como grupo, hoje em campo, proporcionou Vitória a fazer o placar que fez. Por exemplo, nós tivemos oportunidade de fazer mais gols na arena, não fizemos. Nós tivemos oportunidade de fazer gols aqui hoje no primeiro tempo, porque puxamos uns 8 contra-ataques limpo para terminar melhor a jogada e não conseguimos terminar. Então, assim, não vamos nominar a parte defensiva ou a parte ofensiva. A responsabilidade é do treinador e dos jogadores, de todo o grupo de jogadores que não conseguiram sustentar um resultado, uma vantagem de placar que tinha e que cometemos erros que no futebol, quando você comete, você é punido e fomos punidos com uma derrota.
0: É verdade, o futebol às vezes pune, não tem volta. Bruno Mendes, boa noite para você. Quem imaginaria uma reviravolta dessa do Vitória? Um Vitória vibrante, um Vitória vencendo de virada, literalmente, hein, Bruno Mendes?
3: Muito boa noite, meu amigo Rodrigo Ricardo, a todos os nossos queridos ouvintes. Eu mesmo, ontem, se fosse a famosa loteca, teria errado, porque eu teria ido seco no Atlético Paranaense, que era um time que estava vindo muito bem dentro do Campeonato Brasileiro de Futebol, conseguiu uma vitória consistente em casa por 2-0, abriu boa vantagem. O Vitória, por mais que tenha conseguido os resultados bons em casa contra o Flamengo, mas estava meio que patinando no campeonato, acabou conseguindo uma grande vitória. Muito embora, aí eu vou fazer uma vírgula, porque essa pergunta aí foi feita em relação ao goleiro Santos. O goleiro Santos deu uma colaborada. Mas também tem o seguinte, às vezes o goleiro colabora, mas o atacante não coloca para dentro. O pessoal do Vitória estava lá para balançar a rede, né, RR?
0: É verdade, o Santos não estava numa noite feliz, falhou por 2 vezes, 2 pecados capitais em 2 gols aí dessa goleada do Vitória. E o Corinthians até venceu o Internacional por 2-1. No entanto, quem passou de fase foi o Colorado Gaúcho, por conta dos 2-0 no jogo de ida em Porto Alegre. O técnico Paulo Pezzolano elogiou a sua equipe, mas já pediu foco nas próximas partidas.
4: Sabemos o que está passando o clube financeiramente, mas para todo bom, né? Mas o anímico, para a torcida, sim? Sabíamos o importante que eram eles. Hoje se escutava muito eles. Havia momentos que se escutavam para caramba. Dar-lhe parabéns, estar acá, apoiando a seu time de coração e estar puxando os 100 minutos. Sabíamos que ia ser muito duro, sim? Assim que esta vitória também para eles, para os jogadores, sem dúvida. Estão deixando mais do que podem dia a dia dentro do campo. Para toda a diretoria, do presidente para baixo, todos os que estão trabalhando dentro, todo o alinhamento que se está fazendo, é para todos. Tem que disfrutar desta fase que passamos, agora que estar pensando já no domingo. Temos um jogo importante com Palmeiras e no Brasileirão necessitamos sumar.
0: Tá aí o uruguaio Paulo Pezzolano, já pensando no Brasileirão, tem jogo contra o Palmeiras. E pelos lados do Timão, o técnico Fernando Diniz fez duras críticas à arbitragem das duas partidas contra o Internacional.
5: Eu tenho que falar as coisas que eu vejo. Lá foi pênalti claro do Bidu, e aqui foi claríssima assim, a falta. Como é que aquilo no Caio César não é falta? Quem que vai falar que não é falta? Estava na minha frente, ele estava do lado. E eu falei para ele, o que mata a arbitragem é a falta de critério. Tem muita falta de critério de um árbitro para o outro e tem falta de critério no mesmo árbitro, no mesmo jogo, como foi esse de hoje. Ele deu um monte de falta, como aquela, que foi muito menos falta do que essa do Caio César, ele deu, só você vê a imagem. Deu um empurrão, que o Gustavo Henrique estava sendo agarrado na área, ele empurra para poder se desvencilhar da marcação, ele dá falta. E o VAR não chama. E o lance aconteceu, foi um contra-ataque perigoso, depois de 4 segundos o Mito estava fazendo o gol. E foi determinante pro resultado do jogo. Outra coisa que aconteceu no jogo, como é que não vai falar? Ele deu 9 minutos no jogo, ele não fez menção nenhuma de dar um cartão amarelo pro Inter. O Inter fez cero, o goleiro caiu no chão, entendimento, todo mundo cai. Aí ele deu 9 minutos e ele terminou o jogo com 8 minutos e 20. E quando ele deu 9 minutos, o Inter continuou fazendo mais cedo ainda. Então ele teria que ser 9 e para no mínimo 10 ou 11 minutos, ele terminou com 8:20. Ele não sabe como é que vai terminar o jogo, que hora que vai sair o gol. Então a arbitragem hoje ela foi decisiva. E lá em Porto Alegre ela também. Então nesse confronto, a arbitragem foi decisiva.
0: Vitória e Internacional se juntam a Cruzeiro, Grêmio, Vasco, Palmeiras, Santos e Atlético Mineiro nas quartas de final da Copa do Brasil. O sorteio dos confrontos será realizado na próxima terça-feira, às 11 horas da manhã, na sede da CBF, no Rio de Janeiro. Bruno Mendes, tem razão do Diniz em reclamar da arbitragem? E uma coisa que me chamou a atenção ontem nesse jogo, será que o Diniz abandonou mão de suas convicções de saída de bola? Foi um Corinthians que abusou das jogadas aéreas, nem parecia aquele time, esse estilo do Diniz, de posse, de toque de bola. O que aconteceu, Bruno?
3: Pois é, para mim o Diniz tem parte em razão, mas não foi o que determinou a desclassificação do Corinthians, a eliminação

0: do Corinthians dentro da competição. Achei que o Corinthians jogou muito mal no Beira-Rio, merecia até ter levado mais gol, e chegou em casa, tinha que definir, tinha que partir para cima. Não tomou conta do contra-ataque, e foi o que você falou, fugiu das características daquilo que o Diniz treina todo dia, aí começou a embolar o time, botou o Matheus Bidu de lateral esquerdo, de ponta esquerda, digo. E quando você dobra a lateral, você quer que a bola chegue na área. Ele me tira o zagueiro mais alto que ele tem para pôr um volante. Então, assim, algumas coisas de técnico não dá para você entender, né? Quando você vai partir pro desespero, você tem que usar todas as armas que você tem. Gustavo Henrique é um zagueiro de quase 2 metros de altura. E mesmo que seja um zagueiro, já que você está querendo cruzar a bola na área e se oferece a isso, você tem que deixar os homens altos lá. Não deu para entender o Diniz ontem, não sei se ele também ficou desesperado, se essa derrota, uma eliminação em casa, abalou, estava abalando a cabeça do Diniz na hora. Mas enfim, fato que o Internacional, que também não é um time assim tão forte, conseguiu uma classificação para as quartas de final da Copa do Brasil, Rodrigo Ricardo.
1: É verdade. Então, o atual campeão da Copa do Brasil, o Corinthians, já fica pelo caminho. E chegou a hora do...
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1: Com o nosso professor Wagner Gomes.
3: Hoje será a grande final do Campeonato Brasileiro em cadeira de rodas no Centro Paralímpico na cidade de São Paulo. O jogo entre Gadecamp de São Paulo e Adego de Goiânia será às 19 horas. O jogo tem transmissão pelo canal do YouTube da Confederação Brasileira de Basquete em Cadeira de Rodas. Não existe um favorito para a decisão. Ambos venceram nas semifinais por um placar muito parecido. Gadecamp 68-64 contra o CAD 20.000 Rio Preto e Adfego 68-65 contra a DD Magic Hands. O ginásio do Maracanãzinho recebe neste domingo, dia 9, uma das etapas do SLS Championship Tour de Skate. Grandes nomes do skate nacional e internacional participarão do evento. A abertura dos portões será às 9 horas. O formato da competição é Sport Takeover, que é um formato da Liga Mundial Skate Street League Skateboarding. Ela tem como foco uma disputa dinâmica e melhores manobras em pistas compactas, montadas em locais marcantes, como é o caso do Maracanãzinho.
1: E falando de tênis, João Fonseca enfrenta o norueguês Casper Ruud pela terceira rodada do Masters 1000 de Montreal. O confronto será no dia na quadra central e está previsto para começar a partir das 8 horas da noite, hora de Brasília. A terceira rodada já é a melhor marca do brasileiro de 19 anos no torneio canadense. Na sua primeira participação ano passado, João foi eliminado logo na primeira rodada. Casper Ruud ocupa a 14ª posição no ranking da ATP. E o brasileiro é o número 27. E falando de ginástica artística, a nossa Rebeca Andrade voou alto e põe alto nisso no Campeonato Brasileiro disputado em Brasília. A ginasta de 27 anos cravou um Wyrchenko com dupla pirueta para tirar 14.800 pontos, maior nota de um salto no mundo este ano. No entanto, a campeã olímpica e mundial ficou fora da final do aparelho. A pontuação de Rebeca contou apenas para o Flamengo na disputa por equipes, uma vez que a ginasta só realizou um salto. É preciso fazer dois voos para ir à decisão do aparelho. Em conjunto com a comissão técnica da seleção brasileira e a do Flamengo, Rebeca optou por fazer apenas um salto no brasileiro, por estar focada na preparação para o Mundial de Roterdã, primeira competição pré-olímpica. E o papo agora é futebol feminino?
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1: Nesse final de semana também tem Brasileirão Feminino na telinha da TV Brasil. Amanhã, a partir das 3h45 da tarde, a sua emissora pública abre a transmissão para Ferroviária e Palmeiras, direto da Arena Fonte Luminosa, em Araraquara. A atacante dos Santos destaca a sequência decisiva do Screte Afeano.
4: Ah, a gente vai para ganhar, né? A gente pensa sempre em ganhar, em vitória, em classificar. Claro que a gente vai trabalhar durante a semana para isso também. E se Deus quiser, sair com a vitória. Sei que vai ser duelos difíceis, mas com toda a força do grupo, estamos bem empenhadas e vamos conseguir, se Deus quiser.
1: Pelos lados do Palmeiras, o clube anunciou a contratação da lateral zagueira Antônia Silva ontem. E em vídeo divulgado pelo clube palestrino nas redes sociais, o novo reforço da equipe feminina explicou por que acertou com o Verdão.
5: Vejo que o projeto do Palmeiras é muito sonhador, então queria sonhar junto com ele. Conheço bastante gente aqui, então estou muito feliz para poder estar ao lado delas. Quero criar uma história muito bonita com o Palmeiras, com títulos, com história. E acho que é isso que eu mais almejo, é tudo isso que eu quero conquistar por aqui. E por isso é tão sonhador.
1: E uma última informação aí de última hora sobre o Brasileirão Feminino, a partida entre Botafogo e Fluminense foi adiada em razão das condições climáticas do Rio de Janeiro, a previsão de fortes ventos e o confronto que seria hoje às 9h30 da noite no estádio Nilton Santos foi transferido para a próxima segunda às 18 horas no mesmo local. A decisão foi tomada pela CBF e em comum acordo com os clubes após o município do Rio de Janeiro entrar em estágio 3 hoje à tarde em decorrência da previsão de intensificação dos ventos. O estágio 3 é o terceiro nível em uma escala de 5 e indica que uma ou mais ocorrências estão impactando a cidade. Bruno Mendes, do Rio de Janeiro, hoje aí sobre essa perspectiva de ter ventos fortes, mas eles ainda não chegaram. Vamos torcer para que eles não cheguem, se chegarem, cheguem devagar. Mas esse Brasileirão Feminino chegando aí nessa reta final dessa primeira fase, lembrando que o Brasileirão Feminino vai ter uma segunda fase de mata-mata, então os 8 primeiros lugares vão para um play-off na próxima fase e quem tem que correr atrás precisa correr agora, se não quiser ficar fora desse famoso G8, hein, Brunão?
0: Exatamente, Rodrigão, tem que correr atrás agora, o pessoal do Rio tomando cuidado, ontem estava no nível 2, hoje passou para o nível 3, a gente teve a morte até do jogador, ex-jogador do Botafogo há 15 dias, o Tássio, então o pessoal tomando muita precaução para que não haja nenhum acidente mais grave do que foi além da morte do Tássio. E falando do campeonato, é um campeonato que parece que já tem ali 2, 3, 4 clubes definidos na frente e o resto vai brigar ali pelas últimas vagas. Acredito que até o Santos e o Bragantino e o Grêmio briguem junto com o Flamengo Internacional pelas últimas vagas. Acho que os outros times vão conseguir aí a classificação, mas enfim, emoção que não falta para o Brasileirão Feminino, né, Rodrigão?
1: É verdade. Só recapitulando, temos amanhã, então, no sábado, Ferroviária e Palmeiras. Jogo, a transmissão começa a partir das 13h45 da tarde. Ferroviária e Palmeiras é o jogo da TV Brasil. E na segunda-feira, às 9 da noite, a gente tem América Mineiro e Flamengo. É o outro jogo da TV Brasil. E chegou a hora do... que vem por aí? E nem dá tempo de respirar. O que vem por aí é a rodada de final de semana do Brasileirão. 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Quem traz todas as informações da partida para a gente aqui em No Mundo da Bola é Rafael Monteiro. Salve, salve, Rafa!
6: Salve, salve, salve, salve, amigos ligados no programa No Mundo da Bola. Quem chegou ao microfone da Rádio Nacional é o técnico do Vasco, Pedro Emanuel, que fala sobre a importância de recuperar a confiança do elenco vascaíno.
7: Eu acho que tem uma questão que nós podemos melhorar todos aqui no Brasil. Eu que cheguei agora e vocês também que já cá estão há mais algum tempo. E disse-vos também na primeira coletiva que nós tivemos. A minha forma de ver o futebol é muita positividade. eu não me foco naquilo que é o erro, eu foco-me naquilo que nós podemos melhorar. O erro faz parte do jogo e por isso mesmo os altos e baixos do desempenho de um jogador também faz parte do seu percurso durante uma época. E é isso que nós vamos tentando gerir, por vezes com algum desgaste físico que depois leva a um desgaste mental, mas o pior é o desgaste mental. Podemos às vezes não estar cansados fisicamente, mas se estivermos cansados mentalmente, isso aí vai irradiando para o resto do nosso corpo. É isso que nós tentamos fazer, permitindo que o jogador acredite que será sempre uma mais-valia para a equipa. Mesmo

0: sem o trabalho, isso aqui não estaria acontecendo.
1: Na quinta colocação, o Bahia tem 32 pontos e precisa vencer para continuar colado no G4. Por outro lado, o Vasco vai em busca dos 3 pontos para fugir da zona de rebaixamento. No momento, o clube carioca ocupa a 18ª posição. Forte abraço!
2: Forte abraço, Rafael Monteiro. Bahia e Vasco, jogo da Nacional nesse domingo, transmissão a partir das 15h30, vai ter narração do André Luiz Mendes e o plantão e as informações de Bruno Mendes, mas que hoje analisa aqui pra gente quem é o favorito. É o Bahia, André? É, Brunão?
3: Olha só, Rodrigão, vamos ver como é que o Vasco vai escalar esse time. É, a gente comentava isso aqui ontem, porque o Pedro Emanuel disse que para ele não tem aí diferença entre Copa do Brasil, Campeonato Brasileiro e Copa Sul-Americana. Ele não vai diferenciar competições, até porque o Campeonato Brasileiro, o Vasco precisa dar um gás para deixar a zona de rebaixamento, por isso acho que o time vai com o time. Se não for o principal, vai ser perto do ideal, vai motivado a Salvador com a classificação, mas acho que por jogar em casa, o Bahia é ligeiramente favorito. Não diria que é muito favorito não, porque o Bahia tem patinado em casa. Diria que um pouco, se o Vasco jogar com seriedade, vai dar um jogo muito duro com o Vasco fazendo um bom jogo. Acho que se o Vasco conseguir um empate lá na Arena Fonte Nova com o Bahia, já parte um grande resultado, porque o Bahia também é um time difícil.
2: É verdade, Bruno Mendes. E outros jogos dessa 22ª rodada do Brasileirão, no sábado a gente vai ter Grêmio e São Paulo, aí o duelo de tricolores, Remo e Atlético Mineiro, Curitiba e Chapecoense, e o clássico carioca, o Botafogo e Fluminense, o clássico vovô. No domingo, Cruzeiro e Mirassol, Palmeiras e Internacional, Bahia e Vasco da Gama é o nosso jogo, Santos e Atlético Paranaense, Red Bull, Bragantino e Vitória e Flamengo... Red Bull, Bragantino e Corinthians, aliás, é o clássico paulista, e Flamengo e Vitória aí, o duelo rubro-negro, que será às 19h30 no Maracanã de domingo. Bruno Mendes, destaca algum jogo desses tantos jogos aí dessa rodada 22 do Brasileirão?
3: Destaco sim, destaco dois. Primeiro no sábado, clássico carioca, 21h, no horário extremamente esdrúxulo para um clássico no Rio de Janeiro. O Botafogo, que vem motivado com o trabalho do Franklin Carvalho, e um Fluminense que a gente não sabe como virá. Tem Rivadavia no meio da semana, pressionado pela eliminação da Copa do Brasil, e não sei o que o Zubeldia vai fazer. Ele viu que contar com um time misto ou reserva é complicado. O torcedor vai dar uma pressionada firme nele. E da mesma forma, o Flamengo com o Vitória. O Vitória não vai precisar poupar jogadores, vai vir com o seu time principal, apesar da festa ontem, mas tem tempo para se recuperar. E o Flamengo vai ter que se utilizar de como sempre faz, de um time alternativo, um time misto, porque tem Taça Libertadores no meio da semana, um jogo difícil contra o Cruzeiro. E o Leonardo Jardim já começa a ouvir algumas poucas e boas dos torcedores. Então acho que vão ser dois jogos para a gente sentir como é que os times vão se aclimatar para o meio da semana, principalmente a dupla Fla-Flu para o meio da semana para a Libertadores da América.
2: É verdade, Bruno. Você falou do Flamengo e a negociação envolvendo o Luiz Henrique com o Zenit chegou a um impasse. Depois dos clubes terem avançado por um acordo financeiro e o jogador ter dado ok para o interesse rubro-negro, um novo empecilho está travando o negócio de andar por questões orçamentárias. A proposta do Flamengo foi de 30 milhões de euros, cerca de 177 milhões de reais, mais 5 milhões de euros previstos em bônus, o que dá mais 29 milhões de reais. Esse foi o acordo costurado pelo diretor de futebol José Boto. No entanto, o presidente Luiz Eduardo Batista, o BAP, travou o acerto e alegou que não teria como liberar mais dinheiro do que o oferecido por Thiago Almada durante a negociação com o Atlético de Madrid, algo em torno entre 20 e 25 milhões de euros, o que dá cerca de 147 milhões de reais. Bruno, é muito dinheiro, mas fica mal aí pro Boto, principalmente essa trava do BAP, hein?
3: Eu tô achando que isso já faz parte do processo de fritura, porque...
2: Estão fritando o Boto?
3: Estão fritando o Boto. O Boto tem que tomar cuidado para o Boto não virar bacalhau na brasa.

0: casa. É, porque quando o presidente autoriza o diretor, o CEO de futebol, é porque a situação já não está, o pessoal já não está falando a mesma língua. O departamento de futebol do Flamengo como um todo, o RR, para mim já não está falando a mesma língua. E caso venha uma eliminação no dia 19 contra o Cruzeiro, o departamento de futebol todo desmorona.
1: Será, Brunão? Você acha que vai ser assim? Vai sair catombe toda?
0: Vai, porque o BAP, com todo o respeito do mundo que ele me merece, ele é vaidoso. E ele vai ver que ele vai ficar sem Copa do Brasil, sem Libertadores, que hoje virou a menina dos olhos do futebol brasileiro. E no Campeonato Brasileiro ele sabe que, em via de circunstâncias normais, está muito difícil. Você tirar 8 pontos do Palmeiras numa situação normal é muito complicada. Então ele sabe que a Libertadores talvez seja a última chance do Flamengo conquistar um título nessa temporada. Então por isso eu acho que, se o Flamengo for campeão da Libertadores, e seria extremamente normal o Flamengo ser eliminado por um time do tamanho e da qualidade do Cruzeiro, mas pelas vias do investimento e daquilo que o próprio Luiz Eduardo Batista coloca, que ele se acha mais, ele acha o Flamengo mais do que qualquer outro, eu acho que, por conta de tudo isso, eu acho que o departamento de futebol desaba como um todo.
1: Ô, Brunão, então esse jogo agora com Vitória, 19h30 no Maracanã, torna-se fundamental para o Flamengo, já que é véspera de jogo depois com um duelo com o Cruzeiro pela Libertadores. Importante o time vencer, não só para continuar sonhando e tentar alcançar o Palmeiras, como deixar uma boa impressão com a torcida pro Maracanã depois não virar um fervo, né, no duelo com o Cruzeiro, hein?
0: É por isso que eu chamei a atenção desse jogo também, além do clássico carioca, para esse fim de semana, porque é jogo de pressão. Vai ser o último jogo, o Flamengo vai ser o último time a jogar, vai saber do resultado do Palmeiras contra o Internacional. Acho, na minha humilde opinião, que o Palmeiras não vai com o time principal, mas o Internacional hoje é um time muito aquém para poder, e a gente sabe que enfrentar o Palmeiras sendo time A, time B, time misturado dentro dos seus domínios é muito difícil. Então o Flamengo já vai jogar sabendo. Então a pressão pode duplicar caso o Palmeiras vença a partida contra o Internacional, que também não é nada difícil o Flamengo ter que vencer esse jogo do Vitória, que vai vir bem arrumadinho, querendo atrapalhar o Flamengo no Maracanã.
1: É verdade. A gente sabe que o Palmeiras jogou aí no meio da semana com Fortaleza na Arena Pantanal, aí pela Copa do Brasil, mas começou o jogo com reserva, né? Mas acabou que o jogo não foi tão fácil como o Abel imaginava. Teve até que tirar a cavalaria ali para deixar o jogo mais disputado. O Palmeiras acabou perdendo, mas como tinha ganho o primeiro jogo de 3-0, então teoricamente não está um time tão cansado assim, jogando dentro do Allianz Parque, é favorito a derrubar o Internacional, que está bem mal das pernas também, né? Conseguiu essa classificação, eu não diria heróica, contra o Corinthians, porque o Corinthians também está bem mal das pernas. Então é bem favorito mesmo o Palmeiras diante do Colorado, hein, Bruno?
0: Futebol a gente já viu de tudo, né? A gente já acompanhou super time perder campeonato, já viu o Santo André, já viu o Paulista de Jundiaí, já viu muitas coisas acontecerem, virada de Vasco da Gama em cima do Palmeiras em 15 minutos num jogo improvável. Mas alguns times hoje no futebol brasileiro é muito difícil a gente ver tropeçar por alguns jogos consecutivos. O Palmeiras é um time desse que, se a turma não abrir o olho, pela primeira vez no futebol brasileiro, um time vai conquistar a Tríplice Coroa. A Tríplice Coroa, que eu digo real, que é Brasileiro, Libertadores e Copa do Brasil. Porque esse time do Palmeiras é muito equilibrado, mesmo quando o Abel mexe no time.
1: É verdade, tem uma regularidade muito grande. E voltando a falar do Flamengo, né? Não conseguiu o Almada, o Luiz Henrique parece que também travou agora. Será que vão ter um terceiro elemento? Quem será que o Flamengo vai tentar contratar agora, Bruno?
0: Olha só, o RR, tem um amigo meu que disse o seguinte hoje pra mim: nuvem. Eu não entendi o que ele falou. Não vem ninguém. O Flamengo tinha até hoje pra inscrever o Luiz Henrique, ou no caso o Almada, pra jogar Taça Libertadores da América. Já não vai conseguir. Então fiquei com esse meu amigo aí: nuvem, não vem ninguém.
1: Valeu, Bruno Mendes, boa noite pra você, um grande abraço, que as nuvens vão pra longe, vem os ventos devagar aqui pro Rio de Janeiro. Um abraço. Esse programa No Mundo da Bola fica por aqui. Vem aí o Repórter Nacional com as últimas notícias do Brasil e do mundo.

0: ótima noite pra todos vocês. Tchau!
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3: Olá, muito boa noite para você que está sintonizado na Rádio Nacional em Brasília, São Paulo, Rio de Janeiro, Amazônia, Alto Solimões, São Luís e Recife. E também para você que nos acompanha em todo o Brasil, junto às emissoras parceiras da nossa Rede Nacional de Comunicação Pública. Eu sou Bianca Paiva e você vai ouvir, a partir de agora, as principais notícias desta sexta-feira, 7 de agosto de 2026. Ciclone bomba deixa um morto e 5 feridos no Rio Grande do Sul. No Rio de Janeiro, a capital fluminense está em estágio 2 de alerta e fecha pontos turísticos. Outros 9 estados também estão com risco de ventos fortes. E mais.
4: Alertas de desmatamento caem 37% na Amazônia e 8% no Cerrado, segundo dados do Instituto Nacional de Pesquisas Espaciais.
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2: 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Antes de darmos início ao nosso noticiário, lembramos que diante do período de defesa eleitoral, não serão veiculados conteúdos que possam caracterizar publicidade institucional. A medida se faz necessária para garantir o cumprimento das normas que regulamentam a comunicação de instituições públicas. O defesa eleitoral será encerrado em 25 de outubro. 6:32. A passagem do ciclone bomba pelo Rio Grande do Sul deixou um morto, 5 feridos e danos em 118 municípios, segundo a Defesa Civil Estadual. O repórter Pedro Lacerda está aqui no estúdio e vai trazer as atualizações sobre os danos causados pelo vendaval. Oi, Pedro, boa noite.
8: Boa noite, Bianca. Boa noite, ouvintes. A vítima foi um homem que se acidentou de moto na rodovia RS-124 em Montenegro. Ainda não está confirmado se uma árvore caiu no momento em que ele passava ou se já estava caída na pista. Entre os feridos, 3 tiveram escoriações em Dom Feliciano. Um militar foi atingido por estilhaços enquanto atendia a uma ocorrência em Osório. Na quinta-feira, um tornado atingiu o distrito de Matarazzo, no município de Pedro Osório, associado a uma supercélula formada pelo ciclone. Os ventos chegaram a mais de 120 km por hora em Porto Alegre e a mais de 100 km por hora em Canoas e no Parque Eldorado. O temporal também deixou cerca de 294 mil endereços sem energia elétrica no estado, segundo a ANEEL. Com o ciclone já afastado e a frente fria perdendo força, a Defesa Civil avalia que o pior já passou no estado.
2: Que bom, Pedro. E esse alerta também chegou a outros estados?
8: Sim, além do Rio Grande do Sul, o INMET emitiu alertas de perigo para outros 10 estados, incluindo São Paulo, Rio de Janeiro, Bahia, Espírito Santo, Goiás, Mato Grosso, Mato Grosso do Sul, Minas Gerais, Paraná e Santa Catarina. Em Santos, litoral paulista, uma rajada de quase 110 km por hora derrubou árvores e chegou a fechar o porto para navegação. No Rio, as aulas nas redes municipal e estadual foram suspensas, medida adotada também em Paraty e Angra dos Reis, na Costa Verde, por conta da previsão de rajadas acima dos 90 km por hora, podendo passar dos 110 km por hora na região serrana, Costa Verde e Sul Fluminense. A Universidade do Estado do Rio, a UERJ, suspendeu as atividades presenciais em todos os campi. Governo estadual e prefeitura também recomendaram que instituições sem serviços essenciais antecipassem o fim do expediente e o estado de

0: decretou ponto facultativo para os órgãos estaduais no início da tarde. A rajada de vento mais forte registrada no estado até o momento foi em Angra dos Reis, com quase 85 km por hora. E apesar do tempo instável, os aeroportos Galeão e Santos Dumont seguem operando normalmente, Bianca.
1: A gente encerrar esse assunto, Pedro, qual foi o alerta que a Defesa Civil Fluminense divulgou hoje à tarde?
0: Então, no início da tarde, a cidade do Rio entrou no estágio 3 da escala de atenção da Defesa Civil, nível que indica que ocorrências já afetam parte da população. Mas agora, no início da noite, o Centro de Operações informou que a cidade voltou para o estágio 2. Há 7 registros de queda de árvore e todos os parques da cidade fecharam ao meio-dia. Pontos turísticos como o Cristo Redentor, o Pão de Açúcar e a Pedra da Gávea também fecharam, assim como museus e centros culturais. Quem já tinha ingresso poderá reagendar. Lembrando que, em caso de emergência, a população deve acionar a Defesa Civil pelo número 199 ou o Corpo de Bombeiros pelo 193. Bianca.
1: Obrigada pela sua participação, Pedro. 6h35. Ainda falando sobre o tempo, um super El Niño pode provocar fome aguda em mais de 50 milhões de pessoas. E, de acordo com as Nações Unidas, isso já pode acontecer no ano que vem. Sudão do Sul, Chade, Mauritânia, Uganda, Mianmar, Guatemala e El Salvador deverão ser os países mais afetados porque já enfrentam o problema. Confira a reportagem de Renato Ribeiro.
2: Um super El Niño pode levar quase 50 milhões de pessoas à fome aguda até o fim de 2027. A situação deve atingir com mais intensidade as populações mais vulneráveis de 45 países. A maioria dessas pessoas vive na América Central e no sul da África, alcançando também o leste do continente africano, além do sul e do sudeste da Ásia. Entre os países mais afetados estão Sudão do Sul, Chade, Mauritânia, Uganda, Mianmar, Guatemala e El Salvador. Nesses territórios, pessoas passam o dia inteiro sem se alimentar, enfrentam magreza extrema ou precisam vender seus bens para conseguir comprar comida. O El Niño é um fenômeno climático natural que ocorre quando as águas do Oceano Pacífico Equatorial se aquecem acima da média. Essa mudança afeta a circulação da atmosfera e dos ventos, alterando os padrões de chuva, seca, inundações e temperaturas em diversas regiões do planeta. O coordenador do Laboratório de Análise e Processamento de Imagens de Satélites da Universidade Federal de Alagoas, Humberto Alves Barbosa, detalha os impactos desse fenômeno climático.
3: O El Niño gera insegurança alimentar ao destruir colheitas, encarecer os preços e dificultar a distribuição de comida. Isso acontece por meio da redução da oferta de itens básicos, do impacto de renda dos produtores rurais e da interrupção no transporte de mantimentos. Outro ponto importante é o calor excessivo. Altas temperaturas, elas diminuem a produtividade do campo e afeta a criação de animais.
2: Segundo as Nações Unidas, o número de pessoas em situação de insegurança alimentar aguda poderá aumentar 22% até 2027. O dado revela a dimensão atual da crise global de fome e desnutrição. A ONU destaca a urgência de salvar vidas e proteger os meios de subsistência das populações mais vulneráveis. Para a organização, a elaboração de planos de prevenção para enchentes, secas e tempestades antes que esses eventos ocorram pode reduzir as necessidades humanitárias no futuro. Da Rádio Nacional em Brasília, Renato Ribeiro.
1: 6h38. O Brasil avança no compromisso de reduzir a zero o desmatamento no país até 2030. A avaliação é de ambientalistas e do governo federal, baseados nos últimos dados do Instituto Nacional de Pesquisas Espaciais. Os alertas de desmatamento na Amazônia e no Cerrado tiveram uma queda significativa do ano passado para cá. Vamos aos números com o repórter Gésio Passos, que está aqui no estúdio. Boa noite, Gésio.
4: Boa noite, Bianca. Boa noite, ouvintes. Olha, Bianca, os alertas de desmatamento caíram quase 37% na Amazônia e 8% no Cerrado entre agosto de 2025 e julho de 2026. Os dados do Sistema de Detecção de Desmatamento em Tempo Real do INPE, o Instituto Nacional de Pesquisas Espaciais, foram divulgados nesta sexta-feira. Foram registrados alertas em 2.000 874 quilômetros quadrados de áreas na Amazônia e 5.119 quilômetros quadrados no Cerrado. Esses números funcionam como indicativos para ações de fiscalização contra o desmatamento. Em nota, o Observatório do Clima, que é uma rede de entidades ambientalistas brasileiras, apontam que os dados mostram que é plenamente possível alcançar o compromisso do país em reduzir a zero o desmatamento até 2030.
5: E nessa questão do desmatamento, nós assumimos um compromisso que ninguém pediu para a gente assumir. Foi um compromisso desaforado nosso de que é possível a gente chegar a desmatamento zero até 2030. Os números estão indicando que se a gente continuar no ritmo que a gente está, com a seriedade que a gente está e colocando os recursos necessários, a gente pode atingir.
4: E ouvimos, né, o presidente Lula, que também afirmou que será possível atingir essa meta de desmatamento em visita hoje ao INPE em São José dos Campos, no interior de São Paulo. O INPE também divulgou os dados finais do projeto de monitoramento do desmatamento por satélite. De maneira geral, o Brasil registrou queda de 20% no desmatamento em todo o país em 2025, em comparação com 2024. O Pantanal registrou uma queda de 65% no desmatamento. O bioma Pampa, na região sul do país, teve uma redução de 41%. A Caatinga, predominante na região nordeste, 34%. O desmatamento na Amazônia e na Mata Atlântica ficou reduzido em 15%. Enquanto o Cerrado teve uma queda de 11%. Esses dados, Bianca, da Amazônia e do Cerrado já haviam sido divulgados durante a COP30, a Conferência da ONU sobre Mudança do Clima, realizada em Belém, no Pará, no ano passado. É com você.
1: Obrigada, Gésio. 6h41. A Petrobras registrou lucro líquido de quase R$ 52,5 bilhões no segundo trimestre deste ano. Direto da capital fluminense, a Carolina Pessoa tem os detalhes do resultado divulgado pela estatal. Oi, Carol, boa noite.
6: Olá, Bianca, boa noite para você, boa noite para todos. Olha, esse lucro líquido de quase R$ 52,5 bilhões no segundo trimestre de 2026 é 97% maior em relação ao mesmo período do ano passado. Já o lucro bruto alcançou US$ 19,5 bilhões. De acordo com a Petrobras, os números são reflexos do desempenho operacional no período, marcado por recordes na produção de óleo, que atingiu 2 milhões e 700 mil barris por dia, 15% superior ao segundo trimestre de 2025, e da maior utilização do parque de refino, com ampliação da oferta de derivados no mercado nacional. A presidente da empresa, Magda Chambriard, destacou o aumento da produção de barris, que, segundo ela, superou as expectativas.
7: Produzimos 2,7 milhões de barris de petróleo mesmo por dia, fora o gás. Portanto, nesse trimestre, nós entregamos 200 mil barris de petróleo por dia, em média.
6: Em relação aos investimentos do estatal, foram mais de R$ 106 bilhões no segundo trimestre do ano. Os principais recursos foram direcionados para a construção das unidades P80, P82 e 83, destinadas ao campo de Búzios, com entrada em operação prevista para 2027. A presidente Magda Chambriard explicou que os bons resultados também foram influenciados pelo alto preço do petróleo no mercado e reforçou que deve ser mantida a disciplina na gestão para manutenção do desempenho diante de possíveis mudanças no cenário.
7: Nós investimos com foco em projetos de alto retorno e não ampliamos compromissos fixos com base em cenários que podem não se repetir. Sabemos que desfrutamos os resultados de um período com preços elevados de petróleo, não dá para contar com todo esse retorno e é por isso que a gente tem que trabalhar com muita disciplina de capital, comprar bem e entregar muito.
6: A empresa também registrou aumento nas exportações, que chegaram a quase 1 milhão de barris por dia e redução de 40% nas importações. Voltamos com você, Bianca.
1: Obrigada, Carol. 6h44. A seccional do Distrito Federal da Ordem dos Advogados do Brasil lançou hoje o Violentômetro Jurídico, uma ferramenta que funciona como um guia sobre os diferentes níveis de violência que uma mulher pode enfrentar. O lançamento foi para marcar os 20 anos da Lei Maria da Penha. O material expõe os diferentes níveis

0: níveis de violência que uma mulher pode enfrentar, organizada em 3 estágios. Fique atenta, proteja-se e fuja. São descritos para cada situação a ação violenta e o sentimento que a vítima costuma vivenciar. O Brasil registrou em 2025 1.571 vítimas de feminicídio. No Distrito Federal, foram 29 casos. Mulheres em situação de violência e pessoas que desejam apoiá-las podem buscar orientação na Central de Atendimento à Mulher, o Ligue 180. Hora certa, 6 horas mais 45 minutos no horário de Brasília. Você vai ouvir daqui a pouco.
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0: O Tribunal Superior Eleitoral criou o Conselho Consultivo sobre Integridade Informacional para monitorar os riscos de desinformação e o uso indevido de inteligência artificial nas eleições gerais deste ano. E o Pedro Lacerda está de volta para explicar como esse conselho vai atuar. É com você, Pedro.
4: Bianca, a medida foi publicada hoje no Diário da Justiça Eletrônico. O grupo terá caráter consultivo e vai assessorar a presidência do TSE na proteção da normalidade do processo eleitoral. O conselho vai reunir especialistas de áreas estratégicas como tecnologia, segurança pública, direito eleitoral, comunicação e relações internacionais. Entre as atribuições estão o acompanhamento de fenômenos ligados à desinformação, a formulação de recomendações para a corte e a proposição de parcerias com universidades e entidades da sociedade civil. O órgão também deverá incentivar ações de educação digital e conscientização dos eleitores. Os integrantes ainda serão definidos pela presidência e vão atuar de forma voluntária. As reuniões serão mensais a partir de agosto, com funcionamento previsto até dezembro de 2026. A criação do conselho reforça o conjunto de regras aprovado pelo TSE para o pleito de outubro, que exige a rotulagem de conteúdos gerados por inteligência artificial e proíbe a divulgação de conteúdos sintéticos que possam manipular a imagem de candidatos nos dias que antecedem a votação. Bianca, é com você.
0: Obrigada, Pedro. 6 horas 47 minutos.
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0: Estão definidos os 8 clubes classificados para as quartas de final da Copa do Brasil. Internacional, Vitória, Vasco, Palmeiras, Cruzeiro, Atlético Mineiro, Grêmio e Santos. A expectativa agora é para o sorteio dos confrontos, que vai acontecer na terça-feira na sede da CBF no Rio de Janeiro. E neste fim de semana tem mais bola rolando. Bruno Mendes traz a agenda de jogos.
6: Fim de semana e muita bola rolando de norte a sul do Brasil. Nesta sexta-feira, Campeonato Brasileiro da Série B, 2 jogos, Operário e São Bernardo, Ceará e Ponte Preta. Brasileirão feminino, uma partida tem clássico. Botafogo e Fluminense. No sábado, Brasileirão da Série A com 4 partidas. Grêmio e São Paulo, Remo e Atlético Mineiro, Curitiba e Chapecoense e o clássico Botafogo e Fluminense. Pela Série B, 2 jogos, Vila Nova e Sport, Botafogo de Ribeirão Preto e América Mineiro. Pela Série B, 4 jogos, Atlético e Criciúma, Náutico e Atlético Goianiense, Novo Horizontino, Juventude, Cuiabá e Fortaleza. Pelo Brasileirão Feminino, a bola rola para Grêmio, Cruzeiro, Juventude Misto, Vitória Internacional, Corinthians e Santos, São Paulo e Bragantino. Na Rádio Nacional em Brasília, Bruno Mendes.
0: 6h48. Dia dos Pais chegando e a data também é um convite para falar sobre os desafios e as transformações da paternidade. Especialistas destacam que a participação ativa dos pais desde a gravidez traz benefícios para toda a família. A reportagem é de Jéssica Paulo, da Rádio Educadora de Salvador, emissora da Rede Nacional de Comunicação Pública.
7: Com a chegada dos filhos, o cérebro passa por diversas alterações e não apenas nas mães. O psicanalista e fundador do Antimachista Social Clube, Januário Mourão, conta que a paternidade ativa também é capaz de provocar mudanças.
8: O homem fica com a sensibilidade mais aguçada, mas não só para chorar, mas ele fica mais sensível àquela vida nova que está chegando. Ele fica mais atento. Então são várias alterações que o cérebro sofre e outras partes do corpo também para a liberação desses hormônios para que o homem crie um pouco mais essa empatia, tanto com a gravidez quanto com esse bebê que está chegando.
7: Tiago Rodrigues, gerente de vendas, ainda aguarda a chegada do primeiro filho, mas comenta que já percebeu

0: Percebeu um pouco dessa transformação.
1: Desde que eu descobri a gravidez, muita coisa mudou. Passei a pensar mais, não só no meu futuro, mas no futuro da minha família, principalmente ali com ele. Planejar o que eu vou fazer da minha vida, quais os próximos passos, enxergar as coisas com prioridade de formas diferentes.
0: Mesmo já tendo experiência como pai, Frederico Dias, engenheiro de pesca, diz que a ansiedade vivida na chegada do primeiro filho só aumentou com o nascimento do caçula.
2: Como pai, me preocupei muito com a questão de estrutura, de financeira, ansiedade, espasmos, eu tive bastante. Eu tinha bastante no olho e na bochecha, e característica de ansiedade, de preocupação.
0: Apesar da dificuldade dos primeiros anos como uma criança, o especialista afirma que a presença paterna traz benefícios a longo prazo, não apenas para o pai, mas também para a saúde mental dos filhos na fase adulta.
3: Se os pais soubessem quanto isso fortalece esse vínculo, muitas pessoas que a gente vê hoje inseguras foram crianças que não tiveram segurança. O homem tem que perder esse medo, essa dificuldade de criar esse afeto. Então faz bem não só para o pai, mas faz muito bem para a criança também.
0: Da Rádio Educadora FM, diretamente de Salvador, Jéssica Paulo, para a Rádio Nacional.
4: 6h51, ainda sobre o Dia dos Pais, o repórter Oussama El Ghauri preparou uma matéria especial sobre herança. Não em dinheiro, mas aqueles valores que o tempo nunca apaga. Vamos ouvir.
5: Pais e filhos, uma diversidade de relações, sentimentos e emoções. E na data dos patriarcas, é comum vir à tona aquilo que o tempo não apaga: ensinamentos, gestos e exemplos. A tecnóloga em gestão comercial, Luciana Cava, de 52 anos, perdeu o pai Ulisses, de 84, há 2 anos e meio. Ela lembra de tudo isso que ela herdou.
6: Meu pai era um contemplador da vida. Olhar para o céu, as estrelas, ouvir o canto dos pássaros, o pôr do sol, o voo dos pássaros e a música. Ele era apaixonado por música. Eu tenho essa memória sempre, sempre do meu pai.
5: O relato carinhoso da Luciana mostra que o exemplo é uma lição silenciosa e constante, como explica a psicóloga Ana Karina Beltrão.
7: Os filhos aprendem mais observando o comportamento dos pais. Então, um pai que oferece uma rosa para sua filha, a forma como ele oferece essa rosa, que é no se comportar, naquela atitude, faz toda a diferença. Então, essa observação de como os pais se comportam tem muito mais impacto do que as falas. Lembrando que a fala, ela sim impacta bastante, principalmente a forma como você fala, que também é se comportar.
5: Segundo a psicóloga, é a forma como o pai se coloca no mundo que molda quem observa.
7: Você vai construindo tanto a personalidade como o que é valor para a criança à medida em que você vai dando o exemplo tanto das reações que você tem, quanto de atitudes que você tem de preservar ele ou de expor a criança em momentos em que você está presente. Um pai muito ausente que está o tempo todo no celular, ele também vai colocando valor naquele filho, né? Ou o que eu diria, uma desvalorização daquela criança, né?
5: Mas diante de ensinamentos ruins, o que fazer? Karina recomenda buscar outras referências.
8: Uma coisa que é possível fazer é a gente olhar dentro da nossa realidade algum adulto que você quer imitar, por exemplo, uma pessoa que foi um exemplo de amor para você. Você pega aquela experiência daquela pessoa e tenta imitar e se inspirar naquela pessoa. Ou, vamos dizer, alguém que seja um exemplo de determinação. E ali você vai trabalhando as suas virtudes e os seus valores e vai construindo a sua personalidade a partir de outros exemplos que cada um pode buscar.
5: E o perdão, tem algum papel nessa história?
7: O perdão é o exercício máximo no amor, né? Ele não vai transformar nada em algo bom ou ruim, mas que aquela ação de perdoar, ele vai liberar dentro de você aquela dor, a mágoa ou qualquer ensinamento ruim, e a pessoa daí vai poder seguir em paz, sem carregar aquilo que faz mal dentro da própria pessoa. Quando a pessoa chega na vida adulta, é tão importante que se busque, né, construir uma história que faça a vida valer a pena, né?
9: O psicólogo Sérgio Pato é pai de três pequenos, Thierry, Antonella e Clarinha. A história está sendo escrita, mas a herança do pai, para eles, já foi decidida.
10: O maior ensinamento que eu quero que eles levem... Que...

0: Deus os ama, Deus os criou e tem um amor infinito por eles. Então, se a gente conseguir com que eles entendam isso, com que eles aprendam isso na vida deles, se tornem homens e mulheres de bem, então acho que esse é o maior ensinamento que a gente pode oferecer a eles.
1: O que o Sérgio ensina hoje é a herança que Luciana já recebeu do pai. Ela agradece.
2: Pai, eu te amo intensamente. Gratidão pela minha vida, por tudo que você ofereceu a mim, à nossa família. Um pai incrível. Eu sinto muita saudade. Tudo que me move hoje na vida, eu ainda ouço os seus conselhos. Eu te amo infinitamente. Eu sinto muita, muita saudade. Te amo.
1: O Repórter Nacional deseja a todas as famílias um excelente Dia dos Pais. Com sonoplastia de Messias Melo, da Rádio Nacional em Brasília, Osama El Gauri.
3: E 56 ainda tem cultura aqui no Repórter Nacional. A Festa do Samba promete movimentar o centro do Rio de Janeiro. A Fli Samba começa neste sábado, como conta João Barbosa.
4: Um dos mais tradicionais eventos de preservação da memória e debate sobre a representatividade negra chega ao Rio de Janeiro. É a Fli Samba, Festa do Samba e Resistência Cultural, que será aberta na tarde deste sábado, na Casa Savana, Centro Carioca. Em sua quinta edição, o evento traz o tema Dos terreiros ao ambiente virtual, o samba é patrimônio cultural brasileiro. A proposta é discutir o gênero musical no mundo contemporâneo e sua importância na construção de identidade e conhecimento. Criada em 2016 no Renascença Clube, a festa tem como objetivo difundir a cultura negra através de ações educativas. Pela primeira vez, a programação, que é gratuita, foi expandida para além da feira e das apresentações artísticas. A Fli Samba promoveu, ao longo de 2 meses, 4 oficinas, feitas em modalidade online, voltadas para a formação continuada de lideranças, agentes culturais, além de desenvolvedores de eventos, campanhas e projetos culturais. Na Casa Savana, o público terá acesso à feira de empreendedorismo com livros e artesanatos, gastronomia, apresentações musicais e debates. Entre os palestrantes estão Milton Cunha, Marcos Salles, Helena Teodoro, entre outros. Além disso, nomes históricos do samba carioca também serão homenageados. São eles o sambista Antônio Candeia Filho, o produtor musical Milton Manhãs e a cantora Tereza Cristina. As homenagens são tradicionais na Fli Samba. Entre os que já foram reconhecidos pela Festa do Samba estão Dona Ivone Lara, Conceição Evaristo e Ney Lopes. Para conferir a programação e adquirir os ingressos da Fli Samba, basta acessar o site do evento. Sob supervisão de Ana Lúcia Caldas, da Rádio Nacional do Rio de Janeiro, João Barbosa.
3: 6h58, a gente vai encerrar com notícia de educação. Os candidatos do Exame Nacional para Certificação de Competências de Jovens e Adultos, em SEJA 2026, já podem consultar o local onde farão a prova. O seletivo acontece no dia 23, no sistema Enseja. Na página do participante, os inscritos também podem conferir a situação da inscrição, a data e o horário do exame. As informações estão disponíveis no cartão de confirmação. É preciso fazer o login com a conta da plataforma gov.br. O Enseja Nacional é destinado a jovens e adultos que não concluíram seus estudos na idade apropriada para cada nível de ensino. As provas serão aplicadas pela manhã e tarde do domingo, 23 de agosto, em todos os estados e no Distrito Federal. Agora são 6h59 no horário de Brasília. O Repórter Nacional fica por aqui com trabalhos técnicos de Paulo Meirelles. Nos siga pelo Instagram, @RadioNacionalNoticias. A gente volta na segunda-feira. Uma ótima noite para você. Bom fim de semana. Tchau, tchau.
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2: Olá, boa noite.
1: Boa noite para você que nos acompanha em todo o país.
2: Sexta-feira, 7 de agosto de 2026.
1: E vamos ao destaque do dia.
2: 20 anos da Lei Maria da Penha.
1: Marco legal brasileiro de prevenção e enfrentamento à violência doméstica e familiar contra as mulheres.
2: Ao longo de duas décadas, a legislação foi aperfeiçoada para ampliar os mecanismos de proteção. Márcia Fernandes.
3: Além dos mecanismos para responsabilizar os criminosos, a lei criou medidas protetivas para as mulheres, como o afastamento do agressor do lar e a proibição de aproximação da vítima.
1: Alerta de desmatamento na Amazônia e no Cerrado teve redução em agosto de 2025 a julho de 2026.
2: Os dados são do DETER, Sistema de Detecção de Desmatamento em Tempo Real. Gabriela Noronha.
4: Por meio de imagens de satélites, os dados do DETER produzem alertas diários para orientar ações de fiscalização e controle do desmatamento.
1: Campanha de multivacinação.
2: Está na hora de atualizar a caderneta de crianças e adolescentes menores de 15 anos. Luana Karen.
5: Entre as doenças prevenidas pela vacinação estão tuberculose, hepatites A e B, poliomielite, rotavírus, pneumonias e meningites.
1: Hoje, na apresentação da Voz do Brasil, Nazi Brum e Mariana Jungmann.
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6: Hoje, quando a lei batizada com o meu nome completa 20 anos, eu gostaria de fazer algo diferente. Gostaria de falar com você como quem escreve uma carta ao Brasil.
1: Essa é Maria da Penha, farmacêutica cearense de 81 anos.
6: Há 43 anos, minha vida mudou para sempre. Eu sofri uma tentativa de feminicídio que me deixou paraplégica. Eu lutei 19 anos e 6 meses para que o meu agressor fosse responsabilizado. Uma espera que nenhuma mulher deveria enfrentar. Ao longo desse caminho, ouvi muitas vezes que eu deveria desistir, mas eu não podia desistir, porque aos poucos eu entendi que aquela história não era só minha. Ela representava a realidade de milhares de mulheres brasileiras e quando buscavam proteção, encontravam silêncio, descrédito e omissão. E agora eu gostaria de convidar você a fazer uma reflexão. Você já parou para pensar como estaria o Brasil hoje se não tivesse na Lei Maria da Penha?
2: 20 anos depois de promulgada a lei, a história de Maria da Penha é reconhecida internacionalmente.
1: E abriu portas para que outras mulheres lutassem contra a violência doméstica.
2: Além de punir a violência física, a Lei Maria da Penha também ampliou o olhar sobre outros tipos de agressão.
1: Violência psicológica, patrimonial e sexual, por exemplo, foram reconhecidas com a lei criada há duas décadas.
2: Vamos saber mais detalhes sobre a lei na reportagem de Márcia Fernandes.
3: Uma história de violência que marcou a vida de uma mulher e resultou na lei que hoje ampara outras vítimas. Nos anos 80, Maria da Penha sofreu duas tentativas de homicídio pelo então marido. Na primeira, ele atirou contra as costas dela, o que a deixou paraplégica. Ele não assumiu a autoria do crime e alegou ter sido um assalto. Algum tempo depois, tentou eletrocutá-la. O caso virou uma longa batalha judicial, que durou cerca de 20 anos, e foi parar na Comissão Interamericana de Direitos Humanos, que reconheceu a negligência do Estado brasileiro diante da violência doméstica. Maria da Penha tornou-se uma das principais defensoras dos direitos das mulheres no Brasil e deu nome a uma lei. Ela destaca a importância dessa lei na proteção às mulheres.
6: Ao longo destas duas décadas, milhões de mulheres romperam o silêncio, encontraram proteção, tiveram acesso à justiça, salvaram suas vidas. É como eu costumo dizer, a Lei Maria da Penha veio para resgatar a dignidade da mulher brasileira.
3: Já a advogada e doutora em Direito Público, Daniela Portugal, comenta que a lei, criada em 2006, mudou a forma de tratar a violência doméstica no país.
7: Durante

0: durante muito tempo, acreditamos que a violência contra a mulher seria somente a violência física. E a gente passa a ter uma consciência maior para outras formas de violência que são expressamente referidas na lei, como é o caso da violência patrimonial, da violência sexual, a violência moral, a violência psicológica.
1: A Lei Maria da Penha vale para casos ocorridos na unidade doméstica, no âmbito familiar e em qualquer relação íntima de afeto, mesmo sem convivência. Além dos mecanismos para responsabilizar os criminosos, a lei criou medidas protetivas para as mulheres, como o afastamento do agressor do lar e a proibição de aproximação da vítima. O atendimento às mulheres em situação de violência também foi ampliado. A lei determina ainda que União, estados e municípios atuem de forma integrada para prevenir violências por meio de campanhas e atendimento policial especializado. A vítima tem direito a atendimento prioritário no SUS, na segurança pública e assistência jurídica. Leila Linhares é coordenadora da ONG Sépia, organização voltada para o fortalecimento da cidadania de grupos como as mulheres. Ela destaca o legado da Lei Maria da Penha.
2: Então é uma grande vitória esse legado de tirar da cultura a ideia de que violência contra as mulheres é um assunto privado e que o Estado não deve se intrometer.
1: Se você é vítima de violência doméstica ou conhece alguém nessa situação, procure uma delegacia de defesa da mulher ou qualquer delegacia. Busque também as orientações do Ligue 180 de atendimento à mulher. Em situações de emergência, a indicação é ligar para a polícia no número 190. Reportagem Márcia Fernandes.
3: A partir da Lei Maria da Penha, além da prisão e condenação de agressores, foram desenvolvidas políticas públicas para a proteção da integridade física, psicológica e patrimonial das mulheres.
4: Nós conversamos com a Secretária Nacional de Enfrentamento à Violência contra Mulheres, Estela Bezerra, sobre os avanços da lei e os desafios que ainda restam. Acompanhe. Secretária, muito bem-vinda à Voz do Brasil. Um prazer ter a senhora conosco novamente. 20 anos da Lei Maria da Penha, né? Queria que a senhora começasse destacando, então, para a gente quais foram as principais mudanças e os avanços promovidos pela lei.
5: Mariana, a alegria minha de estar aqui novamente. A Lei Maria da Penha, que completa 20 anos, é uma lei que tira o Brasil da omissão à violência contra as mulheres, né? E que muda uma percepção cultural muito forte e que era danosa para metade da nossa população, que são as mulheres. Antes da Lei Maria da Penha, a cultura era: quem em briga de marido e mulher, ninguém mete a colher. E essa não intromissão do Estado fazia com que mulheres fossem executadas e ainda em muitas situações, como no crime do Dock Street, né, ter um argumento da mulher honesta e da morte em defesa da honra, do assassinato em defesa da honra. Então, esse tipo de modelo de civilidade, ele não era sustentável. O Estado brasileiro, ele é denunciado, né, na Comissão Interamericana de Direitos Humanos por conta do crime, da tentativa de crime de homicídio contra Maria da Penha, ali em Fortaleza, uma bioquímica. 3 tentativas e o Tribunal de Justiça Local se omite de fazer uma

0: mas encontrando novos desafios, que são as novas formas de expressão de violência contra as mulheres.
1: Ou seja, antes da lei, essa ideia de que em briga de marido e mulher ninguém mete a colher, ela ia até o judiciário mesmo, né? Ou seja, o próprio poder judiciário, o próprio Estado brasileiro encarava a violência doméstica como uma coisa da esfera privada do casamento, né?
0: Reprovava, não reprovava o agressor e ainda justificava, porque ele estava defendendo a própria honra, julgando a mulher, penalizando a mulher. Quem assiste ainda tem pelo YouTube os argumentos que eram utilizados no tribunal, dizendo que aquela mulher pediu para morrer.
1: Agora, ao longo desses 20 anos, secretária, a lei passou também por aperfeiçoamentos, novas discussões no Congresso, ela foi sendo modificada, né? O que a senhora destacaria como os aprendizados trazidos pela Lei Maria da Penha, da Penha, em relação ao enfrentamento da violência contra a mulher?
0: Olha, a lei é muito completa. A lei, na medida em que ela foi, ela surge dessa penalização. O Estado brasileiro, anteriormente, na Convenção de Belém do Pará, que aconteceu aqui no Brasil, se obrigou a criar uma legislação, mas só em 2005, quando houve, 2004, quando houve a primeira Conferência Nacional das Mulheres, saíram dois primeiros pedidos daquela conferência. Primeiro, a sanção da Lei Maria da Penha. Segundo, a criação de um programa de enfrentamento à violência contra as mulheres. Isso ali em 2004, 2005, 2006, o governo federal encaminhou a lei para o Congresso, ela foi aprovada. De lá para cá, ela teve muitas ameaças. Em 2012, a PGR encaminhou para o Supremo Tribunal Federal, uma AD, para poder o Supremo Tribunal Federal dizer que não existia inconstitucionalidade da lei. Recentemente, Maria da Penha, através de uma plataforma de informação, que é o Brasil Paralelo, eles tentaram desqualificar novamente Maria da Penha. Então, durante esses 20 anos, a lei também foi muito atacada, além de aperfeiçoada. Primeiro ativo dessa lei, ela fez com que o sistema de justiça criasse a vara de violência doméstica. Ela fez com que ampliasse as redes de delegacias especializadas das mulheres. Ela fez com que a gente ampliasse os mecanismos de acolhimento e de apoio à mulher. Então, casa-abrigo, centro de referência, Casa da Mulher Brasileira, vem tudo na esteira dessa lei. Qual o nosso maior desafio no momento? A lei saiu de entender que violência da mulher era agressão física e assassinato e passou a abordar violência moral, violência patrimonial, violência psicológica. Recentemente assimilou a violência vicária, né, a ela também, esse é um mecanismo. Ela também fez com que as medidas protetivas de urgência fossem criadas. Não existia medida protetiva que afastava o agressor do ambiente da mulher vítima de violência e, ao mesmo tempo, que fazia com que aquela mulher tivesse um tipo de acompanhamento e monitoramento da segurança pública para que não seja vítima de feminicídio. Então, todos esses mecanismos são inovações da Lei Maria da Penha, que foi considerada na ONU durante muitos anos, ela é a terceira lei com maior aperfeiçoamento. O que ainda não implantamos da lei? Não implantamos devidamente os mecanismos de prevenção. Agora, no ano de 2026, em março desse ano, o Ministério das Mulheres com o Ministério da Educação editou uma portaria para regulamentar a Lei 14.164, que leva à escola o tema do enfrentamento à violência contra as mulheres, e esta portaria encontra-se em processo de implementação no Conselho Nacional de Educação, e agora em outubro, porque é o prazo que as comissões têm, entregará o resultado de como isso será implantado do ensino fundamental, passando pelo ensino fundamental, médio, até o ensino universitário.
1: Só para a gente explicar aqui para o ouvinte, né, violência vicária, que a secretária mencionou, é quando o agressor usa um familiar, geralmente os filhos, para atingir a mulher, muitas vezes matando, para causar sofrimento, então, à mulher. Agora, secretária, para a gente encerrar e para celebrar a data, o Ministério das Mulheres está promovendo aí o Agosto Lilás, né? O que está sendo, então, promovido esse mês?
0: Olha, tem uma vedação aí por conta do período eleitoral, mas a violência contra a mulher é considerada uma atividade de interesse público. Então, além das várias ações de divulgação,

0: Do 180, nós estamos realizando conjuntamente com o Conselho Nacional do Ministério Público, o CNJ e os estados brasileiros. Aí vai, hoje mesmo eu viajo para Belo Horizonte, onde junto com a Defensoria e o Ministério Público, o Ministério das Mulheres vai estar realizando um seminário. Nós temos a nossa ministra viajando o Brasil inteiro, mas nossa principal atividade para o Agosto Lilás são formações dirigidas a operadores de segurança pública e operadores de direito para que a gente fortaleça o acesso à justiça. Então, o Ministério da Justiça, o Ministério das Mulheres tem estabelecido no Estado como um todo atividades de formação dirigida à Polícia Militar, Polícia Civil, para operacionalizar a Lei Maria da Penha, para atualizar a Lei Maria da Penha e, ao mesmo tempo, nós estamos apoiando os estados a partir das organizações, as secretarias estaduais das mulheres dos estados, para que essa agenda ela não só visibilize, mas ela apoie aquilo que a gente chamava de Operação Chamar e passou a ser Operação Mulher Segura. A Operação Chamar acontecia só em agosto, tem um mutirão de mandatos de fazer efetivar e efetivar os mandados de busca, apreensão e prisão, que é aquilo que tem resultado numa diminuição do feminicídio. Nós hoje podemos celebrar porque a quantidade de registro de feminicídios ocorridos nesse primeiro semestre, em comparação ao primeiro semestre de 2025, nós conseguimos uma redução de 2,5. É uma redução ainda pequena, ainda tímida, mas isso significa que 19 mulheres deixaram de ser executadas. E a gente tem aí o desafio de avançar nos estados, na região Centro-Oeste, Sul e Sudeste. A região Norte e Nordeste baixaram vertiginosamente os indicadores de feminicídio.
1: Muito bem, nós conversamos com Estela Bezerra, secretária nacional de enfrentamento à violência contra as mulheres. Secretária, muito obrigada pela sua participação na Voz do Brasil mais uma vez.
0: Obrigada a você, Mariana, e obrigada também por tornar esse tema tão necessário e tão presente no cotidiano, na memória, na audição da população brasileira.
2: Oportunidades para mulheres que buscam qualificação.
1: Estão abertas as inscrições para 70 cursos de educação profissional e tecnológica durante o mês de agosto.
2: As capacitações são presenciais e distribuídas em 24 estados e com oferta de 8 mil vagas no total.
1: Os cursos abrangem áreas como administração, gastronomia, logística, saúde, beleza e turismo.
2: A ação prioriza mulheres acima de 16 anos em situação de vulnerabilidade social ou com baixa escolaridade.
1: Todas as informações estão disponíveis em gov.br/mec.
2: Foi registrada a queda de 37% nos alertas de desmatamento na Amazônia desde agosto do ano passado.
1: No Cerrado, o número de alertas recuou 7,8%.
2: Os dados foram divulgados hoje pelo Instituto Nacional de Pesquisas Espaciais.
3: A área sob alerta de desmatamento na Amazônia caiu cerca de 37% entre agosto de 2025 e julho de 2026. Os números divulgados nesta sexta-feira são do DETER, Sistema de Detecção de Desmatamento em Tempo Real, do Instituto Nacional de Pesquisas Espaciais, o INPE, e mostram também uma redução no Cerrado, como apresentou o coordenador do Programa de Monitoramento dos Biomas Brasileiros, Cláudio Almeida.
4: É uma queda de 7,8% com relação ao ano anterior, foram 5.119 quilômetros quadrados. O Cerrado vinha de altas sucessivas e pelo segundo ano seguido, dentro do DT, a gente mediu um valor menor, um valor de queda dentro do dado do desmatamento.
3: Por meio de imagens de satélites, os dados do DETER produzem alertas diários para orientar ações de fiscalização e controle do desmatamento. Segundo esse sistema, 5 dos 6 estados amazônicos com as maiores áreas sob alerta registraram redução, com destaque para Mato Grosso, Amazonas e Rondônia. Já no Cerrado, as quedas mais expressivas foram observadas no Piauí e Bahia. Durante a divulgação, a ministra da Ciência, Tecnologia e Inovações, Luciana Santos, falou sobre o trabalho coordenado dos órgãos da União com os estados e municípios.
5: Uma atuação convergente, né, em que aqui a gente dá os dados em tempo real e no mesmo momento entrega aqui ao IBAMA para que faça ação e controle. E sem os prefeitos, sem os estados, né, mobilizados, não era possível.

0: possível também garantir isso.
1: O INPE também disponibilizou nesta sexta-feira os resultados do PRODES, Projeto de Monitoramento do Desmatamento na Amazônia Legal por Satélite, para os biomas Caatinga, Mata Atlântica e Pampa. Esse sistema realiza o levantamento anual das taxas de desmatamento. Os dados referentes ao período de agosto de 2024 a julho de 2025 mostram que na Caatinga houve redução de mais de 34% em relação ao período anterior na área desmatada. Já na Mata Atlântica, a área suprimida passou de 475 quilômetros quadrados para 402 quilômetros quadrados. Houve uma redução de mais de 15%. Também houve queda do desmatamento no Pampa. O bioma localizado no Rio Grande do Sul registrou um recuo de quase 42% em relação ao ciclo anterior. Reportagem Gabriela Noronha.
2: Agosto é mês de atualizar a carteira de vacinação.
3: A estratégia multivacinação conta com cerca de 20 vacinas disponíveis nas unidades de saúde para quem tem menos de 15 anos.
4: Durante todo o mês de

0: atualizar a caderneta de vacinação das crianças.
1: Entre as doenças prevenidas pela vacinação estão tuberculose, hepatites A e B, difteria, tétano, coqueluche, poliomielite, rotavírus, pneumonias e meningites. Por conta do surgimento de um surto de sarampo em vários países da América, a vacinação contra a doença também está sendo reforçada, como destaca o ministro da Saúde, Alexandre Padilha.
0: Outros países do mundo pararam de vacinar, tiveram explosão de casos de sarampo. Os Estados Unidos estão vivendo o maior surto de sarampo dos últimos 35 anos da história deles. E esses casos vêm para o Brasil de forma importada. E se a gente não tiver com todo mundo vacinado aqui, tem risco de ter casos de sarampo, surtos de sarampo.
1: A mobilização nacional segue até o dia 1º de setembro. No dia 22 de agosto, um sábado, será o dia D de vacinação, com postos de saúde abertos em todo o país. É importante que os responsáveis compareçam à UBS com um documento de identificação da criança ou adolescente e a caderneta de vacinação física ou digital, disponível no aplicativo Meu SUS Digital. Reportagem Luana Karen.
2: O Dia dos Pais já é domingo, ainda dá tempo de comprar um presente, mas fique de olho para o que deveria ser uma alegria não virar dor de cabeça.
3: Na hora de comprar, é bom ficar atento aos seus direitos, como prazos de troca e a qualidade do produto.
2: E nas compras digitais, o cuidado deve ser maior. Confira os prazos, a reputação da empresa e desconfie de ofertas com valores muito abaixo dos preços de mercado.
3: Quem detalha pra gente é a Thaís Araújo.
4: A Secretaria Nacional do Consumidor, a Senacom, orienta quem vai comprar presentes a tomar alguns cuidados para evitar problemas. A recomendação é pesquisar preços, conferir as informações do produto, verificar as condições de pagamento, prazo de entrega e política de troca antes de fechar a compra. Nas compras online, o consumidor deve conferir se o site é oficial, verificar a reputação da empresa e desconfiar de ofertas com valores muito abaixo dos praticados no mercado. Também é importante evitar clicar em links recebidos por mensagens ou redes sociais sem confirmar a origem. O Código de Defesa do Consumidor garante o direito de arrependimento para compras feitas fora de lojas físicas, como pela internet, telefone ou catálogo. Nesses casos, o cliente pode desistir da compra em até 7 dias após o recebimento do produto ou assinatura do contrato, com direito à devolução dos valores pagos. Já nas lojas físicas, a troca por motivo de tamanho, cor ou preferência depende da política de cada estabelecimento. Entre as principais dicas estão pesquisar preços, conferir as condições da oferta, observar o prazo de entrega e ter atenção redobrada nas compras online. Em caso de problemas, o consumidor pode procurar os PROCONs ou registrar uma reclamação na plataforma consumidor.gov.br. Thaís de Araújo para a Voz do Brasil.
2: Os efeitos do ciclone extratropical diminuem ao longo dos próximos dias, segundo o INMET, o Instituto Nacional de Meteorologia.
3: Mas, segundo o Instituto, a circulação associada ao sistema favorece a entrada de uma massa de ar frio sobre o sul do Brasil.
2: E a partir de segunda-feira, o ar frio alcança também São Paulo e Rio de Janeiro, porém com menor intensidade.
3: A Defesa Civil Nacional oferece um serviço gratuito para envio de alertas sobre situações de emergência diretamente ao celular.
2: Para receber, moradores podem enviar um SMS com o CEP para 40199 ou mandar um WhatsApp para 61-2034-4611.
3: No caso do Defesa Civil Alerta, basta acompanhar os avisos que aparecem na tela do celular. O sistema utiliza a rede de telefonia para enviar mensagens de texto e avisos sonoros para celulares em áreas de risco elevado.
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3: Fique agora com as notícias do Poder Judiciário e do Congresso Nacional. Uma boa noite e um bom fim de semana.
2: A gente volta segunda-feira. Boa noite.
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7: 20 anos da Lei Maria da Penha. Decisões do STF ampliam a proteção às mulheres.
8: TSE faz ação com urna eletrônica na

0: capital federal.
1: Para o STJ, juiz pode definir percentual do salário mínimo como valor da pensão se alimentante ficar desempregado.
0: Boa noite, eu sou Marcela Luiza.
1: E eu sou Walter Lima.
0: Sancionada em 7 de agosto de 2006, a Lei Maria da Penha segue como um dos principais instrumentos de enfrentamento da violência de gênero.
1: Ao longo de 20 anos, decisões do Supremo Tribunal Federal ampliaram a efetividade da norma. Marta Ferreira.
2: Para marcar os 20 anos da norma, o Supremo Tribunal Federal inaugurou o painel Sete Marias, do renomado artista plástico Antônio Veronese. Carmen Lúcia, única mulher da corte, e que também completou 20 anos como ministra do STF em 2026, explica que a obra de arte passa a integrar o acervo permanente do tribunal como manifesto contra o feminicídio e a violência de gênero.
3: Este painel é exatamente a demonstração da violência que se vem praticando, a denúncia de um feminicídio que não para, embora eu já tenha conclamado mais de uma vez, parem de nos matar porque nós resolvemos que nós não vamos morrer.
2: Em fevereiro de 2012, o Supremo consolidou a constitucionalidade da norma. Em 2025, a Suprema Corte ampliou o alcance da proteção da Lei Maria da Penha às relações de casais homoafetivos do sexo masculino e aquelas que envolvam travestis e mulheres transexuais.
0: Quem passou pela rodoviária do Plano Piloto em Brasília nesta sexta-feira teve a oportunidade de conhecer melhor a urna eletrônica.
1: Os eleitores puderam tirar dúvidas e treinar para as eleições de outubro. Fábio Ruas.
4: Durante a ação, as pessoas simularam voto, aprenderam qual a ordem de votação para os cargos da eleição deste ano e ainda conheceram os recursos de acessibilidade da urna. A iniciativa faz parte da primeira Semana Nacional do Sistema Eletrônico de Votação e busca aproximar a justiça eleitoral da população.
0: O Superior Tribunal Militar declarou indigno para o oficialato um segundo tenente aposentado do Exército que transmitiu HIV intencionalmente para duas ex-companheiras. O militar já havia sido condenado pela Justiça Comum do Estado do Maranhão por lesão corporal gravíssima e ameaça.
1: Com isso, o STM determinou a perda do posto e da patente nos termos da Constituição e do Estatuto dos Militares.
0: Mato Grosso do Sul foi condenado por submeter trabalhadores, inclusive adolescentes, a condições análogas à escravidão.
1: A decisão é da segunda turma do TST, Samanta Flor.
5: A fiscalização encontrou trabalhadores, inclusive adolescentes, sem registro, alojados perto de agrotóxicos, consumindo água sem tratamento e transportados de forma insegura numa fazenda em Porto Murtinho, Mato Grosso do Sul. O Tribunal Regional não reconheceu o trabalho análogo à escravidão, mas a segunda turma do TST entendeu que a gravidade das violações atingiu não só os trabalhadores, mas toda a coletividade e condenou o fazendeiro a pagar R$100 mil por danos morais coletivos.
0: Juiz, ao determinar a pensão alimentícia, também pode fixar previamente um percentual do salário mínimo para ser adotado como valor da pensão no caso de perda do emprego do responsável pelo pagamento.
1: Esse posicionamento é do STJ. Fátima Uchoa.
6: A terceira turma do STJ reformou o acórdão do Tribunal de Justiça de Santa Catarina e restabeleceu a sentença que havia definido a pensão em 54% do salário mínimo para o caso de desemprego ou trabalho informal do alimentante. Segundo a relatora ministra Nancy Andrighi, a fixação de obrigação alimentar alternativa, prevendo-se antecipadamente a hipótese de desemprego do alimentante, justifica-se pela necessidade de garantir efetividade à prestação jurisdicional e proteção integral, especialmente se houver interesses de crianças e adolescentes. Além disso, evita que o beneficiário da pensão e o responsável pelo pagamento enfrentem novo processo judicial.
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0: Uma boa noite.
1: E um bom fim de semana.
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9: Eu sou Paula Groba.
10: E eu sou Ricardo Nakaoka.
9: E estes são os destaques de hoje do Jornal do Senado, que começa agora.
10: O plenário pode votar regras para indenização por dano moral.
9: Novo modelo de busca por desaparecidos avança no Senado.
10: Senadora destaca 20 anos da Lei Maria da Penha e pede mais proteção às mulheres.
9: Boa noite.
10: Boa noite.
9: Vítimas de crimes podem ter acesso mais rápido à indenização pelos danos sofridos.
10: Um projeto que está na pauta do plenário estabelece critérios mais claros para definir o valor mínimo da reparação e busca agilizar a justiça. Repórter Bruno Lourenço.
11: O plenário do Senado está pronto para votar a proposta que tenta estabelecer regras claras e objetivas na fixação de valores mínimos de indenização em favor das vítimas de crimes. A relatora, senadora Zenaide Maia, do PSD do Rio Grande do Norte, considera que o projeto traz duas inovações. Concede à própria vítima o direito de formular o pedido de indenização na ação penal, reduzindo a dependência da atuação do Ministério Público, e autoriza a fixação automática de indenização por danos morais quando o crime afetar direitos da personalidade, como a vida, a integridade física, a liberdade e a honra. Zenaide acredita que as mulheres terão agora uma ferramenta imediata em processos sobre violência doméstica.
12: A lei passará a reconhecer a irrazoabilidade da exigência de que as vítimas se submetam à nova instrução probatória com o objetivo de demonstrar os danos morais decorrentes das violências sofridas. O dano moral é uma decorrência natural em crimes dessa natureza, não sendo necessárias provas para além daquelas que serviram para a condenação do agressor.
11: Como já veio da Câmara dos Deputados, se aprovado pelos senadores, o projeto de lei segue para sanção presidencial.
9: E foi sancionada a lei que estende até 2030 o prazo para que hospitais filantrópicos e santas casas de misericórdia renegociem suas dívidas com o dinheiro do FGTS.
10: O senador Nelsinho Trade, do PSD de Mato Grosso do Sul, foi o relator da proposta e destacou o papel estratégico dessas instituições que prestam serviço ao SUS no interior do país. Repórter Raíssa Abreu.
13: Hospitais filantrópicos e santas casas de misericórdia ganharam um alívio para o acerto de suas contas. O presidente Lula acaba de sancionar a lei que estende até 2030 o prazo para que essas instituições tenham acesso ao dinheiro do FGTS para fazer empréstimo. A norma, que tem origem num projeto apresentado pelo líder do governo na Câmara, deputado Paulo Pimenta, do PT do Rio Grande do Sul, foi aprovada pelo Senado no dia 15 de julho. O senador Nelsinho Trade, do PSD de Mato Grosso do Sul, que é médico, foi o relator. Ele destacou o papel estratégico desempenhado pelas santas casas e hospitais filantrópicos, especialmente no interior do país.
14: Todo recurso que for destinado aos hospitais filantrópicos e às santas casas, ainda assim é pouco. Tamanho o trabalho desprendido que essas instituições fazem para a sociedade brasileira. Lá no meu estado, a Santa Casa é a quarta maior do Brasil. Trabalhei 17 anos lá e eu posso ver dia após dia a dificuldade daquele hospital e manter o bom atendimento.
13: O senador informou que a linha de crédito usada entre 2019 e 2022 destinou cerca de 3 bilhões de reais a aproximadamente 140 entidades filantrópicas para renegociação de dívidas e reestruturação financeira. O dinheiro do FGTS é de natureza privada, ou seja, é diferente de dinheiro público.
9: A Polícia Federal concluiu a investigação que apurou responsabilidades na queda do avião da Voepes em agosto de 2024. Foram indiciadas 16 pessoas, entre funcionários e ex-funcionários da empresa.
10: No Senado, a Comissão de Infraestrutura já questionou representantes da ANAC sobre a fiscalização da companhia aérea antes e após o acidente. Repórter Alexandre Campos.
15: No Senado, a Comissão de Infraestrutura chegou a ouvir representantes da ANAC para esclarecer a suspensão, pela agência, dos voos da companhia aérea em março de 2025. Na ocasião, o órgão alegou que a Voepas não estaria cumprindo condições de manutenção e redução de atividades impostas após o acidente. O senador Sérgio Moro, do PL do Paraná, questionou se o cenário de omissão nas manutenções envolvendo o acidente era algo recorrente na companhia aérea, antes mesmo da queda do avião.
16: Esses elementos de degradação já não estavam anteriores dessa precariedade, e porque a ANAC e a fiscalização da ANAC não detectou esses fatores anteriormente a esse acontecimento.
15: Bruno Diniz Delbel, representante da ANAC, afirmou que o cenário que motivou a suspensão das atividades da companhia surgiu somente em fevereiro de 2025, 7 meses após a queda do avião.
17: O principal ponto, né, após o acidente que levou a gente a detectar essa degradação no sistema foi que a empresa não mais estava sendo capaz de demonstrar a execução desses planos de ação corretiva, identificação dos problemas.
15: Se o Ministério Público Federal denunciar à Justiça os indiciados pela Polícia Federal, eles responderão pelos crimes de atentado contra a segurança do transporte aéreo e falsidade ideológica.
9: Quando uma pessoa desaparece, cada hora pode ser decisiva. Um projeto pronto para votação na Comissão de Constituição e Justiça do Senado cria 3 categorias de desaparecimento e define procedimentos específicos para cada situação.
10: A proposta visa tornar as buscas mais eficientes e aumentar as chances de localização das pessoas. Repórter Marcela Diniz.
18: De acordo com o projeto em análise no Senado, os desaparecimentos passariam a ser classificados em 3 categorias. A voluntária, quando uma pessoa maior de idade decide ir embora, a involuntária, quando alguém desaparece em episódios de acidente, desastre ou crise de saúde mental, ou ainda quando uma criança ou adolescente se perde de seus pais ou responsáveis, e a categoria de desaparecimento forçado, quando uma pessoa é sequestrada ou some em outras circunstâncias que também envolvam condutas ilícitas. A proposta, que já recebeu o aval da Comissão de Direitos Humanos, determina que o poder público defina estratégias diferentes de abordagem para cada categoria de desaparecimento. Para a relatora do projeto na CDH, senadora Damaris Alves, do Republicanos do Distrito Federal, as mudanças podem ajudar o Estado a atuar de forma mais eficaz. Ela ressalta que em 2025, o Brasil registrou um recorde de desaparecimentos. Foram 84.760 casos.
19: Uma alarmante média de 232 ocorrências por dia. Esses indicadores evidenciam a necessidade de contínuas atualizações no ordenamento legal para fazer frente ao problema.
18: O projeto está pronto para votação na Comissão de Constituição e Justiça, com relatório favorável da senadora Mara Gabrilli, do PSD de São Paulo.
9: E o dia 7 de agosto de 2006 marcou a luta contra a violência doméstica e familiar contra a mulher. Nesta data, foi sancionada a Lei Maria da Penha, que completa 20 anos. A legislação criou medidas como a prisão em flagrante do agressor, as medidas protetivas de urgência e o reconhecimento da violência vicária quando filhos ou familiares são usados para atingir a mulher.
10: A senadora Jussara Lima, do PSD do Piauí, destacou a importância da lei e defendeu o fortalecimento das políticas de proteção às mulheres e o aprimoramento da legislação.
20: Celebrar os 20 anos da Lei Maria da Penha é reconhecer uma das maiores conquistas na proteção das mulheres brasileiras. A lei fortaleceu o combate à violência doméstica, garantiu uma proteção às vítimas e reforçou a responsabilização dos agressores.
10: Com edição de Paula Groba e trabalhos técnicos de João Lira, o Jornal do Senado fica por aqui. Acompanhe agora as notícias do Tribunal de Contas da União e da Câmara dos Deputados. Boa noite.
9: Boa noite e um bom fim de semana.
21: Minuto do TCU.
22: O Tribunal de Contas da União avaliou a implementação do Compromisso Nacional Criança Alfabetizada. A fiscalização analisou como o programa vem sendo executado. O percentual de crianças alfabetizadas na idade certa passou de 44% em 2023 para 66% em 2025. Apesar dos avanços, 15 estados ficaram abaixo da média nacional e 5 não atingiram as metas do programa. A auditoria também apontou problemas como falta de diretrizes para a alfabetização inclusiva, dificuldades no apoio aos municípios e falhas no acompanhamento dos resultados. O tribunal fez recomendações ao Ministério da Educação para fortalecer o programa e melhorar os resultados da alfabetização no país. Saiba mais em tcu.gov.br.
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3: Proposta cria mais exigências para a fabricação e uso de fogos de artifício.
4: Câmara obriga uso de hora-aula no cálculo da jornada de professores.
3: Avança projeto que prevê medidas para acelerar os processos de adoção.
23: Boa noite. Comissão Permanente da Câmara aprovou proposta que prevê medidas para acelerar a adoção e incentivar o convívio entre crianças e idosos. A reportagem é de Maria Neves.
24: A Comissão de Defesa dos Direitos da Pessoa Idosa aprovou o projeto do deputado Amon Mandel, do Republicanos do Amazonas, que institui medidas para acelerar os processos de adoção. A proposta também cria o programa Cuidar e Conviver, que prevê formas de integrar crianças ou adolescentes e idosos que vivem em instituições e não têm convivência direta com a família. Como forma de acelerar as adoções, o texto cria o Protocolo Nacional de Adoção Ágil. Dentre as regras previstas estão prazos máximos para cada etapa do processo de adoção, como determina o Estatuto da Criança e do Adolescente. A Justiça também deverá dar prioridade a processos que envolvam crianças de até 6 anos, grupos de irmãos e crianças com deficiência. Quanto ao programa Cuidar e Conviver, o projeto estabelece que ele será implantado de forma voluntária pelas instituições. Quando criada, a iniciativa deverá adotar ações como acompanhamento da interação entre crianças e adolescentes e idosos por profissionais capacitados e oferecer atividades educativas, culturais e recreativas aos envolvidos. Na opinião do relator do projeto na comissão, deputado Luiz Couto, do PT da Paraíba, integrar crianças, adolescentes e idosos que vivem em instituições de acolhimento pode trazer benefícios emocionais e sociais para os dois grupos.
25: Os dois grupos têm em comum a vivência de não contarem com a convivência familiar de forma provisória ou definitiva. Dessa forma, pretendo haver benefícios para ambos no intercâmbio de experiências e no apoio emocional mútuo.
24: O projeto determina ainda que os processos de adoção terão de tramitar inteiramente por meios eletrônicos, prever perícias integradas e audiências concentradas. Ministério Público, Defensoria Pública, Judiciário, conselhos tutelares e equipes técnicas terão de instituir formas de interação permanente nos casos de adoção. A proposta ainda inclui o acolhimento familiar como política permanente na Lei Orgânica da Assistência Social e no Estatuto da Criança e do Adolescente. O texto prevê apoio financeiro, suporte psicológico, acompanhamento por equipes multiprofissionais e capacitação obrigatória para as famílias acolhedoras. De acordo com a Momandel, o apoio financeiro busca evitar que a manutenção da criança ou do adolescente dependa apenas da renda da família acolhedora. O projeto também reforça que o acolhimento familiar não se confunde com a adoção. O projeto, que busca acelerar os processos de adoção e promover a integração entre crianças, adolescentes e idosos que vivem em instituições, ainda será analisado por 3 comissões da Câmara. Se aprovado em todas, poderá seguir para análise do Senado. Da Rádio Câmara de Brasília, Maria Neves.
2: Segurança Pública.
26: Rodrigo de Castro, do União de Minas Gerais, defende a proposta de emenda à Constituição que reduz a maioridade penal de 18 para 16 anos. Na visão do deputado, a medida é uma resposta ao aumento da violência e contribui para fortalecer a segurança pública.
23: Rodrigo de Castro afirma que adolescentes de 16 anos já têm discernimento sobre seus atos e que a legislação atual favorece o aliciamento de menores por organizações criminosas. A matéria já foi aprovada na Comissão de Constituição e Justiça e segue agora para análise de uma comissão especial.
0: uma das distorções que nós assistimos hoje é que jovens com 16 anos de idade, que podem votar para presidente da República, que têm pleno discernimento das suas ações, são beneficiados pela questão da maioridade penal. E

0: não podem pagar, às vezes, por um homicídio, por um crime de tráfico de drogas. Através da aprovação dessa PEC, da diminuição da maioridade penal, nós estamos dando uma resposta a esses bandidos, nós estamos dando uma resposta à sociedade que ninguém está acima da lei.
1: Meio Ambiente.
2: Bruno Ganem, do Podemos de São Paulo, acredita que o descontrole populacional de animais está diretamente ligado aos casos de abandono, maus tratos e violência. Para ele, a castração é a principal ferramenta para enfrentar o problema.
3: A castração, ela é fundamental para quem defende a causa animal, mas muita gente que não é da causa não sabe que o impacto ele vai além. Se a gente não tem um programa de castração nacional muito intenso, muito compatível com o volume necessário, a gente acaba tendo essa situação, né? E ao mesmo tempo tem uma outra vertente importante do trabalho da castração, que é a qualidade de vida do animal. É comprovado que o animal castrado ele tem uma longevidade maior, inclusive.
4: De acordo com Bruno Ganem, o controle populacional dos animais contribui para a saúde pública porque facilita o atendimento sanitário e veterinário. Segundo o deputado, a castração é um ganho simultâneo para os animais e para a sociedade.
1: Educação.
2: Os deputados aprovaram um projeto que obriga o uso de hora-aula no cálculo da jornada dos professores. Saiba mais sobre o assunto na reportagem de Paula Bittar.
5: A Comissão de Constituição e Justiça da Câmara aprovou uma proposta que estipula a hora-aula como medida para calcular o tempo de professores e outros profissionais do Magistério da Educação Básica destinado às atividades diretamente com estudantes. Pela proposta, a hora-aula será usada como referência, mesmo se a duração for menor que 60 minutos. Relatora na comissão, a deputada Lídice da Mata, do PSB da Bahia, disse que o objetivo é aliviar um pouco os professores.
6: É um projeto muito importante que garante aos professores a inclusão do planejamento de atividades extras-classe na sua carga horária normal. Portanto, faz com que não haja uma sobrecarga de trabalho para os professores.
5: O autor do projeto, o deputado Tarcísio Mota, do PSOL do Rio de Janeiro, acrescentou que a ideia é cobrir uma lacuna jurídica da Lei do Piso Salarial do Magistério Público da Educação Básica, que estabelece que 2/3 da carga horária do professor devem ser dedicados a atividades diretas com o educando e 1/3 para atividades sem interação com o educando, como preparar aulas e corrigir provas, mas sem definir como esse tempo será contabilizado. Segundo Mota, alguns governos começaram a usar a diferença de 10 minutos na hora-aula dos professores para contabilizar como tempo de planejamento.
7: Cada professor foi obrigado a pegar mais turmas, sem 1 centavo no salário a mais. Professores já massacrados, adoecidos nas salas de aula, foram obrigados a pegar mais turmas de uma hora para outra, porque contavam a chamada minutagem para o tempo de planejamento, uma covardia, uma crueldade.
5: A proposta que estipula a hora-aula como medida para calcular o tempo de profissionais da educação básica destinado às atividades diretamente com estudantes já pode seguir para análise do Senado, a menos que haja recurso para votação antes pelo plenário da Câmara. Da Rádio Câmara, de Brasília, Paula Bittar.
4: Rafael Brito, do MDB de Alagoas, defende o cumprimento do piso salarial do magistério para todos os professores, incluindo os temporários. Ele alerta que quase metade dos estados e a maioria dos municípios brasileiros ainda não pagam o piso para a categoria.
8: Valorizar o professor é uma das políticas públicas que mais impactam a qualidade da educação. Um professor valorizado, com remuneração digna e segurança para exercer sua função, ele com certeza absoluta tem melhores condições de ensinar, de se dedicar aos alunos e de permanecer na carreira por muito tempo. Então a gente defende, né, o cumprimento do piso.
2: Rafael Brito orienta os profissionais que ainda não recebem o piso salarial a procurarem seus sindicatos ou o Ministério Público. O deputado reitera que o cumprimento da lei não é um favor à categoria, mas um direito conquistado.
1: Previdência.
4: Maria do Rosário, do PT do Rio Grande do Sul, é autora do projeto que institui pensão especial para crianças e adolescentes que perderam a mãe em decorrência de feminicídio. Ela afirma que a medida garante apoio financeiro para que os órfãos permaneçam com seus familiares em vez de

0: de serem encaminhados a abrigos.
1: Essa lei é importante porque as crianças, os órfãos de mães que foram assassinadas, em geral, o pai dessas crianças ou o padrasto é que cometeu esse crime. E a criança perdeu a mãe, perdeu o pai, perdeu o padrasto. Quando a mãe não deixa nenhuma pensão porque, enfim, já vivia uma condição de hipossuficiência, de pobreza, eu sempre fiquei me perguntando e ouvindo as avós que ficam com essas crianças, eu me dei conta que a orfandade significa uma grande responsabilidade para o Estado brasileiro.
2: Maria do Rosário lembra que o feminicídio deixa impactos permanentes na vida dos filhos das vítimas e defende o fortalecimento de políticas públicas de prevenção à violência contra a mulher. Ela também pede que o Estado atue para evitar novos casos e assegurar proteção às crianças afetadas.
3: Votação.
0: O plenário da Câmara pode votar projeto que cria mais exigências para a fabricação, comercialização e uso de fogos de artifício. O repórter Antônio Vital traz mais informações sobre a proposta.
4: Ganhou o regime de urgência e está pronto para ser votado no plenário da Câmara, projeto que regulamenta a fabricação, a importação, o armazenamento, o transporte, a comercialização e o uso de fogos de artifício. O projeto, já aprovado pelo Senado, prevê punições para quem descumprir as determinações. A queima não autorizada de fogos de artifício, por exemplo, poderá acarretar pena de detenção de 6 meses a 2 anos ou multa. A proposta já foi aprovada por 2 comissões da Câmara, com alterações em relação ao projeto original. Nas comissões de Segurança Pública e de Meio Ambiente, o texto final prevê apenas o uso profissional para os fogos que possam causar lesão grave e morte ou danos ao patrimônio e ao meio ambiente. Determina ainda que as fábricas só poderão ser instaladas na zona rural. Na Comissão de Constituição e Justiça, o relator deputado Lafayette de Andrada, do PL de Minas Gerais, incluiu limites para o barulho provocado pelas explosões. O limite máximo será de 120 decibéis nos lugares onde os eventos são autorizados. Nas áreas residenciais, o limite foi fixado em 110 decibéis e em locais considerados sensíveis, nas cidades, de 85 decibéis. O parecer, porém, não chegou a ser votado e o relator, Lafayette de Andrada, defendeu a aprovação do regime de urgência para o projeto.
5: Esse é um projeto importante que, na verdade, procura dar toda uma roupagem e uma legislação para a questão de fogos de artifício. Não só para a questão dos decibéis, dos barulhos, considerando os animais, considerando os autistas, considerando os locais, mas também toda a estrutura de comercialização, de armazenamento, ou seja, de segurança. É um projeto muito amplo, merece ser debatido e, portanto, peço aos senhores deputados voto favorável à sua urgência.
4: O regime de urgência foi criticado por deputados do Missão e do Novo. A deputada Adriana Ventura, do Novo, de São Paulo, disse que há pontos positivos na proposta, mas criticou a criação de novas exigências para fabricantes e comerciantes de fogos.
6: Nossa grande questão, e essa é a razão pela qual a gente vai orientar contrário, é que amplia muito a intervenção estatal sobre uma atividade econômica que já está regulada por diversos órgãos públicos. Cria um monte de exigências de licenciamento, certificação, rotulagem, armazenamento, fiscalização. Então, a gente tem uma preocupação, a gente quer debater esse projeto, a gente se coloca à disposição para melhorar o projeto, para poder votar favoravelmente o mérito, se for o caso. Mas é não.
4: Com o regime de urgência, o projeto que regulamenta a fabricação, o transporte, a comercialização e o uso de fogos de artifício pode ser votado diretamente no plenário, sem passar pela análise das comissões permanentes da Câmara. Da Rádio Câmara, de Brasília, Antônio Vital.
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3: Transportes.
2: Projeto aprovado pela Câmara reconhece a BR-319 como infraestrutura crítica para a segurança nacional. Capitão Alberto Neto, do PL do Amazonas, defende a proposta argumentando que a medida é essencial para integrar o seu estado e Roraima ao restante do país.
0: Segundo o capitão Alberto Neto, o projeto prioriza investimentos na rodovia e simplifica o processo de licenciamento ambiental. O deputado argumenta que a BR-319 vai facilitar o escoamento da produção, ampliar o acesso a serviços públicos e fortalecer a presença do Estado na região.
8: Então nós vamos destravar os licenciamentos ambientais, nós vamos trazer orçamento, mostrar a importância estratégica da BR-319 para o país. É um sonho de todo amazonense e que nós queremos pertencer verdadeiramente a esse país. A gente não, nós não queremos ficar isolado. Isso afeta diretamente a nossa economia. No momento de estiagem, por exemplo, onde os nossos rios têm dificuldade para a navegação, é uma saída para o escoamento da nossa produção.
3: Consumidor.
2: Comissão aprova a proposta que busca resguardar direitos dos consumidores em relação ao uso de inteligência artificial. A repórter Silvia Munhato explica como isso pode ser feito.
9: A Comissão de Ciência, Tecnologia e Inovação da Câmara dos Deputados aprovou o projeto que estabelece diretrizes para proteger os direitos dos consumidores no uso de produtos e serviços que empreguem inteligência artificial, com foco em transparência, equidade e privacidade. As empresas ficam obrigadas a informar, de forma clara e destacada, quando o consumidor estiver interagindo com sistemas, respostas ou conteúdos gerados por IA. Também devem explicar de maneira acessível a função do algoritmo e seus impactos sobre a experiência do usuário. Em caso de decisão automatizada, como recusa de crédito, o consumidor terá direito de solicitar informações sobre os critérios utilizados. Além disso, poderá recorrer da decisão e pedir revisão humana. O projeto assegura ainda o direito do consumidor de pedir a exclusão de seus dados de bancos usados para treinar ou operar sistemas de IA. O texto ainda proíbe o uso de sistemas de IA que resultem em discriminação algorítmica, ou seja, tratamento desigual baseado em raça, sexo, idade, deficiência ou qualquer outro fator protegido por lei. É o que explica o relator, deputado Davi Soares, do Podemos de São Paulo.
10: É importante deixar claro que a IA ela não nasce preconceituosa. Ela aprende a partir de informações que recebe. Se esses dados contiverem vieses ou discriminações, as respostas também poderão ser injustas ou discriminatórias. Por isso que o projeto estabelece a proibição da discriminação algorítmica e determina que as empresas adotem medidas para identificar e reduzir esses vieses.
9: O descumprimento das regras sujeitará as empresas à advertência com prazo para correção, multa de 1 a 5% do faturamento e suspensão temporária do uso de sistemas de IA. O texto também autoriza o uso de IA certificada pelo Executivo para revalidar receitas médicas de medicamentos de uso contínuo, conforme regulamentação a ser definida. A proposta, que busca proteger os consumidores em relação ao uso da inteligência artificial, será analisada pelas Comissões de Defesa do Consumidor e de Constituição e Justiça. Da Rádio Câmara de Brasília, Silvia Munhato.
3: Trabalho.
0: Glauber Braga, do PSOL do Rio de Janeiro, defende a proposta que reduz a jornada de trabalho e acaba com a escala 6x1 sem redução salarial. De acordo com o deputado, a medida garante mais dignidade e tempo de descanso para os trabalhadores.
11: O trabalhador brasileiro tem o direito de ter mais um dia à sua disposição para ter vida além do trabalho, para cuidar da sua saúde mental, para estar mais tempo com a sua família, para ampliar a sua formação sobre os mais variados temas, para fazer aquilo que ele queira fazer. Eles vão ficar mais dispostos, com uma maior capacidade de trabalhar, já que eles não estão sendo explorados à exaustão, como é o regramento que a gente tem nos dias de hoje.
2: Glauber Braga argumenta que experiências internacionais já demonstram que a produtividade das empresas não diminui com a redução da jornada. Ele cita ainda que pesquisas de opinião mostram que a grande maioria dos brasileiros apoia o fim da escala 6x1.
0: Termina agora o jornal Câmara dos Deputados, produzido pela Rádio Câmara, com trabalhos técnicos de Wellington Teles e a apresentação de Val Monteiro e Luciana Vieira. Uma boa noite para você.
2: A Voz do Brasil volta na segunda-feira. Boa noite e bom fim de semana.
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2: As conversas no final do expediente, nos bares ao redor da Praça Mauá, passaram a ter um tema recorrente na segunda metade dos anos 1950. No centro da especulação dos funcionários da Rádio Nacional estava o mais recente e moderno veículo de comunicação, a TV.
3: A essa altura, a capital da República já tinha visto nascer duas emissoras. E algumas perguntas do casting da Nacional ainda não tinham resposta. Os patrocinadores continuariam a investir tanto no rádio? E especialmente na nossa emissora?
2: E o sucesso das radionovelas continuaria?
4: O Leite de Magnésio de Philips leva ao ar o seu cartaz rádio teatral das quintas-feiras.
3: Ainda demoraria alguns anos para que o espaço ocupado pelas produções do Departamento de Dramaturgia fosse reduzido significativamente. A inquietação dos funcionários se misturava com uma grande expectativa. Um canal de TV próprio.
2: Em 1956, no aniversário da emissora, uma publicação comemorativa alimentava a esperança. O livro Rádio Nacional, 20 anos de liderança a serviço do Brasil, terminava com um artigo do então diretor-geral, Moacir Areias.
5: O presidente Juscelino Kubitschek de Oliveira, em memorável despacho de 18 de julho de 1956, acertou definitivamente os rumos da Nacional TV. Muito cedo, já nos próximos meses, os receptores da capital da República e adjacências estarão assinalando a existência do Canal 4, onde se estampará a imagem da nossa TV.
3: Mas algo não saiu como esperado.
6: Reconheço que surgiu um poder mais importante do que o rádio, que é a televisão, mas lamento muito que a Rádio Nacional não tenha usado este degrau lógico da técnica eletrônica, que é a televisão, para se agrupar também neste novo veículo de propagação de ideias, de talento, principalmente, de comunicação com as massas, que é a televisão.
2: Este é Paulo Tapajós, então diretor artístico da Rádio Nacional, em depoimento concedido ao Museu da Imagem e do Som do Rio de Janeiro em 1967, quando ainda era funcionário da nossa emissora.
3: A expertise, criatividade e pioneirismo da Nacional foram muito bem aproveitados pelas novas emissoras. Mas por que o tal Canal 4, que seria a TV Nacional, não foi para frente? Paulo Tapajós tem algumas explicações.
6: Eu acho que a descontinuidade administrativa, a falta de um programa de trabalho único e que, naturalmente, haveria de ser seguido pelas administrações que viriam, é um dos fatores que influem nesta queda da Rádio Nacional. E em que pese o meu querido Vitor Costa, o seu entusiasmo pela casa e o que ele realizou realmente lá dentro, na ocasião em que ele era diretor-geral da Rádio Nacional, ele foi um dos elementos que não sentiu interesse pela televisão ainda naquela época. Não ocorreria hoje, mas naquela época ele achava que era muito cedo para se cuidar disso.
2: Mas uma mesma situação comporta muitas versões, não necessariamente conflitantes. Uma delas vem de Mário Lago. No livro autoral Bagaço de Beira Estrada, ele cita um forte lobby contrário de Assis Chateaubriand, a essa altura já dono de um conglomerado midiático. O empresário e o presidente Juscelino teriam se sentado lado a lado durante uma viagem, o tempo suficiente para que Chateaubriand demovesse o presidente da ideia, sob a ameaça de um canhão midiático contra o governo.
3: O fato é que a Nacional ficou de fora do promissor advento da TV. Ao longo da década de 1960, essa escolha, associada aos rumos políticos do país, vai aos poucos reduzindo a liderança, o lucro com a publicidade e a pujança da sua programação.
2: Mas ainda nesta década, os ouvintes vão ser presenteados com radionovelas de sucesso. Até porque ter um televisor ainda era um privilégio de poucos. E o rádio continuava ocupando o lugar central na casa das famílias.
7: Mas o seu amor só me trouxe infelicidade.
8: Cacilda, você quer que eu saia de sua vida? É isso?
9: Quando a vida já lhe havia negado tudo, foi que Gilberto compreendeu que só o verdadeiro amor é a única escada que leva ao céu. Uma escada para o céu é a dramática e comovente história de amor que Jeanette Claire escreveu e que a Rádio Nacional apresentará hoje, às 8 horas da noite, em seu primeiro e emocionante capítulo.
3: É a própria Jeanette Claire que ainda nos anos 1960 vai estrear como novelista de TV. Em 1964, começa a ser exibida na TV Tupi a novela O Acusador, uma adaptação de Inocente Pecadora, radionovela que ela escreveu para a Nacional.
2: Junto com Jeanette Claire, estrelas do nosso radioteatro vão começar a ser reconhecidas também pela imagem, o que inaugura um outro tipo de relação com o público.
10: O Nélio Pinheiro trabalhou conosco. Aquela voz linda, você imaginava, o Nélio Pinheiro deve ser alto, magro, nada, era aquele batoquinho que a gente conhecia. Porque era ilusão, o rádio permite o sonho, a televisão é fascista. Até o rádio você sonha, você ouve um passo em cascalho, é passo de jardim. É o seu jardim, não é precisamente da sua casa, mas é o jardim que você imagina, que você gostaria de ter na sua casa. Essa é a vantagem do rádio.
3: Este é o ator, escritor e radialista Mário Lago.
2: Em 1964, o golpe civil-militar vai interromper a trajetória de Mário Lago na Nacional. Os golpistas o demitem junto com outros 66 colegas e afasta outros tantos. Dois anos depois, ele é contratado efetivamente pela Rede Globo, que até hoje detém a concessão do Canal 4, aquele mesmo que inicialmente havia sido prometido pelo governo Juscelino à Nacional.
3: Este episódio usou áudios dos acervos da Empresa Brasil de Comunicação, do Museu da Imagem e do Som do Rio de Janeiro e da ProTV Museu da Televisão Brasileira.
2: A leitura dramatizada do trecho do livro Rádio Nacional, 20 anos de liderança a serviço do Brasil, foi feita por Mário Sartorello.
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0: Minha gente do Brasil, são 20 horas e 12 minutos. Com a graça de Deus e Nossa Senhora, nós estamos aqui para mandar para todos vocês mais um programão. Eu de cá, você de lá. Nós vamos até às 11 da noite com muita alegria no coração. E o nosso estúdio está repleto de alegria. Tem duas cearenses contando histórias aqui. Olha, mas que coisa. Já estava dançando as duas aqui, não é? É a Valdinei e a Valdenora. A Valdenora não para de falar, não é, Fatinha? É. Moça, que conversa, viu, rapaz? Tudo bom, Patinha?
1: Tudo bom, Maurício. Depois dessas visitas aqui, né? Tá. Rapaz, alegre, felicidade.
0: Não tem preço, não. Não tem preço. É bom demais, viu?
1: Boa noite a todos. Boa noite a todos os nossos ouvintes também que estão com a gente aqui no Eu de Cá, Você de Lá. Gente, vocês precisam conhecer a Valdenora
0: e a Valdinei.
1: Valdinei,
0: com um chapéuzinho no E, no final, né? Valdinei. Um acento circunflexo, né? É Valdinei e Valdenora, do Ceará para o mundo, contando histórias. E quando alguém pede um dinheiro para ela, ela fala assim: olha, eu tô com essa bolsa aqui, você quer o dinheirinho? Então leva essa bolsa para mim até ali na frente, aí eu vou ver se você mereceu. Aí o outro vem e fala assim: menina do céu, cuidado, você tá entregando a bolsa para esse rapaz, pelo amor. Não, aqui eu confio na minha conversa, né? No poder de persuasão. Nossa amiga Valdenora sabe muito, né, Fatinha?
1: É isso mesmo, Maurício. Vamos começar o programa hoje bem animado aqui no estúdio, né?
0: Já eu botei ela pra falar aqui.
1: Hoje sextou, né? Hoje sextou com a Valdenora e a Valdinei, né?
0: Valdinei, exatamente. Né?
1: Boa noite, Celso. Tudo bem?
0: Ô, Celso Ribeiro!
1: Celsinho voltando hoje, depois dos dois dias aí ausente, mas deu tudo certo.
0: Tava mentindo, tava fingindo, né? Ó, cuidado aí, rapaz. Tava fingindo doença. Tá forte aqui, né?
1: Forte, gente.
0: Então, graças a Deus, tá muito bem, né?
1: Gente, olha, pra vocês que ainda não ligou, anote aí o número que eu... vamos até às 11 horas hoje o programa Eu de Cá, Você de Lá, aqui da Rádio Nacional. Anote aí, é o 61-3799-5742 ou 61-3799-5743. É só anunciar que os telefones já começam a chamar, né, Maurício?
0: Exatamente.
1: Mas agora você vai começar com a Valdenora.
0: Valdenora. Vai ser minha coprodutora sua aqui, não é? Exato. Senta ali, Valdenora. Senta bem ali, bem ali. Mas primeiro eu vou cumprimentar o Celso, que ele ainda nos saudou, o povo do Brasil. Alô, Celso Ribeiro, boa noite.
2: Boa noite, Fatinha. Boa noite, Maurício. Boa noite, opa, nossa convidada que estão ali.
0: Exatamente. A Valdinei, a Valdenora.
2: O Clênio, pro Hugo, pro João Paulo, pro Vavá e a Ione, o Boto Rosa e a Lu, e pro Wesley, e pra todos os ouvintes do Eu de Cá, Você de Lá. E pro Jaider, que tá ligadão lá.
0: Beleza pura. Tranquilo, né, Celso? Eu fiz a

0: sua vez aqui, eu cumprimentei toda vez, não todos, que eu não lembro de todos, mas a maioria, eu mandei um abraço em seu nome, viu? Bom demais. Pois é, e agora são 20 horas e 15, Celso Ribeiro de Amorim, né? Senta aqui perto do Celso aqui, que ele tá querendo sentir o seu perfume. Vem cá, menino, ué. Você conversa tão bem, você é uma menina com... Ó, pode falar. Levanta a música aí, então, Celso. Mas dá um...
1: Juramos de nos casar.
0: Ah, digo um boa noite no estilo do Ceará para o Brasil.
2: Boa noite, Brasil.
0: Aí, gostei. Você é torcedora, é do Fortaleza, é?
2: Não, não. Do Ceará, Esporte Clube.
0: É o Bozão. Quem é o jogador mais bonito do Ceará? Não, o que aqui diz ela que não. Tinha, mas eu não vou revelar o nome, mas eu já quero, sei. Não.
2: Eu quero levar o Vozinha pra ser goleiro do Fortaleza, do Ceará.
0: O Vozinha vai ser goleiro do Colo-Colo do Chile.
3: Já foi contratado.
0: Já foi contratado. Voa, Vozinha! Alô, Valdinei, tudo bom, Valdinei? Vem dar uma boa noite aqui pra nós. Quer dar uma boa noite aqui? Vai ser um prato. Tudo bom, Valdinei? Que coisa boa. Sei lá do Ceará também. Boa noite.
2: Boa noite.
0: Vocês vieram buscar fogo aqui, eu tô querendo ir embora porque eu achei que vocês iam ajudar a fazer o programa aqui, moça, né? Em Valdinei, tudo bom? Qual a música que vocês duas gostam muito, né? Pra gente tocar aqui agora, nesse instante. Tira o pé do. Pra cá, liga aquela luz lá, Tira o pé. Bota do Amaury Júnior e a do outro, do Guilherme Silva. Duas tira o pé, uma tira o pé pra uma. Da Iranete, da Rafaela. Aí ela mandou uma mensagem aqui, eu vou botar já a mensagem. Oi! Mas rapaz, então você vai ser a locutora, anuncia o tiro pé aí pra nós e manda pra quem você quiser, Valdenora.
2: Ah, tiro pé pra você, Rafaela!
0: Aí, quer ver, a Rafaela tá aqui, eu acho que ela falou aqui, parece que você tá até adivinhando, quer ver? Quer ver? Olha aqui, eu acho que é ela, meu, quer ver? Oi, cadê o som, Celso? Cadê o som aqui pra escutar a Rafaela? Oi, quer ver?
4: Hoje meu amigo vai saber com você.
0: Bom demais, e você?
4: Vamos saber com a vó Maria, da vó Carlos Sul.
0: Vó Maria, lá em Catarina.
4: Beijo, vó Maria.
0: Beijo, vó Maria, né? Que gracinha.
4: Muito lindo de vida, paz e felicidade.
0: Paz e felicidade. Me presta o celular aí, Fatinha, deixa eu devolver o áudio pra ela, porque senão ela vai falar, não mandou o áudio, né? Alô, então, a vó Maria, Maria de Jesus. Então, depois eu mando áudio aí, viu? Ela tá dizendo assim, a mãe dela, Iranete, boa noite, Maurício Rabelo, meu amigo, tudo bem? Vou te mandar uma mensagem, você grava, tô falando, vai gravar o áudio e me manda de volta, por favor. Olha, o telefone não tá aqui, a Fatinha foi buscar. Daqui a pouquinho eu te atendo, viu, Iranete? Daqui a pouco. Achou a música Tira o Pé, Celção? Vem cá, Valdenor, anuncia aí essa música Tira o Pé. É com o Guilherme Silva ou com a Maury Júnior, hein?
2: Com a Maury Júnior.
0: É, gosta com a Maury, Júnior. É boa demais, né?
2: É.
0: E fala assim, ai, né, não? Ai, parece que enfiaram alguma coisa, uma agulha no cabra, né? Sim, eu trabalho sim.
3: É mesmo?
0: Opa, que legal. Então tá bom, já, tá? São 20, ela já tá querendo me contratar aqui, não tem problema, nós vamos resolver, viu? São 20 horas e 19, eu de cá, você de lá, da Nacional pra todo o Brasil. Homem, vem cá, tchau. É quando eu não tenho o que falar, eu fico caçando aqui as palavras, né? Então, vem cá, fala comigo. Boa noite, Maurício Rabelo, tudo bem? Vou te mandar uma mensagem. Você grava o áudio, me manda de volta, por favor. É a Iranete, a mãe da Rafaela. Então lá vai, né? Lá vai. Tá dizendo, hoje eu vou mandar os parabéns para Dona Maria do Berto Costa. Eu desejo muitos anos de vida para ela, com muita saúde, muita paz e muita felicidade. Que essa data se repita por muitos e muitos anos e que Deus a abençoe sempre. Ela e toda a família. Gostaria de ouvir a música Senhora Aparecida e oferecer para ela com carinho. Eu fui convidado.

Nada para comemorar o aniversário dela hoje, mas não pude ir, porque estou gripada. A Rafaela também está gripada, né? Opa! Cadê os parabéns para Maria do

0: Muito de vida, paz, felicidade.
1: Oi, Rafaela. Muito bem, pois é, já tem, tem duas fãs aqui, mais duas, viu, Rafaela? É a Valdenora e a Valdinê, não é? Lá do Ceará, gostam e vieram falando em você, Rafaela. Pediu uma música que você gosta, tira o pé e tira o pé e tira o pé. Então, um grande abraço pra vó Maria em Taquarussu, Palmas, Tocantins. Quem manda é a princesinha Rafaela, lá da Cachoeira do Evilson. Parabéns, felicidades. Celção, a música é essa aí? Segura!
2: Assim, ó, quem sabe dançar?
1: A Mauri Júnior, pra Valdenora, pra Valdinê, tira o pé! 20 horas e 22.
2: Essa é boa demais! Ai, Simão!

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Pois é, gente, agora 20 horas e 31 minutos, eu de cá, você de lá, pela Nacional, para todo o Brasil, 20 horas e 31 minutos, e nós temos aqui, deixa eu dar uma olhadinha aqui, lá do estado de Roraima, boa noite.

0: Boa noite, Maurício Rabelo. Hoje eu quero parabenizar, juntamente com a minha esposa Melri, o meu sogro Alberto, mais conhecido como Beto, que está completando 84 anos. É isso? 84? Acho que sim, né? Se eu não estiver doido, é 84 anos de vida, lá no sítio Paciência, na região da Água Boa, Boa Vista, Roraima. Desejando para ele tudo de bom, muitos anos de vida, saúde, paz e harmonia, pedindo ao Pai Celestial muita proteção divina. E peço a música Meu Velho Pai com a Carmen Silva, parabenizando o seu Beto pelos seus 84 anos muito bem vividos, né? São os votos e felicitações do seu genro, o Major Alexandre, e a sua filha Melri, no sítio BH Bonfim, no estado de Roraima. Parabéns, seu Beto! Felicidades direto aqui de Brasília, da Rádio Nacional, direto para Boa Vista, Roraima. Parabéns, felicidades, muitos anos de vida. Meu Velho Pai é o nome da moda. Lineuda Viana, dizendo assim: boa noite, meu caro amigo, sou Lineuda, Lenilda, tô doido, viu? Lenilda, do Garimpo Marupá, mando alusão para minha mãe Terezinha, em São Domingos do Araguaia, no estado do Pará. Muito obrigado, Lenilda, um abraço grande, aí no Garimpo do Marupá, uma alusão para mãe Terezinha, em São Domingos do Araguaia, no estado do Pará, muito obrigado. Tem mais outra aqui, 86, é do Piauí. Boa noite, me mande o áudio de volta, só se for agora, viu? Vamos ouvir o áudio lá do Piauí, terra querida. Alô, boa noite.
1: Boa noite, Maurício Rabelo. Aqui é o Antônio Cunha, de Timon, no Maranhão. Hoje eu estou aqui no bairro Taboca, sim, do Pau Ferrado, em Teresina, Piauí.
0: Meu Deus do céu.
1: Aquele casal de amigos da gente, o Hugo e a neta.
0: Hugo
1: quer agradecer aí um pouco os alunos que você tem mandado, e a neta quer pedir uma música. Vou passar aqui pro Hugo.
2: Boa noite. A gente está muito feliz em ter recebido nossos amigos aqui hoje. E a gente aqui no Televisão Piauí, a gente ouve muito seu programa, viu? É um programa muito bom, alegra muita gente à noite. Muito obrigado.
0: Opa!
3: Boa noite, Maurício.
0: Boa noite.
3: Muito obrigada por, às vezes que você manda os áudios para o Antônio, o Antônio repassa para nós.
0: Ah.
3: E hoje eu quero pedir a música Limão do Forró, Fica Amor, e quero oferecer para o meu esposo Hugo, para o Antônio Cunha, para a Suzana, a esposa dele.
0: Tá bom.
1: Ok, Maurício, muito obrigado aí pelo espaço e até uma outra oportunidade. Boa noite para você, para a Fatinha e para toda a equipe aí da Rádio Nacional de Brasília. A melhor.
0: Beleza. A esposa do Antônio é Suzana o nome
3: Cunha
0: dela?
3: Cunha para Suzana, a esposa dele.
0: Tá certo. E a esposa é... Deixa eu ver aqui. Meu Deus do céu, é muita coisa, né? É o Hugo e a neta, será isso? Acho que é o Hugo e a neta, né? Oi.
1: Poucos alunos que você tem mandado, e a neta quer pedir uma música. Vou passar aqui
0: então
1: pro Hugo.
0: Tá bom. A música
2: é... Boa noite.
0: Uhum.
2: A gente tá muito feliz em ter recebido nossos amigos aqui hoje. E a gente aqui no Televisão Piauí, a gente ouve muito seu programa, viu?
0: Uhum.
2: É um programa muito bom,
0: uhum,
2: alegra muita gente à noite. Muito obrigado.
0: Uhum.
3: Boa noite, Maurício.
0: Boa noite.
3: Muito obrigada por, às vezes que você manda os áudios para o Antônio, o Antônio repassa para nós.
0: Aham.
3: E hoje eu quero pedir a música Limão do Forró, Fica Amor, e quero oferecer para o meu esposo Hugo, para o Antônio Cunha, para a Suzana, a esposa dele.
0: Tá
1: ok, Maurício, muito obrigado aí pelo espaço e até uma outra oportunidade.
0: É,
1: boa noite
0: para
1: você, para a Fatinha, para toda a equipe aí da Rádio Nacional de Brasília. A melhor.
0: Obrigado, amigão Antônio Cunha. Boa noite. Obrigado também a Suzana, a sua esposa. Muito obrigado. Um abração para o Hugo e a neta. Estão aí na região do Pau Ferrado, em Teresina, no Piauí, em Timon, no Maranhão. A região do Pau Ferrado, viu? Ô, lugar. Tem gente rindo aqui no estúdio do bairro aí, viu? Corta o meu pescoço, meu não conto quem, viu? É direto do Ceará. Olha, que coisa boa. Alô, Antônio Cunha, um grande abraço. Alô, Suzana, muito obrigado. Ela, a neta, está pedindo a música do Alemão do Forró, Fica Amor. É o nome da música, Celção, Fica Amor, para mandar pro Hugo, com muito amor e carinho, né? Também pro Antônio Cunha e a Suzana. Obrigado, obrigado, neta. Obrigado, Hugo. Obrigado, Antônio Cunha. Obrigado, Suzana, em Teresina.

0: trem. Agora são 20 horas e 36 minutos. Eu de cá, você de lá, pela Nacional para todo o Brasil. O João tá dizendo: boa noite, Maurício Rabelo. Mande um alusão pro meu pai. Tá ligado no Eu de cá, você de lá, o José Baixinho, no Lago da Pedra, no estado do Maranhão. Obrigado, João. Alô, José Baixinho, em Lago da Pedra, no Maranhão. Grande abraço. Saudade aí da sua cidade. Lago da Pedra, Lago do Junco, Lago dos Rodrigues, Paulo Ramos, um abraço para todo mundo.
1: E o Juarez Pedito, lá de Itaguaí, no Rio de Janeiro, também está na escuta. Maurício está mandando um abração para você, para os céus, para todos os ouvintes. E ele está pedindo para ouvir a música Música da Saudade, com Gilberto e Gilmar.
0: Opa!
1: É, e oferece para Maria Helena, para Laurência, para Heleninha, para a Teodora de Sobradinho, para todos os ouvintes. Ele está te fazendo uma pergunta aqui, Mauro. Você está perguntando qual a chave que abre o coração de uma mulher.
0: Nossa Senhora. Tem uma? Tem, Valdenuro? Tem? Bom, eu sei, é que são mulheres,
1: gente,
0: é que sabem, né?
1: Qual a chave que abre o coração de uma mulher? Menina, essa parece fácil, mas não é não,
0: é
1: né?
0: Não achei fácil não,
1: não,
0: né?
1: Tá sabendo não, Celso? Alô, qual a chave que abre o coração
0: é o Juarez,
1: de uma mulher?
0: Né? O Celso tá dizendo, é a chave do poder de convencimento, é a chave do capilé, né? De uma vida boa pra mulher, né? Tem muita coisa envolvida.
1: Então, tá
0: né?
1: perto. Qual é a chave que abre o coração de mulher? Gente, vocês souberem.
0: Chave de ouro, né?
1: É, ajude a gente aqui que eu também não sei.
0: É, tá bom demais. Tá bom aqui. Maria da Soledade, é isso mesmo? Obrigado, boa noite. Ela tá dizendo assim, Maria da Soledade, lá no estado do Piauí. Boa noite, amigão. Maurício Rabelo aqui. É a Sula da cabeceira do Agelim. Quero que você mande um alusão pro Oswaldo Rodrigues. Alô, Oswaldo Rodrigues, um grande abraço.
1: E o William, lá de Irecê, na Bahia, também está ligadinho no programa. Tá mandando um abraço, Maurício Cabelo.
0: Sim,
1: pra Fatinha,
0: obrigado.
1: Pro Celso, para todos os ouvintes. E ele pede para ouvir a música Doces Palavras, com a Thaíde Alexandre.
0: Muito boa. Doces Palavras, a Thaíde Alexandre.
1: Doces Palavras.
0: Até aqui o Ciro Corrêa Brites, que é o Pix também.
1: A chave do Pix.
0: Eu falei, tinha o capilé, né?
1: Eu falei assim, tá perto.
0: Ciro Corrêa Brites, que é o Pix. Então,
1: é a chave de Pix, é a chave Pix.
0: Homem.
1: Chave Pix.
0: É o Jaider que falou, é?
1: Chave,
0: e o Ciro Corrêa Brites também
1: que
0: falou.
1: Abre o coração de uma mulher. Nossa, o Jaider agora tá em casa, só na
0: internet. Assim,
1: o Jaider agora
0: não é
1: tá
0: assim,
1: só
0: não.
1: Na internet. Olha o Jaider na internet, ele ouvindo tudo.
0: Lá, né?
1: Esquece, aqui é piada de internet.
0: Tá bom demais, são 20 horas e 40 minutos. Jaider Ribeiro do Amorim, grande abraço. É o homem da internet, né? Sabe tudo. Tá bom, Fátio, eu falo do jeito que eu quero, mas que diabo de ficar me corrigindo o tempo todo, né, rapaz?
1: É ele que fica aqui,
0: rapaz, é o Jaider Ribeiro,
1: Amorim.
0: Então pronto, né? Olha, João Juarez está dizendo, Maurício Rabelo, boa noite. Sou de São José dos Campos, no estado de São Paulo, passando para desejar um ótimo final de semana para todos, se possível. Toque os parabéns para minha prima Girlene Freire de Souza, Ouro Velho, na Paraíba, e Vanessa em Itapipoca, no Ceará. Itapipoca, quem nasce em Itapipoca? Itapipicoenses e Itapipoquenses.
1: Itapipoquenses?
0: Coenças, né? Itapipocoenses. Ave Maria, muito difícil, né? Obrigado! Obrigado, João Juarez. Um abraço a Vanessa de Itapipoca, no Ceará. Muito obrigado. Obrigado a Girlene Freire, em Ouro Velho, no estado da Paraíba. Parabéns pra Girlene. Muitas felicidades. Quem manda é João Juarez, lá de São José dos Campos, São Paulo.
1: Um abração para a dona Geraldo, que está na escuta lá em Congonhas. Maurício, que acabou de chegar da igreja, rezou por toda a equipe, viu? Um abração para a dona Geraldo. Obrigada, né, pelas orações.
0: Bom demais. Lá do estado do Paraná tem um rapaz aqui que é a cara do Leandro e Leonardo. Se fosse filho dele, não pareceria tanto. Olha aí como é que parece. É o Altair Oliveira, lá do Paraná. Alô, Altair Oliveira, aí no estado do Paraná, terra querida. Tudo bom, Altair? Também está dizendo que é a chave do Pix, né? Obrigado, Altair Oliveira. Um grande abraço. Está dizendo, Maurício Rabelo, parabéns. Deus te abençoe mais 100 anos, viu? Que coisa boa. Altair de Imbaú, no estado do Paraná. É a chave do Pix, né? Altair. Olha, eu acho que você pode ir lá em Goiânia. Você é parente sanguíneo do Leandro, viu? Vá aparecer com o Leandro desse tanto, até o cabelo, os olhos, tudo igual, né? Tem, Celção, tá no ponto aí? Deixa eu botar o Jair de Trombas em Goiás, que eu já abri aqui. Alô, Jair, fala comigo. Boa noite.
2: Olá, boa noite, Maurício Abelho. Jair de Trombas, eu gostaria de ouvir aí do Léo Canhoto e Robertinho, meu velho pai. Uhum. Homenagear e tu manda um áudio legal de volta, né, meu papai querido. Uhum. Meu papai, 86 anos.
0: Opa!
2: 86 anos, fez dia 10 de janeiro.
0: Opa!
2: De 2026, 86. Ah. E firme na tralha, tira leite. Todos os dias de manhã, Maurício. Adão,
0: né?
2: Benedito de Carvalho.
0: Como é o nome?
2: Mandou um legal aí pro meu velho papai, Maurício. Olha de manhã, Maurício. Adão Benedito de Carvalho.
0: Uhum.
2: Mandou um legal aí pro meu velho papai, Maurício. Valeu, Adão Benedito de Carvalho, 86 anos.
0: Beleza.
2: Tirador de leite até hoje, Maurício.
0: Até o dia clarear. Beleza pura! Obrigado, obrigado, meu amigão Jair Benedito, moço de Trombas em Goiás, muito obrigado, cumprimentando o seu querido pai, Adão Benedito de Carvalho, 86 anos, tirador de leite, montador em burro brabo, que Deus continue dando força, vontade e emoção grande, Adão Benedito de Carvalho, pai do meu amigo Jair Benedito, 86 anos, que venham mais 86, né, Adão? Um abraço, obrigado, um abraço do eu de cá, você de lá, da Rádio Nacional. Qual é a música? Deixa eu tocar a música do alemão aqui que eu já resolvo isso aqui. Fica Amor, alemão do forró, lá pro Piauí, né? Mandar pro Antônio Cunha, também pra Suzana, pro alemão do forró e também o alemão do forró e a esposa dele, né? A neta, o alemão do forró, eu não sei qual é o nome da esposa dele, não. É o Hugo e a neta, o Antônio Cunha e a Suzana, lá no Pau Ferrado, em Teresina, no Piauí. A música é alemão do forró, Fica Amor. Toca pra nós aí, Celso Ribeiro. E depois, música da saudade, Gilberto Gilmar. E meu velho pai, Carmen Silva, toca pra nós. São 20 horas e 44.

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0: Minha gente, agora 20 horas e 59 minutos. Já já nós teremos aqui o intervalo das 9 horas, daqui a 20 segundinhos, né? Mandar um abraço pro João Juarez, está ouvindo a gente lá no estado de São Paulo. Alô, João Juarez! Uma excelente noite, muito obrigado, muito obrigado. Mandar também uma boa noite aqui para Marina Momenté, Marisa Momenté. Marilda Momenté, Itumbiara, Goiás. Alô, Marilda Momenté, um grande abraço. E tem a Marina Ferreira, lá em Jussara, Goiás.
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